0: Gustavo de volta pro lateral, ele deixa mais atrás, vai começar tudo na zaga do Furacão, aperta a saída, Renê vai em cima da marcação, toque do lado, vai ficar para a Geek, ele vai girando aqui do outro lado, vai com o pé direito saindo, jogando com Gilberto, esse a gente conhece muito bem que jogou aqui no Bahia, bola tocada ali para a Geek. Deixa para Gilberto, para Guigui, pé direito, levantamento errado no campo de ataque, na cabeça, a bola sobra de novo com a Guigui, na dividida sobra com Gilberto, Gilberto toca na frente, Gilberto tem um bocado de coisa aí contra o Vitória, né, essas coisas, né?
1: Será?
0: Poxa, a rivalidade, ele levou junto, cara.
1: 3 temporadas no Bahia.
0: Oxe, e aí? 3 temporadas, não tem a coisa, meu. Tá tudo nas costas aí. A Geek faz levantamento no campo de ataque, tentando viver. O cara é forte pra caramba, tenta ganhar no corpo. Recupera a equipe do Vitória. Ramon toca no meio. O toque é feito pra Kaique, de volta pra Ramon. Daí o chute, de qualquer maneira, do Luan Cândido. Vai ficar fácil pra zaga do Atlético, mas quase que o zagueiro entrega o ouro ali, ó. Bola com Gilberto, bota no meio, pede de volta, já recupera a equipe do Vitória, lá vem Kaique, fazendo o giro e começando do outro lado com Brits, a bola foi longa demais, sobra com Fabiano, ele ajeita, trabalha, lá vem o Fabiano, tenta sair, o toque para fora, saiu, é lateral que pertence à equipe do Atlético Paranaense. Vamos chegando a 2 minutos na Arena da Baixada. Tá só começando o jogo, a primeira partida. Os primeiros 90 minutos e mais os quebrados dessa primeira partida. Na quinta-feira, que horas? Que horas no Barradão?
1: 8 horas.
0: 8 da noite, então. 8 da noite a bola vai rolar na quinta-feira e você vai acompanhar tudo aqui na Sociedade. Vai tocando bola a equipe do Atlético. A bola metida atrás, vai começando ali com Arthur Dias. Toca para Guigui. Ele já está no campo de ataque, vai ganhando espaço. Botou na direita para Gilberto. Pertinho dele, tá pedindo bola, Leozinho recebe. Os meninos, é danadinho ele, hein? Botou no meio, lá vem o Atlético, bola metida de lado. Olha a porrada pro gol, em cima da marcação. Vai sobrar com o Fabiano. E aí tomou o chutão na frente para René. No drible do corpo, ganhou. Vai pintar o gol do Vitória, invadiu, mandou pro gol da trás. Volta pra Santos, ô Renê. Faz isso não, meu irmão. Ô, Brené.
1: Que chance absurda teve o Vitória com 3 minutos de jogo. O lançamento do Fabiano, o drible de corpo do Renê foi sensacional. Pra ele tirar 10, Tony, só faltou a bola balançar as redes. A bola balançou, foi a trave. Por pouco o Vitória não abriu o placar na Arena da Baixada. Um grande lance e teve o Vitória com o Renê. 0-0 na Arena da Baixada. Atlético Paranaense e Vitória, Tony.
0: É, pode perder esses negócios assim não, hein, Cássio?
2: Não dá, né? Ele fez o mais difícil, que foi ficar em condição de finalizar. Grande lance na origem da jogada. E eu já estava preparado para reclamar do quanto o Vitória estava atrás. Mas o Renê sai na cara do gol e não aproveita, né? A finalização não vai dizer que foi, terrível. Não foi. Tirou do Santos, mas tinha que caprichar um pouquinho mais, que a chance foi imensa. Vitória já deu sinal de vida. É importante, porque o Atlético está com a bola, mas quem teve chance de fazer 1-0 foi o Vitória.
0: E vem para o jogo de novo a equipe do Atlético, aqui pelo lado direito, com o zagueiro Aguirre. Ele está no campo de ataque, toca de lado. Vai começando com Gilberto, recebe a bola lateral, jogou na área tentando Viveiros, chega com ele Brites, para cortar e tira de qualquer maneira errado Luan Cândido. Sobra a bola com Luiz Gustavo, atenção, levantamento na área, forte demais, sai. É tiro de retorno que pertence à equipe do Vitória na chegada do João Cruz. 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
0: É, meu povo, vai Mendonça pra cobrar. O lateral, ele que joga ali como um falso ala ali, pelo lado. O falso ou verdadeiro, né? Ala, ali pelo lado esquerdo. Isso, vai Mendonça. O speed, Mendonça, que não é mais aquele speed todo. Aquele pique todo.
2: Quase 10 anos que ele veio pro Bahia.
0: Nem tem um tempão mesmo, meu
1: 2017,
0: cara.
1: 17, né?
0: 2017. Rapaz, eu tava agora vendo o replay. Ah, rapaz, como é que essa bola vai na trave assim, bicho?
2: Pecado, né?
0: Porque... Ah, tu queria cavadinha, né, João Vitor? É fácil, quem tá longe. É uma maravilha.
2: Se ele cava e perde, tava todo mundo criticando a paz.
0: É.
2: O que ele chutou? O que ele fez foi correto. Porque...
0: Tirou de Santos, né?
2: Tirou, foi consciente, foi com seriedade a finalização.
1: O drible de corpo foi sensacional.
2: O drible de corpo foi sensacional.
1: Foi absurdo.
2: Agora, faltou o gol, né?
0: Faltou isso aí pra tirar nota 10. Vai tocando bola a equipe do Vitória no setor defensivo com Kaká com esparadrapo no queixo. É, pra mostrar ao povo que ele tomou ponto.
1: Depois de notas e mais notas. Até o Palmeiras, até o Flamengo se envolveu nisso aí.
0: É, aquilo se envolve em tudo.
1: É o sujo falando mal lavado.
0: É, eu nunca vi um negócio desse, viu?
1: Thiago, que não escute isso.
0: É, deixa ele. Vai, o Dias. É um lateral que pertence à equipe do Atlético Paranaense. Prepara-se, Arthur, pra cobrar ali na zaga da equipe do Furacão. Primeiro susto, quem tomou foi o Furacão. Faltou pouco pra render a mil placar. Lateral cobrado para o Mendonça, atrás a bola para o Arthur Dias. Levantamento no campo de ataque, tentando Viveiros na dividida com Kaká, fica no chão o árbitro. A Edna disse que não houve nada, a árbitra do jogo. Toca a bola para Ramon, de pé canhoto, jogou na frente para René. Vai chegar, atenção para sair, jogando para trás. O toque do Aguirre vai ficar para o goleiro sair jogando. Chutão para o campo de ataque, Luan Cândido faz a falta. Tá marcando Edna Alves, falta em cima de Leozinho. E ela tá dizendo, cadê a bola, rapaz? Joga a bola aí, Luan.
1: Esconderam a bola na Arena da Baixada.
0: Ai, ai, ai. Luan. Ai, pronto. Já tem bola, tem tudo. Jadson deixa ali pra Mendonça pra cobrar a falta pra equipe do Atlético. Agora a galera vai toda pra área. Ele manda esperar um pouquinho. É na meia direita, um pouquinho depois da linha que divide o gramado. Tá longe pra caramba. Prepara-se, Mendonça. Tá reclamando de quê, velho? Olha a caveira ali, ó. Ai. Todo mundo na área, ó. Aguirre, Arthur Dias, aí, zagueirada toda. Bola tocada curtinha pra Gilberto, o cara se estranhou todo, velho. Ele tomou, foi um susto. Que é isso, Mendonça? Sai jogando a equipe do Vitória com Martínez. Faz o giro e lança na frente. Bota pra correr, Kenê. Vai na velocidade, deixou Gilberto pra trás. Aparece a Guigui pra sair jogando. Joga a bola em cima do Kenê. E é marcado um tiro de retorno que pertence à equipe do Atlético. Cássio Cardoso, 8 minutos. Me fala do jogo.
2: É, o Vitória começou muito acuado, mas o lance do René deu uma injeção de confiança, né? O Atlético investe muito em bola longa. Até aqui o sistema defensivo do Vitória consegue, né, reter essa segunda bola do Atlético. E o Lucas Arcanjo ainda não foi ameaçado. E o comportamento do Vitória é um pouco mais agressivo quando tem a bola, porque no começo estava praticamente devolvendo para o Atlético. Está muito cedo ainda está um certo estudo, mas o início do Vitória é interessante.
0: Lá vem João Cruz enchendo o pé. Gol do Atlético
4: Paranaense.
0: Gol do Atlético. Furacão abre o placar.
4: Atlético Paranaense.
0: O passe de Leozinho. João Cruz limpou e pimba pro gol.
4: Atlético Paranaense.
0: Não deu pra Lucas Arcanjo. É gol do Atlético, gol do Furacão. Tem bola na rede, na marca do tempo. Aos 9 minutos, o Furacão dá o sinal de vida na arena, fazendo o primeiro com o número 8, João Cruz.
4: Atlético Paranaense.
0: Vitória! Conta essa história aí, ô Brenner.
1: Jogada que começou do lado direito do ataque, Tony, com o Leozinho, que achou o João Cruz no meio, que ele só deu dois toques na bola. O primeiro para se livrar da marcação do Luan Cândido, o segundo, e deu um chutaço com a perna esquerda aqui, sem condições algumas pro Lucas Arcanjo, e abriu o marcador na Arena da Baixada.
4: Atlético Paranaense.
1: Agora tem um.
0: Vitória!
1: Não tem nada por enquanto na Arena da Baixada, Tony.
0: Pois é, logo aos 9 minutos... O Furacão abre o placar com João Cruz. Comenta aí, Cássio.
2: E boquinha também, né?
0: Oh.
2: Acabei de elogiar o Vitória no instante seguinte.
0: Oh.
2: O Luan Cândido toma aquele come ali do João Cruz e aí a finalização foi seca. Rapaz, meu querido Lucas Arcanjo, a bola foi forte, mas não foi tão no cantinho, sabe?
0: É.
2: Enfim, Vou dizer que falhou, talvez seja exagerado. É porque a gente está acostumado com o Lucas Arcanjo, normalmente não deixa essas bolas passarem. Mas um banho de água fria para o Vitória, né? Quando o Vitória teve a chance, bola na trave. O Atlético Paranaense, a chance não foi nem tão clara assim. Mas a finalização foi forte, foi na direção do gol. Está 1-0 para o Atlético.
0: O gol foi de João Cruz. 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
5: Foi o primeiro gol de João Cruz na Copa do Brasil.
4: Atlético Paranaense!
5: Também o primeiro do Atlético Paranaense na competição.
0: É, meu povo, entrou água aí, hein? Vitória tá dele, bola na trave com o Renê. E na primeira chegada, Luan Cândido. Que beleza, hein? E João Cruz de pé canhoto venceu o goleiro Lucas Arcanjo.
2: Se servir de esperança, Tony, contra o Flamengo, o Vitória saiu atrás também, volta nos 5, 6 minutos.
0: Ah, então pronto. Ah, então pronto. Que boquinha, hein?
2: Tudo. É, tá vendo? Foi assim. E aí, no final das contas, o Vitória saiu comemorando a vaga.
0: Pronto, aí. Valeu, valeu, Cássio. Vamos no pensamento.
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0: 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Vai pro jogo a equipe do Vitória com 12 minutos de bola. Rolando, vamos chegando aos 12. Tá 1-0 para o Atlético Paranaense. Gol aos 9 do camiseta 8, João Cruz. Ali no meio toca a bola a equipe do Vitória com Kaique. Ele faz um giro, toque errado. Melhor para a equipe do Atlético por trás. Kaique faz a falta. Jura que não fez, encarada, olha todo mundo encarando, é dedo na cara e tudo mais. E aí, Edna, a falta tá marcada, Brenner.
6: É, a falta tá marcada ali pra cima do João Cruz e o Baralhas vai ali intensificadamente, né, falando com a Edna que não foi falta. E no replay, né, a gente tem no replay ali, foi o Kaique, né, realmente ele toca na bola, né. Mas a falta foi marcada, falta que vai levar perigo. E o Furacão tentando o seu segundo gol no jogo, Tony.
0: Pois é, viu, rapaz? O pessoal deu uma encarada na Edna. Olha, Kaká meteu o dedo. Rapaz, na cara. Esse povo também, ó. Olha, não dava pra ser árbitro não, viu, cara? Dava não. Viu?
2: Porque...
0: Cara, rapaz, um jogador chegar e jogar, botar o dedo na minha cara, é vermelho na hora, velho. Comigo tem isso não. Aí vem um experiente e fala, não, Tony, se for fazer tudo o que a regra diz, não tem jogo. Sim, pra que tem regra?
2: É, pois é.
0: Oh, calma, cara, isso é hora de dar encarada aí. A falta tá marcada.
6: E aí, e também, não tô trazendo isso como justificativa, mas leva o árbitro ao erro, né? Essa pressão absurda que tem aqui no futebol brasileiro, você não vê em nenhuma outra liga.
0: De jeito nenhum.
6: Só aqui.
0: É só por aqui mesmo. Qualquer coisa, já sabe.
6: Qualquer faltinha, cara.
0: Qualquer coisa é coisa grande. E é uma falta o próprio João Cruz. Que recebeu a falta, vai cobrar. Tá lá a preocupação do goleiro Lucas Arcanjo, armando a sua barreira. Tem o quê? Só dois ali?
6: Três.
0: Três? Oxe. Ainda acho é pouco. Vai João Cruz. Ali pela meia esquerda. Pra cobrar e ver o pé direito nela. Autorizado, João Cruz mandou fora. Longe pra caramba, é tiro de retorno para o Vitória cobrar. 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
0: Bora pro jogo, Vitória se defende, tenta sair com Baralhas, foi pro chão, Edna tá marcando falta, foi o Martínez que tentava sair jogando, falta marcada. Vai sair para o jogo a equipe do Vitória. A falta do João Cruz em cima do Martínez. Ainda no setor defensivo do Leão. 1-0 está vencendo o Atlético Paranaense. Gol marcado aos 9. Através de João Cruz. Cobra falta Kaique para Martínez. Atrás com Luan Cândido. Mais atrás com Lucas Arcanjo. Vai sair para o jogo a equipe do Vitória. Pé direito nela. Levantou no campo de ataque tentando o René na cabeça. Tira Benavides. De cabeça completa, Ramon. Volta a bola para ele. Bota no meio. Tocou para Kaique. Mais atrás com Luan. De novo atrasando para o goleiro Lucas Arcanjo. Vai começar tudo atrás a equipe do Vitória. Bola com o Kaká. Kaká devolve a bola para Lucas Arcanjo. Aperta em cima dele, Leozinho. Ele faz a ligação direta no campo de ataque, tentando o René. Vai na bola, Benavides. Sobra ali o toque do Aguirre para o goleiro Santos encher o pé e botar no campo de ataque. Resposta de cabeça do Kaique. Jogou errado, Baralhas. Sobra a bola com Luiz Gustavo. Botou na esquerda para Mendonça. Atenção, jogou na área. Vai passar por Viveiro. Sobrou com Leozinho. Ajeitou para o pé direito. Atenção, jogou no meio. Lucas Arcanjo completa o serviço. Tira a zaga com Martínez. Sobra a bola com o Mateuzinho. Pegou a bola na sobra. Legal. Passa Ramon pelo lado esquerdo. Para, pensa e toca agora para Ramon. Aos 16 minutos do primeiro tempo na Arena da Baixada. O jogo de ida. Nas oitavas de final da Copa do Brasil. Bola no meio com o Baralhas. O capitão faz o giro. Faz o sinal. Brites recebe. Bota no meio para Kaká. Pertinho dele tem Kaique. Pedindo bola e recebendo. Lá vem o Kaique Gonçalves. Do lado esquerdo tem Luan Cândido. Tá com a bola, Luan. Atenção, pé canhoto. Atrasa a bola pra Kaká. Vai tocando bola, tentando sair pro jogo a equipe do Vitória. Aperta agora Viveiros. Bola atrasada pra Lucas Arcanjo. Ninguém vai. E aí, como é que é? Agora sim, ligação no campo de ataque. Tentativa de novo com Fabiano. Chega, mata no peito. Luiz Gustavo atrasa para Guigui. Dá uma levantadinha e meteu o pé canhoto para tirar da zaga. O toque de cabeça é bom para Mateuzinho. Ajeitou, tenta passar, pediu um toque de mão. Arthur disse que não houve nada. Sobra a bola com Ramon na esquerda. Deixou atrás com Luan. Luan bota no meio para Martínez. Martínez recebe na direita. Fabiano faz o sinal querendo a bola. Vai Martínez, abrindo espaço e tocando para Brites, daí para Fabiano. Tem que começar atrás o toque com Kaká. Vamos chegando aos 18. Kaká toca para Kaique. Kaique Gonçalves recebe e vai girando com Brites. E assim vai tocando bola a equipe do Vitória. Atrás de novo com Kaká. Kaká para Baralhas. Vem buscar o jogo, Baralhas. Já está no campo de ataque de novo a equipe do Vitória. Ele deixa um pouquinho atrás para Luan Cândido, que daí vai para Kaká. E assim vai jogando, girando para um lado para o outro, a equipe do Vitória que perde por 1-0. A ligação para Fabiano errada, recupera a equipe do Atlético Paranaense. Mendonça recebe do Luiz Gustavo e bota para correr Viveiros, no mano a mano do Kaká. Viveiros partiu para cima, puxou para lá, para cá, Kaká foi mais esperto, recebe a bola, atrasa para o goleiro Lucas Arcanjo, sai jogando errado, Luiz Gustavo pega a sobra e toca para o Mendonça, ali pelo lado esquerdo, vem Mendonça, trabalhando, devolvendo para Luiz Gustavo. Daí mais no meio para Aguirre, ali Arthur Dias vai girando aqui para Benavides, recebe Benavides, bota no meio para Aguirre, ali tem Arthur pedindo, ele devolve para Benavides. Bora pro jogo, lá vem o Atlético. Bola no meio para Luiz Gustavo, tentou passar, vai na bola, o árbitro da árbitra da lance normal, sobra a bola com Arthur Dias, pé canhoto, invadiu a área, mandou pro gol em cima de Kaká. E a bola sai em outro arremesso manual para cobrar a equipe do Atlético. Ele mesmo, Arthur Dias, que tentou meter pro gol, já cobrou lateral. Tocou para Mendonça. Mendonça deixa a bola de volta com Arthur. Arthur bota mais atrás com a Guigui. Vai tocando bola a equipe do Atlético Paranaense, que vence por 1-0. O gol foi aos 9 minutos de João Cruz. E a bola na direita. Toque é feito para Leozinho. Ele parte para cima com a canhotinha, que é boa. Passa Gilberto. Alguém ficou no chão. É o Jadson que está por ali se levantando. Bola tocada para Gilberto. Lá vem o lateral. Botou no meio para Viveiros. De novo com Leozinho. Pelo lado esquerdo vem o Atlético. Levantamento na área. Está só. Sozinho Mendonça, matou no peito, atenção, mandou em cima de Lucas Arcanjo, escanteio. O cara ficou sozinho lá, ô Brenner.
1: E a defesa do Vitória dormiu, porque o Mendonça não estava em condição de impedimento. Acho que até o Mendonça desacreditou do lance, sabe? Mas o Mendonça estava sozinho, tentou a finalização ali, o Lucas Arcanjo fez a defesa, colocou para escanteio. Mais um belo passe do Leozinho, mas a defesa do Vitória dormiu, mas dormiu muito, Tony.
0: É, onde estava tu, Fabiano? Ah, vem fechar pro meio que o professor pediu. Ah, foi? E quem tava nas tuas costas? Vai cobrar o escanteio, prepara-se, João Cruz. O homem que marcou o gol, o Atlético vai vencendo pelo placar de 1 a 0. Vai pra bola, prepara-se, João Cruz. É o jogo de ida das oitavas de final e parece que subiu o amarelo ali, né? Ou não? É, tá na mão dela.
6: Baralhas, né? Baralhas? Você reclamou tanto, né? Pediu Baralhas,
0: ou
6: né?
0: Foi Martínez?
6: Eu fiquei na dúvida também, tá? Já eu confirmo aqui.
0: Muito bem. Vai pro escanteio, prepara-se, João Cruz. Já autorizado por Edna. Tira esse paradar pra aí, Cacá. O negócio tá feio, viu, cara? Tira isso daí, pô. Tá caindo, tá estranho. Vai pra bola, João Cruz. Autorizado. Atenção, lá vem o pé direito. Bola, Edna. Apita aí, Edna. Autorize, pelo amor de Deus. Vai lá, porque tem um corre-corre na área ali. Empurra, empurra. Baralhas e Luiz Gustavo. Agora sim. Deu ok? Deu. Pra bola, João Cruz, levantou a cabeçada, o zagueiro tava sozinho, cara, sozinho na bola, o Benavides. Ô, Brenner,
6: a Vitória tá pedindo pra tomar o segundo gol, né? Se no lance anterior não aprendeu, o Benavides agora no cruzamento do escanteio, sozinho ali na meta que cobra o escanteio, finalizou de cabeça e a bola foi pra fora, segue 1-0 Atlético Paranaense pra cima do Vitória.
0: Bora pra bola. Lá vem Luan Cândido, faz um levantamento no campo de ataque, tenta René, olha a hora certinha do futebol e você confere comigo. 9:23 na Bahia.
2: Arena da Baixada.
0: Copa do Brasil, oitavas de final em destaque e a sociedade vai girando com o tempo de jogo. Chegamos aos 22, anote, 22 minutos, no primeiro tempo. Pelo meu, 23, faltando para terminar a primeira etapa na Arena da Baixada. Olha o placar, como
4: Atlético
0: é que tá.
4: Atlético Paranaense.
0: O Furacão tá na frente, gol de João Cruz aos 9, 1.
7: Vitória!
0: 0.
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6: Emocionando, Tony Silva.
0: É,
6: Tony,
0: oi.
6: Só confirmando o amarelo naquele lance que a gente ficou na dúvida se era pro Baralhas, né? Foi pro Martínez. Cartão para o Martínez, número 6 do Vitória.
0: Pronto, tá aqui, amarelo pra ele. Agora tem uma falta em cima do Baralhas. Edna tá marcando. Tá perguntando, e aí Baralhas, tudo bem? Que número você veste? Ele falou, 44. Ah, então pode se levantar que tá tudo em ordem. Ele reclamou de um choque ali na cabeça, na tentativa do Viveiros junto na subida. Edna Alves marca falta para a equipe do Vitória cobrar. Aos 23, vai ter levantamento na área e é o Mateuzinho que faz o sinal levantando o braço direito. Eu não sei o que é isso, mas tudo bem. Deve ser muito ensaio. Vem o pé canhoto, levantamento é feito, passa por Kaká e vai sair jogando. A Edna já marcava uma falta que pertence à equipe do Atlético. 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
0: Lateral cobrado para a equipe do Atlético na direita. Já eu quero ouvir a opinião Sociedade. Cássio Cardoso falando como é que tá a situação do Vitória depois do gol. Pode ser agora. E aí, Cássio?
2: Tá boa não, Tony. O Vitória me iludiu. Aquele início de jogo que o René fez a jogada individual, a bola bateu na trave, mas foi uma jogada isolada, né? Vitória, ele não consegue articular jogadas de saída, tem sido vulnerável, né? Se mostrado vulnerável no sistema defensivo, Mendonça pegou uma bola que não pode pegar dentro da área com liberdade, é que ele foi fominha. E o Atlético segue dono da partida, né? O Atlético segue se aproximando mais do gol do Arcanjo do que o Vitória do gol do Santos. E é isso, é um problema pro Vitória. Vamos ver agora.
0: Olha o bolão do Mateuzinho pra René e a partir pra cara do gol, hein? Eu quero ouvir e quero ver a atitude da Edna. E aí, Brenner?
6: Ela inicialmente deu amarelo para o Arthur Dias. E aí, vai contar como último homem em direção ao gol ou não? Será que vai ter análise do VAR? Vamos ver aí se o Rodrigo D'Alonso Ferreira não vai chamar a Edna na cabine, Tony.
0: É, opinião sociedade aí, Cássio.
2: É, aí Arthur não Dias tinha ninguém na frente dele depois.
0: Nada, né? Ali.
2: Como é o nome do negócio? Os 4 QD, né? Distância, direção, tem defensores.
0: Isso, tem.
2: A direção dele não era pra essa. Não era do gol. Mas eu não sou muito confiante nessas questões da direção.
0: O passe do Mateuzinho é sensacional.
2: Sensacional. A falta pra mim é uma falta, rapaz, que precisa ser realizada. Porque ele não disputa o jogo, entendeu?
0: Olha pra aí onde é que ele ia, rapaz.
2: Ele não disputa o jogo.
0: Ele ia partir pra dentro da área, rapaz.
6: E não tem nem revisão.
0: Rapaz. É, VAR não chama, apenas amarelo, é falta pro Vitória cobrar, prepara-se Mateuzinho, vai jogar na área, levantamento, é feito, René tentou de cabeça, a bola tá viva na área, tira Leozinho, ajudando a zaga, a bola volta com Fabiano, jogou errado, deu um contra-ataque danado de bom pro Atlético, bola metida pra Viveiro, sai do gol, Lucas Arcanjo. E aí, Brenner?
6: É, o Lucas Arcanjo ali tava muito atento ao jogo, porque o Viveiros ia ficar, na verdade acabou ficando, né, mas ele chegou primeiro e acabou interceptando ali. Segue 1-0 Atlético Paranaense pra cima do Vitória. Lucas Arcanjo ligado, senão poderia ser o segundo gol do Furacão, Tony.
0: Ora, ora, quem tá ligado com a gente é o Dilson do Maracujá. Tá na estrada, né? Mandou aqui um bocado de áudio, não dá pra ouvir não, uai.
6: O Papinho dá, também não. Tá ligado, já mandou quem? Uma mensagem dele aqui, o Papinho do Iambu.
0: Ah, mas essa aí, esses dois estão torcendo contra, cara.
6: Será,
0: rapaz? Tanto o Papinho como o Dilson. É um pelo outro, não quero troco. É, rapaz. Um abraço ao Alderman, tá ligado com a gente. Um abraço pro Alberto, Guilherme, Noélio, Ivan Berg, José Val, José Augusto, na Fazenda Lagoa Velha, no município de Serra Preta, todo mundo ligado na Sociedade da Bahia. E vem pro jogo Atlético, bola tocada de longe, atrasada por Gilberto para Santos. Alô, meu querido Jorge Tadeu, tô com você, meu cara, quem não faz, leva. É isso que o pessoal fala. Quem não faz, toma. Quem não faz, leva. E vai sair pro jogo a equipe do Atlético com o homem que tomou amarelo, Arthur Dias, que fez a falta no René. Ele põe no meio para Jadson. Girou na direita. O toque é bom para quem? Para Gilberto. Vai embora, Leozinho tá pedindo na frente. Gilberto já tocou para Leozinho. Esse menino é danado. Atenção. Vai para cima da marcação. Tirou onda. Fez uma gracinha, deixou Luan na saudade. Atenção, pé canhoto, levantou no segundo pau de 3 dedos, tirando onda. Sobra a bola com João. João Cruz deixa a bola atrás com Arthur. Recebe, devolve para João. Ele deixa um pouquinho mais atrás. Vai com o zagueiro Arthur Dias, que atrasa para Guigui. Bota no meio, toque é feito, João Cruz. Botou do outro lado para Benavides. Escapa na direita, toca para Gilberto. Põe mais no meio para Jadson. Chegamos aos 28, tá 1-0 pro Atlético Paranaense. Gilberto recebe, ajeita a bola, toca curtinho para Benavides. De novo, do lado direito para Leozinho. Atenção, botou no meio. Recebe Luiz Gustavo, devolve para Leozinho. E assim tocando bola a equipe do Atlético, que conhece muito bem esse piso que deixa a bola mais rápida. Bola com Luiz Gustavo, tocando para Arthur Dias. Atenção, meteu nas costas. A bola é muito longa. Fabiano, agradeça, viu? Agradeça o gramado que fez a bola correr um bocado, viu, Brenner?
6: Pois é, o Arthur Dias sentou ali em profundidade o Mendoza e o Fabiano não acompanhou, né? Só que a bola tem a questão do gramado sintético também, que a bola corre mais. E felizmente para o Fabiano e para o Vitória, a bola foi pra linha de fundo. Tiro de meta, Lucas Arcanjo na cobrança.
0: Abraçando meu amigo Plínio. Grande Plínio aí em Feira de Santana. Um abraço pra você, meu querido. Obrigado pelas palavras. Aí a gente boa e da melhor qualidade. Está sempre ligado no som da sociedade. A bola fica nos braços do goleiro Santos, que vai sair pro jogo de lado pra Benavides. Ele bota mais na frente. Vem pro jogo, vai trabalhando o Jadson. Deixa para Gilberto, Gilberto bota no ataque para Viveiros de cabeça, tira Luan Cândido, sobra a bola com Jadson, Edna para pra marcar uma falta. É, o Ramon tá ali, alisando o joelho. Parece que doeu. Olha a hora certinha do futebol e você aí conferindo comigo. 9 da noite, 31 minutos na Bahia.
7: Arena da Baixada.
0: Copa do Brasil, oitavas de final em destaque. E a sociedade vai girando com o tempo de jogo. Anote, confira comigo, 30 minutos no isso quer dizer que pelo meu faltam 15 para terminar o jogo no primeiro tempo na Arena da Baixada. E eu...

0: Pode, cara. E vem de novo o Atlético com João Cruz. A bola fica fácil nos braços do goleiro Lucas Arcanjo.
1: É aquela coisa, né, Tony? Gerou revolta no banco de reservas do Atlético porque o René tomou duas... reclamou de duas cotoveladas seguidas, né? E nenhuma falta foi marcada. E agora, na dividida ali com o jogador do Atlético, ele acabou deixando o braço. E o lance tá ali. A gente tá vendo o replay, né? A Edna tá tentando conter os ânimos do banco de reservas do Atlético Paranaense.
0: Aí, pegou o Benavides, deixou a bola e foi no cabra.
1: E o Jair Ventura levou o cartão amarelo.
0: Ventura?
1: Jair Ventura.
0: Foi ali falar com o Edna. Aí o amarelo pra ele. Por favor, senhor. Eita, nem pegou no rosto, mas tudo bem, né? Sabe como é que é, né, cara? Pegou no rosto? Pegou na testa.
2: Pegou
0: na testa.
2: É pra vermelho, não é pra cartão não, mas pegou.
0: Bom, primeiro o René ficou no chão, não houve a falta. Aí depois o René levantou e revidou. E aí pronto.
2: E a confusão tá formada.
0: Tá
2: aí
0: formada.
2: Tá todo mundo querendo
3: mais isso, velho.
0: Imagine eu se tu não aguenta.
2: Só a justiça, né?
0: E aí, tá lá Edna tentando botar ordem no jogo. Lá vai o olha aí, Helma, que é todo correto na vida.
1: Tá discutindo ali com o Brites, né?
0: O homem mais correto que existe no mundo, olha aí, Helma. Tá lá batendo boca com o Brites. Brites, calma, coroa. Que é isso? Olha os cabelos brancos. Calma aí, pô. Vamos deixar a bola rolar. E já estamos aos 33. Só aí já são 3 minutos.
2: 3 minutos. Bola parada.
0: E
2: bola
0: aí?
2: Parada por causa de. Oi.
0: Por causa de quê? Oi. Oi.
2: Não posso publicar.
0: Não pode, não. Os advogados não deixam.
2: Não deixam.
1: Poxa. CBF pode punir a gente.
2: Quer lavar a gente, Tony. Sabe?
1: É um
2: tempo
1: negócio.
2: Parado, jogador reclamando com o jogador. Que produtinho ordinário esse futebol brasileiro.
0: Tá mesmo, cara. Tá ficando chato, velho. É um negócio, viu?
2: Vai ficar narrando o quê? Discussão?
0: É. Não tem nem como narrar lá. Agora Baralha está lá conversando com o João Cruz. E Edna também. Meu
1: Deus. Acho que Edna perdeu o controle do jogo.
0: Bota a bola pra rolar, Edna. Pronto,
2: tá quase
0: os caras
2: como
0: param.
2: O suporte emocional do Baralha, né? Porque ela já foi falar com o Baralha algumas vezes. Não faça isso, vai ser expulso. Baralha botou o dedo no rosto dela, né?
0: É. Kaká também.
2: Kaká também.
0: É uma festa, viu, gente?
2: Já
0: é
2: aventura amarelada, né, Bruno?
1: Isso.
0: Aí, ó, 4 minutos.
2: Graças
0: de bola parada.
2: Nada de jogo. Que beleza.
0: Vai, bota a mão na cabeça e diz, tem juízo. Vocês têm que ter juízo, menino.
1: O jogo parou.
2: Sabe o que é juízo de jogador? Sabe o que é? Vermelho.
0: Vermelho
2: resolve
0: na hora.
2: Não é?
0: Oxe.
2: Vermelho é...
1: Parou aos 31 o jogo, não vê?
2: 30?
1: 30, né?
2: Ah, não tem que ficar 30, ensinando o jogador a ter cabeça no lugar, não. É simples, se você der uma de doido no campo, você vai tomar cartão. Pronto.
0: Aí até agora a bola não tá no chão.
2: É.
1: Rapaz.
0: Pronto, botou a bola
2: aí,
0: no chão.
2: Aí, a confusão formada.
0: Por aí, velho.
1: Meu Deus do céu. Se a Edna já tava pressionada.
0: Agora é que
1: não vamos ver ela apitar um jogo de Série A Copa do Brasil por muito tempo.
0: Um abração, meu amigo Negão da Santa. Como é que tá, meu querido? Tive o prazer de conhecê-lo pela primeira vez, frente a frente com ele, o Negão da Santa, lá em Serrinha. Rapaz, meu irmão, deixa eu lhe falar, viu? Eu não sei o que é que tava melhor, se era galinha ou pirão. Mas tava bom demais, rapaz. Ainda deixei um bocadinho pra amanhã, viu, pai? E agora a bola voltou a rolar depois de 5 minutos. Meu Deus do céu, e René tentando ali, vai pro chão. Medonça ganha do primeiro, do segundo, toca no meio para Luiz Gustavo. Ele faz o giro do outro lado para Gilberto, já mata, colocando a bola na frente. Se manda o lateral direito do Atlético Paranaense. Olha, eu marquei 5 minutos de paralisação. Vamos ver o acréscimo quando vai ser.
2: 5 minutos.
0: É, né? É. Luiz Gustavo tocando para Benavides, de longe atrasa para Santos. Ele bota do outro lado pro Arthur Dias, põe no meio para Jadson. Vem buscar o jogo e começa para a equipe do Atlético. Girou na direita para Gilberto, ajeitou na barriga, botou no chão e foi embora, botou na área para Viveiros de cabeça, tira Luan Cândido. A bola fica aqui do lado, em lateral, para cobrar o Atlético de novo em cima com Gilberto. Gilberto toca a bola de lado para Leozinho. Atenção, mandou direto pro gol, para fora. 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
0: Tá ligado comigo? Um abraço, meu amigo Baiaco, lá em Serrinha, menino bom, gente da melhor categoria, ligado no som da sociedade, lá vem Mendonça, partiu pra cima da marcação do Brites, invadiu a área, bate em cima do jogador do Vitória, pinta um escanteio pro Furacão.
2: Mais um escanteio pro Furacão, dessa vez pelo lado esquerdo, o Mendonça tentava ali a finalização do lado esquerdo de ataque, mas o Brito estava na contenção. Mais um escanteio pro Furacão, 37 do primeiro tempo, 1-0 Atlético pra cima do Vitória.
0: É, Nildo Brandão, cara, seu leão, sei não hoje, viu, cara? Tá daquele jeito, mas tá segurando pelo menos 1-0, se ficar assim, eu assino esse contrato. Vai pra bola, é um escanteio pra cobrar pelo lado esquerdo, João Cruz. Lá vem o pé direito de novo na bola. Autoriza, Edna. Apitou, João Cruz. Levantou no segundo pau. Deixa passar todo mundo, não. Eita, bateu no pauzinho ali da bandeirinha e saiu. E a Neuza, Inês Bach, marca um escanteio porque teve um desvio na zaga da equipe do Vitória. Aos 38, vai Leozinho para cobrar do outro lado. Lá vem o pé canhoto na bola. Tocou curtinho. De novo, voltou para ele, o toque do João Cruz, para Leozinho, ajeita, puxou para dentro, e aí, quer aprender com o Eric, ele te dá umas aulas. Cadê Eric?
3: Bom.
0: Que situação, a que ponto chegamos, hein, cara?
2: Aquela figurinha, hein?
0: Cara, figura importante, mas eu acho que essa queda de rendimento é para isso mesmo, né, Cássio? Tem que dar um tempinho, né?
3: Ele tava caindo de rendimento, isso tava ficando claro, assim, é. Agora o Jair Ventura optou pela saída dele para mudança de esquema, né? Fortalecer a linha defensiva. E aí o Eric perdeu um pouco do terreno, mas é um jogador que pode ser acionado a qualquer momento, né? O Vitória, inclusive, precisa jogar.
0: Olha o Viveiros recebendo na área, livrou-se do Kaká, bateu, defendeu o Lucas Arcanjo, volta para o João Cruz, fica em cima da marcação da zaga. E lá vem a resposta na tentativa do Vitória.
2: Ô, Tony.
0: Ali com o Fabiano, oi.
2: Tivemos dois cards de divulgação de escalação do Vitória, correto?
0: Correto.
2: A gente trouxe o erro da primeira, que não era o Zé Vitor.
0: Peraí que lá vem Viveiros, recebendo na meia lua, tocou no meio, Leozinho bateu, ficou na zaga, tira Ramon. Pode falar agora.
2: E agora eu tô lembrando que na hora que eu falei dos reservas, eu não citei o Eric, porque o Eric não tá no segundo card, mas
0: olha,
2: eu acredito que seja
0: o
2: erro.
0: Olha aqui, bolão do Martínez, sai do René. Como é que é, rapaz?
2: O Eric não tá no segundo card, no banco de reservas, mas eu acredito que seja um erro.
0: No primeiro ele tava?
2: No primeiro ele tava. Que tava o Zé Vitor como titular no meio.
0: E Zé Vitor tá no banco?
2: Tá
0: nos
2: no
0: dois cards. Ô, no outro card.
2: No outro
0: que
2: card.
0: Que situation, viu, gente? Que situation. 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
0: Olha, ela faz parte do negócio, né, que eu tava falando.
3: Aham, uh-huh, uh-huh. Sim.
2: Imagina. Confirmado, Eric 33 está no banco.
0: Lá vem o Atlético. Pedido, será que está impedido? Recebendo o Leozinho aqui pela direita. Atenção, pé canhoto nela para Gilberto. Jogou na área, para tudo. E alguém ficou no chão ali, ó. Teve gente que se, ó, trombou ali, viu, Brenner?
2: É boliche, é?
3: Vai mais 5 minutos, sai de parada.
2: Deu strike. Pois é, já. Eu tô curioso para ver os acréscimos. Porque naquela confusão foram 5 minutos, teve gol. Agora mais um atendimento médico. É, pro Viveiros ali, né? Tá recebendo atendimento médico. O jogador do Vitória também tá recebendo atendimento médico. Por baixo aí, uns 7 a 8 minutos. É por aí, Tony?
0: Vamos ver. Eu pago pra ver, e tu, Cássio?
3: Eu acho que ela vai dar 5 minutos, erradamente.
0: Rapaz, ali foi o quê? Um choque foi. Porque caiu primeiro o do Atlético, aí depois o do Vitória caiu.
3: Eu desconfio que o do Vitória tá caindo por ninguém.
0: É, né?
3: Que ele deixou, não sei nem quem foi. Ele foi na direção de Viveiros.
0: Eu sei que nós chegamos aos 41 e vamos aos 42. Pense num jogo que tá parando. Jesus amado.
2: Aí quando chega os acréscimos, 4.
0: Não, não é possível.
2: É possível no futebol brasileiro. É possível.
0: Aí, como é, rapaz? É bom pra o Jair Ventura conversar com o time ali, ó. Ah, você sair derrotado da Arena Baixada por 1-0 é um bom negócio, né, não?
3: Tem jogo na volta, sem dúvida nenhuma.
0: Muito jogo.
2: Contra o Flamengo,
3: o primeiro tempo que o Vitória tá fazendo, inclusive, excelente resultado.
0: É.
3: Pelo tempo do Vitória, bem ruim. Vitória teve aquela chance. Com o René, jogada individual. E depois não conseguiu jogar. Não apareceu, não criou, não finalizou. Agora o menino.
0: É o Britas.
3: É, ainda tá com.
2: Eu acho que ele vai usar a touca, viu?
0: Ih, rapaz, ixi, tá vendo? Foi Miguel,
3: não. Eu falando que é Miguel, tá vendo?
0: Ah, rapaz.
3: Mas você vai ver o lance depois. Ele para e vai na direção do
0: Miguel. Não, depois é que ele cai.
3: É, vai ver que deu uma.
0: Eu acho que
3: depois. Foi a consequência da pancada.
0: Ele vê assim que tem algum corte.
2: É, parece que passaram um atadura e agora estão colocando aquela touquinha de natação no Britas.
0: Exato.
3: Só não pode ter protocolo de conclusão, porque tem o jogo da volta e tem o Flamengo que. Vitória da sem zagueiro, tá? Só pra lembrar.
0: Não, não. Tá tudo beleza. Tá enxergando já direitinho aí.
3: Ele não tá com o cara que tá direitinho, não, viu, Tom?
0: Opa, atenção, Britas.
2: É, se tiver protocolo de conclusão, o Vitória tem um problemaço pro próximo jogo no Brasileiro, tá?
0: A pergunta é assim, Britas, seu nome começa com que letra? Com O, doutor, sai. Olha lá. Atenção, conversou, e aí? O Vitória é. A cidade que o Vitória é o time é de onde? Salvador. Ah, então pode ir pro jogo. Pronto. Vai lá o Britas, vai ter que dar uma saidinha, viu, cara? Dar uma saidinha antes, pra depois voltar. Tá bom? 43.
2: Rapaz, ali no fundo da camisa dele parece ser sangue, né?
0: E a bola? Vai rolar que hora? Jesus amado.
3: Nossa, de 2 da manhã o jogo acaba.
0: 44. Pode não, cara. Tenho família.
3: Pois é, cara.
4: Exatamente.
0: A outra aqui, exatamente.
4: Todo juiz.
0: E aí, Edna? Bora jogar? Bora. Britas está fora das 4 linhas. Ele volta já já. O Britas, o zagueiro da equipe do Vitória. Viveiros, tudo beleza com ele. Tá tudo em ordem. Pronto. Cumprimentando a galera que tá no banco ali do Atlético. Já fez amizade ali com o Rodaí. Tá tudo em paz. Viveiros também teve que sair. Edna manda esperar e autoriza agora. Aos 44:30 que a bola vai voltar a rolar. Atenção, como diz o outro. Aê, bola tocada pra Mateuzinho. Mateuzinho deixa pra Ramon. Ramon toca atrás, começa com o Kaká.
2: Brites e Viveiros em campo.
0: Muito bem. Bola com Kaique. Kaique toca no meio pra Martínez.
2: Mais 6, Tony Silva.
0: Ah, tá brincando. Que é isso, velho?
3: Tá vendo você?
0: 5 naquela hora com 3 agora.
2: Falei a você que poderia acontecer.
0: Pior que é mesmo. Tu me chamou a atenção, mas eu sou abestalhado. Não.
3: A gente vai acreditando.
0: Vai dar tudo certo. Eu confio. Ai, timbora. Vai Kaká sair jogando pra equipe do Vitória. Bola metida na direita pra Fabiano. Levantadinha pra René. Em cima dele a marcação do Aguirre, que chegou para roubar a bola. Toca para Mendoza. E o René vai em cima, sem dar moleza. Dá um toque na bola, põe para fora. E arremesso manual, Sociedade 97.9. 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
0: Bora pro jogo que o Atlético tá apertando de novo. É tudo pela direita, cara. É só de um lado, parece um time torto. Mas é porque as coisas boas acontecem por aqui. Com Gilberto, Leozinho, Luiz Gustavo chegando ali, um tal de João Cruz. que foi o cara que marcou o gol aos 9. Desse primeiro tempo, tá 1-0 para a equipe do Atlético Paranaense. Gol de João Cruz. Sai pro jogo, o toque do Benavides no meio. Pra Jadson, bota no peito e vai embora. Na esquerda tem Mendoza. Pedindo bola aqui no meio, Luiz Gustavo faz o sinal, recebe. Vai tocando bola o Atlético. No finalzinho, caminhamos para o final desse primeiro tempo. 6 minutos de acréscimo dados por Edna. Edna Alves, a paulista que está apitando o jogo. Bola com Gilberto. Gilberto recebeu, tocou para Jadson. Ali é João Cruz, está com ela. Devolve para Gilberto, daí para João Cruz. Tudo pelo lado direito. Aí que eu estou falando. Toca a bola para Benavides agora, disse eu vou.
3: Agora o Vitória não força o erro, né, cara?
0: Não.
3: Pode observar.
0: Não tem como, não. Olha
3: lá. Só observa. Aí espera o Atlético chegar dentro da área, ver se o Atlético erra não forçado, né? Com uma jogada mais longa, um cruzamento. Impressionante. O Vitória não consegue tomar bola.
0: E vai tocando a bola a equipe do Atlético. Alô, Heraldo aí no Rio Vermelho. Tá, o negócio tá feio pro Leão, viu? Heraldo, mas 1-0, se ficar assim, opa, em casa a gente decide. Olha a bola na frente no campo de ataque. Toque do Gilberto, botou no meio para Luiz Gustavo. Mais atrás com a Guigui gira para Arthur Dias. Recebeu o zagueiro, já bota de lado. Toque para Mendonça. Recebeu de volta do Jadson, bota no meio para João Cruz, jogou errado, melhor para Brites. Ligou na frente para Mateuzinho. Deu uma escorregada, já tá de pé, vai pro chão. A árbitra marca falta do Mendonça. Ali foi para parar a jogada, né?
3: É, foram 2 minutos, o Atlético Paranaense com a bola no pé, o Vitória recuperou a bola, quando o passe foi forçado.
0: Pois é. Eita, eita, eita. Olha lá, Baralhas, quem vai cobrar a falta? Já cobrou o Kaique. Bota pra Martínez, lado esquerdo. Luan Cândido atrasa pra Kaká. Luan Cândido toca a bola sempre pra trás. Bom menino, pra não dizer o contrário. Fabiano, bota no meio. Brites, no meio, no sufoco, retado para Kaique. Pegaram o Kaique e Edna não deu nada, marcou depois. Marcou sim a falta no Kaique, Brenner.
2: Falta foi marcada, o Kaique tá reclamando ali, os jogadores do Vitória pedindo cartão pro atleta do Atlético Paranaense. A Edna inicialmente não deu o cartão, a falta foi marcada. Não sei se ela apitou, viu, Tony? Fiquei na dúvida se ela parou o lance para o Kaique receber atendimento. Porque eu não vi que ela apitou o lance, não, tá?
0: Ela deu uma paradinha, ficou na dúvida. Aí,
2: deu falta.
0: O cara gemendo, ela marcou a falta. Sim, beleza. Já cobrada a falta para Brites. Bota na frente para René. Tentou de novo, dá um drible de corpo. Melhor para o jogador aqui que sai jogando. Quase que entrega o lance, fica pro goleiro Santos, que vai sair pro jogo. Tocou curtinho o Jadson. Bota do lado para Benavides. Olha a ligação no meio, toque é feito para Luiz Gustavo, de primeira para Gilberto. Gilberto deixou para Luiz Gustavo e tocou para João Cruz. Lá do lado esquerdo tem Mendonça sozinho, recebendo e partindo para cima do Fabiano. Jogou na área, Viveiros recebeu de costa para o gol, tenta passar Kaká, tira de primeira. Vai sair? Não vai não. Evitou a saída Mendonça e vai tocando de lado. A bola fica com Arthur Dias. 50 minutos. 50. Faltando mais um. Vamos até 51. Bola fica ali com Mendonça atrás para Arthur Dias. Vai girando bola com Benavides. Recebe o zagueiro. Botou de lado para Gilberto. Ele ajeita. Toca no meio. Recebe Luiz Gustavo de bobeira, perdeu. Bola roubada, René tá com ela, tocando para Baralhas, Baralhas para Kaique, Kaique para René, de primeira com Baralhas. Ele girou na esquerda para Martínez, Martínez devolve no meio para Baralhas, para Martínez. Vai terminar o primeiro tempo na Arena da Baixada, 1-0 pro Atlético, gol de João Cruz. Martínez faz o giro na direita para Brites, recebeu, botou no meio para Kaique, deixa mais atrás com o Kaká. Do lado esquerdo tem Luan Cândido, recebe a bola e toca para Ramon. Joga um pouquinho para trás, Ramon vai girando, deixando para Kaique. Apita Edna, acaba o primeiro tempo na Arena
4: Atlético
0: da Baixada.
4: Paranaense
0: 1 com o gol de João Cruz aos 9 minutos.
5: Vitória
0: 0. Vou dar uma relaxada ali, bicho. Vou analisar taticamente o que é que pode ser feito na minha cabeça. E o Cássio Cardoso vem aí para comentar esse primeiro tempo em que o Vitória sai derrotado para o Atlético Paranaense, 1-0, gol de João Cruz. E logo depois o comentário do Cássio. Aí a nossa querida Melissa comanda o intervalo ouvindo a galera. Hora de ouvir o comentarista que sabe do jogo.
3: Amigos e amigas da Rádio Sociedade da Bahia, primeiro tempo acabou 1-0 para o Atlético Paranaense na Baixada. Um jogo que no início deu algumas despistadas, né, em quem está assistindo, sobre muitos aspectos. Primeira despistada quem deu foi o Atlético. Começou com um apetite danado, querendo exercer uma pressão muito forte no Vitória. Não durou muito tempo. Depois, quem deu uma pista errada foi o Vitória. Escapada do René com 2 minutos, quase 3. Uma jogada de corpo, sai na cara do gol. Tudo mérito dele. Bate colocado, a bola vai caprichosa no pé da trave e volta na mão do goleiro. Já tinha sido vencido. Ali eu li, olha, Vitória está pronto para agredir. Nada disso aconteceu. O Vitória não conseguiu mais agredir. Foi a primeira e única finalização rubro-negra em todo o primeiro tempo. E o Atlético Paranaense conseguiu o seu gol poucos minutos depois. Uma jogada pela direita. Tony vem chamando a atenção em suas narrações aí. Minuto após minuto, o Atlético investe muito em jogadas pela direita, passa só busca o lado esquerdo, ou afunilando na área, ou no cruzamento. E numa dessas jogadas vem a costura do Gilberto, João Cruz, Leozinho acionou João Cruz bateu de fora da área, entrada da área ali, para fazer 1-0, depois de ter tirado o Luan Cândido ali na jogada de drible. Bola que Lucas Arcanjo normalmente defende, e Luan Cândido não pode tomar esse corte. Fato que o João Cruz fez 1-0. E o cenário se anunciou muito ameaçador para o Vitória naquele momento, porque o Vitória parou de realmente agredir, foi só aquela do René, e o Atlético ficou com a bola. Aos 19, o Mendonça recebeu livre dentro da área, não conseguiu finalizar. Aos 21, o Benavides subiu sozinho, um escanteio cobrado pelo jogador Mendonça, e a bola passou muito perto da cabeça dele, ele não conseguiu cabecear, mas estava só. E ainda teve uma chance que o Viveiros finalizou, o Arcanjo defendeu com os pés, né? Viveiros já no bico da pequena área. Então o Atlético não tenha amassado, assim, pressionado Vitória no nível dos mais intensos, mas foi mais time. Teve o controle das ações, teve as chances, foi quem fez o gol. O Vitória ficou restrito a essas bolas longas, né? E uma delas o René saiu na cara do gol, na outra o René poderia ter cavado o vermelho do Arthur Dias. Poderia ter cavado, porque a gente não sabe, né? Depende muito do critério do árbitro, né? Caso da árbitra aí, da Edna Alves, porque a gente não tem muito clareza do que prevalece nessas decisões, sabe? E no passado, fizemos um jogo aqui pela Rádio Sociedade que o Canu foi expulso pelo Bahia contra o Atlético Mineiro até antes, numa jogada que nem com a bola o jogador tá. Nesse caso o René estava com a bola, o Arthur Dias já estava para trás, derrubou o René e a Edna deu amarelo. Bom, aí aquela coisa. O fato é que o Vitória se resumiu a esses dois lances, muito pouco. Criatividade do Vitória não existiu praticamente, talvez muito concentrado no Matheusinho, mas principalmente a gestão da posse. O jogo aconteceu praticamente no campo de ataque do Atlético. E o Vitória alimentou poucas esperanças de reagir nessa primeira etapa. Segundo tempo as coisas podem mudar. Esse 1-0 está longe de ser um desastre, mas ele pode virar um desastre se o Vitória não tiver uma reação no segundo tempo, tiver mais a bola, agredir mais a meta do goleiro Santos e, claro, ter 2 reais de eficiência. Porque em uma competição tão acirrada como a Copa do Brasil, você precisa saber resolver quando a chance aparece. Faltou isso ao René, apesar dele mesmo ter criado a chance. Foi um primeiro tempo ruim do Vitória, tá? O Vitória não deu nesse primeiro tempo um recado de quem está melhorando para apagar a má impressão deixada nos jogos que fez após a Copa. Isso não aconteceu, mas é uma competição de mata-mata e o Vitória está muito no jogo ainda. É apenas o primeiro quarto, né, desse confronto, primeiro tempo do jogo de ida, e o Vitória tem condições de reagir. Agora vai precisar jogar bem mais do que jogou, e a grande preocupação é que esse jogar bem mais, ele não apareceu ainda desde que o Vitória voltou da Copa, minha querida Melissa Lima.
4: É isso aí, Cássio. É realmente um jogo que a torcida não esperava, né? A torcida não... Quer dizer, a torcida não queria que fosse assim, mas o Vitória não dá bons presságios jogando da forma que está jogando desde a volta da Copa do Mundo. Então vamos começar a colocar o torcedor para falar. Mas antes disso, na verdade, vamos para um rápido intervalo, então. E você segue acompanhando aqui o nosso intervalo na nossa jornada esportiva. 9h58 na Bahia.
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0: 10:01 na Bahia. Agora sim, vamos colocar o torcedor para falar no nosso intervalo de Atlético Paranaense 1, Vitória 0 lá na Arena da Baixada em Curitiba, pelo jogo de ida das oitavas de final da Copa do Brasil. Um resultado que saiu barato pro Vitória diante do que apresentou no primeiro tempo, diante do que foi forçado ali pelo Atlético Paranaense. O Vitória realmente não conseguiu se encontrar no jogo. Então vamos ver a opinião do torcedor aqui. Já manda o seu áudio de até 30 segundos pro nosso WhatsApp para participar com a gente.
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0: É isso aí, fala torcedor.
2: Rádio Sociedade, boa noite. É derrota da conta do seu Jair Ventura, viu? Covarde, deixando o Renê sozinho na frente e com esses três zagueiros aí dando todo esse espaço pro Atlético. O Atlético tá tocando à vontade, viu? Sem ser molestado. Da conta do seu Jair Ventura, viu? Inoperante. Silvio de Pedra Azul, Minas Gerais.
0: É, a torcida tem, tô vendo comentários aqui no chat e outros aqui escritos pra gente, a torcida não tem gostado dessa mudança de esquema, né? Acha que o time tá muito recuado e realmente o Vitória está acuado de uma maneira que o Atlético tem muito mais a bola no campo de ataque, então talvez não esteja dando certo essa estratégia.
3: Fala galera, aqui é o Roberto Pujuca. Rapaz, eu não entendo a cabeça de Jair Ventura. Três zagueiros, três volantes, o meio de campo do Vitória é um rombo, ninguém joga, ninguém marca, lateral não marca, ainda toma uns gols desses. Eu acho que o Fábio Mota tem que repensar sobre o treinador já, viu? Que tá feio, não tem como jogar e ganhar só em casa, tá feio, tá ficando feio pro clube.
0: Olha, uma das primeiras vezes que eu vejo torcedores já considerando a saída de Jair Ventura. Claro que o Vitória não faz um bom retorno de Copa do Mundo, então os resultados não vêm, só ganhou do Vasco, e aí começa a realmente ter uma pressão ali no time. Mas uma das primeiras vezes que esse assunto vem à tona, de fato, e aí começa a ficar preocupante e o Jair começa a ficar pressionado.
4: Boa noite, bancada. Ei, Cássio, que é isso desse Vitória, Cássio? Um bando em campo, um bando de zagueiro em campo, tudo perdido. Mateuzinho, ninguém fala nem o nome de Mateuzinho, tá onde, rapaz, Mateuzinho? Meu Deus, que é isso, Cássio? Ei, Jair Ventura, tá perdido que esse time é seu, um bando em campo. Ah, Gil de São Caetano, misericórdia, que é isso?
5: Boa noite, meus ouvintes da Rádio Sociedade da Bahia, Jurandir, aqui de Santa Bárbara do Oeste, estado de São Paulo. Que lateral direito ruim é esse do Vitória, esse tal Fabiano? Que time ruim. Ô Jair, vamos mudar esse time aí, tá feia a coisa, hein?
0: É, o torcedor tá na bronca e realmente não é um resultado bom pro Vitória, mas melhor do que o que poderia ter sido, né? Vamos lá.
6: Boa noite, Tony, Brenner, toda a equipe aí, Cássio. Rapaz, eu queria saber porque é que o Vitória, quando joga fora de casa, se mostra um time apático, aceitando o que o adversário quer. Não tem aquela vontade, entendeu? Como demonstra quando joga no Barradão. Vamos ver se jogar, se o Vitória consegue, quando nada, arrancar um empate para trazer a decisão para o Barradão. Porque o adversário é difícil, mas se o Vitória tiver mais um pouquinho de vontade, dá para tirar um resultado melhor aí. Valeu, boa noite a todos, um abraço. Quem fala é Raimundo de Aramari.
0: Tá aí o recado, Vitória precisa de mais vontade e não é natural, não é normal um time ter tanta discrepância nos resultados dentro e fora de casa. É claro que jogar dentro de casa é mais fácil, é mais confortável com a sua torcida, um gramado que você já conhece, mas o Vitória não ganhar nenhuma das partidas fora de casa em um turno inteiro de Campeonato Brasileiro, e na verdade já começou o segundo turno, né, diante do Remo, perdendo também, fica complicado e o torcedor realmente não consegue assimilar. Vamos para mais um.
7: Boa noite, amigo. Dudu aqui de Feira. O time do Vitória não tá mal, mas o problema tem o meio campo do Vitória deixa muito rombo, entendeu? E o treinador não pode tirar Zé Vito, não. Se ele tirar Zé Vito, ele vai perder o jogo. Porque Zé Vito é quem segura o zagueiro do Atlético. E Kays é um jogador mais ali, não tem o pique que Zé Vito tem. Ele não pode tirar Zé Vito por enquanto agora. Dudu de Feira, comenta aí.
0: É, o Zé Vitor não tá jogando, né? Acho que seria o René ali na frente, não é o Kaiser, e o meio campo formado por Baralhas, Kaique Gonçalves e Martínez. Esse é o meio campo do Vitória e concordo que para um time com três volantes e também com três zagueiros, o Vitória acaba estando exposto demais. Então, a estratégia do Jair Ventura de solidificar defensivamente o time acaba escorrendo pelos dedos, porque o Vitória deixa espaços, tem rombos no meio campo. O Luan Cândido hoje está errando tudo. Errando tudo na marcação, inclusive no gol, como o Cássio falou, tem responsabilidade dele ali, que toma um corte que não poderia, mas está muito complicada a defesa do Vitória pós Copa do Mundo, e acho que esse esquema com três zagueiros acabou dificultando ainda para eles, no sentido de entrosamento mesmo, no sentido de estar acostumado, estar treinado diante daquele esquema, porque a gente vê um jogo, por exemplo, diante do Botafogo, onde o Vitória sofreu absurdamente, e acabou segurando o empate. A defesa já vinha em queda, não é que esse esquema especificamente é o responsável por isso, mas parece não estar dando certo. Vemos nas imagens ali que o Eric está aparecendo, então vem para o jogo, e aí já é um indicativo de mudanças, né? Ele está na beira do campo sem o colete, então vem para o jogo. E pode ser um indicativo de mudança, inclusive, de esquema, né? Do Jair Ventura. Já que tá perdendo, pode correr atrás do prejuízo. A gente vai ver e saber de caso também como é que vai acontecer essa mudança. E nos últimos jogos isso vem acontecendo, né? Ele acabou saindo quando Vitória perde jogadores expulsos, tem tomado cartões. Então, é uma boa aposta aí do Martínez. E aí ele abre mão dos três volantes e a gente vai ver como é que o Vitória se comporta em campo nesse sentido. Enquanto
8: Fabiano.
0: Saiu o Fabiano. Então ele vai, na verdade, puxar o Brites, né? Provavelmente para a lateral direita. Então vai ser realmente dois zagueiros e continuar com os três volantes.
8: Não mexeu mal também não, porque Fabiano...
0: O torcedor aqui falou, né? Que lateral ruim. Tanto tempo esperando por um lateral é complicado também, né?
8: Vamos ver se o Vitória fica mais agressivo, né? Porque foi um primeiro tempo do Vitória que só usou o ataque pra aquela bola do Rendeu, jogada individual, não mais.
0: E é uma jogada que o Vitória também tava tentando há vários jogos e nunca dava certo essa ligação direta, inclusive nesse. E o Rendeu fica isolado lá na frente, né? Falta construção ofensiva aí pra que a bola chegue com qualidade no René. Aquilo ali foi totalmente mérito individual dele, acabou não entrando. Mas vamos torcer, né, Tony Silva?
9: Bora pro segundo tempo. Edna Alves vai autorizar a bola rolando para a segunda etapa. Na Arena da Baixada, com a novidade, Eric.
10: 33, Eric, no lugar de 70, Fabiano.
9: Muito bem, essa é a alteração do Vitória pro segundo tempo. A saída do Fabiano, a entrada de Eric. Está valendo!
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12: Atlético Paranaense.
9: Bora pro segundo tempo. A gente vendo os números ali, Cássio. 11 finalizações contra 1. Aquela mesmo que você falou. Só aquela de René.
8: Só. Grande chance, mas é única. E fruto de, ok, uma jogada de lançamento, mas nasceu mesmo que o René fez um movimento individual diferenciado. Então o Vitória precisa jogar mais. A entrada do Eric é um recado que o Jair Ventura deseja ter mais a bola e construir mais um pouquinho com ela no pé, não só na bola longa, não só na correria pro Renan.
9: Bom, mais uma vez a bola parada para atendimento ao Mendonça, que tomou a bolada na boca e tá reclamando. Eita, foi direto no pau da venta. Tu viu, Breno? Meu Deus do céu.
10: Isso é complicado, viu, Tony? Mas felizmente tá tranquilo ali o Mendonça. A bola vai voltar a rolar. 1-0, Atlético Paranaense pra cima do Vitória.
9: E o Vitória toca a bola com Luan Cândido. Ele bota, recebe de volta do Ramon. Tem aqui do lado dele Kaká. Toque logo que eu sei que você vai fazer isso. Já tocou. Vai com ela, Kaká. Atenção, ligação no campo de ataque. Tentando quem? René. Usa o corpo em cima da marcação do Aguirre. Sobra a bola com o Mateuzinho, daí para Eric, na primeira dele, trabalhou, pé canhoto, girou de lado para Luan Cândido, daí para Ramon, escapa pelo lado esquerdo a equipe do Vitória. Ramon recebe, tem que botar no meio para Baralhas, ajeitou, ganhou um espaço, girou do lado esquerdo para Eric, puxou para dentro, encheu o pé. Olha aí, mais uma finalização, Brenner.
10: Pois é, Tony, e a primeira do Eric no jogo, né? O Eric que acabou de entrar, puxou para a esquerda, chute estava a longa distância, acabou não pegando ali a curva que o Eric queria, mas o Vitória dando um sinal, pelo menos, nesse início do segundo tempo. 1-0 Atlético Paranaense.
9: Bora, bora, bora pro jogo. Levantamento no campo de ataque. Vai chegar Kaká pra ganhar de Vivelos e meter o pé direito na bola. Jogado lado pra René de cabeça. Tentou devolver a bola um pouquinho curta ali. Saiu a lateral que pertence à equipe do Atlético. E situação. Fala, meu querido Malu, como é que tá tu? Um abraço aí, meu irmão. Tá ligado no som da sociedade, o nosso querido Mário Lúcio, lá em Jequié, conhecido como Grande Malu, craque de bola, tá ligado no som da sociedade. Abraço pra você, meu querido. Alô, Valpiru. Se tu quer mandar mensagem, manda de texto. Não tem como ouvir esse negócio não, cara.
10: É o nome do cara?
9: Ah, o Cerqueira, também conhecido como Valpiru.
13: Como é, rapaz?
9: É ele. Oxente. Bola pra Arthur Dias. Sai jogando pra equipe do Atlético. Levantou errado de cabeça, tira Kaká. Tenta vender, a bola sai do seu domínio. É lateral pra cobrar a equipe do Atlético. Tá ligado comigo? Alô, Cardoso. Meu querido Cardozinho Góes, lá em Serrinha, um abraço pra você, meu querido. Mais uma boa amizade que a gente faz nesta vida de meu Deus. Um abraço ao povo de Serrinha. Amanhã eu trago os detalhes do jogo pelo Campeonato Sessentão. Já vou dizendo que eu perdi, o meu Guarani perdeu, mas calma que o campeonato ainda tem bola pra rolar. E bola metida na direita, vai chegar Gilberto no aperto. Tocou no meio para Luiz Gustavo, na área para João Cruz. Limpou, meteu para trás. Sai jogando errado a equipe do Vitória. Recupera a bola. É Baralhas tocando para Eric. Ele põe na frente, vai pro chão. E aí, Edna? Isso é para cartão, Edna.
10: Cartãozinho para amarelo para Leozinho, número 21. E o Eric sentindo bastante ali o tornozelo. Tornozelo do lado. Do pé, é, do pé direito. É
9: cartãozinho
10: pro Leozinho, Leozinho, rapaz. Ah, 21, Leozinho.
9: Oxente, é assim que mamãe chama, né? Não
10: é não?
9: Ora, mas tá. E é falta mesmo pra amarelo, né?
8: Sem dúvida.
9: Não tem o que discutir, né?
8: Carrinho não acertou a bola em momento nenhum, parou o contra-ataque. Aí o amarelo é bem aplicado, eu diria inevitável.
9: É. Pronto, pronto, pronto. Já tá tudo bem, Eric? Beleza, cara? Isso. Bola cobrada por Baralhas. Deixa pra Kaká. No meio tem Kaique Gonçalves. Ele prefere dar uma paradinha, ajeitar e botar na direita pra Brites. Brites em primeira. O toque é feito pra Eric. Bota no meio pra Kaique. Se manda a equipe do Vitória. Tá perdendo por 1-0 no jogo de ida das oitavas de final da Copa do Brasil. Na próxima quinta-feira, às 20h no Barradão, é a decisão da vaga. Bola no meio pra Baralhas. Vai ganhando espaço, tocou Martínez, bota na frente, errado para Eric, recupera aí a equipe do Atlético, lá vem Viveiros, Kaká. Primeiro, antes dele, dá um toque bem para fora, é lateral para cobrar a equipe do Atlético, com 5 minutos de bola rolando no segundo tempo. Placar construído no primeiro tempo, tá 1-0 para a equipe do Atlético Paranaense. Olha lá, Jair reclamando, né?
8: Aquela disposição para...
9: Mendonça joga na área. Tira errado a equipe do Vitória. Sobra com o João Cruz em cima do Kaique. É escanteio ou lateral, hein, Breno?
10: Eu acho que vai ser escanteio. Agora o João Cruz está sentindo ali ainda, desde aquele choque com o René, tá? Então, ficar ligado no João Cruz, ele que foi o autor do gol da partida até o momento, Tony.
9: Vamos lá para cobrar o escanteio. Prepara-se, João Cruz, pelo lado esquerdo.
10: Leozinho na cobrança.
9: Ah, saiu, deixou pra Leozinho. Pronto, vai, Leozinho. É, porque ele tava com a mão na viria.
10: Isso.
9: Podia abrir de vez, né? Muito bem, é melhor poupar. Lá vem o pé canhoto do Leozinho na cobrança do escanteio para o Atlético Paranaense. Coqueiro levantou lá no segundo pau, passa por todo mundo. Árbitra Edna está marcando uma falta de ataque. falta que pertence à equipe do Vitória em cima de René. Quem vai cobrar? Kaká. Vai sair, vai deixar para Lucas Arcanjo. Bora pro jogo, atenção. Quer dizer que amanhã já tem definição de quartas de final. São quantos jogos amanhã?
0: Amanhã tem 2 jogos. Rapaz, Juventude, Atlético Mineiro e Remo e Santos.
9: Isso. É, é uma sequência de dias só de Copa do Brasil.
13: Eu não aguento mais isso.
9: Aguenta sim, rapaz. Eu te conheço. Tu é um menino forte. Aguenta sim. Vem Kaká, Kaká pro jogo. Bota no meio pra Kaique. Kaique Gonçalves dá o giro. Vai abrir do outro lado esquerdo com Martínez. Passa Luan Cândido. Já recebe a bola, se manda o zagueiro. Toca na frente, errado pra Camon. Fica tranquilo pra Benavides sair jogando pra equipe do Atlético. Bola no meio. Recebe Luiz Gustavo. Toca pra Benavides. Lá vem o pé direito dele. Atenção. Deixa pra Gilberto, por baixo, toque do Kenê, bola sai, o pessoal do Vitória pede um toque no jogador do Atlético, a Edna e assistente diz que não, a Fernanda, e a lateral para cobrar a equipe do Atlético Paranaense. Vamos chegando aos 8 minutos, tá 1-0 pro Furacão, Sociedade 97.9, a nova cara do futebol na Bahia.
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9: E o Vitória tenta mais uma vez com Eric escapando aqui pelo lado direito. Vitória, se fosse no Barradão no segundo tempo, atacando pro gol que dá pra paralela. René fica no chão, Edna manda levantar, diz que não move nada no lançamento de Eric. E vem de novo pro jogo a equipe do Atlético Paranaense. Bola com Jadson, ele botou na direita para Gilberto. Gilberto recebe, vai embora, devolve no meio, toca a bola para Luiz Gustavo. Tem de novo Gilberto pedindo, e é para ele. Passa Leozinho, recebe a bola, vai para cima da marcação do Luan Cândido. Ele vai lá para dar o golpe e botar para fora. Lateral que pertence à equipe do Atlético do Paraná. É, eles não gostam, não, né? Que chama assim, Atlético não. Do Paraná. É igualzinho o Atlético de Goiás.
8: Isso, que é Atlético Goianiense.
9: Ai, pai, para com isso. Bora pro jogo, Gilberto recebendo na direita. Atenção, Leozinho tá pertinho dele. Toca pra Leozinho, passa Gilberto, linha de fundo. Saiu ele, saiu bola, saiu tudo. Quase que derruba a placa de publicidade.
8: A sorte do Vitória é que o Atlético Paranaense também. Eu vou dizer um negócio pra você.
9: É.
8: Briga com a bola.
9: Eita.
8: O comportamento do Vitória não é bom, não. Não voltou. Agredindo, não voltou subindo um pouco mais o tom, mesmo com peças diferentes, né? No caso o Eric no lugar do Fabiano, uma formação diferente. É uma Vitória que ainda não encaixou nesse segundo tempo.
9: Isso! Bora pro jogo, lá vem Baralhas recebendo no meio, tocando pra Mateuzinho, de primeira pra Ramon, toca pra Vene, ele nem foi. Ele achou que estava impedido e nem foi. Olha o chutão para o campo de ataque na cabeça do Britios, que atrasa para o goleiro Lucas Arcanjo. Alô, Tony! Estou lhe ouvindo aqui na praia de Guaibinha, em Valença. Tá bem, papai. Alô, Antônio Jorge! Um abraço para você, meu querido. Valeu! Eu ia mandar um abraço para um cara aqui, mas ele falou... quer ver? Não vou nem dizer o nome dele. Secador... ligadaço. Então pronto, pode ficar aí. Cuidado, viu? Pra não tomar choque. Cuidado, viu? E vem a bola com Eric. Eric recebe, bota no meio, o toque é feito pra Kaique. Kaique girou lá do outro lado. Recebe Luan Cândido. Olha a hora certinha do futebol e você tá aí conferindo comigo. 10 da noite, 21 minutos na Bahia.
15: Arena da Baixada.
9: Copa do Brasil em destaque. E a sociedade vai girando com o tempo de jogo. 11. Anote. 11 minutos no. 34 no meu, faltando pra acabar o jogo na Arena da Baixada. E o placar no jogo de ida, oitava.
15: Atlético Paranaense.
9: João Cruz.
16: Vitória!
9: Zero. claro.
0: Na quarta-feira, às 19 horas, Cruzeiro e Chapecoense decidem a vaga nas quartas de final lá em Belo Horizonte.
9: Maior vantagem nos jogos de ida foi do Palmeiras, que meteu 3-0 no Fortaleza. E o Fortaleza vendeu o jogo lá pra Arena Pantanal. Vai ter que vencer por 3 gols de diferença pra ir pros pênaltis.
8: Pode encomendar aí.
9: Pode? Alô, Palmeira! Tu já tá na próxima fase. Para
15: calma, calma.
9: A felicidade de Adilson Alves, lá em Jequié.
16: É 11 contra 11.
9: Eu sabia que tu ia colocar essa vinheta, Aldo. Não tinha certeza.
8: É, o Juventude pode passar pelo Atlético Mineiro, não duvide. É o 0-0 do Viagão. Mesmo? Não duvide. Não duvide que o Remo tira o Santos.
9: É.
8: Que o jogo também foi empate na Vila e agora o jogo vai ser em Belém. São dois resultados que assim, o Santos entrou, mesmo que sem esse favoritismo todo, mas entrou favorito contra o Remo.
17: O cemitério do futebol tá cheio de favoritos.
8: Exatamente. E por isso que o futebol é tão bacana.
9: Isso gosta de Renato Paiva,
10: Silas. Esse aí ama, Silas.
9: Apaixonado. Por ele voltava. Mateuzinho, não, Eric recebendo a falta, Edna não marca, ele tá perguntando, vem cá, velho. É mesmo que a senhora não vai marcar? Ela voltou. Marcou, não marcou.
10: É uma dúvida cruel, porque ela não sinaliza bem, né?
9: Eu não sei assim o que foi que...
10: É. Se ela parou para atendimento, se ela marcou falta, também fico nessa dúvida o tempo todo.
9: Muito bem. Tá tudo ok com o Eric. Eric também quando cai, velho. Parece Caio Alexandre, ele tem que chamar 3 ambulâncias.
8: Tem de jogador dengoso nesse futebol não brasileiro.
9: É assim, ó. É um monte de jogador dengoso. Oh, meu Deus.
17: Eu não aguento mais isso.
9: Eu não aguento, imagine nós que tá nessa labuta há tantos anos. Olha a bola com o Luan Cândido. Deixa pra Lucas Arcanjo. Vamos chegando aos 14 minutos. Esse segundo tempo, como é que voltou?
8: Pior que o primeiro.
9: Vem cá, senhor.
8: O Vitória não consegue pressionar. O Atlético Mineiro, desculpa, o Atlético Paranaense não consegue também jogar, né? Não tem a articulação pela direita que tinha no primeiro tempo. E o jogo cai muito em emoção, né? em dinâmica. Muitos erros mesmo nas duas equipes. Mas o Vitória está perdendo, né? E em tese, no segundo tempo, o Vitória se armou para agredir mais. Então, o Eric participando do jogo pode ser o caminho para o Vitória ameaçar o Atlético. Mas até agora isso não aconteceu.
9: E o Eric dá uma virada de bola, bota do outro lado para Ramon. Ramon virou azorto, viu? Nem aparece, rapaz. Oxi. Olha Eric de novo. Partiu pra cima de Mendonça. Tá na marcação, deixa a bola atrás, começando com o Brites. Bota lá no meio pra Kaique Gonçalves. Ele toca pra Baralhas, pede de volta Baralhas. 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
9: Abraçando meu querido amigo Rio do Góis, grande Rio do Góis.
10: Gente boa.
9: Ele botou aqui, divisão de base de árbitros de futebol, ouvindo a Rádio Sociedade. Abraço, Rio do Góis. Eu não sei se é verdade, Rio, mas me confirme aí pelo zap, pela mensagem, que hoje é aniversário da DEBAF. Pelo menos o Facebook está dizendo, às vezes o Facebook prega na gente. Mas eu acho que é aniversário da DEBAF, né?
8: Essa é amarela aí.
9: Que é uma divisão de base de primeira categoria. Amarelou pra quem?
10: Kaká, 25 do Vitória pela falta ali no Viveiros.
9: Pronto, é falta que pertence à equipe do Atlético.
10: Reclamou bastante ali o Kaká, né?
9: Não, o Kaká depois do... Não, já tirou os paradapos, né? Pronto. Será que ele botou só pra dizer? Olha aí, ó, tá vendo aqui que eu tomei uns pontos? Já tá sem os paradapos no queixo. Kaká recebe cartão amarelo e é uma falta que pertence à equipe do Atlético Paranaense. Quem vai pra bola? Tá por lá o Mendonça. E a galera toda, a zagueirada toda na área. Aguirre, Arthur Dias, é Benavides. E é o João Cruz que vai cobrar. Atenção, lá vem o pé direito. Já tá autorizado. Vai pra bola. Atenção, João Cruz. Levantamento é feito. Segundo pau. Roça de cabeça, tira René. Sobra a bola pra Mendonça. Vai partir pra cima de Eric. Chamou pra lá, pra cá. Eric deu golpe nele. Atenção. Levantamento é feito. Bate no Eric. É uma arremesso manual pra cobrar a equipe do Atlético. Com 17 minutos no segundo tempo, 1-0. Para o Furacão em cima do Leão, quinta-feira, 8 da noite no Barradão. Tem a partida de volta, aquela de Vera, como diz o outro, para decidir quem segue e quem dá adeus à Copa do Brasil. Mendonça cobra o lateral, jogou na área, tira de cabeça, ali o Kaique, volta a bola com Mendonça, deixa atrás com Arthur Dias. Zagueiro tá com ela e botando pra correr, João. Ei, João. Saiu tudo, a bola, ele. E é um tiro de retorno que pertence à equipe do Vitória. 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
9: Aí você deve estar se perguntando, e quando é que teremos jogos pela Série A? Só domingo, né? Com a dupla Bavi?
0: Só no fim de semana, rodada do Brasileirão. Inclusive os dois jogando no mesmo dia.
9: No mesmo dia e em horários diferentes. Às 4 da tarde o Bahia recebe o Vasco. Às 7:30 da noite tem Flamengo e Vitória. Meu Deus! Ainda bem que não é Carille. A bola fica ali com o Brites. Brites recebe. A gente tem umas, né, umas lembranças às vezes que dá dó, né?
8: Uns traumas, né?
9: É, o outro fica... Ciclano no cemitério, não sei o que, pra lembrar de Renato Paiva. Aí essa semana, Melissa, sem querer, falou o nome de Carpini.
0: Foi um momento de falha.
10: Tá querendo de volta, é?
0: Não. Deus abençoe
10: ele. Ele não foi cogitado em nenhum time até então?
0: Não. Pois todos tá estranho, os times, né, estão corretos.
9: É.
10: Jogar assim embaixo.
9: Eita, todos estão corretos.
0: Quer não no esporte?
9: Não, não.
0: Não, tá bom.
9: Deixa eu sofrer com o Gilmar Dalpozo mesmo.
10: Rapaz. Tá ok.
9: Ai, ai, ai. Olha lá.
8: Carpini ou Dalpozo aí, Tony?
9: Hein?
8: Carpini ou Dalpozo?
9: Nenhum dos dois, cara. Nenhum dos dois.
0: Quem vai dar o acesso do esporte?
9: Eu quero o Paulo Salles. Olha o levantamento para René. Legal. Invadiu a área. Lá vem René. Puxou para dentro. Bate em cima do zagueiro. Alta porrada do Ramon. Acertou a caveira. Não tem um pessoal com a cabeça da caveira ali?
10: Fica.
9: Ó, Breno.
10: É, o René tentou ali a finalização. Num bate-rebate, a bola sobrou pro Ramon, que tentou ali a finalização. A bola acabou subindo, Tony. Mas é o Vitória que vai chegando, finalizando mais no segundo tempo do que no primeiro. Lá vem mudanças no Atlético, já eu confirmo.
9: Tá bom. Olha lá, são logo duas.
10: É, 53 e o número 6.
8: Dudu.
9: Dudu Dives. Ah, João Cruz vai sair, viu?
10: Sim, senhor.
8: João Cruz saiu discutindo, inclusive, com o Daí Real Mantenha, né? No segundo tempo não foi bem.
9: Aí vai entrar o número 6 no lugar de João Cruz.
10: Léo Derick, número 6, no lugar do João Cruz, número 8. Isso, e Leozinho 21 vai entrando pra entrada do Dudu, número 53.
9: Leozinho sai.
10: Isso.
9: Dudu 53. Exato. E aí, Cássio, que queres? Olha aí, Helman.
8: Dá uma oxigenada aí na parte ofensiva, né? O Leozinho sumiu. Eu tava com amarelo, inclusive, naquela falta que veio no Eric. E o Atlético não cria, né? Então o João Cruz sumiu, o Leozinho criou dois jogadores que estavam sendo fundamentais na articulação ofensiva do Atlético, e isso parou de acontecer. O Atlético, o Vitória também não ameaça, fez um tempo ruim do Vitória, mas o Atlético caiu também de rendimento, o jogo ficou mais parado, modorrento, e ainda dá uma oportunidade para o Vitória reagir. No caso do Odair Helma, pensando no Atlético, ele entendeu que deveria fazer as trocas, porque o Atlético parou de produzir. E como o Atlético não tem mais a bola, jogadores como o João Cruz e o Leozinho são fundamentais na construção também.
10: Ela deu cartão pro Martínez?
15: Deu, vai expulsar.
10: É, expulsou o Martínez. Segundo amarelo, expulso o camisa número 6 do Vitória.
15: É, ele faz uma falta.
10: Ele fala que... É, ele fez
15: a... Se é falta de segundo amarelo, já tá rolando o... A possibilidade de revisão?
10: Não.
15: Vamos ver. Porque lá. Aí não vai... Se é pelo segundo amarelo... É, ele, assim é falta do amarelo, tá? Porque ele perde. Agora ele tá alegando que foi empurrado, né?
10: É, o jogador... O 16, né? O jogador do Atlético Paranaense. Mas assim, segundo cartão amarelo não é passível pra análise de VAR. Se fosse vermelho direto, então o Martínez tá expulso. O Vitória vai jogar aí cerca de agora, pouco mais de 30 minutos.
15: Você observa...
8: Não, quando, tá no jogo da volta também.
15: Quando
10: Zé Vitor vem aí.
15: Quando o Léo Derick cai, ele tá olhadinho assim pra arbitragem, aí... Quando vê que vai ter uma pressão, ele começa a rolar no chão.
8: É isso, é um...
15: Uma coisa horrorosa.
8: É um horror. É uma chaga do futebol brasileiro.
15: Lá vem quem ali? Quem é esse cabra?
10: Boa pergunta. Mas é Vitor no Vitória, vem aí. Número 88, vamos só confirmar já quem vai sair.
15: Vamos lá, Zé Vitor. Ele vai colocar a galera pra marcar ali, porque o Vitória passa a ter um jogador a menos. Com a expulsão do Martínez. Tomou o amarelo, tomou o segundo amarelo e foi expulso.

0: Momento, vamos só confirmar quem vai sair.
1: Oi.
0: É o assistente, se ele pudesse virar, né?
1: Mas ele já virou.
0: Mateuzinho.
1: Mateuzinho. E aí, Cássio, é por aí mesmo, cara?
2: Ele vai recompor e tentar diminuir o prejuízo, né? Deixa o René, que tem fôlego.
1: Segurar esse 1-0.
2: Nesse momento passa a ser algo importante. Até porque o Mateuzinho, Tony, sem a bola, ele já não tem a mesma contribuição.
1: É verdade.
2: Então você precisa ter um jogador.
1: Mateuzinho é o cara que você tem que. Ele tem que estar com a bola.
2: Tem que estar com a bola,
1: coisa anda. Mas sem a bola.
2: Sem a bola já é uma situação que já fica mais comprometedora. O Eric acabou de entrar. Então faz sentido. Agora ele vai tirar também o Gilberto.
0: O Rodaí faz mais uma mudança. Entra o Vargas, 18. E sai o Gilberto, número 12, lateral Gilberto.
1: É porque ele tem três zagueiros, ele bota alguém para jogar ali.
2: Isso.
1: E ganha uma opção.
2: Ganha uma
1: maior.
2: Opção.
1: Opa, não, desculpa, eu comentaria isso a você.
2: Não, mas você é bem demais.
1: Poxa,
2: gosto disso.
1: Que beleza, Marcos.
2: Vou puxar aqui uma narração de Valdo muito rápido.
1: Eita, cabra, é tá, dá pra ir, aí eu dou valor. Mendonça.
2: Vamos ver quem é que vai querer pela direita ali no Atlético e tem assim a proposta de ser mais agressivo, né? O Atlético tem uma oportunidade aí nesse enfrentamento. Quem tá jogando em casa já vence por 1-0. Se conseguir ampliar a vantagem, já tem um outro contexto pro jogo da volta, né? Então, é nisso que está investindo o Odair Helma, e o Vitória vai precisar administrar isso, né? Administrar a desvantagem, pensando no risco dela ser maior e de um prejuízo para a volta maior. Porque já está tomando 1-0, já não tem o Martins. É bom lembrar, o Martins é titular desse time, já não vai jogar no jogo da volta.
1: Lá vem Benavides, pela direita. Tocou para Vargas, para Viveiros. Na hora do toque, deu errado. Melhor para Luan Cândido, receber e tocar para Baralhas. Ele bota na esquerda com Ramon. Tem Zé Vitor pertinho dele. Devolveu para Ramon, daí para Zé Vitor. Tabelinha boa. Ramon vai escapar na esquerda. Zé prende a bola. Toca a bola, bateu por último no jogador do Atlético. Não diz assistente Fernanda Gomes. Marcando o arremesso manual para cobrar a equipe do Atlético Paranaense. E agora ela volta. Ô, Brenner, que coisa, velho.
0: Ô, Tony Silva. Agora, a torcida do Vitória, viu, Tony? Marcou presença nesse jogo. No sábado, eu vi vários torcedores do Vitória nas redes sociais postando, embarcando para Curitiba, né? E você percebe ali que a área visitante ali da Arena da Baixada tá bem cheia ali. E torcedores do Vitória fazendo a festa ali na Arena da Baixada.
1: Muito bem, lateral para cobrar, prepara-se Ramon. Pelo lado esquerdo, joga para Zé Vitor, de cabeça, sobe Benavides, e agora ele dá um chutão todo doido, Ramon deixa sair. 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
1: Aí o Viveiros mete a bola para Mendonça, melhor para Cacá. Deixa eu mandar um abraço ao Gabriel De Luca. Tá lá ligado com a gente. Falou, vou para casa, vou baixar o som da TV, dou aquela sincronizada e fica tudo lindo. Eu digo, valeu, De Luca. Deve estar chateado, né, De Luca? Mas 1-0 tá bom, né, pai?
4: Eu assino esse contrato aí. Eu assino esse contrato aí.
5: Eu faria esse acordo.
6: Eu não ocupo. É um acordo muito bom.
1: É um acordo muito bom.
0: 16 avos foi assim contra o Flamengo, né? 2-1, gol de diferença.
1: Um gol de diferença. Chegou aqui 2. Porque aí o Atlético Paranaense vai jogar por um empate.
0: Exatamente.
1: E um gol de diferença pode ser até 99 a 98. A decisão vai para os pênaltis.
7: Como é, rapaz?
1: É uma forma de falar, né?
8: São impecáveis notas, né?
1: Vai dormir, Bela, que teu pai deve estar roncando.
0: Tá nada, tava aqui mandando mensagem.
1: Tá mandando mensagem?
0: Falando
1: ele
0: de
1: não,
0: tática,
1: não fala comigo porque.
0: Tático.
1: Ele sabe que eu nem olho para o celular quando tô narrando. Bora pro jogo! 28, a bola mais uma vez parada! 28 minutos, tá 1-0 pro Atlético Paranaense. O gol aconteceu aos 9 do primeiro tempo com João Cruz. O Vitória toca a bola agora com Brites. faz um sinal pro campo de ataque, toca no meio, de cabeça Zé Vitor, tentou Baralhas, tira

0: zaga com Mendonça. De cabeça, Luan Cândido bota no campo de ataque, subiu o Rene, corta a Guig, a bola fica no meio com o Zé Vitor, ele recebe, protege, olha a marcação com falta do Luiz Gustavo. Edna Gomes está marcando, Edna Alves marca ali uma falta para a equipe do Vitória. Olha a falta aí, Breno.
1: É, a falta vai chuveirar na área, né, Tony? É uma oportunidade. Agora o Vitória tem o Zé Vitor também aí, que tem uma boa estatura. Quem sabe o empate do Vitória para segurar esse empate pro jogo da volta no Barradão.
0: Fica tudo lindo. Oxente, ora, mas tá.
1: Luan, Eric na bola.
0: Luan também foi pra área?
1: Foi.
0: Pronto, aí, cabra alto. É falta pro Vitória, prepara-se. Eric pra cobrar. Pelo lado direito, lá vem o pé canhoto pra jogar na área. Galera se posicionando por ali para evitar o impedimento. Autorizado, Eric mandou no segundo pole, a cabeçada pro meio. Tenta de virada, Renê. E a bola passa à direita do goleiro Santos Brenner.
1: Uma jogadinha ensaiada, né, Tony? No segundo pau, com o Juan Cândido jogando a bola para dentro da pequena área. E o Renê tentou ali dar uma bicicleta, um velotró, mas não pegou na bola, né? Pegou, mas não tocou em cheio. Se toca em cheio, poderia ser o empate do Vitória. Mas é o Vitória tentando mesmo com um a menos. Segue Atlético Paranaense 1, Vitória 0, 30 do segundo tempo, Tony.
0: Olha a hora certinha do futebol. Confira aí comigo. 10 da noite e 40 minutos.
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0: Copa do Brasil em destaque. Oitavas de final. E a sociedade vai girando com o tempo de jogo. 30. 30. Note. 30 minutos no segundo tempo. Pelo meu, faltam 15 para acabar o jogo na Arena da Baixada lá em Curitiba. E o placar tá lá.
2: Atlético Paranaense.
0: João Cruz, 1.
3: Vitória,
0: 0.
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6: Emocionando, Tony Silva.
0: Amém pro jogo, fazendo falta. Vargas Warpre em cima do lance. Aliás, o Léo Derek fez a falta e a árbitra Edna Alves marca falta de ataque da equipe do Atlético. Rapaz, tá com cara disso mesmo, Cássio?
7: Tá. Segundo tempo aí, ninguém merece.
0: Mesmo com Vitória, um homem a menos, assim?
7: É, o Atlético até agora não transformou isso em uma vantagem. Segundo tempo do Atlético é muito pobre, o do Vitória seguiu pobre. O jogo caiu bastante. É assim. Três finalizações do Vitória, nenhuma na direção do gol. É o que teve no jogo do segundo tempo.
0: É.
7: A do Ramon. A de Eric, logo que ele chegou, puxou um jogo lá na arquibancada também. E essa agora do Renê, após falta cobrada, cobrança de falta ensaiada.
0: Muito pouco, né?
7: Pouco, pouco. Jogo muito, muito pobre, muito baixo de qualidade. Mas o contexto do Vitória sai vivo por aí, né? Um homem a menos, está perdendo e está saindo vivo. 32 do segundo tempo. É, e aí é importante ser estratégico, considerando que quinta-feira, né? Menos de uma semana, são 3 dias. Quinta-feira já tem um jogo da volta. E aí o Vitória vai ter uma condição melhor para garantir sua classificação para as quartas de final.
0: E o Atlético vai saindo para o jogo. Bola metida por Benavides. Toca para Vargas. Pede de volta, ele prefere no meio. O toque é feito para Luiz Gustavo. Botou de novo para Vargas na direita. Quem vai? Viveiros pedindo levantamento na área. Se joga a zaga. Sobrou. Viveiros meteu para trás. Atenção, o gol da equipe do Atlético.
2: Atlético Paranaense.
0: Gol de Dudu.
2: Atlético Paranaense.
0: Gol de Dudu. Tem bola na rede. Na marca do tempo. Aos 32 minutos, 32, Dudu aumenta a vantagem do Atlético Paranaense na Arena da Baixada.
2: Atlético Paranaense.
0: 2.
3: Vitória!
0: 0, me conta essa história triste aí, o Brenner.
1: Muito triste, Tony, porque o lançamento, a bola era inteira do Luan Cândido, mas ele foi tentar afastar, tentou no carrinho, a bola ficou sobrando pro Viveiros, que não tem nada a ver com isso, só tocou pro meio da área, e o Dudu, que acabou de entrar, com 2 toques na bola, acabou ampliando o placar, fazendo 2-0 Atlético Paranaense, complicando a vida do Vitória na Copa do Brasil, Tony.
0: É, rapaz, comenta, Cássio.
8: É, o Luan Cândido, que noite desastrosa, né? Falhou no primeiro gol, falhou de maneira ainda mais grave no segundo, não conseguiu cortar a bola lançada em profundidade, e o Vitória complica muito a sua situação com esse segundo gol sofrido, porque não é uma vantagem simples essa do Atlético, e o jogo ainda não acabou, então o Vitória vai precisar fazer uma partida muito inteligente para que não se afaste da classificação com o contexto que está vivendo agora nesse jogo.
0: O gol foi dele, Dudu, e o controle da artilharia na Copa do Brasil é contigo, Melissa.
4: Esse é o primeiro gol de Dudu na Copa do Brasil.
2: Atlético Paranaense!
4: O segundo do Atlético na competição.
0: Mudanças, Luiz Gonzaga saída.
1: Entrou o Rivaldo, número 19, no lugar do 14, Luiz Gustavo, e o Zapelli, número 10, no lugar do Mendoza.
9: Como é, rapaz?
1: Agora Rivaldo, pô.
0: Botaram o Rivaldo, cara.
8: Mas já foram assim.
1: Assim como as últimas mudanças do Atlético.
0: Zapelli.
1: Lembrando que o Vitória fez apenas duas.
0: E são duas figuras que, ó, vão pro ataque, viu?
8: É de jogo, né?
0: É de jogo.
8: Construção.
0: O Atlético ainda muda. É aquele negócio, gente, vamos aproveitar, tá com um a mais.
8: Vai tentar criar um cenário.
0: Fazer o placar, né?
8: Então, o contexto ajudou, né? O Vitória agora tá com um jogador a menos, cara. Vai ser o Jair Ventura, será que pensou em tirar o Martins no intervalo, né? Como ele fez da outra vez. Porque isso muda muito o jogo, né?
0: Rapaz. Bom, agora a situação vai ficando mais complicada, né? 2-0. Aí o Atlético Paranaense pode jogar até perdendo por um gol.
1: Exatamente.
0: Na quinta-feira. E vem o Atlético de novo. Olha a bola tocada ali para Rivaldo. Recebe de lado, na direita, faz o sinal, recebe Benavides. Olha o espaço que ele tem. Aí ele vai embora Benavides. Toca de lado para Dudu, ajeitou com o pé canhoto, ele que marcou o segundo gol, deixa a bola atrás. O toque é feito no meio para Guigui, do lado esquerdo. Vem com ela, vem Vargas, puxa para dentro. Tenta abrir um espaço aqui pelo lado esquerdo, Rivaldo pedindo. Toque para ele de primeira atrás para Guigui. Ali quem está com ela é o Arthur Dias. Ele vai girar lá do outro lado para Benavides. E agora, chega nele a bola, ele recebe, volta no meio. De volta, a tabelinha é boa. Chega para tirar, a galera pedindo um toque de mão do Kaique. Ali na entrada da área. E só dá o Atlético Paranaense aos 36. Olha a bola tocada, fica para Rivaldo. Rivaldo bota no meio para Zapelli. Ele que entrou agora há pouco. Meu Zapelli, deixa de lado, toque é feito. Atrás com a Guigui, ele vai girar com o Benavides. De volta para a Guigui. Aqui tem Arthur Dias, recebendo Vitória de Branco, todinho atrás. Acaba, pelo amor de Deus. E a bola tocada para trás, é escanteio ou não? Como é que é, Brenda?
1: Tony, é escanteio. A bola foi no peito. Eu tava esperando aqui mais um replay, mas foi no peito, né? Do Kaique ali.
8: E fora da área.
1: Foi fora? Ah, perdão. Pensei que era na
8: área. Não, ali é o que o Atlético reclamou bastante.
1: Mas é escanteio, vai pra bola o Zapelli.
0: Pronto. Vai pra bola ajeitando o Zapelli. Até agora Jadson tomou amarelo, tá? Eu deixei
8: isso
0: pro final.
8: Rapaz, eu
0: ia falar isso pro senhor.
8: O homem tá que nem falta grosseira fez. Mas o Vitória também sem jogar, né? Fica difícil.
0: Aí fica difícil. Zapelli bate o escanteio na área. Raspa de cabeça ali o Kaique. A bola vai ficar mais uma vez em poder do Atlético, tentando. Ali o cara que marcou o segundo gol, Dudu, chega pra sair jogando. O Ramon tocou pra René, fica no chão. Edna disse que não houve nada. Ele tá um bocado de burro no gramado. Olha a girada ali pelo lado esquerdo. Opa, na área, Rivaldo botou no meio pra Viveiros. Dividiu, Zé Vitor sobrou, Viveiros limpou, quem chega na bola, Kaká pra tirar e botar pra fora. Eita, os cabos agora vieram de vez. Olha, vieram numa vontade.
8: Viveiros foi fominha, né?
0: Foi, né?
8: Porque aí quando ele abriu, se ele dá o passe, o jogador ia ficar. E o Kaká foi muito bem pra evitar a finalização.
7: É mesmo, vai? Ei, coragem, olha! Tá bem, minha amiga Melissa. Aqui, vem pro jogo de novo o Atlético. Olha a bola metida pra Dudu. Jogou na área. Mete a cabeça pra tirar a zaga com Luan Cândido. Sobra de novo no campo de ataque do Atlético. Só dá o furacão. Bola do lado esquerdo. Recebeu Vargas. Bota no meio. E aí, Cássio, o que fazer?
8: Conter danos, Tony. Se o Vitória abrir muito o flanco, o Vitória não conseguiu jogar a nenhuma. Não conseguiu jogar 11 contra 11. Não conseguiu jogar com 1-0 apenas contra, não conseguiu jogar quando perdeu o Martins, ficou ainda pior. Não é como 2-0, perto do final do jogo, então ela vai sair que nem louco para tentar diminuir o prejuízo, porque aí as chances de tomar um gol do Atlético aumentam muito, porque o Atlético, o Vitória não entrou em campo nesse jogo. Olha lá, o Atlético.
7: Olha de novo a bola na área para Benavides tocar para trás, fica nos braços do Luan.
8: Foi um jogo terrível do Vitória, vamos combinar. Estamos com 39 do segundo tempo.
7: É mais um, né?
8: Mais
7: depois
8: um.
7: Da volta.
8: O Vitória não conseguiu, depois da volta, jogar. Jogar. E aí, vou falar, já que eu tô com boca de afofo hoje, vamos ver o render.
7: Fala.
8: O Vitória só fez gol contra o Vasco, porque o Vasco deu de presente, caramba. Fora isso, o Vitória não fez gol.
7: É verdade, é verdade. Aquela bola lá.
1: Lembra aquilo que eu disse antes da parada, Tony Silva?
8: Vai dar amarela mesmo, né?
1: Que a parada poderia beneficiar ou não pra alguns times?
7: Pois é. Ela tá dando o amarelo pra
1: Dudu, 53.
7: Agora deu uma encarada no Ramon, viu? Que o Ramon foi reclamar, e aí, aí. Eita, eita. Olha a hora certinha do futebol. Você confere comigo. 10 da noite, 50 minutos na Bahia.
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7: Copa do Brasil em destaque. A sociedade vai girando com o tempo de jogo. 40 no meu, 40 minutos no. Como é que tá?
2: Atlético Paranaense
7: 2
3: Vitória
7: 0.
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7: É falta pro Vitória cobrar. Prepara-se, Eric. Ramon passou na esquerda. Ele disse: não, peraí, deixa eu jogar na área. De repente vai que dá.
8: Eu podia trocar René por Kaiser.
7: É, né?
8: Tá na hora, só fez duas trocas.
7: Pois é. Aproveitava. Vai pra bola, prepara-se, Eric, pra jogar na área. Pé canhoto nela, levantamento é feito, passa. Mete a cabeça pra tirar Rivaldo. A bola sobra com o Léo, Eric, ele bota pra correr. Eita, lá vai o cara. Olha, de três dedos, meteu pra Viveiros. Eita, deu certo. Toque errado do Eric, bateu no Viveiros e sobrou pra Lucas Arcanjo sair jogando. 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
7: Abraçando o meu querido amigo Felipe Bonfim, obrigado meu querido pela força, né? Tamo junto. Eita, eita, hoje é aniversário do Rio do Góis. Aê, ele tá dizendo aqui, hoje é meu aniversário. Eita, um abraço pra você, meu querido Rildo. Felicidades e muitos anos de vida. 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Abraço pra você, meu querido Rildo Góes, aniversariando hoje. Felicidades e muitos anos de vida. E lá vem pro jogo a equipe do Atlético Paranaense, girando e botando do lado direito. Levantamento na área, feito por Benavides. Corta a zaga, volta com ele. Lá vem o Benavides de longe. E o René jogou o Benavides no chão, lá do outro lado, e caiu por cima. E Edna foi lá, viu? Olha lá, partiu pra cima, mas só
1: deixou
7: pra ver.
1: Deixou aquela besteirinha no pé, né?
7: Deixa eu ver o que fez René. É, eles já não se deram bem no primeiro tempo, imagina no segundo, né? É coisa.
8: Olha lá. Faltou pouco pro Rivaldo.
7: O Rivaldo, né? Teve uma chance de aumentar.
8: Se é o Rivaldo original, com as pernas compridas, oxe, né? É que esse é mais baixinho.
7: É, jogado foi o Dudu que botou pra trás e o Ramon chegou dividindo na hora certa.
0: É coisa, 43. Oi? Olha a Fábio aí.
1: É, entrou o Fábio com a 23. Vamos só confirmar quem saiu.
0: Duvido que não tenha sido o René.
1: Será que não foi o René?
0: Já tava lá fora mesmo.
8: É, faria sentido, né?
1: É, colocar mais velocidade e ter apostado no contra-ataque, né?
0: Vamos lá. E a bola não rola, velho. O jogo parado.
1: É, no lugar do René mesmo, viu, Tony? 23 Fábio no lugar do René, terceira mudança do Vitória.
0: E aí?
8: É, podia ser o Kaiser, que é um pouquinho mais inteligente, né? Tem mais faro de gol. Mas tem um Fábio que corre por dois, né? De repente ele quer aí alguém que possa criar uma oportunidade sem a bola ajudar na marcação, porque o René já não estava mais ajudando também. Estava batendo e voltando. O Fábio, tem dificuldade com o Fábio, ele raciocina pouco. Às vezes você precisa um raciocínio.
9: Como é, rapaz?
8: Ele corre muito e muitas vezes ele se afoba. Vamos ver. Fábio.
1: Falta oxigênio.
0: É. Põe a bola pra Dias. Recebeu o zagueiro, puxou pra dentro, deixa atrás com uma guigue. Bota de lado pra Benavides. Atenção na área, botou no segundo pau, cabeçada pro meio, vai na bola, Kaká. Sobra de novo no campo de ataque da equipe do Atlético. Bola atrás com a guigue. De primeiro toque do Zapelli. Meteu pra Léo Derick, atenção, levantamento na área, cabeçada pra fora. 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
0: Ah, um abraço ao Cal do Fuxico, ali no Engenho Velho da Federação. Mandou três áudios aqui. E Nildo, o homem tá todo revoltado. Deve ser com a arbitragem, ou com o técnico, né? Ele, toda vez que ele manda o áudio é falando que o técnico não sei o que, não sei o que. Depois eu vou ouvir, viu, Cal? Que agora eu tô no ar, cara, não tem como ouvir, viu? Valeu, meu irmão. Vai pro jogo a equipe do Atlético Paranaense. Lá pelo lado direito, Zapelli vai tentar puxar o ataque, tocou pra Dudu. Lá vem o canhotinho, Dudu tocou no meio, pediu de volta a Gui, que limpou a jogada, tocou na área, legal, linha de fundo, a bola não saiu, por baixo, Ramon tira. Põe para escanteio e agora vem a pressão do Atlético querendo o toque de mão, Breno.
1: É isso, os jogadores do Atlético estão pedindo toque de mão no momento do cruzamento, né, Tony? Que o tocou no braço do Ramon, né? O Ramon tentou, fez ali o carrinho e a bola acabou tocando no braço. É, na verdade toca no peito, né?
8: Parece bater no braço, não,
1: né? Toca no peito. Foi braço, não. Tem nem por que analisar, mas parece que tá dando impedimento, né? Que não
8: a bola
1: vai dar
8: saiu.
1: Ah, a bola saiu. Então, tiro de meta pra equipe do Vitória.
0: Ainda tem o negócio do braço de apoio, né? Que eles chamam.
1: E vamos até 50. Né?
0: 5 minutos, deu a Edna Alves, a paulista. Beleza, bora Lucas Arcanjo, pra sair jogando, lá vem o pé direito na bola. Levantamento é feito no campo de ataque. Quem vai na cabeça pra tirar é a galera do Atlético. Bola bate no Viveiros. Apanhou da bola, é lateral que pertence ao Vitória. 47-47. Aí você que é Vitória fica fazendo a matemática. Pô, 2-0. Se fizer um gol, entra no jogo. É aquele negócio, né?
8: Tem jogo ainda.
0: Tem sim.
8: Tem jogo. Pô, acho que 2-0 é muito mais difícil você reverter, mas. O Vitória tá saindo vivo, né?
0: E o Viveiros vem ali, ó. Você falou em vivo? Olha ele aí, ó. Viveiros, recebendo bola. Vai tocar lá do outro lado, que ele viu sozinho. Recebendo a bola, Benavides na área pra Rivaldo, pro gol. Passa pertinho, cruzado, não deu pra Lucas Arcanjo. E aí, Breno?
1: O Rivaldo recebeu ali na grande área, tentou o chute cruzado e por pouco o Viveiros não chega nela, mas o chute do Rivaldo levou muito perigo, passou muito perto da trave do lado direito. Lucas Arcanjo tava nela, mas sei não, viu, Tony? Poderia ser o terceiro gol do Atlético Paranaense, infelizmente ela foi pra fora, tiro de meta pro Vitória, 2-0, vai vencendo o Furacão e vai levando uma boa vantagem pro Barradão na quinta-feira, Tony.
0: Isso, como disseste tu, pra felicidade aí, passou pertinho, Lucas Arcanjo foi, mas dava nada. 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
0: Eita, mais uma mensagem do Caldo Fuxico, que essa aqui vem com 2 minutos. Meu Deus! Eita, que depois eu escuto. E aqui o Vitória se defende com Kaique Gonçalves. Ele faz o giro e sai jogando. Toca pra Ramon, atenção. Tenta puxar o ataque, bota no meio, bota errado pra Fabre. Chega pra cortar a galera com Jadson. E saiu com bola e tudo. Jadson é marcado um arremesso manual pra cobrar a equipe do Vitória. Vai acabar o jogo na Arena da Baixada. A Edna Alves já tá olhando o cronômetro. Ela deu 5 minutos. Levantamento do Ramon no campo de ataque, vai pedir a bola a Edna para acabar o jogo. Apita Edna Alves, fim de jogo na arena.
2: Atlético Paranaense
0: com gol de João Cruz e Dudu, 2 pro Furacão.
3: Vitória
0: 0 pro Leão, Brenner.
1: Pois é, Tony, o Vitória perde por 2-0 e não traz um resultado muito bom lá de Curitiba, né? Claro que com certeza o Barradão estará lotado na quinta-feira, 8 da noite. Torcedor do Vitória com certeza acredita numa virada. É futebol, né, gente? Futebol tudo pode acontecer. O Vitória em casa ele é muito forte, né? Mas que o Atlético Paranaense traz uma boa vantagem para Salvador, isso não podemos negar. E até porque hoje o Vitória praticamente nada funcionou, né? E que noite ruim do Luan Cândido. Errou no posicionamento do primeiro gol. E no segundo gol, quando tentou afastar a bola, acabou dando de presente ali pro Viveiros, que encontrou o Dudu dentro da grande área. Então, um resultado muito ruim, um Vitória que não voltou bem desde o retorno aí da pausa da Copa do Mundo, venceu apenas o Vasco e aquela coisa que o Cássio falou, né? Gols que o Vasco acabou dando ali ao Vitória, né, de certa forma. E o Vitória não vem jogando bem. Vai ter um trabalho dificílimo para virar esse placar na quinta-feira, mas vai contar com o apoio, é claro, do cerca ali de 30 mil torcedores no Barradão.
0: Opa, vai dar mesmo, vai dar gente, até porque o horário é bom. É hora, bom pra isso.
1: Horas.
0: Né? É, fim de jogo, galera. E o que é ali?
1: É o Odaí ali, né, conversando com o pessoal e tal, e o Jair Ventura
8: eles
1: batendo boca.
8: Eles estão se desentendendo, né? É. Jair Ventura.
0: Agora ele dá uma saidinha. Ah, o mascote, rapaz. Que figura estranha, mas tudo bem. Acaba ganhando dinheiro pra botar essa cabeça aí, ô Brenner.
8: Alguém ganha dinheiro pra fazer esse desenho.
1: Ganha diáriazinha. Legal.
0: Diáriazinha.
1: Quer ver uma coisa que acontece comigo todo jogo? Quando eu tô fazendo o jogo do Bahia na Fonte Nova,
0: sim,
1: quando eu chego ali atrás do gol pra posicionar, a bola vai rolar, o mascote do Bahia fala comigo. Mas pergunte se eu sei quem é.
0: Mas ele
1: todo fala. Jogo ele fala comigo. Eu falei, esse cara me conhece. Não, dá não.
0: Dá não.
1: Tô do lado da torcida. Ele me conhece, de algum lugar.
0: Pô, cara.
9: Qual o nome dele?
1: Não sei.
0: É, o pai mandou alô pra mim na Rádio Sociedade. Pronto. Ele sabe que deve ser algum amigo seu, cara.
1: Tomara.
0: Pede licença e arranca a cabeça. Arrancar não, tirar a cabeça.
1: Vou gritar, ô rapaz, como é seu nome?
0: Não lembra de mim, não, Belém. Não tá me reconhecendo. Não, tô, não, como é que eu vou reconhecer?
1: Como é que eu vou reconhecer, macho?
0: Eita, os contatos ali de Melissa, é. Ali é os grupos dizendo, mas rapaz, eu quero já.
1: Quem vai cair?
0: Jair Ventura, meu Deus do céu, que o técnico é assim, cara, o cara vem bem, pô, massa, mas começa nessa volta depois da Copa, nada de futebol até agora na equipe.
1: Você citou um assunto aí, rapaz, e se vier uma eliminação na Copa do Brasil?
0: Calma que eu vou ali, o balanço final vai começar e já começa com esse assunto, meu Deus, olha a hora.
1: Futebol brasileiro, né?
0: 11 da noite e 3 minutos, eu volto já, peraí, rapidinho.
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0: Emocionando, Fone Silva. 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
0: 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Menino, tu vai ter tanta como é, Bruno, coisa você... boa.
1: Hein? Como é?
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4: A pronúncia dele, rapaz.
0: Que é bilíngue. Olha, vem, ó. Ó, o meu primo fazendo outras montagens. Ó, Cássio. Ó, pra aqui a foto. Decente, massa, né? Não massa, ficou decente?
8: Massa.
0: É meu primo lá de Guarulhos.
8: Um abraço pra ele, querido.
4: Lindíssimo.
0: Sérgio Piton, lá em Guarulhos. Vou salvar.
4: Eu falei pra gente usar a roupa que ele fez a montagem da outra vez na final da Copa do Brasil, quando o Vitória fosse.
0: De palizinho,
12: você zicou, menino.
4: Querem me gongar.
0: É.
4: Obrigado,
0: Vitor. Pois bem, galera. 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Te falo que tu vai gostar. Aqui o doutor Igor, lá de Coité, botou. Fala, Tony, tudo certo na Bahia? O vice voltou a ser vice de sempre. Daqui pra frente é só pra trás. É, tá vendo? É por isso que o progresso atravanca. É por isso que atravanca o progresso. Eita, aí querendo Deus pra ti e diabo pros outros. Que situation.
13: Eu sei que tem umas aves agorentas aí.
0: Doutor Igor é uma árvore agorenta. Árbitro colocar água na cabeça de jogador, primeira vez que vi. Teve isso, foi? Jorge Tadeu disse que viu aqui.
1: No jogo de hoje?
0: Colocando água na cabeça de jogador.
1: No jogo de hoje?
0: Sim.
1: Não vi, não.
0: Poxa, deve ter sido alguma imagem que passou aí.
4: É, o olho que tudo vê.
0: Estamos aí, galera, o nosso balanço final está começando. Eita, quer mandar mensagem aí? Quer? Então manda aí, pelo zap da galera.
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0: Beleza. É, mas Jorge Tadeu falou, teve sim, vocês que não viram. É a nossa visão, Jorge Tadeu, aqui na bancada. É diferente da tua, macho. Mas valeu, obrigado, viu? Obrigado mesmo, obrigado. Bom, são 11 da noite, mais 6 minutos. Brenner Menezes levantou um negócio aí interessante.
1: É uma polêmica bem vazia da vazia. Então.
0: Essa é cheia, pô.
1: Eu acho que não. Eu acho que não.
0: Eliminação da Copa do Brasil, vale o emprego de Jair Ventura?
8: Não, pra não, mim não.
0: Né? É assim, né, bicho?
8: É, lógico que o Vitória não tá jogando nada, né? E isso a gente não vai deixar de comentar, o Vitória voltou muito mal.
0: E a gente ainda falou bem dos reforços que chegaram.
8: Sim, achei a jornada do Vitória muito boa. Achei mesmo, achei que o elenco melhorou. Mas não encaixou performance. O único gol que o Vitória fez nos últimos 4 jogos foi contra o Vasco, presente da zaga do Vasco. Que nem criou pra isso.
4: Não, 5, né?
8: Cinco agora. Jogos, né?
4: É, Botafogo, Remo, teve o Botafogo, Palmeiras
1: e o Botafogo atrasado.
8: Então são 5 jogos e um gol.
0: É muito pouco mesmo.
8: Sabe? Não dá pra achar que as coisas estão boas com esse cenário. Hoje o Vitória não acertou nada, porque na trave não conta como direção do gol, né? Que é trave. O Vitória não acertou nenhuma. O Santos não fez uma defesa.
0: É verdade.
8: Então, realmente, o momento é delicado. Agora, não me parece que o Vitória... E eu vou inverter um pouco a lógica. Não é que o problema do Vitória é técnico, é o jogador. Não me parece que trocar o técnico é o que vai resolver. É bom, a gente tem que lembrar que o elenco do Vitória que melhorou é um elenco com limites.
0: É.
8: Não é um elenco com limites. E o trabalho de Jair Ventura já mostrou evoluções em diversos momentos. Nesse momento é de baixa. Acho que se o Vitória for eliminado de repente com outra derrota, vai ter pressão para o Jair Ventura cair. Eu não tenho dúvida que vai ter pressão. Mas eu não acredito na demissão agora, não, e vou além, não vejo que faria sentido o Jair Ventura cair nesse momento. Realmente só se algo dentro do ambiente do Vitória estiver acontecendo e a gente não tem acesso. Nas condições normais de trabalho, tudo fluindo, todo mundo engajado, mexer no Jair Ventura pode ser algo que prejudique mais do que ajude.
14: A imagem que a gente tem é que o Jair tem um grupo na mão, né? Trabalha bem com o grupo. A sensação é essa mesmo. Alcançar o resultado ainda é possível, mas o futebol para isso vai ter que melhorar.
8: Felipe Bonfim
14: mandou
8: um abraço
14: para nós.
8: Queridíssimo Felipe Bonfim.
14: Bela frase, fortíssima. Não é mole, não. E o povo para falar aí com a gente?
4: Tem, vamos lá, manda o seu áudio.
14: Manda aí,
4: de até 30 segundos.
14: Eu sei que você deve estar retado, né? Chateada, mas manda aí pra nós ouvir.
4: Exatamente, vamos lá, colocar o torcedor pra falar.
15: Boa noite, Tony, aqui é Pereira. Teve sim, Edna jogando água na cabeça do jogador do Atlético Paranaense.
4: Olha aí, vamos buscar aí. Esse mais.
8: Tá errado, teve Edna, mas teve Edna também, quase que dando uma consultoria de cabeça no lugar pro Baralho, né?
14: Foi.
4: Sim. É complicado falar qualquer coisa de arbitragem diante dessa exibição do Vitória, né? Fica.
8: Ainda tem isso, né?
16: Boa noite, pancada, Rádio Sociedade. Aqui é Valdemir de Queimadas Bahia. O que está acontecendo com o Vitória? Está em decadência. O Vitória só perde fora, não ganha uma. Time que não ganha nada do lado de fora. Time não tem peça de reposição. Acho que tem tudo mais ruim do que os que estão jogando. Caramba, o Vitória está em decadência, viu? Esse resultado aí pra mim não me agrada nada. 2-0 é difícil o Vitória passar. Não é pessimismo, mas pra o Vitória dar 3-0 é meio complicado. Boa noite, Valdemir de Queimadas.
4: Boa noite, vamos pra mais um.
17: Boa noite, sociedade. Aqui em ação do Conceição do Coité. Mas teve que fazer um campeonato aí. O Vitória jogar só no Barradão. E já era, Vitória já era. Já era, aí não tem treinador que faça milagre esse time, não. Cadê o Renê, vai que falar tanto de Renê? Quem fala mais Renê, o Vitória contratou ele definitivo, acabou, vai gol, mas não. Quando foi o último gol de Renê, alguém lembra aí? O Vitória acabou. Candidatíssimo pra Série B, viu? Pra mim vai cair, viu?
4: É interessante que a gente ouve críticas a jogadores diferentes, né? Porque a grande verdade é que o time inteiro titular do Vitória caiu de produção. E pra mim o que tá sendo mais gritante é a parte defensiva, porque Ramon, por exemplo, um jogador que não era preocupação da torcida até o momento, tem feito jogos muito ruins. O Luan Cândido, na volta da Copa do Mundo, péssimas exibições, e hoje inclusive jogo desastroso do Luan Cândido, interferindo no resultado e sendo responsável por gols. Enfim, Vitória tem nessa volta da Copa do Mundo um empate, uma vitória e 3 derrotas, né? E 3 derrotas seguidas. Então, o cenário não tá nada legal, de fato, mas cada hora um jogador se torna alvo porque o time inteiro caiu de produção. Então, jogadores que tinham carinho da torcida, como o próprio Renê mesmo, o Mateuzinho, Baralhas, o próprio Martínez, que acabou sendo imprudente hoje, mesmo que existam discussões se não sei o que lá,
14: né? Essas coisas assim.
4: Se era pra cartão, se ele devia ter tomado, se foi falta ali naquele lance nele, né, que ele alegou foi empurrado, mas o fato é que ele deu margem pra aquilo acontecer. Acho até que o Jair deveria ter tirado ele antes, como já tinha feito em outros jogos, porque ele nos últimos jogos principalmente tem essa tendência a tomar cartões, então o time todo caiu de produção e é algo pro Jair resolver urgente.
14: Urgente. Tem mais alguém?
4: Tem.
14: Raimundo.
18: Boa noite, sociedade. Mais uma vez, Pereira. 2-0, Vitória vira aí no Barradão.
14: Sim.
18: Vitória no Barradão é muito forte.
19: E aí, pro pênalti, né?
14: 2-0 é pênalti, viu?
19: É.
14: Eita, meu.
19: Emoção atrás de emoção.
4: O quê? E o Atlético passou assim, né?
19: Que o Fabrício gosta.
14: Ele vai narrar. É o Fabrício que narra.
20: Boa noite. A hora que ela colocou água na cabeça do jogador do Atlético foi no segundo tempo, aos 30 minutos. um ataque do Vitória.
14: Pra esfriar a cabeça.
20: E outra coisa, eu quero saber por que eles não dão uma entrevista bandeirinha em juiz.
4: É.
14: Certo seria dar, né? O árbitro entrevista, né?
19: Seria bem legal, né?
8: Futebol cearense, o campeonato cearense teve isso, mas até agora não pegou, né?
14: Pegou não.
8: Seria ótimo.
14: Vai pegar. Eles mesmos se reúnem e dizem, não, rapaz, não deixa pra lá, não bota isso não, rapaz.
8: Deu a besta, velho.
14: O negócio tem que dar entrevista. Os caras vão perguntar não sei o quê, não sei o quê, não sei o quê. Aquelas coisas assim.
4: E é interessante, porque o goleiro falha, ele vai dar entrevista, o técnico faz besteira, ele dá entrevista, o treinador, os jogadores, enfim, o Renê perdeu esse gol aí, vai dar entrevista sobre isso.
19: Acho que o pior de tudo é o jogador ali, pós-jogo, sabe? No campo ainda dá entrevista com sangue quente, pode sair tanta coisa, cara.
4: E que não deu tempo nem de analisar. Exatamente. O que aconteceu ali. Às vezes sua própria falha, às vezes um lance de arbitragem que ele chegava bradando e
19: eu
4: tava correndo.
19: Eu vi recentemente o Ancelotti dando uma entrevista falando que iria levar a FIFA, que o treinador não poderia dar entrevista ali no campo pós-jogo, né, de uma Copa do Mundo. Ele ficou muito satisfeito com isso.
4: É,
14: mas quem paga a banda escolhe a música.
19: Exatamente.
14: Viu, Ancelotti? Seja bem-vindo ao mundo da bola, se você não sabia como é que era. Ele vai assistir Mirassol e Remo? Ah, já teve, já.
19: Será que ele vai assistir
4: tá
19: Santos
4: vendo?
19: E Remo, não?
4: Ah, e Santos e Remo é uma boa
19: convocação esse mês, né?
14: Trabalhar, cara.
4: Mas Neymar disse que já deu pra ele.
14: Não é só ele que disse.
19: Não, o pai dele hoje falou.
4: É, né? Como se fosse
19: o pai dele hoje perguntou a um repórter. Quem disse que ele não jogaria mais? Quem disse?
4: Ele.
19: Aí ele falou, não, tem que ver direitinho. Aí na sequência perguntaram ao Neymar. Seu pai falou que ainda não pode descartar você da seleção. Resposta do Neymar, abre aspas. Não é ele que joga, fecha aspas.
14: Exatamente.
4: E eu acho que isso se estende até para a própria carreira de Neymar, né? Depois da Copa, o pai postou uma mensagem e falou: não pare de jogar futebol. E eu tô achando que o Neymar já não tá mais afim.
14: Mas não pare de jogar futebol, deve ser assim: jogar com os meninos, uns bate-baba, um final de semana.
4: Na Kings League.
19: Kings League.
14: É. Sim, e quem quer falar mais?
4: Vamos
14: Mas
4: lá.
14: O Mundial Amari não apareceu até agora?
4: Não apareceu. Vou procurar.
14: Mas vai aparecer, tu vai ver.
6: Boa noite, melhor equipe de esporte do Brasil. Não fomos bem, não estamos bem. Voltamos da Copa, péssimos. Mas não é terra arrasada, não.
14: Não.
6: Vamos partir pra cima, vamos no Barradão, vamos tentar. Eu acredito. Um beijo pra todos, um abraço ao Carecone, Tony Silva, o melhor do Brasil.
14: Muito obrigado, meu querido. Ô Cássio. E dá. O Atlético oferece condições para que isso aconteça?
8: Não vai ser simples.
14: Falando do Atlético diretamente.
8: Não vai ser simples, porque o Atlético ele tem uma vocação para esse jogo de velocidade, né? Tem Mendonça, tem Viveiros. O próprio João Cruz tem uma facilidade para lançar. E isso pode o Leozinho. Então observe que o Vitória, tendo que sair, vai ter que tomar muito cuidado com o contra-ataque. Mas você viu o Atlético não apresentar um bom jogo. Não dá pra dizer que o Atlético fez um bom jogo, Tony. O Atlético venceu por 2-0 e mereceu vencer.
14: Sim.
8: Beleza. O Atlético jogou bem? Não. Não acho que o Atlético jogou bem. O Atlético foi permissivo, o primeiro lance do jogo foi na cara do gol. Mas é que o Vitória esteve abaixo da crítica, mais uma vez. E não conseguiu tirar proveito. Esse Atlético aqui no Barradão, com uma melhora do Vitória, o Vitória pode sonhar. Ah, vai ser 3-0? Não vejo o Vitória. Não acho que é algum cenário daqueles factíveis, que o Vitória ganhou de 3 de quem? No Botafogo na semifinal de 6-2, não foi? Numa semifinal de Copa do Nordeste, com um bocado de jogador expulso. O Vitória não tem o hábito de fazer um placar dilatado. Vai precisar disso. Então, um cenário de Vitória passando no tempo normal é mais difícil. É improvável, mas era improvável passar do Flamengo também, né?
14: Também, era.
8: E foi. Mas você fazer um 2-0, buscar um pênalti, tá dentro da dinâmica bem, bem possível de acontecer numa partida no Barradão. Mas é um Vitória que tem que encontrar uma forma melhor de jogar. O Luan Cândido, hein? Vou dizer um negócio pra você. Vitória tem outro zagueiro canhoto?
4: Não.
14: Tem não.
8: Certo.
14: Cadê Zé Marcos?
8: Devolveu, né?
4: Tá onde é que tá?
19: Tá no Sport?
14: Não, pô.
4: Devolveu. Não, o Sport devolveu e o Vitória já tratou de emprestar de novo.
14: Eita, bem feito.
8: Vitória não tem zagueiro canhoto, zagueiro canhoto é Luan Cândido. E tá um negócio sério. Hoje ele foi muito mal. O Vitória acabou tomando dois gols com ele, participando diretamente dos gols sofridos. Inclusive a bola do segundo gol, que o Atlético não estava conseguindo pressionar, não estava ameaçando, não estava chutando. Ele erra e acaba gerando o lance do segundo gol, gol do Dudu. O Vitória também precisa que o René jogue mais. O Mateuzinho, sumido. O torcedor está na esperança, porque o Vitória do Barradão é um pouco diferente, de fato.
14: É.
8: Mas é um Vitória que na volta também teve dificuldade. Ok, pegou o Palmeiras, mas o Vasco, o Vitória pegou o Vasco, cara. O Vasco.
19: É apenas um gol marcado, né, cara?
8: É isso.
4: Vasco... E não foi um bom jogo, mesmo não ganhando.
8: Foi, não foi mesmo ganhando. Então o Vitória precisa jogar bem, Tony. Pelo Atlético dá. Pelo Atlético dá. Dá pra você ter um dois gols de diferença e ir pros pênaltis, por exemplo. Mas sem. Pelo Vitória, esse Vitória aí, eu também não tenho esperança, não.
14: A gente vendo o que está vendo hoje.
8: O que foi a campo hoje, que teve em campo hoje.
14: A gente perde essa esperança.
8: Pra, não dá para
14: reverter. Vamos lá, né? Com o apoio da torcida, de repente é um jogo assim para você voltar a ser aquele Vitória que a gente viu antes da parada. 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
14: Estamos aqui, meu povo. Como é que vamos? Tudo feliz de novo? Quem tá feliz é a galera do Atlético Paranaense, que abriu a vantagem de 2-0. E nós teremos na quinta-feira, às 8 da noite, a bola rolando lá no Barradão, com a nossa jornada começando às 7, com a narração de Fabrício Cunha, valendo vaga na sequência da Copa do Brasil. É o tipo do jogo que pode levar o Vitória à eliminação, mas o Vitória passando, velho, isso vai dar um... Olha uma moral, e para o restante da temporada, diante da situação desses dois gols de vantagem que abriu hoje a equipe do Atlético Paranaense. Você tem a renda e o público aí, Breno?
19: Não, Tony.
14: Não tem,
19: mas eu posso procurar.
14: Tu, eu já ia dizer, mas tu vai encontrar que eu te conheço, rapaz. Ainda mais com esses fones bonitos aí, que não sei quem foi que indicou.
19: Ah, você mesmo.
14: Eu não indiquei nada. Bom, amanhã serão dois jogos.
4: Isso,
14: vamos conhecer
4: jogos.
14: Duas equipes classificadas amanhã, né?
4: Exatamente.
14: Teremos o mais cedo.
4: Juventude Atlético Mineiro.
14: Foi 0-0 o primeiro jogo.
4: Exatamente.
14: Lá na arena do Atlético.
4: E aí, 21:30, Remo e Santos, que também foi 0-0.
14: Na Vila Belmiro.
4: Exatamente. E agora no Mangueirão.
14: Pode ser 99-99 que vai para os pênaltis.
4: Exatamente.
14: Exatamente.
19: Público e renda, Dona Silva.
14: Renda. O público pagante eu quero.
19: Foram 23.824 torcedores.
14: Sim.
19: Para uma renda de R$ 936.335. Pronto.
14: É, o torcedor do Furacão sempre foi de marcar presença, né?
19: Só que tem um setor do.
8: Tá fechado
19: para obras, né?
8: Atrás do gol ali onde o Vitória atacou no primeiro tempo.
19: Isso, ali mesmo.
14: Eu sou do templo da Arena da Baixada, que já tinha as torres. Mas que a parte que fica de frente para a cabine era um colégio.
8: É verdade.
14: Então era depois que eles compraram o colégio e conseguiram fechar, né?
19: E hoje a capacidade atual é de 42 mil e fração, né? Então possa ser que com essa modernização aumente um pouco.
14: E eu acho que é o único, né? Que é retrátil.
19: No Brasil, sim.
14: Que tem um teto que fecha, né?
8: No Brasil, sim.
4: Sim.
14: Olha aí, tá vendo? Mas tem a arena do. Se a arena do Barradão, cadê?
4: Vai sair um dia aí, né?
14: Vai, né?
19: Vai sair um dia, adorei a resposta.
14: O que você quer que o time ganhe, né, Melissa? Volte a jogar,
4: se
14: né?
4: Jogar no
14: não é só
4: terrão,
14: você quer,
4: ali
14: né?
4: No
14: eu
4: campo do Lasca e ganhar, pra mim tá bom.
14: Olha.
4: Ultimamente, né?
14: Bota aí o povo pra falar.
4: Vamos lá, vamos colocar o povo pra falar.
14: Ver a satisfação ou a insatisfação do povo.
4: Ninguém tá muito feliz não, né? Sim. Vamos lá, fala, torcedor.
5: Eu acho melhor trocar o treinador do que ficar com esse treinador. O time não ganhou nenhuma fora de casa. Eu acho que tem que trocar. É melhor trocar logo, do que senão vai virar Carpini, viu?
7: Onde eu estiver lá embaixo, vai trocar e é tarde. Meu ponto de vista aí, comenta aí.
4: Olha, é sempre a sombra, né? Esse nome, né?
14: Carpino.
4: Sempre um... Vamos lá, torcedor.
21: Boa noite, galera. Eu sou o Bado Patrick. Rapaz, jogo tá aberto. Agora, não vi vocês falar do lance aí. O lance de René era pra expulsão, viu? O último homem. Expulsão, eu já vi isso no Campeonato Brasileiro.
14: Nós falamos na hora do lance, cara. Nós falamos na hora do lance.
4: Esses lances são bem...
14: Na narração
8: muita subjetividade,
4: né? Isso, são bem detalhados, porque tem que olhar se ele estava em direção ao gol, a distância do gol, se era realmente favorável, se ele estava realmente próximo, se ele tinha o domínio completo da bola, que era o último homem, isso é um fato. Mas tem todos esses outros fatores aí para analisar e aí acaba ficando mais complicado, né? Mas é um lance que seria passível, sim. Olhando à primeira vista, né? De ser expulsão. Vamos para mais um.
22: Boa noite, Rádio Sociedade da Bahia. Quem tá falando aqui é Vadinho, de São Sebastião do Passé, Tricolor de Aço. Menino chupa queimada do chupa chiclete. O Vitor está pensando que é a Copa do Brasil, a Copa do Nordeste. E agora nem o treinador, nem o jogador não presta mais. Você botar todo mundo lá em cima. Agora tá botando todo mundo lá embaixo.
14: Nada disso.
22: Boa noite aí.
14: Ninguém tá botando nada. Ninguém tá botando
8: nada. Ele tá falando da torcida, né?
14: É, a torcida tá falando. Torcedor pode falar, né? O senhor mesmo falou, o senhor é Bahia, né? Disse que Copa do Brasil não é Copa do Nordeste. O Bahia não tá na Copa do Brasil.
23: Calma, calma.
14: Não, tem que falar. É o torcedor que tá dizendo. É o torcedor que está dizendo que o técnico tem que sair, que o técnico ninguém empresta. Não, não é a gente não, cara. Não é assim não.
4: E se erros
14: não
4: acontecem...
14: Não bote palavra em minha boca.
4: Acontecem nesse jogo, a gente vai falar dos erros que aconteceram. Claro. Isso não quer dizer que ninguém empresta, mas quer dizer que o Luan Cândido fez uma partida péssima.
14: O time voltou e não está jogando mais o futebol.
4: Não está jogando. E até se inverteu, né, a lógica, porque a gente falava muito sobre perspectiva... nesse período da Copa do Mundo relacionado ao Bahia. E a expectativa que os dois times deixaram na torcida, né? O Vitória terminou em alta, ganhando o título, eliminando o Flamengo da Copa do Brasil. Então, em termos de resultado, vinha numa crescente e o Bahia já um pouco mais complicado e teve os amistosos que não jogou tão bem. Então, a gente falava de perspectiva. E depois da Copa do Mundo, o Bahia melhorou muito. E continua evoluindo como time. O jogo contra o Fluminense não foi tão bom, mas de forma geral tem jogado bem contra o Corinthians, foi bem contra o Atlético Mineiro. E a gente consegue observar mudanças, jogadores se destacando. E no caso do Vitória aconteceu o contrário, né? Jogadores caindo de produção. E hoje, como o Cássio falou, a gente não enxerga um time jogando a bola que está jogando até o momento com essa perspectiva de conseguir dois gols e não tomar gols, que está sendo um desafio muito grande para o Vitória. O Vitória tomou 7 gols nos últimos 3 jogos. Isso é muita coisa. Foram 2 hoje, 3... Não. 8 gols. 2 hoje, 4 contra o Palmeiras e mais 2 contra o Remo. Então, fora as chances que cedeu para o Botafogo. Então, defensivamente, é um time que tem falhado em diversas oportunidades e não pode tomar gols no Barradão se quiser sonhar com essa classificação, senão complica mais ainda. Então, o cenário está difícil, mas não quer dizer que ninguém presta, quer dizer que está mal no momento, isso acontece, futebol é assim.
14: O Jorge Tadeu manda mensagem aqui o seguinte: o que tinha de positivo era a garra, perdeu totalmente. Vou quinta por amor ao clube. Tinha a garra, tinha a entrega, né, do jogador. A gente mesmo falava, poxa, tinha gente que falava, se o Bahia jogasse com essa garra, nas comparações. Mas tinha Lucas Arcanjo numa fase espetacular.
4: Exatamente.
14: Tinha Eric fazendo cada gol mais bonito que o outro. Não era?
4: Sim.
14: E tinha umas René coisinhas
4: sendo artilheiro,
14: junto com essa garra toda. René.
4: O próprio Kaiser também tinha um trio de volantes que jogavam muito bem, que ditavam o ritmo do jogo do Vitória. E os três caíram de produção.
19: É isso, a gente se apegar.
4: Uma dupla de zaga que era segura.
19: Se a gente se apegar ao Vitória antes da parada... Total confiança que o Vitória consegue reverter no Barradão. Acho que ainda assim, sofrendo um pouco, porque um 2x0 não é um placar fácil de reverter. Mas se a gente for analisar o Vitória do retorno da Copa do Mundo pra cá, eu falaria que hoje é muito difícil.
4: Exatamente.
19: Conseguir reverter, porque Luan Cândido falhando, a dupla de zaga não tá funcionando, o atacante que não tá correspondendo, É o Eric, que era o cara que chamava a responsabilidade também, não consegue surpreender mais. Mateuzinho nem se fala. Então, olhando o Vitória depois da volta da Copa do Mundo, é um Vitória que tem muita dificuldade, que marcou um gol e, como vocês bem disseram, venceu o Vasco não jogando bem.
4: Exatamente. Vamos para mais torcedor.
14: Fala, torcedor.
20: Quem fala que é torcedor do Vitória? Vitória sai da Copa do Brasil, perde pro Flamengo. E eu tenho pra mim que sair a salário atrasado.
19: Não. Vitória não antecipa.
14: O salário até é antecipado, cara. Não é isso.
4: O salário de agosto foi pago antes do mês de agosto. Por volta de 20 e poucos de julho, isso. Já estava pago.
14: Não,
4: então,
14: não é atraso, mas não.
4: Não é isso. Vamos para mais um.
2: Boa noite, equipe maravilhosa. Aqui é Vilmar, do litoral catarinense, Itajaí, Santa Catarina. Gosto muito de ver vocês, Rádio Sociedade da Bahia. É isso aí, estava acompanhando ali o Vitória e o Atlético. Mas não desanima. Vamos jogar, né? Que tudo é possível. Futebol, como diz, é um jogo, né?
14: Isso.
2: E gosto muito de ouvir vocês. Parabéns a todos aí, a equipe aí. Tá bom? Uma boa noite para todos aí.
14: Aê, olha aqui, o cara mandou um superchat. É, que chama?
3: Isso, então, lá é superchat.
14: Cássio, o último jogo em casa que o Vitória ganhou com 2 gols de diferença foi no dia 23 de maio contra o Inter. O último que o Atlético Paranaense tomou 2 fora de casa foi em outubro de 2025. Missão difícil. Diz ele aqui, o Igor, lá de Coité. Para o Igor.
3: Pronto. Vitória e Inter, Vitória deu o quê? 2-0, né? Teve o gol no finalzinho do Tarsia.
4: Sim.
3: Porque foi 1-0 até o finalzinho, o Inter perdendo um caminhão de gols, lembra disso?
14: Lembro, sim.
4: Lembro. E o Inter é um adversário que o Vitória, nas últimas temporadas, tem conseguido bater, né? E o Atlético, o Vitória tomou 3-1 no jogo do primeiro turno, né? Claro, com toda a polêmica de arbitragem, mas... É um time também que cresceu durante a pausa para a Copa do Mundo, né? Já estava bem colocado ali, mas hoje é terceiro colocado no Campeonato Brasileiro e é um time que tem crescido bastante com o Odair Helman fazendo um bom trabalho ali, pelo menos em termos de desempenho. Jogadores que estão sendo protagonistas e, enfim, estreias hoje, né? Então, é um time que não é fácil mesmo, é um adversário que não é fácil. A gente sempre falava sobre ser acessível, até porque um time que acabou de eliminar o Flamengo, você começa a pensar, né? O que é que, com vontade e um jogo bem jogado, bem estudado, é possível. A Copa do Brasil traz, como o Tony falou, essas possibilidades, né? De times de menor porte financeiro, de menor qualidade técnica, conseguirem transformar um jogo de mata-mata, porque são aqueles 90 minutos, nesse caso 180, porque já teve o jogo de ida. Mas o Vitória precisa apresentar mais.
14: Exatamente. Oi, boa noite, peraí, boa noite. Rapidinho que eu vou aqui, viu? 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
14: São 11:32 agora. 11:32.
3: O Cláudio Menezes me lembrou algo interessante.
14: Quem foi?
3: O Atlético Cláudio Menezes. O Atlético Paranaense tomou 3-0 do Bahia aqui. Isso. Esse campeonato.
23: 2 gols de Everaldo.
3: Então esse tempo com o
14: Atlético. Ainda tomou 2 gols de Everaldo.
19: 2 gols de Everaldo.
14: Jesus.
4: Aí o caso foi.
14: Foi uma noite espetacular. Então,
3: algum tipo de equívoco. Na pessoa que mandou o dado aí.
24: Ok, ok. Houve um equívoco.
3: Houve.
24: Um equívoco. Houve um equívoco aí.
3: O Atlético já tomou essa chapuletada.
14: Ai, ai. Então, quem fala aí?
3: É possível.
4: Vamos lá.
14: Aquele boa noite. Quem foi? Pera aí, deixa ele abrir lá o...
21: Agora, vamos ver vocês falar do lance aí. Boa noite, galera. Eu sou o Bode Patrick. Rapaz, o jogo tá aberto. Agora, vamos ver vocês falar do lance
14: já
21: aí.
14: Já foi. Do René. Esse já foi. O negócio do René aí.
4: Olha. Vamos pra outro.
14: Bora.
25: Boa noite, galera. Aqui é Silas, torcedor do Bahia da Cidade Baixa. Então, galera, hoje não vou falar mal do Vitória nem do Bahia, não. Hoje só vou parabenizar vocês, que mesmo sendo torcedor do Bahia, a narração de vocês é tão impecável que dá o prazer de assistir o jogo aqui, de ouvir o jogo aqui com vocês.
14: Ô Silas, muito obrigado, meu querido. Valeu mesmo, cara.
19: Silas em duas funções, né? É. Na mesa aqui, esse mandando áudio.
14: Jogou duro. Obrigado, Silas. Abraço.
25: Tecnologia! Tecnologia! Boa noite, bancada. Aqui quem fala é Vitor, do bairro da Liberdade.
14: Oi, Vitor.
25: O que Cássio Cardoso acha desse cartão amarelo aí, o segundo cartão de Benítez? Ou foi Martínez, né? Que Martínez. Eu achei que não foi falta, mas não foi para cartão amarelo.

0: poderia ser expulsão ali. E aquele,
1: naquele é mais momento, fácil debater aquele.
0: É, naquele momento estava 1-0 pro Atlético.
2: Na minha opinião ali, eu entendo que tenha sido um erro dela.
0: Também. E eu, um erro ali também do Vado, da Alonso, de não também, chamar, né? E aquele momento, no pior das hipóteses, o Vitória ou traria pelo menos a derrota por um gol de diferença, ou empataria, ou virava o jogo, que estaria com um a mais naquele momento.
2: Bem, cadê? Ui,
3: pera.
2: Vamos. Estamos esperando.
4: Boa noite, Rádio Sociedade. Aqui é Manuel Severo, Calau de Itacaranha. Eu tô aqui fazendo as contas de quantos treinadores melhores que o Rogério, né? Que vocês da imprensa falaram quando chega e que depois vai embora como ruim. Esse é mais um, coitado. Já estão pedindo a cabeça do rapaz. Boa noite, um bom programa.
2: É, mas vocês da imprensa é patenteado, rapaz. Pra usar, você tem que pedir autorização pra Tony Silva. Mas é isso, cara. Mas é, a gente não... É o quê, velho?
1: Eu acabei de defender Jair Ventura, dizendo que mexer nele não é a solução.
3: Não é. E não assim, é, falar... Criticar Rogério Ceni é dizer que os treinadores são melhores que ele. Não, esse conceito de melhor ou pior é tão relativo, né? São trabalhos diferentes.
1: E criticar o Jair Ventura foi bem hoje? Não, foi mal. Mas criticar o Jair Ventura não é pedir pra sair. As pessoas têm uma dificuldade muito grande de separar isso. Quando a gente critica alguém, é a crítica. Estamos criticando, estamos fazendo uma análise
3: do que foi o jogo de hoje.
1: Isso não significa que fulano não presta, que fulano tem que sair, que fulano tem que ser demitido, que os outros são melhores. Não tem nada a ver.
3: Exatamente. E no caso do Rogério, pode haver essa opinião de que ele deveria sair do Bahia em um dado momento, analisando um trabalho super longevo, raro inclusive isso no Brasil, e que depois de diversos resultados e desempenhos, é uma opinião que ele pode ou não sair do Bahia, o que não significa que alguém que ficar no cargo em outro time é melhor do que ele. São trabalhos diferentes, às vezes o técnico encaixa em um time, em outro time não. Se fosse assim, todos os técnicos campeões seriam campeões em todos os times, mas cada trabalho é individual e cada jogo também é muito individual. Então a análise vai ser feita individualmente e tá tudo certo.
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2: Olha nós aqui às 11:37, já caminhando pro final. Bom, para esse jogo de volta, tá tudo em paz no Vitória, é só o Martínez que não pode, né?
0: É, não tem o Martínez em relação ao jogo de hoje. E a tendência, Tony, é que o Zé Vitor entre. E aí também, quem sabe, precisando fazer o resultado, esse esquema com três zagueiros, né, seja desfeito. E aí a pergunta é, Fabiano na lateral direito?
2: Eu ia perguntar, Cássio.
0: Ou já Jama precisa... é improvisado?
2: Por isso que eu te fiz essa pergunta. Porque precisando vencer, cara. Vai ter que vencer o jogo.
1: É, rapaz, e Fabiano fez um jogo terrível. Que jogo horroroso do Fabiano. Mas eu não coloco no Jamerson, não, velho. Improvisado.
3: Principalmente pensando na construção ofensiva. Ah.
1: Mais fácil eu botar o Brits por ali do que botar o Jamerson.
0: Ele pode atacar com 4, né? E defender com 3.
1: Isso, libera na, sem a bola, fica na linha de 4, com o Ramon descendo. Com a bola, libera Ramon, joga Eric do outro lado e vai pra dentro.
2: É.
1: E deixa Brits na
2: saída. É uma saída.
1: Do Arcanjo.
2: É uma saída.
1: É uma possibilidade. Aí seria Arcanjo, Brits, Kaká, Luan Cândido e Ramon, Kaique, Baralhas. Será que a gente vai.
0: Eu acho que
1: Kaique tá fora. Né?
0: Eu acho que Kaique sai aí, viu?
1: É, vai Baralhas é Vitor?
0: Isso. Mateuzinho,
1: Eric e Renê, é isso?
0: Vai ter que ir pra cima.
3: Gente, agora faz muito tempo que ele não abre mão desses três volantes. É. Eu acho, pensando com a cabeça dele, mais fácil ele só promover o Zé Vitor pro lugar do Martínez.
0: Mas ele vai ter que sair da casinha aí.
3: Exatamente.
0: Vai ter que sair. A não ser que ele acredite que esse esquema consegue reverter o placar. E Vai de convicção, de treinamento também, de coisas que a gente não, infelizmente não consegue ver, né?
3: É, dos treinamentos.

0: Que eu ia botar Eric titular nesse jogo.
1: Eu acho que tudo que puder ajudar o Vitória a se aproximar do gol tem que ser feito. Até porque não tá dando certo, né? Já esse esquema e o René tá ficando super isolado. Não existe uma construção que inclua o René. Em alguns momentos ele até saiu um pouco, jogou um pouco mais pela lateral com o Tarzi ali.
2: Os dois lances que a gente lembra do René, meu, é o lance que ele chuta na trave sozinho.
1: Exatamente.
2: O mérito dele fazer o drible de corpo para cima do adversário, que foi sensacional, e a finalização infelizmente foi na trave. E o outro lance é que ele tenta arrancar, o jogador faz a falta e para com o cartão, né?
1: A utilização do René tá sendo bem parecida, né? E não tá funcionando. O Mateuzinho tem sido um jogador que não desequilibra mais, não traz mais o diferente, né? Nessa volta da Copa do Mundo, há um tempo ele caiu de produção. Então o ataque do Vitória simplesmente não tem funcionado. E aí o Eric, quando estava de titular, também não estava performando bem. E eu falei aqui, eu acho um grande problema desse elenco a falta de reposição para o ataque, pensando nas pontas, né? Pensando em jogadores que não sejam ali a figura centralizada, porque tem o Kaiser. Mas é Lucas Silva, Marinho, Osvaldo, são caras que na hora do vamos ver, com todo respeito que tem a história, por exemplo, do Osvaldo e ao que Marinho foi no Vitória, mas que não fazem a diferença. Então acho que falta reposição. O único que tem sido utilizado e entra bem, faz a diferença em alguns momentos, é o Tarzia, que já chegou a ser titular, aí não sustentou, voltou pro banco, mas ele participa, né? Ele teve participação importantíssima na Copa do Nordeste. Mas de resto, o Vitória não tem opções de fato no ataque que possam mudar esse cenário. Então é confiar mais uma vez no Eric, no Mateuzinho, confiar numa fase melhor do René ou na estrela que Kaiser tem saindo do banco, coisas desse tipo, porque a gente não eles precisam melhorar individualmente e Jair Ventura achar uma forma do time produzir mais, para, por exemplo, dar mais munição ao René. René finalizar mais, ter mais chances de gol, que não sejam criadas pela individualidade dele somente, né? Mas pelo time, municiando o atacante. O Vitória não consegue fazer isso.
2: Seria absurdo dizer que se o Jair colocar o Tazi no lugar do Mateuzinho no jogo da volta, né?
1: Não, pelo e que ele vem tem apresentando o Mateuzinho. Né? Ele tem feito isso. Ou talvez uma opção seja puxar o Mateuzinho pro meio, talvez. Sim. E aí jogar o Tazi na ponta.
2: Um Tazi aí e Eric.
1: Talvez abrir mão de um volante, entendeu? Mas a gente não sabe o que se passa na cabeça do Jair. Essa é a verdade.
0: O cobertor vai ser curto lá, né? Porque o Atlético vai organizar um arapuca, né? Os caras muito rápidos na frente. Então esse aspecto também vai pesar. Tarzia, Mateuzinho, Eric, por exemplo, no mesmo time, você perde muito sem bola.
1: Exatamente.
0: Você só vai ter basicamente o Mateuzinho aí, o Tarzia fazendo uma boa. Eric sem bola, complicadíssimo de dar certo.
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3: Olha, nós somos às 11 da noite, mais 43 minutos.
2: Ô, Tony.
3: Oi, senhor.
2: Vamos debater aqui rapidinho esse finalzinho aqui de do pós-jogo.
3: Sim.
2: Quem você acha que tem a tarefa mais difícil aí nesses jogos da volta?
5: Mais difícil
2: o Corinthians.
5: Essa daí já foi,
2: né?
5: É impossível, né?
2: Mas em resultado assim que foi parecido, o Internacional venceu o Corinthians por 2-0 e o Corinthians decide em casa. Também na quinta-feira, às 8 da noite, o mesmo caso é do Vitória. Quem tem a tarefa mais difícil pra vocês?
1: Ah, o Vitória. Eu acho que o Vitória.
3: É o Vitória.
2: Vocês acham que o Corinthians tem?
3: Tem. Ali na Neoquímica tem.
1: Na verdade,
2: me surpreendeu o resultado do Inter.
1: É isso que eu ia falar. Eu nem acho que o Corinthians tenha tanto. É que eu acho que o Inter não tem.
3: É, o Inter é que não tem muita coisa.
1: E agora, tava jogando muito, extremamente, muito mal. Então, me surpreendeu esse resultado. Mas eu acho que jogando em casa, o Corinthians tem total capacidade de fazer 2 gols no Inter.
2: E agora, um time aqui que eu acho que pode, assim, ser a zebra é o Juventude, tá? O Juventude teve duas bolas na trave contra o Atlético Mineiro na Arena MRV.
1: E agora é no Jacone.
3: Juventude jogou bola.
2: No Alfredo Jacone a conversa é diferente.
1: E o Atlético é um time que costuma ser fraco. É um time muito aberto, né? De forma geral. Então, defensivamente, às vezes comete alguns erros. É, e dá espaço para os times jogarem. No Jacone, o Juventude é um time difícil de se enfrentar. Vitória que o diga em diversas oportunidades. E assim, vários resultados surpreenderam, né? Os empates surpreenderam, porque a maioria dos confrontos tem um favorito,
2: eu
1: nem que seja
2: acho
1: pelo
2: que
1: nome,
2: o Remo
1: sabe?
2: Vai tirar o Santos.
1: Exatamente. O Remo jogando no Mangueirão, dificílimo de enfrentar. E o Santos, que não sabe, né? Como não sabe se vai ter o Neymar.
2: Não, vai ter, vai ter, vai ter. Ele confirmou, ele vai viajar.
1: Então, viajou depois do evento
2: ainda
1: lá do leilão.
2: Ainda não, ele falou no evento agora manhã, que ia dormir, ia participar só no início do evento, ia pra casa descansar, que ia amanhã de manhã. Agora não sei o que ele tá reclamando.
1: Eita, dorme,
2: porque no jatinho dele, ele vai deitado, relax. Melhor do que numa poltrona apertada de avião, né?
1: Mas, então teremos, só que o Remo encaixou uma marcação ali legal diante do Santos na
2: Vila Belmiro. Tentava por uma bola, né, o Aleph Manga, o tempo todo.
3: O
2: Condé
3: não é brincadeira, não.
2: Agora sim, eu acho que o Juventude pode surpreender o Atlético, e dos times que podem surpreender, eu acho também o Remo pode surpreender o Santos também.
1: Eu acho que em casa o Cruzeiro e a Chapecoense, acho que eu não vejo tanta margem assim. Acho que o Cruzeiro vai conseguir vencer e tudo mais. Mas Grêmio e Mirassol,
2: Grêmio também,
1: por exemplo,
2: não vejo muita margem assim pro Grêmio.
3: Eu quero lembrar duas coisas. O Cruzeiro dentro de casa tá. O negócio do Cruzeiro é fora. Ele fora tá invicto há não sei quantos meses.
2: Ah, é?
3: E em casa, perdeu o Botafogo.
1: E é o Vitória do Multiverso.
3: Perdeu o Coritiba.
2: Do Multiverso é ótimo.
3: E detalhe: a Chape eliminou o Botafogo, tá?
1: Sim. Essa Copa do Brasil tá bem. Na verdade, essa não, né? A Copa do Brasil é muito assim. Mas Grêmio e Mirassol, eu vejo um jogo assim. Equilibrado, nivelado por baixo, sabe? Nesse sentido. Porque o Grêmio também tá sentindo dificuldade de jogar, principalmente no Brasileirão. O Mirassol não faz um bom Brasileirão. Empataram em 1-1, mas agora o Grêmio decide em casa.
2: Se a gente pegar o recorte do Brasileirão, o Cruzeiro, ele tem o 14º aproveitamento como mandante no Brasileiro. São 16 pontos.
3: Como mandante, 14º.
2: 16 pontos em 11 jogos, um ponto a menos que o Bahia, jogando em casa. Então, o aproveitamento do Cruzeiro como mandante, pegando o recorte do Brasileirão, não é bom. A Chape pode. É claro, né? A Chapecoense está fazendo, né? Uma campanha péssima na Série A, então. Mas pode surpreender, porque eliminou o Botafogo, o Cássio lembrou bem, né? Tá no jogo. E o Remo também, eu acredito que possa surpreender. Agora, uma equipe que, pra mim, não seria nenhuma novidade passar aí, seria o Juventude. No Alfredo. Agora, será que a CBF tá torcendo, né, ali nos bastidores, tomara que o Juventude não passe, no Alfredo Jacone não tem semiautomático, aí vai precisar botar, vai conversar com o Juventude e falar, você pode jogar no Beira-Rio, ou você pode jogar na Arena do Grêmio.
1: É uma possibilidade também.
6: Aí ele vai dizer, não, em casa, velho, não
2: porque
6: sou Fortaleza, não, vou vender
2: o semiautomático,
6: não.
2: A ideia é colocar nas quartas, né?
6: Ora.
3: Ah, pois Fortaleza, que fizeste.
1: E tem o clássico, né, que foi 0-0 também, Vasco.
2: Esse
1: e Fluminense.
2: Esse aí tá tudo aberto.
1: Agora Fluminense e Vasco. Totalmente imprevisível pra mim. Inclusive, o Vasco eliminou o Fluminense na última edição da Copa do Brasil. Foi a final e foi inesperado, né?
2: Fluminense era o favoritaço, né?
1: Esse ano eu acho que nem. Assim, o Vasco tem muito mais dificuldade na temporada, mas eu acho que tá bem aberto.
2: O Fluminense no jogo de ida era o time assim que mais tinha a bola, né? Mais tinha o meio de campo e tudo mais. Mas assim, o Vasco não chegava, mas quando chegava no ataque era com um perigo absurdo.
6: E assim o povo fala. Pode mandar ver.
1: Fala, torcedor. Fala, torcedor.
7: Boa noite. Eu, aqui é Neima, da Baixa de Quintas. É por isso que eu odeio a Copa. Os times ficam aí tudo. Fica todo esse problema, passou quase 2 meses parado e deu tudo errado, principalmente com Vitória, porque estava tudo direitinho, aí parou a Copa e aí dá esse problema. Por exemplo, a Copa Brasil pegava esses times que não tinha jogado na Copa, podia ter continuado na Copa do Mundo, né? Então, é uma droga a Copa mesmo.
1: A revolta sobrou para a Copa.
2: Retou.
1: Mas eu imaginava que a volta do Vitória seria. Não, eu não imaginava que a derrocada seria tão grande em termos de desempenho, tá? Eu não tô condenando a temporada do Vitória, não. Mas em termos de desempenho, porque eu achava que a pausa seria crucial para o Vitória fisicamente. O time tava estourando muito, muitas lesões, jogadores jogando lesionados, cair com fratura na costela, enfim. Eu imaginava que seria positivo pro Vitória. Claro que a falta de ritmo influencia, mas o desempenho caiu para além disso, tecnicamente, e até algumas decisões do Jair Ventura bem questionáveis, né? Então, achei que seria diferente mesmo. Achei que ia fazer bem, mas parece que fez mal.
6: Ô, Cássio, fala aí pra galera sobre o jogo, assim, mais ou menos, a galera do Vitória. Diga aí, o que você acha?
0: Tony, o jogo foi um jogo pobre do Vitória em 90 minutos e um jogo ruim do Atlético, tendo alguma qualidade ali por trecho do primeiro tempo, mas que no segundo tempo também caiu muito. O Vitória teve uma chance de ouro no começo com a escapada do René, né? Fez uma boa jogada individual, melhor chance do Vitória na partida, e a bola bateu na trave. Talvez isso mudasse muito do que foi o jogo, mas o René não conseguiu fazer o gol, a bola bateu na trave, voltou nos braços do goleiro Santos. E o Vitória, de maneira inexplicável, para um time que joga com três jogadores na linha defensiva, mas dois alas que descem para a primeira linha quando o Vitória não tem a bola, três volantes, o João Cruz chegar com aquele espaço, cortar com tamanha facilidade o Luan Cândido para fazer 1-0 muito cedo, 9 minutos. O Vitória na primeira oportunidade botou na trave, o Atlético na primeira fez o gol. Esse placar acabou pautando o jogo todo, né? O Vitória não conseguiu reagir no primeiro tempo. O Atlético não teve uma chance com o Mendoza, com o Viveiros, o Arcanjo precisou trabalhar, mas não dá para dizer que foi um jogo que o Atlético amassou o Vitória. Foi bem melhor que o Vitória, mas não amassou. O Vitória foi muito mal, o Vitória errou muito. O Jair Ventura tentou mudar isso no segundo tempo, colocou o Eric no lugar do Fabiano. O Fabiano fez um jogo ruim, mas isso não surtiu efeito. O Vitória não melhorou, o Vitória não pressionou. O Vitória até finalizou com o Ramon por cima do gol. O René tentou também uma finalização, a bola foi por cima do gol. E o Eric, logo no primeiro lance, que chutou uma bola lá na arquibancada também. O Vitória não acertou a meta do goleiro Santos. A diferença é que no segundo tempo o Atlético também não estava construindo nada. O Atlético não chutou no gol no segundo tempo. E aí vem duas besteiras. A primeira é do Martins. Já tinha cartão amarelo e acaba fazendo uma falta que sim, dá para interpretar tranquilamente como falta de cartão amarelo também. Já tinha, tomou outro. E depois a besteira do Luan Cândido, que já tinha tomado o corte do primeiro gol e num momento que o Atlético até fazia trocas para tentar melhorar e não conseguia, veio um lançamento. Buscando Viveiros, o Luan Cândido não cortou, a bola ficou nele, ele caiu, enfim, o corte foi um horror. O Viveiros ficou com a bola, serviu o Dudu, e aí o Dudu fez um 2-0, que foi trágico pro Vitória. A partir do 2-0, o Vitória ficou muito ameaçado de tomar um terceiro gol. A bola passou na frente do gol com o Rivaldo, no cruzamento que veio lá do Zapelli, e depois o próprio Rivaldo recebe um passe e bate cruzado, a bola passa raspando. O Atlético cresceu depois que fez o 2-0, e o Vitória ficou ainda mais acuado, mas, por sorte do Vitória, o tempo acabou. E o Vitória fez um jogo ruim, ficou com um a menos, perdeu o jogador para a partida de volta, mas sai vivo da Arena Baixada. O sai vivo é porque o futebol permite. O futebol dá espaço para você reverter um 2-0 com naturalidade. Agora, esse nível de performance do Vitória, que o Vitória jogou hoje na Arena Baixada e que o Vitória vem desempenhando nos jogos desde que voltou da parada para a Copa do Mundo, isso não anima, esse tipo de jogo não anima que o Vitória vai reverter. Agora, é o Vitória no Barradão, com apoio da torcida. Quem sabe a gente veja um Vitória se superando mais uma vez, assim como fez contra o Flamengo, Tony Silva.
6: Beleza, um abraço, Cássio.
0: Um abraço para toda a nossa equipe, Tony, para nossa audiência. Até a próxima.
6: Brenner, Menezes.
2: Valeu, Tony. Até amanhã no Bate-Bola.
6: Tchau, Melius.
1: Tchau, tchau. Até amanhã também no Bate-Bola.
6: Ele tá no Bate-Bola também, todo mundo? Ah, oh, que beleza, que legal. Valeu, Silas. Ah, Celson. Chegou, quanto tempo não lhe vejo. Esse é o nosso querido Celson Trindade, que vai assumir o comando agora. Eita, olha que beleza, hein, pai? Valeu, Silas. Um abraço pra você, pra Rebeca Tavares, também o Thiago Reis e principalmente pra você que tá. Pra gente, o prazer da sua companhia, da sua audiência. O Vitória tomou 2-0. Vai ter que se virar na próxima quinta-feira, às 8 da noite, no Barradão, para permanecer na Copa do Brasil. A gente repercute tudo isso e muito mais logo cedo tem bola na rede, depois meio-dia tem o Esporte Mais, segue bola na rede, à noite a gente comanda o bate-bola, sempre com você ao nosso lado. Grande abraço, fiquem com Deus, até a próxima!

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2: Qual o nome do senhor?
3: Jorge.
2: E da senhora?
4: Horacina.
2: Fala, seu Jorge.
3: Eu vim fazendo a corrente pela minha filha, né? Ela teve uma paralisia de Bell aí. E passou, depois começou a dar problema, que ela começou a ter ausência de não falava, não sabia o que estava falando, não entendia nada. Aí começou a ter problema de convulsão, aí tivemos que interná-la, ela ficou 30 dias no hospital, uma foto dela aí. E.
5: Seu nome?
4: Tiana.
5: Passando no corredor do 70, o que aconteceu?
4: Eu já frequentava o corredor. E num período de transição, passando, eu adquiri uma bactéria. Ela foi diagnosticada como erisipela, começou com uma dor na perna direita. E aí reverberou pela perna inteira e eu fui para o hospital. Chegou no hospital, o médico falou que eu precisava internar. E o mínimo que eu ficaria lá seria 15 dias. E eu não aceitei. Eu falei assim, eu não vou ficar aqui porque eu não aceito. Eu estou passando no corredor e eu não aceito essa bactéria. E aí eu fiquei internada lá. E nos dias que eu fiquei, nas terças-feiras, eu assistia pelo meu celular no Univer. E eu não conseguia pisar o pé no chão. Eu não conseguia tocar o pé no chão, que era muita dor. E a minha perna ficou toda vermelha, o dobro do tamanho. E depois, quando eu comecei a assistir pela TV, eu imaginei que eu estava aqui no corredor passando. Duas terça-feiras seguidas eu fiquei internada, 8 dias mais ou menos. E no dia seguinte, da segunda terça-feira, eu fui curada. A perna desinchou, saiu a dor, eu voltei para casa, não precisei tomar nada, nenhum mais antibiótico. Estou aqui.
5: E vem.
4: E vem, continuo vindo.
5: Sabe por que que Deus curou ela lá, você que está aí assistindo? Porque ela ia chegar aqui para agradecer a Deus. E está aqui, ó, e continua vindo, mesmo curada. Para Deus proteger o corpo. Curada!
4: Sim, senhor.
5: Deus te abençoe cada vez mais. Muita luz.
6: Qual o seu nome?
7: Célia.
6: O que que aconteceu, Célia?
7: Eu tive uma dor na coluna, lombar. Fui diagnosticada com isso, né? Um desgaste na lombar. E eu tinha uma vida normal, só que era anormal. Eu ia jantar, eu ficava 10 minutos sentada, eu tinha que levantar. Ou ia dirigir, eu tinha que ficar mudando de posição o tempo todo. Foram 20 anos assim, bispo, com muita dor. Aqui tem ressonância magnética, tomografias várias. Não tinha jeito para mim aqui. Aí uma amiga minha que mora nos Estados Unidos falou assim, vem aqui que tem um médico bom de coluna. Eu fui. Eu fiquei 4 meses lá em tratamento. Eu fiz quiropraxia, eu fiz infiltração, eu fiz quiropraxia, eu fiz ressonância magnética de novo lá. Fiz tudo. Ninguém conseguia tirar essa dor. Era algo assim, 24 horas. Só parava quando estava dormindo. Aí uma amiga me chamou para vir na igreja e uma sexta-feira eu vim, e aí todos os dias eu vinha, menos de terça. Aí uma outra falou assim, por que que você não vai na terça? Eu falei, é mesmo. E eu comecei a pegar firme. E aí num dia parecia que eu estava curada. Eu ungia, me ungiam e eu estava bem. E aí no outro dia, de novo. Aí eu falei, não, eu vou pegar mais firme ainda. Aí comecei a fazer meus votos, comecei a não faltar nunca. Vinha sempre de terça-feira. E aí no outro dia ela falava, nossa, mas está curada. E estava risada, ontem, agora hoje está assim. Nada me abalava mais. Não pode ouvir vozes, porque vem tantas vozes dos amigos ou parente ou do próprio, né, diabo. Mas você não tem que ouvir nada, você tem que vir e pegar firme e ter fé. E eu, nessa escritura que o senhor falou hoje, eu me apegava nessa escritura. Jesus levou tudo. Os médicos não deram conta de tratar e curar, mas Jesus vai.
6: Como é que você está hoje?
7: Eu sou outra pessoa. Nunca mais eu tive dor. Nunca mais eu coloquei um rolinho que eu colocava atrás para dirigir. Meu filho até ria o tempo todo. Nossa, você vai na igreja e sempre com esse rolinho? Nada mais. Nunca mais.
6: Nunca mais voltou?
7: Nunca mais tive dor.
6: Amém. Deus abençoe você. Muito obrigado.
8: Dona Ana Paula, o que que o Daniel tinha?
9: Do nada, pastor, saiu um caroço no pescoço dele. Aí a mãe dele levou ele no médico.
8: É, aquilo ali era o caroço no pescoço.
9: Caroço no pescoço dele. Aí,
8: tava feio.
9: Tava. Chegou lá, o médico disse que podia ser um cisto, né? Aí depois a médica falou, não, vão ter que operar ele. Aí a mãe dele falou, não, eu não, não, ele falou, não, mãe, eu não vou operar, não aceito. Ele mesmo determinou que não aceitava. Aí eu também tive sabendo, né? Quando eu tive sabendo da notícia, eu falei, eu não aceito. Eu não aceito que ele venha operar desse negócio.
8: E vem cá, Daniel, doía muito esse caroço?
2: Doía.
8: É? Te atrapalhava de fazer alguma coisa? Como é que era?
2: Atrapalhava muito.
8: O que, por exemplo?
2: Eu brincar com meus primos, aí me atrapalhava muito.
8: É?
2: Doía muito.
8: E aí?
9: Pois é, aí depois eu determinei, falei assim, eu não aceito. Aí eu peguei, fiz a corrente, trouxe ele, né, usando a fé com o lencinho. Passei na corrente do 70 e determinei que eu não aceitava isso. Aí colocava ele para dormir com o lencinho. Aí depois foi secando, secando, isso aí sumiu, desapareceu.
8: Sumiu, cara?
9: Sumiu.
8: A senhora é o que dele?
9: Eu sou vó.
8: A senhora é a vó?
9: Uhum.
8: Então só a vovozinha que veio orar por você?
2: Sim.
8: E o caroço?
2: Sumiu.
8: E agora?
2: Tudo bem.
9: É, graças a Deus, não tem nem sinal mais.
8: Né? Mostra aqui, ó, por favor. Aqui, ó. Coloca ali no telão para as pessoas poderem ver. Mas tá aqui, ó. O pescoço dele limpinho, sem mais nada. O nosso Senhor Jesus curou. Parabéns, vó. Parabéns. Deus abençoe.
10: Bispa, dona Margarida, ela chegou aqui com cisto. Inclusive, ela disse que tinha até uma cirurgia marcada. Não vai precisar mais operar porque o cisto desapareceu.
11: Sumiu o cisto, dona Margarida?
12: Eu fiz uma cirurgia para tirar a vesícula há 4 anos atrás. Sentia dores, queimação, no fim deu um cisto. Aí eu fui, fiz a ultrassomografia, deu cisto com mais de 20 centímetros.
11: Que isso?
12: Aí a doutora pegou e marcou a cirurgia lá em Santa Amaro para mim fazer. Mas a ombreira orou, graças a Deus, fui curada agora.
11: Já tocou aí, já mexeu?
12: Não tô sentindo dor, não podia nem levantar o braço. Tanta dor, tanta febre que dava. Hoje eu levanto o braço, eu faço tudo agora já.
11: Oh, olha aí.
12: E tô papando, eu não conseguia papar, porque ela era
11: dor. Eu tô vendo que a senhora tá apertando mesmo aí. Se fizesse isso aí...
12: Nossa, eu chorava de dor. Só queria viver deitada.
11: Sumiu, esse cisto sumiu agora aqui na hora da oração? Sumiu. Deus abençoe a senhora.
13: Qual é o seu nome?
14: Alessandra.
13: O que aconteceu, Alessandra?
14: Eu tive depressão, né? 32 anos eu tive depressão. E eu cheguei aqui 2 meses, 10 dias sem dormir. Eu fui 13 vezes no hospital, fiquei mais de 20, 24 dias sem comer nada. E foi assim que eu cheguei aqui, né? E eu emagreci muito mais de 15 quilos, né?
13: Quantos anos sofrendo com depressão?
14: 32 anos. E fiquei 24 dias sem comer nada. Tudo que eu comia, eu vomitava. E aí, o meu esposo viu na televisão, né? O homem de Deus falando, você que tá aí sofrendo, se você vir aqui nesse lugar que vai ser o último dia, né? Que seria a corrente dos 70, né? Aí meu esposo falou, eu vou te levar num lugar que lá vai ter jeito, né? E aí, como eu fiquei muito magra, eu tinha pânico, eu tive parada cardíaca, eu perdi a memória, né? E então, meu esposo que teve que me trazer aqui, arrastada, porque eu fiquei muito magra, né? E aí, ele me trouxe, e aí ele foi usando a fé, obedecendo o que o homem de Deus fala. Não foi fácil, né? Porque eu perdi a memória, eu era totalmente dependente do meu esposo, né? Que ele que tinha que dar banho em mim, eu tinha que me vestir, comer, fazer tudo, tinha que trabalhar e cuidar de mim, entendeu? Eu tomava muitos remédios, né? Muitos mesmo. Passava em vários médicos e nada resolvia, só ia tomando mais remédio, não dormia, entendeu? Fiquei esse tempo todo doente, deitada no sofá, no escuro, entendeu? E o médico falou que queria me internar num lugar de louco, né? Que não tinha jeito para mim, que eu ia morrer, porque eu estava muito magra, eu já não enxergava. E foi assim que eu cheguei aqui e eu tô aqui hoje curada para a glória de Deus.
13: Tem mais nada.
14: Não.
13: Deus abençoe muito mais.
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16: Bom dia, amigo, amiga, você ouviu? Estes são alguns dos depoimentos de tantas outras que têm obtido o resultado, participando da Igreja Universal, das reuniões, é o que acontece. E se você manifestar a sua fé, hoje mesmo também você vai poder receber na sua vida o seu resultado. Bom, estamos iniciando a nossa programação especial de hoje e ao longo dessa programação a gente vai ter sim mais testemunhos, mais depoimentos de pessoas que através da fé obtiveram o seu resultado, pondo fim ao sofrimento. E também ao longo da programação nós teremos uma mensagem de fé que vai trazer não só conforto e alívio, mas vai levantar a sua fé. E claro, já deixa aí preparado o seu copo com água, porque ao final desta programação nós vamos ter o momento da oração, tá bom? Fique agora conosco com essa linda canção e já já vou...

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1: Você que se encontra enfermo, você se encontra a combater uma doença, você acaba de ser diagnosticado com essa enfermidade gravíssima. Ou pior, nem diagnóstico tem, embora o seu corpo está repleto de dor e sofrimento. Nem dormir à noite você está conseguindo. Eu quero que você entenda que há cura. Para a fé, tudo é possível. A fé em Deus, a fé no Deus vivo. E às terças-feiras temos realizado a corrente dos 70. Dos 70 que voltaram possuídos de alegria, porque puderam presenciar os sinais, a resposta da sua fé. Então, por isso eu quero que você esteja conosco aqui na Universal, na Almirante Tamandaré, em especial às 18 horas. Mas você também pode escolher um dos horários ao longo do dia. E também, imbuído de fé, você vai ter a oportunidade de tocar no véu de cruz. E ao tocar no véu de cruz, que a tua cura seja uma realidade. Eu quero compartilhar com você o relato dessas pessoas que obtiveram a cura por meio da fé, participando da corrente dos 70.
2: A dona Edilene, ela passou na corrente com uma roupa da filha da dona Maria, que estava internada em estado grave. E ela usou a fé, a filha foi curada. Agora veio as duas aqui agradecer.
3: Veio agradecer o milagre.
4: Sim, senhor.
3: Como é que foi isso aí?
4: A mãe falou para mim que ela só tinha 72 horas de vida. E aí eu falei para ela: você não pode ir, mas eu vou por você.
3: Quem foi que falou que a criança só teria 72 horas de vida?
5: Então, ela nasceu bem, bispo. Depois de 24 horas, ela teve uma mancha preta no pulmão. E os médicos não sabiam identificar de onde veio a mancha preta. Então, ela foi tubada e o médico falou que eles nunca tinham visto um caso igual dela. Porque a mancha foi formada dentro do útero. Então eles não tinham explicação, porque não tinha infecção nos exames de sangue, o coração dela estava bem, então eles estavam procurando o que aconteceu para o bebê ficar com aquela mancha. E tubaram e deram um remédio, mas não tinha esperança que o remédio fizesse efeito. Aí eu falei para ele: Deus vai curar minha filha. Aí eu liguei para ela e falei: amiga, eu preciso que tu vá orar pela minha filha. Aí ela veio e fez a corrente, passou terça, quarta, na quinta-feira, às 11h30 da manhã, ela foi desentubada com 72 horas. Aí a gente ficou 4 dias no hospital, porque os médicos falavam assim que ela não tinha como se recuperar daquele jeito, que ela não precisou nem de oxigênio. Ela saiu da intubação e não precisou de nada.
3: Foi um milagre.
5: Um milagre.
3: Os médicos ficaram admirados?
5: Sim. A médica, quando deu alta para ela, falou assim: olha, bebê, você assustou não só a mamãe, mas o hospital inteiro.
3: Interessante é que em 72 horas que falaram que ela poderia morrer, depois da corrente, 72 horas ela saiu bem.
5: Foi curada.
3: Milagre, né?
5: Milagre.
3: Graças a Deus. Deus abençoe.
2: E ela tá aqui, bicho.
3: Ah, tá aqui?
6: Com a roupinha.
3: Olha aí, ó. Olha aí, ó. Ah, então ela tá aqui. Ela quer falar alguma coisa? Não fala, né? Muito forte. Olha só. Foi um milagre realmente.
5: Um milagre, bispo. Um
3: agora,
5: milagre de Deus.
3: Eu queria falar com você aí, porque você veio, enquanto ela estava lá no hospital, você veio lutar.
5: Sim.
3: O que você fala para quem está em casa agora, e vendo esse testemunho, e a pessoa tem alguém da família que não pode vir? O que você fala?
4: Eu falo que aqui é o lugar onde Deus faz o impossível. Porque a minha amiga não podia vir, que ela estava internada, ela tinha acabado de ganhar neném. E eu só queria retribuir para, né, o que ela tinha feito por mim. É a minha amiga como irmã.
3: Amém.
4: Deus e aqui resolve.
3: Graças a Deus.
2: Qual é o seu nome?
7: Valdiceia.
2: O que aconteceu, Valdiceia?
7: Pastor, eu vim lutando por um familiar meu, minha sobrinha, que foi diagnosticada com um tumor, né, no abdômen, e foi tirado um tumor de 1 quilo né? E eu vindo com ela aqui na corrente dos 70, a minha irmã é lá do extremo de Itacoaxetuba, a gente vinha com ela no inverno pesado, embaixo de chuva, frio, tava, não, vamos, eu saía do serviço, encontrava com ela na estação e a gente vinha, persistimos, pastor, foi muita luta, mas Deus honrou, e hoje ela tá curada, sem nada, e o tumor de 1 quilo foi removido do abdômen dela, e hoje ela tá aí para honra e glória do Senhor Jesus, ficou careca, perdeu todos os cabelos da cabeça, tudo, tudo, ficou literalmente...
8: Por que você atribui a Deus isso?
7: Porque foi Deus, porque os médicos falaram que não tinha mais jeito para ela, pastor. O câncer já tinha tomado conta do abdômen dela inteiro, né? E ela foi só perdendo peso. E foi uma coisa tão maligna, porque o tumor, ele já nasceu com 1 quilo dentro da barriga dela. Conforme ela foi perdendo peso, então só foi ficando a barriga grande. E a gente achou que o tumor estava crescendo. Na verdade, ele já tinha lá e era um linfoma. E é um tumor agressivo. Que os médicos falaram, ela não tem nem 3 meses de vida. Porque ela é uma criança, né? Então, a imunidade dela caiu drasticamente. E a gente na campanha, e a minha irmã desesperada, eu falei para ela, não, vamos confiar, porque a última palavra vem de Deus. E a gente lutou, lutou, lutou. Tudo que o pastor falava em cima do altar, a gente fazia. A gente obedecia. E através da obediência e na perseverança, hoje a gente pode dizer que o Senhor Jesus fez um grande milagre na vida dela.
8: Amém. Continue nessa fé.
9: 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Se podes, disse Jesus, tudo é possível a quem

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2: Por isso não desfalecemos, mas, ainda que o nosso homem exterior se corrompa, o homem interior, contudo, se renove de dia em dia. Essa palavra está descrita na segunda carta de Paulo aos Coríntios, capítulo 4, versículo 16. E o que isso quer dizer? Quando fala-se de que o homem exterior se corrompe, não está atrelando aqui ao caráter da pessoa, embora sabemos que há muita corrupção, né, na sociedade na qual vivemos. Mas esse significado está trazendo a limitação que há no corpo humano, desgaste que há natural do corpo humano, a limitação que todos nós temos, que de repente, inclusive por meio dela, por meio dessa limitação, você caiu na depressão hoje. Você está pensando em morrer. Você, inclusive, está tomando remédios fortíssimos, antidepressivos, mas não tem trago solução. Quando fala-se do homem interior, por sua vez, é a fé que eu tenho, você tem, todos nós temos. Mas que quando a pessoa, através dela, usa essa fé, claro, e busca a Deus, o homem interior se renova. A cada dia que a pessoa busca a Deus, esse homem interior se renova. E o problema é que o teu homem interior está totalmente esfacelado. E se você tomar a decisão de buscar hoje, no centro de ajuda espiritual mais próxima de você, ajuda espiritual, você vai sair dessa. E a tua fé vai ser renovada, como a tua alma também terá fôlego de vida. Claro, nós estamos aqui na Almirante Tamandaré, número 367, aqui em Paripe. E você pode buscar ajuda conosco. E certamente você vai sair dessa. Tá certo? Eu quero compartilhar essa história dessa pessoa que um dia ela esteve depressiva, mas hoje

0: Não mais, porque ela venceu a depressão.
1: Meu nome é Júlia, tenho 37 anos. Cheguei com uma vida completamente destruída. Vivia com más amizades por conta de muitos problemas familiares, ao qual eu depositava toda a culpa em cima do meu pai, por ser muito ausente na minha criação. Então, por essa ausência, eu buscava nas amizades, nas falsas amizades, esse me completar com isso que me faltava. Então, me envolvia com pessoas que tinham envolvimento com tráfico de drogas, e até mesmo todos, não grande todos, mas a grande maioria deles já estão até mortos. Eu fiquei um ano trancado dentro de um quarto, eu não saía nem pra... Eu não saía na rua, eu não tomava banho, eu não trocava nem peça íntima, não fazia barba. Eu tinha uma vida completamente destruída. E um belo dia, por um convite da minha mãe, um dos vários convites ao qual ela me fez, eu cheguei na sessão do descarrego. E foi aí que eu pude entender o porquê de vários acontecimentos com pessoas ao meu redor e comigo não, porque minha mãe, ela lutava por mim, e ela lutou por mim mais ou menos 14 a 15 anos, e eu não sabia que ela lutava por mim. E a partir do momento que eu cheguei, que eu fui entender que aquele vazio meu, ao qual eu sentia, era falta de Deus. Não adiantava eu procurar em religiões, em relacionamentos, em festas, em nada, porque o meu vazio, ele era espiritual. E foi neste momento que eu me libertei de tudo isso e fui preenchido de fato e de verdade. Foi quando eu conheci e tive a experiência de saber o que, que era o Espírito de Deus. E ele me completou e tirou tudo isso ao qual eu tinha. O vazio, o desejo de morte, ele me tirou a depressão. A partir do momento, primeiro dia que eu botei o pé na sessão do descarrego, eu já tive a vontade de viver. A vontade não somente de viver, mas de buscar cada dia mais, porque o que minha vida toda eu procurei, um dia que eu coloquei o pé ali, eu já vi a diferença. Eu já vi que algo me completava. E eu fui buscando, cada dia buscando, e aquilo foi me preenchendo de tal maneira ao qual eu não precisava mais de nada o que eu procurava lá fora. Não preciso mais tocar numa banda, eu não preciso mais tentar fazer uma caridade para preencher um vazio que eu tinha, porque eu achava que eu fazendo a caridade, aquilo iria me completar, mas na realidade não, porque eu fazia um entretenimento para as pessoas e eu continuava vazio da mesma maneira. E hoje não existe mais isso. Hoje, além de completo, eu consigo, através da minha vida, transmitir a vida ao qual o Senhor Jesus me deu, desde o dia que eu cheguei na sessão de descarrego.
2: 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Horários das nossas reuniões às 6 horas da manhã, às 7:30, às 10 horas e ao meio-dia, às 15 horas, 18 horas e às 19:30. Estaremos com nossa equipe de fé, esperando por você.
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1: É isso aí, assim como voltamos com a nossa programação, vamos ao quadro Eu Voltei. E nós vamos apresentar o depoimento de uma pessoa que um dia esteve na presença de Deus, desfrutando de comunhão, mas se afastou. Por alguma razão ela se afastou. E de repente você também se encontra afastado da presença de Deus. De repente você até diz, não, eu tenho minha fé em Deus. Eu não duvido que você é uma pessoa de fé. Mas você não tem estado presente em comunhão na igreja. E você percebe que há um vazio dentro de você. Decida voltar hoje mesmo, como também essa pessoa. Ela voltou e voltando, bom, eu não preciso falar mais nada que ela vai falar agora através desse depoimento.
0: Ouça agora o depoimento de uma pessoa que teve um reencontro com Deus.
2: Eu via vultos, eu ouvia vozes. Eu era uma criança totalmente perturbada e eu era muito infeliz por ver a minha família como era. E uma certa vez minha mãe me levou para a igreja. E ali eu comecei a me libertar, eu fui me libertando daquilo, dos problemas, fui resolvendo o problema com minha família, os problemas que eu tinha de ouvir vozes, de ouvir vultos, eu me libertei de tudo. Quando eu tinha 12 anos de idade, eu tive um encontro com Deus. E ali teve todo um processo, não foi fácil, não foi do dia pra noite. Eu me libertei, eu tive um encontro com Deus. E quando eu tinha 18 anos, eu me envolvi com uma pessoa de dentro da igreja. E ela saiu da igreja, eu saí também. E ali os problemas voltaram tudo pra minha vida. Eu comecei a ouvir vozes de novo, eu comecei a ver vultos, eu comecei a sair. Eu não, desse relacionamento eu tive uma filha e eu não tinha responsabilidade nenhuma com ela. E eu sempre tive vontade de voltar, mas eu não conseguia voltar. Eu tinha muita vergonha de voltar. Mas as pessoas me chamavam pra voltar pra igreja, pra ser como eu era antes, eu não conseguia. Eu falava, ah, não, deixa eu curtir um pouquinho mais. E eu não conseguia, eu não tinha força. Eu tinha vontade, mas forças eu não tinha. Até que um dia, convidado pelo meu irmão, ele me convidou pra ir pra igreja. Teve um dia que eu fui, que foi um domingo. Foi o domingo do reencontro com Deus.
3: E aos seus pés me humilhar, dizendo, Senhor.
2: Não... E naquele dia, eu nem sabia o que eu tava fazendo lá. E eu perguntei pra Deus, falei, Deus, fala comigo, o que que eu tô fazendo aqui hoje? E Deus, ele falou muito forte no meu coração. Eu consegui naquele momento ouvir a voz de Deus. E ele falou que ele fazia tudo novo, que ele podia fazer tudo novo naquele momento, que só ia depender de mim. E hoje minha vida tá abençoada. Eu não tenho mais aqueles problemas que eu tinha. Eu fui liberta de tudo, de audição de vozes, de ver vultos. Tudo isso eu me libertei, até mesmo da prostituição, daquela vida que eu tinha, de sair pra balada. Eu me libertei de tudo aquilo. E hoje eu sou uma nova pessoa. E hoje minha vida é maravilhosa, em todos os sentidos.
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1: Senhor nosso Deus e nosso Pai, em o nome do Senhor Jesus é que invocamos agora, através do teu nome, que o poder do alto chegue até esta pessoa que está se sentindo fraca, debilitada, devastada por uma doença, uma enfermidade, por uma notícia de traição, um diagnóstico negativo, uma perda sofrida que atingiu a sua alma. O Senhor quem pode restaurar, só o Senhor é quem pode livrar. Então livra agora a esta pessoa dos laços da morte, que toda e qualquer ameaça contra ela seja anulada agora pelo poder do alto. Pai amado e querido, eu incluo nesta oração a família dessa pessoa que precisa de paz, de proteção. Ó, meu Deus, restaura a alma dela, restaura a saúde dela. Eu te peço, consagra, ó Deus, este copo com água. Coloque da tua virtude e do teu poder, para que quem dela beber receba vida, receba paz, receba saúde, receba o poder que só o Senhor pode dar. Desde já te agradecemos, porque o Senhor ouve e responde a nossa oração. Você que crê, diga amém. E graças a Deus, beba agora dessa água com toda a sua fé.
3: Sim, agora eu tenho paz.
1: Graças a Deus. No Senhor Jesus você tem essa paz também. Mas para que ela seja duradoura, esteja conosco hoje. Saia de onde você estiver e esteja na Almirante Tamandaré 367, aqui em Paripe. Que Deus abençoe. Até a próxima.
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3: Qual o seu nome?
4: Silvani.
3: O que aconteceu?
4: Então, pastor, há um ano atrás o meu irmão foi diagnosticado com câncer, que já tinha virado metástases, e ele perdeu muito peso, e eu vim aqui na corrente dos 70, passei pelo corredor, fiquei um ano aqui no corredor passando por ele, e hoje ele obteve a cura, está curado em nome de Jesus.
3: Não tem mais nada.
4: Tem mais nada. Inclusive, hoje ele voltou lá com o oncologista e o médico viu os exames, não tem mais nada. Curado, para honra e glória ao Senhor Jesus.
3: De câncer?
4: De câncer.
3: Ele, os médicos diziam o quê?
4: Os médicos diziam, sim, que o caso dele era impossível, porque ele estava com... Ele chegou a pesar 43 quilos e cada dia que passa ele estava se definhando. Ele ficou 5 meses internado.
3: E hoje?
4: E hoje curado.
3: Amém, gente. Deus continue lhe abençoando, mulher. Seu nome?
5: Giane.
3: Passando no corredor, aconteceu o quê?
5: Eu fiz exames de sangue e constatou que eu estava com hepatite C crônica. É uma doença que atinge o fígado. E quando a médica falou para mim, eu saí de lá arrasada, chorando. Eu falei, mas da onde que eu peguei isso? Porque ela falou, perguntou para mim se eu tinha feito tatuagem, se eu tinha feito, recebido algum sangue, né? Porque a hepatite C, ela é constatada assim. Ou até mesmo fazendo unha. E eu falei que não. Aí ela falou o seguinte, ó, você, como você tem uma cirurgia pequena para fazer, a gente vai ter que ter todos os cuidados, porque senão a gente também pode pegar. Aí eu falei, quando eu cheguei em casa, que eu falei pro meu marido, eu falei assim, amor, agora a gente não vai mais poder dormir junto, porque senão você vai pegar. E ele falou, não, eu vou ficar com você, eu vou ficar com você, se eu tiver que pegar, eu pego também, mas eu não vou deixar você sozinha nessa. E eu fiquei arrasada, só que eu não aceitei, eu fiz a corrente, com fé, e falei para Deus que eu não iria aceitar isso. E aí eu fiz mais um exame, quando eu fiz o outro exame, deu negativo. A médica falou, não...
3: Tá ali os exames, aquilo ali é os resultados, né?
5: É... Aí ela falou, não é possível, não tem como, hepatite C não tem cura. Você teria que fazer um tratamento de coquetel, é como se fosse o da AIDS, né? E eu falei assim, não, mas tá dizendo que não, é não. Ela falou, nós vamos ter que fazer mais um.
3: O médico falou que não tinha como, mas você creu naquele que é o Todo-Poderoso, naquele que é a última palavra, em Deus. E passou no corredor. Aí você fez o segundo exame.
5: Aí eu fiz mais um exame e deu negativo novamente. Aí ela falou assim, se no segundo exame tá dando negativo, não tem o que fazer.
3: Não soube nem explicar, né?
5: Não soube.
3: Que Deus abençoe cada vez mais.
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6: Nerianes.
7: Vanilson.
3: Aconteceu.
6: Meu esposo, ele começou com episódios de esquecimento, perda de coordenação motora, incontinência urinária, fortes dores de cabeça todos os dias. Aí um dia ele sofreu um acidente doméstico em casa e aí eu tive que ir para o médico às pressas com ele, porque ele teve uma convulsão muito forte e eles fizeram uma tomografia e foi diagnosticado com um tumor cerebral no lado direito da cabeça do tamanho de uma laranja. E no mesmo dia o médico falou que ele teria que fazer uma cirurgia de emergência. Foi quando ele me entregou o termo da cirurgia e falou que, ó,
7: termo de responsabilidade.
6: Termo de responsabilidade. É. Ele falou para mim que era um alto risco de morte e que ele poderia, se ele sobrevivesse da cirurgia, sair com uma sequela, ficar vegetando na cama. E hoje ele está aqui sem sequela nenhuma, sem sequela nenhuma, para honra e glória.
7: Totalmente curado?
8: Totalmente curado.
7: Vamos mexer o braço aí para ver se essa coordenação motora tá boa mesmo, né? Porque...
8: Eu só não saí andando do hospital por causa do procedimento do hospital. Que saí na cadeira de roda, que senão eu tinha saído andando.
7: É? Então quer dizer que você saiu do hospital por causa de uma cadeira de roda só por normas mesmo?
8: Por normas.
7: Mas sem sequela?
8: Nenhuma.
7: Falar, tá falando.
8: Falando, ouvindo.
7: Ele raciocina direitinho?
6: Raciocina. E o médico, assim que ele saiu da cirurgia, falou: ele vai sair com confusão mental. Eu falei: não, doutor. Aí quando ele chegou no retorno, o médico se surpreendeu, porque ele não tinha confusão nenhuma. Ele estava totalmente sã, falando tudo normal. O médico, surpreso, ele me desacreditou e depois ele ficou desacreditado, ele ver ele desse jeito.
7: Surpreendido.
6: Ficou surpreendido.
7: Que Deus ilumine cada vez mais. Deus ilumine, parabéns. Amém.
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9: A Evelyn teve uma reação alérgica e ela foi para a UTI e ficou 3 dias internada na UTI. Os médicos chegaram a reunir a família e dizer que ela poderia não sobreviver. Mas o pai dela, usando a fé, vindo na corrente, lutou por ela e hoje ela está aqui para contar o milagre.
10: Evelyn, eu vi aí as fotos, você ficou perto da morte, né?
11: Sim, senhor, eu cheguei quase lá no céu, né? E foi pela fé que a gente aprendeu aqui nesse altar que eu consegui estar aqui hoje, né, para agradecer a Deus. Tudo começou quando eu estava com umas dores de barriga, então eu fui ao hospital, eu falei com a médica, tudo. Ela me passou uma medicação, a qual eu não sabia que era alérgica, então eu tomei essa medicação e fui para casa. Aparentemente eu estava bem, eu fui para casa, fiquei tranquila, só que aos momentos, assim, começou a aparecer manchas no meu corpo, começou a formigar. Quando eu fui ligar pro meu pai e falar assim: pai, olha, eu tô passando mal. Aí eu acabei desmaiando em casa junto com a minha avó e meu irmão caçula.
10: Que isso?
11: Então, aí eu não consegui falar com ninguém, mas a minha família correu, conseguiu me levar pro hospital. Só que quando eu cheguei no hospital, eu já tava hipotérmica e com o coração parando, porque eu demorei um bom tempo até chegar até o hospital. E aí, quando eu cheguei no hospital, eles me colocaram uma manta térmica, porque eu sentia muito frio, eu cheguei tremendo, eu só lembro de falar o meu nome. E a partir desse momento, eles conseguiram me estabilizar. Só que eu ia ficar em observação no hospital. Fiquei sozinha no hospital, em observação. Na madrugada, o remédio que estava no meu corpo, que tinha me feito mal, começou a fazer um novo efeito e eu tive um novo choque anafilático. E aí foi quando ele me colocou na UTI, porque os medicamentos que eles colocaram em mim não estavam fazendo efeito. E aí eles decidiram me colocar no coma induzido para ver se os medicamentos iam fazer efeito ou não. Aí eu fiquei dessa forma aí, como mostra nas fotos, né? Quando eu tive o choque, o segundo choque anafilático, e eu fui para UTI, a minha família não tinha sido avisada. Então, o meu pai, ele estava em casa, estava dormindo de madrugada e ele acordou. Ele foi lá e ligou no hospital e ele falou assim: eu queria saber como é que está o estado da minha filha. A recepcionista falou assim: eu não posso falar como é que ela está por telefone. Aí ele foi na madrugada no hospital. E aí, quando ele chegou lá no hospital, foi quando o médico falou assim: olha, pode mandar subir porque a situação está muito grave. E eles não deixam subir fora de horário de visita. Então, foi quando ele subiu que ele viu que eu estava naquela situação. O meu pai, ele veio na corrente, a minha madrasta também usou a fé na corrente. E aí eles clamaram por mim. Quando eles saíram daqui, eles foram no hospital e viram que eu estava acordada já.
10: Quer dizer, enquanto você estava lá na UTI, o seu pai estava aqui lutando, determinando o milagre.
11: Sim, senhor. Vinha alternando. Ele ia para o hospital, ficava comigo. A minha madrasta vinha aqui nas reuniões, clamando por mim. E eu consegui ficar curada.
10: E os médicos falaram que você ficaria com alguma sequela, alguma situação assim?
11: Segundo os médicos, eu iria ficar com a sequela de não falar direito, de não conseguir comer direito, né? De falar bem baixo. E hoje em dia eu tô falando alto normalmente.
10: Foi um milagre?
11: Sim, senhor, foi um milagre.
10: A tua fé, a fé do teu pai, da família, fez o milagre acontecer.
11: Com certeza.
10: Deus abençoe mais e mais.
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13: Muito bem, minha amiga, meu amigo, você que acompanhou esses testemunhos de fé. Veja que a fé, quando é invocado o nome do Senhor Jesus com fé, todas as doenças e problemas caem por terra. E assim foram resultado de cada uma dessas pessoas que usaram a fé e foram curadas. E é isso que vai acontecer com você, e é o que acontece todas as terças-feiras na Igreja Universal do Reino de Deus. Bom dia a todos. Bom dia, meu amigo católico espírita. Bom dia, meu amigo cadecista. Bom dia, meu amigo vigilante. Bom dia a todos que assistem essa programação. Esse amigo que vos fala é o pastor Tiago Souza. Esteja conosco, porque eu tenho certeza que você vai encontrar uma porta de saída para os seus problemas. Vamos de uma canção de fé, e já já voltamos.

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3: Muito bem, estamos de volta com o nosso programa. A Bíblia diz assim no livro de Êxodo, capítulo 15, versículo 26. Eu sou o Senhor que te sara. Talvez você, minha amiga, você que me ouve agora, por favor, você que já gastou com exames, autoexames, você que a sua casa se transformou em uma farmácia e os remédios não estão surtindo mais efeito, você já experimentou de Jesus, desse remédio, desse antibiótico poderoso que vem do céu. Todas as terças-feiras, pessoas com vários tipos de doenças, câncer, tumores, doenças que os médicos não descobrem a causa, pessoas com dores de cabeça que um comprimido já não resolve mais, quando elas vêm aqui e tocam no véu de cruz, o poder de Deus penetra no seu corpo, arrancando a doença. Então está escrito, eu sou o Senhor que te sara. Nada contra a medicina, quero deixar isso bem claro, porque os médicos são uma autoridade constituída por Deus. Mas aquilo que os médicos já não podem mais fazer, aí entra Deus, aí entra o poder de Deus. Então é por isso que você tem que estar aqui às terças-feiras, tocando no véu de cruz, para que a sua vida física e espiritual seja abençoada. Vamos de um intervalo que fala sobre a terça-feira e já voltamos.
0: Em meio a tantas catástrofes que abalam o mundo, novas doenças que afetam a humanidade e a violência que tira a paz dentro e fora de casa. Onde encontrar abrigo? Aquele que habita no esconderijo do Altíssimo, à sombra do Onipotente descansará. Salmos 91, 1. Este é o primeiro versículo de um dos salmos mais conhecidos na Bíblia Sagrada, o 91. Ao todo, são 16 versículos que expressam o amor incondicional de Deus e a proteção que Ele dá àqueles que o buscam de todo o coração. Quem confia nas promessas de Deus, nenhum mal afetará a sua casa e a sua família. Porque aos anjos dará ordem a teu respeito para te guardarem em todos os teus caminhos. Salmos 91, 11. Ele te guardará dia e noite. Mesmo que o mundo vire um caos, Ele não permitirá que você seja atingido. Mesmo que a doença se espalhe, você e os seus familiares serão protegidos. Se é refúgio, fortaleza e proteção que você procura, Essas promessas vão se cumprir na sua vida. Venha entrar no esconderijo do Altíssimo e determinar a vitória diante da luta que você está passando. 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
4: Muito bem, estamos de volta. Nós vamos acompanhar resultados do que acontece às terças-feiras aqui na nossa Universal. Nós vamos acompanhar o testemunho da dona Teresa, que tinha ferida nas pernas e foi curada. E também a dona Valdiceia, que a sobrinha foi curada de um tumor. Vamos acompanhar esses testemunhos. E também já prepare o seu copo com água. O meu já está aqui bem preparado, porque no final desta programação eu quero determinar que haja cura sobre você. Acompanhe.
5: Nome?
6: Teresa.
5: A senhora está chorando por quê, dona?
6: Porque faz tempo, pastor, que eu vivo com essa dor no ombro, faz muito tempo. E hoje eu determinei, falei, Deus, eu não aceito, toda terça-feira na tua casa. E viver doente, eu não aceito, eu venho mal, volto mal.
5: E hoje a senhora veio hoje determinada.
6: Hoje eu falei com Deus que eu não...
5: Agora fala aqui pra mim, quanto tempo faz que a senhora tem essas dores?
6: Anos, faz bastante. E essa dor nos ombros tá com 6 meses por aí.
5: Então faz um movimento que a senhora não conseguia. Esse movimento, quando não, fazia, o que acontecia?
6: Doía muito.
5: É?
6: Eu nem tava conseguindo.
5: É?
6: Mas...
5: Então mexe lá o braço de novo lá. Sumiu agora?
6: Sumiu.
5: Tá vendo só? Foi Deus que te tocou, parabéns, e nunca mais volta. Até que enfim chegou o dia do seu milagre. E ó, imagina se a senhora não vem. Ainda bem que a senhora veio. Deus abençoe. Pode ir, dona. Vai na fé, curada.
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7: Qual é o seu nome?
8: Valdiceia.
7: O que aconteceu, Valdiceia?
8: Pastor, eu vim lutando por um familiar meu, minha sobrinha, que foi diagnosticada com um tumor, né, no abdômen, e foi tirado um tumor de 1 quilo, né? E eu vindo com ela aqui na corrente dos 70, a minha irmã é lá do extremo de Itacoaxetuba, a gente vinha com ela no inverno pesado, embaixo de chuva, frio. Tava, não, vamos, eu saía do serviço, encontrava com ela na estação e a gente vinha. Persistimos, pastor. Foi muita luta, mas Deus honrou. E hoje ela está curada, sem nada, e o tumor de 1 quilo foi removido do abdômen dela. E hoje ela está aí para a honra e glória do Senhor Jesus. Ficou careca, perdeu todos os cabelos da cabeça, tudo, tudo. Ficou literalmente...
7: Por que você atribui a Deus isso?
8: Porque foi Deus, porque os médicos falaram que não tinha mais jeito para ela, pastor. O câncer já tinha tomado conta do abdômen dela inteiro, né? E ela foi só perdendo peso. E foi uma coisa tão maligna, porque o tumor, ele já nasceu com 1 quilo dentro da barriga dela. Conforme ela foi perdendo peso, então só foi ficando a barriga grande. E a gente achou que o tumor estava crescendo. Na verdade, ele já tinha lá e era um linfoma. E é um tumor agressivo. Que os médicos falaram, ela não tem nem 3 meses de vida. Porque ela é uma criança, né? Então, a imunidade dela caiu drasticamente. E a gente na campanha, e a minha irmã desesperada, eu falei para ela, não, vamos confiar, porque a última palavra vem de Deus. E a gente lutou. Tudo que o pastor falava em cima do altar, a gente fazia. A gente obedecia, e através da obediência e na perseverança, hoje a gente pode dizer que o Senhor Jesus fez um grande milagre na vida dela.
7: Amém. Continue nessa fé.
4: Graças a Deus, estamos de volta. Você que acompanhou esses dois testemunhos de fé. Meu amigo, minha amiga, você está vendo que os remédios, os tratamentos não estão mais surtindo efeito na sua vida. Não resista. Procure uma igreja universal mais próxima da sua casa ou aqui na nossa Catedral da Fé e venha experimentar dessa corrente poderosa. A corrente dos 70 com um véu de cruz, aonde nós estendemos um véu com uma cruz e ali nós determinamos que o poder de Deus venha se manifestar sobre a vida daqueles que creem. Milhares de pessoas passam
3: por debaixo desse véu, desse manto, e como você acompanhou no testemunho, o poder de Deus se manifesta. Então, tome uma atitude de fé e esteja conosco ainda hoje, nesta terça-feira. Nós vamos a um intervalo, acompanhado também de uma canção, e já já voltamos.
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0: Tudo bem, minha amiga, meu amigo? Estamos de volta. Nós vamos agora fazer uma oração em seu favor. Lembrando que de tudo que você ouviu e acompanhou, relatos, testemunhos, você que está aí agora, meu amigo, sofrendo, sem saber o que fazer, porque você está gastando muito com remédios, exames. Procure estar hoje em uma igreja universal mais próxima de você. Eu já vou dar aqui o nosso endereço. A nossa catedral fica aqui na Avenida Antônio Carlos Magalhães, 4197 Pituba, em frente ao Shopping da Bahia. Eu vou estar ali na fé, nesta mesma fé, determinando que o poder de Deus chegue sobre a sua vida, ali na Universal Vasco da Gama, na rua Quintino Bocanhuva, número 47, em frente ao viaduto do Dique, na famosa ladeira do Garcia, determinando a sua cura às 7 da manhã, às 15 horas e às 18h30. E você é o nosso convidado especial. Pegue nas suas mãos a sua água, feche os seus olhos e vamos agora falar com Deus. Senhor, nosso Deus e nosso Pai, como mencionei esse versículo no início da programação, meu Deus, o Senhor é o Senhor que sara, que cura. O Senhor é o médico dos médicos, meu Deus. O Senhor está acima da ciência, da medicina. E essa pessoa que nos acompanha agora, meu Pai, ela só quer dormir, meu Deus. Ela só quer ter as 8 horas de sono, de paz, porque já tem dias ou meses que essa pessoa não dorme, meu Deus, com uma insônia, com depressão, com uma dor, essa dor que não passa com remédio nenhum, meu Pai. Então que essa oração agora, meu Deus, penetre no sangue, na carne, no, nos nervos, nos ossos dessa pessoa, que chegue agora, meu Pai, na cabeça dessa pessoa, arrancando, meu Deus, essa enxaqueca, essa dor, meu Deus, que seja expelida esse problema físico e espiritual, meu Deus. Consagra essa água, meu Pai, quando elas beberem da mesma, que elas bebam de ti, que elas bebam da vitória, que elas bebam da cura e da libertação. Beba, e beba com fé.
1: Levante a cabeça e não olhe.
0: Graças a Deus. Respire fundo aí. Isso, e receba saúde, vida, porque ele é vida, ele é saúde para os teus ossos, ele te levanta e te dá agora a condição de você estar aqui conosco ainda nesta terça-feira. Já demos os nossos horários, agora é só você se levantar e vir, meu amigo. Que Deus abençoe a sua vida poderosamente. E amanhã voltamos com a nossa programação aqui na nossa Rádio Sociedade da Bahia. Deus abençoe a todos.

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2: Foram 12 dias lutando para se manter viva. Foi o período que a dona Priscila ficou internada numa UTI. Os médicos chamaram a família e disseram: vamos desligar os aparelhos porque ela não está reagindo. Mas o marido não aceitou, porque ele estava buscando na corrente. Está aqui o milagre.
3: Enquanto a senhora estava na UTI, o seu esposo estava lutando na corrente por você.
4: Sim. Enquanto eu estava lá, o meu marido estava buscando por mim.
3: Como é que foi esse problema aí?
4: Sim, da noite pro dia, eu fui dormir bem e no outro dia acordei. Quando eu levantei da cama, já paralisou minhas pernas. Aí foi paralisando meus braços, foi paralisando tudo. E aí o meu esposo me levou até o hospital. E chegando lá, eles me encaminharam para UTI. Já fui entubada, tive que colocar um dreno no pulmão. Já estava com água no pulmão. Tive que colocar um catéter, pois descobriram que eu estava com uma doença rara chamada Síndrome de Guillain-Barré. E aí, para os médicos, é impossível uma pessoa sobreviver a essa doença. E aí, meu marido vindo buscar, e aí eu consegui ter fé, né, crer e ser curada.
3: Quer dizer, os médicos diziam que não tinha solução.
4: Tinha cura.
3: Quando eles falaram para a família, pediram para desligar os aparelhos, é como se fosse ali para você morrer.
4: Sim, eu estava consciente na UTI. Então eu vi o momento que a minha família entrou se despedindo já. Porque ele falou assim que na hora que tirasse os aparelhos, eu ia morrer.
3: Que isso? Então sim, você estava em coma nessa situação?
4: Sim, eu tinha acabado de acordar de um coma.
3: Mas a família não sabia que você estava consciente?
4: Não, não sabia. Só
3: você ouvindo eles falarem que iriam desligar e que você iria morrer?
4: Sim.
3: Que situação?
4: Na hora que eu acordei do coma, o médico já veio me falar que não tinha cura a doença que eu estava e que nem Deus me tirava dali, que era só esperar o pior.
2: Ela falou para mim, bispo, que ela em coma, às vezes até os médicos não tinham essa ciência, mas ela ouvia os médicos conversando com outros médicos, falando: ó, não tem mais o que fazer, já está aqui morta.
3: Você está viva aí, então? É um milagre.
4: É, eles falaram assim que era menos de 1% para me sair viva. E se eu saísse, eu ia ficar em cima de uma cama vegetando. E eu não aceitei, meu marido também não.
3: Foi um milagre, realmente?
4: Um milagre, porque teve só, no Brasil só teve 3 casos quando eu fiquei doente. E os 3, nenhuma sobreviveu. E se eu sobrevivesse, não ia estar nem andando, né? Em cima de uma cama eu estar. E aí, quando o médico me deu a alta da UTI, ele não acreditou. Ele disse que era impossível. Mas para Deus nada é impossível.
3: Amém. Olha, que marido abençoado, hein? Você tem, que lutou por você enquanto você estava lá na UTI.
4: Sim.
3: Um milagre realmente,
4: ele,
3: né?
4: Ele creu, né? Sempre. E eu sempre confiei também que Deus ia me tirar dali.
3: Amém. A última palavra vem de Deus.
4: De Deus.
3: E ele curou você. Deus abençoe, tá?
2: A dona Edilene, ela passou na corrente com uma roupa da filha da dona Maria, que estava internada em estado grave. E ela usou a fé, a filha foi curada, agora veio as duas aqui agradecer.
3: Veio agradecer o milagre.
5: Sim, senhor.
3: Como é que foi isso aí?
5: A mãe falou para mim que ela só tinha 72 horas de vida. E aí eu falei para ela: você não pode ir, mas eu vou por você.
3: Quem foi que falou que a criança só teria 72 horas de vida?
6: Então, ela nasceu bem, bispo. Depois de 24 horas, ela teve uma mancha preta no pulmão. E os médicos não sabiam identificar de onde veio a mancha preta. Então, ela foi entubada e o médico falou que eles nunca tinham visto um caso igual dela, porque a mancha foi formada dentro do útero. Então eles não tinham explicação, porque não tinha infecção nos exames de sangue, o coração dela estava bem, então eles estavam procurando o que aconteceu para o bebê ficar com aquela mancha. E tubaram e deram um remédio, mas não tinha esperança que o remédio fizesse efeito. Aí eu falei para ele, Deus vai curar minha filha. Aí eu liguei para ela e falei, amiga, eu preciso que tu vá orar pela minha filha. Aí ela veio e fez a corrente, passou terça, quarta, na quinta-feira, às 11h30 da manhã, ela foi desentubada com 72 horas. Aí a gente ficou 4 dias no hospital, porque os médicos falavam assim que ela não tinha como se recuperar daquele jeito, que ela não precisou nem de oxigênio. Ela saiu da intubação e não precisou de nada.
3: Foi um milagre.
6: Um milagre.
3: Os médicos ficaram admirados?
6: Sim. A médica, quando deu alta para ela, falou assim, olha, bebê, você assustou não só a mamãe, mas o hospital inteiro.
3: Interessante é que em 72 horas que falaram que ela poderia morrer, depois da corrente, 72 horas, ela saiu bem.
6: Foi curada.
3: Milagre, né?
6: Milagre.
3: Graças a Deus. Deus abençoe.
7: E ela tá aqui, bicho.
3: Ah, tá aqui?
8: Com a roupinha.
3: Olha aí, ó. Olha aí, ó. Ah, então ela tá aqui. Ela quer falar alguma coisa? Não fala, né? Muito forte. Olha só. Foi um milagre realmente.
6: Um milagre, bispo. Um
3: agora,
6: milagre de Deus.
3: Eu queria falar com você aí, porque você veio, enquanto ela estava lá no hospital, você veio lutar.
6: Sim.
3: O que você fala para quem está em casa agora, e vendo esse testemunho, e a pessoa tem alguém da família que não pode vir? O que você fala?
5: Eu falo que aqui é o lugar onde Deus faz o impossível. Porque a minha amiga não podia vir, que ela estava internada, ela tinha acabado de ganhar neném. E eu só queria retribuir para, né, o que ela tinha feito por mim. É a minha amiga como irmã.
3: Amém.
5: Deus e aqui resolve.
3: Graças a Deus.
9: A dona Sueli foi diagnosticada com um tumor no fígado. Os médicos disseram que não tinha mais jeito. A filha dela, dona Lani, passou no corredor, fez o propósito por ela. E hoje ela está aqui curada do tumor no fígado, bispo.
3: Você é a filha?
10: Sim.
3: Como é que foi esse problema aí?
10: Então, começou em março do ano passado, né? Eu fui para Fortaleza, o médico abriu ela, só fechou, falou que o caso dela não tinha mais jeito, que era um tumor de 16 centímetros. Foi diagnosticado no fígado, ele cresceu pegando toda a veia cava. Chamava um leiomioma sarcoma. Né? Aí eu falei, aí eu persisti aqui na corrente dos 70, comecei a vir ano passado, né? Quando ela foi diagnosticada com esse tumor. Trouxe ela para São Paulo e hoje ela está aqui para contar a história. Há 3 meses atrás ela teve fez um novo procedimento, ela teve uma obstrução intestinal. Foi mais difícil ainda também, mas graças a Deus ela está aqui para contar a história. E os exames dela saiu agora, deu tudo bem, está curada, não deu mais nada.
3: Foi um milagre.
10: Com certeza.
3: Está curada por meio da fé.
10: Com certeza.
3: Qual o nome da senhora aí, a mãe?
11: Sueli.
3: A senhora reconhece, dona Sueli, que foi um milagre realmente?
11: Foi.
3: Quer dizer, você filha, quando você soube do problema, você toda terça começou a vir aqui
10: toda
3: fazer corrente.
10: Toda terça-feira. A gente ficou 50 dias. Eu entrei com ela no hospital e saí com ela. Eu fiquei 50 dias mais lá. Toda semana que eu vim através de uma amiga minha. Toda semana eu assistia na televisão, né? Toda terça-feira, seguindo e orientando. E
3: usando lenço.
10: E não foi fácil, foi muito difícil.
3: Amém.
10: Tá. Mas aí é dificuldade, a vitória é melhor.
3: Tá aí o testemunho vivo. Aqui, a mãe do lado viva. Deus abençoe a você e a família.
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13: Muito bom dia a todos, muito bom dia nosso grande amigo pastor Nazário.
14: Bom dia, pastor Edson, bom dia você, ouvinte.
13: Bom dia. Um bom dia o nosso grande operador aqui.
15: Bom dia!
13: Oh,
14: seu Adelino.
13: Seu Adelino, um bom dia.
15: Bom dia!
13: E nós queremos mandar um bom dia a todos os comerciantes.
15: Bom dia!
13: Aos vigilantes.
15: Bom dia!
13: Plantonistas.
15: Bom dia.
13: Aos católicos espíritas,
15: bom dia.
13: Um excelente dia. Estaremos juntos nessa programação. Eu tenho certeza que Deus, ele vai mudar a sua vida. Vamos agora de música bonita e já voltamos.

0: meio a tantas catástrofes que abalam o mundo, novas doenças que afetam a humanidade. E a violência que tira a paz dentro e fora de casa. Onde encontrar abrigo? Aquele que habita no esconderijo do Altíssimo, à sombra do Onipotente descansará. Salmos 91:1. Este é o primeiro versículo de um dos salmos mais conhecidos na Bíblia Sagrada, o 91. Ao todo, são 16 versículos que expressam o amor incondicional de Deus e a proteção que ele dá àqueles que o buscam de todo o coração. Quem confia nas promessas de Deus, nenhum mal afetará a sua casa e a sua família. Porque aos anjos dará ordem a teu respeito para te guardarem em todos os teus caminhos. Salmos 91:11. Ele te guardará dia e noite, mesmo que o mundo vire um caos. Ele não permitirá que você seja atingido, mesmo que a doença se espalhe. Você e os seus familiares serão protegidos. Se é refúgio, fortaleza e proteção que você procura, essas promessas vão se cumprir na sua vida. Venha entrar no esconderijo do Altíssimo e determinar a vitória diante da luta que você está passando. Terça-feira na corrente dos 70.
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3: Pastor Nazário, agora nós vamos àquele momento especial, que é o momento da meditação da palavra.
4: A palavra, ela norteia a vida, né, pastor? A pessoa que é muda, ela tem uma dificuldade de se comunicar, porque ela não tem como dirigir outras pessoas. Pessoa que não consegue ouvir, ela precisa de alguma maneira receber uma palavra por meio de uma linguagem de gestos, porque o ser humano não tem direção de vida sem a palavra.
3: Nós vamos agora essa meditação, porque essa palavra ela vai te ajudar.
5: Ouvimos tantas vozes, tantas palavras, mas em meio a muitas vozes ouvimos uma que se destaca pela suavidade e pelo amor. Uma palavra de fé, ânimo e vitória. É a voz de Deus ao nosso coração.
3: E a palavra de hoje, ela está em Josué, o livro de Josué, no capítulo 1, e o versículo é o 5. Você pode conferir aí. Essa palavra, meu amigo, minha amiga, ela é de Deus para a sua vida. Se você praticar o que você vai ouvir, a sua vida será abençoada. E ele diz assim: ninguém te poderá resistir. Todos os dias da tua vida, como fui com Moisés, assim serei contigo. Não te deixarei e nem te desampararei. É muito forte, pastor. Deus, ele está dizendo: como ele foi com Moisés, assim serei contigo. É com você que está aí ouvindo. O mesmo Deus que ele foi com Moisés. Como é que ele foi com Moisés? Por que que a Bíblia diz assim como eu fui com Moisés? Vamos pensar um pouquinho aqui, pastor Nazário, porque ele está dizendo como ele foi com Moisés. Moisés, ele era um homem que foi filho de uma escrava. Faraó tentou matar quando criança. Já adulto, cresceu no Egito. Ele rejeitou ser chamado filho da filha de Faraó. Matou um egípcio, fugiu para o deserto, viveu 40 anos no deserto, mas voltou como príncipe, voltou como libertador do povo de Israel.
4: Ah, com toda certeza. E Moisés, ele tinha uma história com Deus. Ele tinha um relacionamento sólido com Deus. Ele era um homem profundamente obediente e era uma pessoa profundamente praticante da palavra de Deus. Esse é o segredo para sair de qualquer situação. É ter a essência que Moisés tinha. Josué, ele recebeu de Moisés esse legado e ele viveu isso. Por isso que Deus falou para ele, dizendo para ele: olha, como eu fui com Moisés, eu vou ser contigo. Deus estava pedindo a ele coragem e disposição para viver a palavra e enfrentar o desafio confiando nele.
3: E se você que agora está sintonizado nessa programação tiver essa fé de obedecer a palavra de Deus, saiba que ele não rejeita ninguém. Jesus diz lá, está lá em Mateus 11:28, todo aquele que vier a mim, de maneira nenhuma lançarei fora. Ele não vai te lançar fora. Talvez você está agora pensando em dar cabo da vida, achando que o suicídio é uma saída. Talvez é isso que tem norteado a sua cabeça. Ou até mesmo pensando em sair do emprego, abandonar sua família. Meu amigo, minha amiga, o Deus que foi com Moisés, ele é contigo. Ele está dizendo na palavra dele, assim como ele foi com Moisés. Quer dizer, ele não rejeitou Moisés, ele não abandonou Moisés. Em momento algum, Moisés estava só. Você não está só. Você tem um Deus que pode todas as coisas. Eu não sei se o nosso operador aí tem, vai poder encontrar uma canção que diz assim, ó: quando tudo diz que não, uma

0: E o mar não vai se abrir. 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Essa música é muito bacana, né, pastor?
1: Com certeza.
0: Quer dizer, a pessoa pensa que não tem ninguém com ela. Ela acha que ela está só. Ela acha que é o fim da sua vida, quando na verdade você está agora, nessa madrugada, sintonizado nessa programação, ouvindo uma palavra de um Deus vivo, que ele disse há milhares e milhares de anos atrás, dizendo: como eu fui com Moisés, agora, hoje, 2026, ele é com você. No mês de agosto, agosto está começando, ele é contigo. Levante a cabeça, olhe para frente, não murmure, não reclame, não fique lamentando as lutas que você está passando. Levanta a sua cabeça, porque o Deus que foi com Moisés, ele é contigo. Fique com essa canção e já voltamos.

0: que essa música merece um aplauso mais forte, vai.
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3: Quantas pessoas, Pastor Nazário, têm chego nas nossas igrejas, enfermas, com dores, doentes, algumas carregadas. Hoje, eu atendi uma senhora que ela chegou com o braço muito inchado.

0: Às vezes a pessoa está sofrendo com câncer ou com outro tipo de problema, porque ela crê mais num homem igual a ela, num médico que tem limite. Chega uma hora que diz, ó, não tem mais jeito na medicina. Quantos que já ouviram isso? Ela confia mais numa cartela de comprimido, ela confia mais num vidro de remédio, num frasco, do que propriamente em Deus. Quer dizer, é por isso que ela vai questionar, porque ela está colocando em dúvida o caráter de Deus. E a pergunta é, quando foi que ele falhou?
1: Você vai ouvir agora testemunhos de pessoas que, participando terça-feira, receberam o seu milagre. Acompanhe agora.
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3: Seu nome?
4: Cacilda.
3: Como é que tava?
4: Eu tava com muita dor no joelho direito. E na hora que eu entrei, hoje, sumiu. Não sinto mais não.
3: Na hora da unção, chegou com essas dores, na hora da unção sumiu?
4: Sumiu.
3: Dor aonde?
4: No joelho.
3: Mexe. Fazer isso aí doía?
4: Doía.
3: Hã?
4: Doía, que eu não conseguia dropar direito.
3: Como é que é?
4: Não conseguia dropar direito.
3: Não, segura aqui no meu braço aqui. Dobra direito. Dobra mais. Dobra mais. Pega no pé. Pega no pé, dona. Pega. Isso, puxa. E aí?
4: Agora não tá doendo mais.
3: Anda comigo, vamos lá. Anda rápido. Dá uma corridinha comigo aqui. Aqui. Volta pra cá, dona. Volta aqui. Dá uma corridinha comigo, dona. Dói não?
4: Não.
3: Antes de entrar, curada lá na porta. Que Deus abençoe cada vez mais.
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3: Qual o nome da senhora, dona?
5: Maria das Graças.
3: A senhora chegou sentindo o quê, dona?
5: Eu tenho uns exames para fazer que o médico falou que eu tava com gastrite. Eu tenho que fazer quinta-feira esses exames.
3: E a senhora chegou sentindo como?
5: Muita queimação, tudo que eu como me azeda o estômago, me dá mal-estar.
3: E a senhora chegou com essa queimação?
5: Cheguei, eu tava fazendo a corrente, mas eu quebrei a corrente e Deus falou ontem de noite, você vai que você vai ser curada.
3: Foi,
5: eu,
3: dona?
5: Eu fui curada agora, em nome do Senhor Jesus.
3: Foi, dona? A senhora não tá sentindo nada?
5: Não tenho mais nada no estômago.
3: Agora dá uma apertada aí, dona.
5: Eu vou fazer os exames, não que eu não desacredite que o Senhor Jesus me curou, mas eu vou trazer para dar de testemunho.
3: É isso mesmo, aperta lá, obreira, aperta lá. Aperta aí o estômago
5: não,
3: dela.
5: Tô sentindo
3: tava
5: mais
3: com azia. Tá sentindo nada, dona?
5: Não, tudo que
3: Deus tocou aqui, mal. Gente, graças bem forte para ele. Seu nome?
6: Carlos.
3: O Carlos passando no corredor dos 70. Aconteceu o quê?
6: Pastor, de repente apareceu vários nódulos no meu pescoço e garganta e eu perseverei fazendo aqui a corrente dos 70 sete sexta-feiras.
3: Sexta ou terça?
6: Terça-feira. Toda terça eu passei a vir, na sétima desapareceram os nódulos. Isso causava um desconforto muito grande ao me alimentar, ao dormir. Teve noite de eu acordar sem poder puxar o fôlego, sem respirar, e eu me revoltei, eu digo, não, preciso fazer essa corrente, vim, perseverei, não aconteceu de imediato não, mas eu permaneci passando no corredor e aconteceu hoje, pastor, tô totalmente curado, antes da consulta ao médico, desapareceu todos os nódulos.
3: E quando chegou lá nos médicos, o médico não entendeu nada?
6: Eu fui há uma semana, a médica que me atendeu, não tem nada na sua garganta, nada.
3: Há uma semana? Uma
6: semana, eu fui lá comprovar pra me poder vir aqui.
3: E dava pra notar, tocando assim?
6: Dava, na região lateral
3: toda. Dá licença,
6: hoje
3: desculpa.
6: Hoje não tem nada.
3: Não, eu tô tocando assim com carinho mesmo, tá, gente? Pra poder ficar provado, tá aqui, ó, um milagre. Uma semana foi lá no médico, tá aqui o milagre, graças a Deus, que Deus te abençoe cada vez mais.
1: O senhor vê, pastor, que é muitas pessoas que têm chego de uma forma e sai de outra, porque ela obedeceu, primeiramente, ela creu e obedeceu, e o milagre acontece. O senhor sabe que tem um protocolo para o milagre acontecer. Qual é o milagre? É crer e obedecer.
0: É, colocar em prática a orientação que é dada pela palavra de Deus. A pessoa que faz isso, ela está depositando confiança. O médico diz para a pessoa, faz o exame.

0: exame, ela faz. Traz aqui, ela traz. Toma esse remédio, ela toma. Ela provou para aquele médico que confia. Com Deus não é diferente. A diferença é que o médico não tem poder e Deus tem poder. É só ela depositar confiança que resolve.
1: E é isso que estará acontecendo nesta terça-feira em todas as igrejas universal do Reino de Deus. Na Catedral do Iguatemi, em frente ao Shopping da Bahia, o pastor Marcos, nesta terça-feira, estará com todos às 19 horas, Avenida CM, 4197, em frente ao Shopping da Bahia. Isso estará acontecendo em todas as igrejas universal do Reino de Deus. Agora, se você quer estar conosco nesta terça-feira, anote aí o nosso endereço em Cajazeiras 10, Estrada do Coqueiro Grande, 1998, próximo à rótula da Feirinha. Seja você de Cajazeiras 5, da 8, da 6, seja você de Águas Claras, Fazenda Grande, não importa, talvez não seja de Cajazeiras, você esteja nos ouvindo de um outro bairro, uma outra cidade, mas se você diz, eu quero estar com esses pastores aí, nós vamos estar ali de braços abertos para te ajudar. Saiba de uma coisa, meu caro, minha amiga, meu amigo, você entra de uma forma e sai curado, se você crer, claro, se você obedecer a palavra de Deus. Agora, nós vamos uma canção muito bonita, enquanto isso, prepara o copo com água, porque após essa canção, nós vamos voltar realizando uma prece em seu favor.

0: unimos para clamar aos céus.
1: Meu Deus e Senhor, nós apelamos, meu Pai, agora, e eu não digo para a última instância que existe, não, meu Pai, que as pessoas, elas, por não lhe conhecerem, elas fazem do Senhor essa última instância. Mas quando apelamos para o Senhor em primeira instância, é impossível não haver vitória, é impossível não se vencer, porque o Senhor é a própria vitória, a vitória está no Senhor. Então eu lhe peço que o Senhor visite a todos agora, pessoas que nos ouvem em cima da cama. Ela tornou-se uma prisioneira dessa situação e está há anos em cima dessa cama, cercada de medicamentos, de remédios, e não consegue sair disso. Foram desenganadas pelo médico. Eu peço por pessoas que estão agora na cadeia, cometeu um delito, e talvez ela tenha pensado em tirar a própria vida, porque tem sido condenada pelo homem, subjugada, e não pelo Senhor, meu Pai. Eu peço pelas pessoas, por essa pessoa que agora ela está ouvindo essa oração dentro de um barraco de lona, de madeira, uma palafita. Meu Pai, a pessoa que nos ouve em meio ao desespero, na agonia, pensando em tirar a própria vida, eu peço que o Senhor visite a ela, a todos aqueles que estão em aflição, independente da religião, meu Deus. Mas ela ora, ela fecha os olhos, talvez não saiba orar, mas ela recebe essa oração como se ela estivesse orando. Meu Deus, visita ela e dê a ela a esperança da vida novamente. Consagra essa água, meu Pai, e quando ela beber dessa água que está nesse copo, ela receba do Senhor a devolução da vida, ela possa reagir e o Senhor seja glorificado nisso, com a demonstração do seu poder para aqueles que também estão sofrendo. Meu Pai, nós entregamos nas suas mãos, em nome de Jesus.
2: Beba agora com muita fé nesta água, seja curado. Agora vem a pergunta: o que fazer? Sabe o que você tem que fazer agora? Nesta terça-feira, buscar uma igreja universal mais próxima à sua residência. Nós estamos em Cajazeiras 10, Estrada do Coqueiro Grande, 1998, próximo à rótula da feirinha. E você é o nosso convidado. Traga aquilo que representa o seu familiar, seja uma peça de roupa, seja uma fotografia. É claro, se ele não tem condições de vir. Se você crer, traga aquela bula, o medicamento que você vem tomando há muito tempo. Traga também para a gente apresentar a Deus. Em todas as igrejas universal nesta terça-feira. O nosso horário é às 5:30 da manhã, às 7, às 10, meio-dia, 15 horas, especialmente 19 horas. Estrada do Coqueiro Grande, 1998, em Cajazeiras 10. Na Catedral do Iguatemi, em frente ao shopping da Bahia, o pastor Marcos estará com todos vocês às 19 horas. Avenida CM 4197, próximo, em frente ao Shopping da Bahia. Você é o convidado também especial. E em todas as igrejas universal. Chegamos ao fim de mais um programa. Se Deus assim permitir, estaremos amanhã, nesse mesmo horário e nessa emissora. Deus abençoe a todos e até lá.

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2: Muito bem, nós estamos de volta, ainda dá tempo de ligar. 34-32-91-19, Samuel Félix.
3: Bispo, nós temos aqui a Ângela, que está enfrentando problemas de saúde. Ela ligou do bairro de São Rafael, estamos aqui incluindo o nome dela no azeite. Também temos a Judite, que pede oração pela irmã que está com dor no corpo, mora em Constituinte. E nós temos aqui o Emerson Souza, está desempregado, mora na ilha. E temos também aqui a Rogéria, que mora em Coutos. Ela pede por Raimunda, que é sua irmã. 34-32-91-19 é o número para quem está enfrentando problemas e precisa de ajuda. 34-32-91-19, bispo.
2: Vamos ao pastor Marcos na nave. Na nave mãe da nossa catedral. Pastor Marcos Ramos.
4: Muitas pessoas entrando em contato conosco, bispo. Eu tenho a Francisca, que registra o nome dos seus familiares, João Vitor e Gabriel. A Marta Souza está pedindo também em favor da sua família, está sofrendo um momento difícil dentro da própria casa, com brigas, ódio, contenda e raiva, e registra aqui o nome dos familiares para oração. A Rosângela Souza pedindo em favor dos filhos Marina, Antônio e Raimundo. A Graziela Rocha pede livramento e restauração para sua vida e também para os seus familiares. E o último caso eu tenho a Josilene Fonseca, que pede oração pela enteada e por Reinaldo Fonseca, que estão enfrentando um momento difícil na sua saúde. Se essa pessoa não entrou em contato conosco ainda, ela consegue isso através do YouTube Universal Bahia Oficial. Na aba dos comentários ela pode escrever o seu nome, o seu problema, e nós vamos incluir para a oração que vai acontecer logo mais, bispo.
2: Muito obrigado. Eu tenho aqui pelo Facebook Wagner Lima, que pede por Virgínia, Tony, Daniela, Miguel, Ana Beatriz, Tiago, Tayane, Pedro Henrique, Carlos Augusto e Miguel. E a Josi Santos, que pede por ela e por toda a família libertação urgente. Fernanda Martins, por si mesma. Kátia Kelly Nascimento, ela diz assim: domingo ontem o Senhor Jesus usou a boca do Senhor para arrancar toda e qualquer enfermidade da vida do povo presente naquele momento. E assim eu creio que foi feito. Listar cada tipo de enfermidade, chamar pelo nome para bater em retirada da vida do povo não é algo comum. O Senhor Jesus não está com a mão encolhida para que não possa salvar. Ele é o bom pastor que cuida das ovelhas. Oração por Alisson. Está registrado então, Kelly, Kátia Kelly. Que Deus abençoe a você, tá bom? Então eu queria colocar um pequeno trecho. Atenção a trechos do que foi o nosso domingo na busca ao Espírito Santo e a fortíssima história de uma senhora do grupo da saúde que ontem recebeu o Espírito de Deus. Veja.
5: Eu estou aqui com a Maria Cristina, do grupo da saúde, que recebeu nessa manhã de domingo o batismo com o Espírito Santo. Conta pra gente como foi esse momento.
6: Pastor, foi um dia maravilhoso. Hoje, realmente, eu esperei esse dia acontecer e aconteceu. Uma alegria infinita dentro de mim. O meu coração, ele acelerava. Eu só queria, eu estava orando e sorrindo em agradecimento a Deus por Ele ter me ouvido, porque eu falei: Senhor, eu quero que o Senhor fale comigo hoje. Eu quero que o Senhor, hoje, o Bispo Macedo, ele vai estar lá, né, em Monte Sião. E eu tenho certeza absoluta que Ele vai falar palavras que eu preciso ouvir. Então, em nome de Jesus, Pai, e Ele me ouviu. Ai, como eu estou muito feliz pela minha alegria. Eu estou alegre demais porque o Espírito Santo falou comigo, disse para mim: eu não disse que eu sou contigo? Eu não disse que você é especial para mim? Então eu fiquei muito feliz. Eu estou muito feliz porque Deus, Ele é fiel. Eu tenho passado tribulações, mas hoje eu vi o quanto Deus é comigo, o quanto Deus tem feito na minha vida. Então hoje, pastor, eu tenho certeza absoluta que daqui para frente coisas grandes vão acontecer na minha vida através da descida do Espírito Santo na minha vida. Amém?
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0: alma. Um corpo invisível que você carrega dentro de si. É a alma que faz refletir no seu semblante o estado em que ela se encontra. Triste, alegre, ansiosa, tranquila e assim por diante. O ser humano vive o tempo todo correndo atrás de juntar tesouros, mas se esquece que o bem mais precioso que tem é a alma. Quando Jesus veio para o mundo, ele veio para dar a vida dele pela sua alma, porque ela é o que mais importa e o seu valor é inestimável. E você, tem cuidado da sua alma? A quem você tem servido? A Deus ou aos seus próprios prazeres? Pare e pense. Se você morresse agora, onde passaria a eternidade?
1: Por isso que nessa quarta-feira você deve se preparar para estar conosco o dia inteiro, especialmente às 19 horas, aqui na nossa Catedral de Salvador, aonde temos certeza que o Espírito Santo vai encher, vai inundar, vai fazer com que o seu interior seja preenchido de paz. Inclusive, se você está agora sem paz, desesperado, angustiado, angustiada, liga pra gente. Estamos aqui no Plantão da Fé. Estamos aqui na central de atendimento, no SOS, pelo 3432-9119. Você pode fazer como a Juliana fez. Juliana Paraíso está sofrendo com uma dor no braço, mora no bairro de Mar Grande, mora em Mar Grande, na ilha, né? Então nós estamos colocando agora no azeite. Temos também o caso da Cleusa, que está com problemas espirituais, mora no bairro do Retiro. Temos também a Nívia, está enfrentando problemas no casamento, mora no bairro de Itapuã e confirmou presença sexta-feira aqui na sessão do Descarrego. Temos também o caso da Andressa, com a causa na justiça, mora em Pernambués, vai trazer sexta-feira para colocar na mala. Daniela, que pede por sua família. Nós temos a Ana Paula, que está com o filho nos vícios dos jogos, vícios da aposta, que está atingindo tantas famílias, e ela mora no bairro da Liberdade. Vamos fechar aqui com o Cosme, que pede por sua família, que está sofrendo com inveja, também mora na ilha. E para fechar, Valdeci, que pede oração pela saúde, mora aqui em cima no bairro de Brotas. Pastor Marcos, se esse amigo e essa amiga está nos assistindo pelo YouTube, ela também pode registrar sua participação.
2: Exatamente, pastor Samuel, como muitas pessoas já estão fazendo. Eu tenho aqui a Daniele Rodrigues, que pede oração pela vida financeira e também de oração de libertação espiritual. A Jucimara Silva pede oração em favor da família, o Valdeci Oliveira, o Jeanderson Silva e a Maria Luísa. Ela escreve aqui o nome deles para oração. Eu tenho também a Leide Souza, que pede oração em favor da sua vida financeira e família, e o Lucas William, registrando o nome da sua mãe e do seu irmão para esse momento especial que vai acontecer logo mais. E ainda dá tempo, pastor Samuel, dessa pessoa fazer contato conosco. É só entrar na aba dos comentários na plataforma do YouTube Universal Bahia Oficial, e ela consegue exatamente agora registrar o seu nome, o seu problema, e nós vamos incluir para oração.
1: E atenção agora, preste muita atenção nessa mensagem que nós vamos colocar com o Bispo Macedo, com o Bispo Renato, diretamente do Monte Sião. Você que participou, que se entregou, que subiu pela fé ao altar de uma igreja universal e colocou ali a sua vida, os seus problemas, a sua alma, você que se derramou no altar, esse clamor eu tenho certeza que vai mexer com você. Se prepare. Essa mensagem é muito forte e eu quero que você deixe tudo que você está fazendo aí agora, pare tudo que você está fazendo para acompanhar esse trecho do que foi a nossa reunião de ontem, onde o bispo entrou, fez essa oração, essa mensagem, e nós vamos repeti-la agora para você mais uma vez ter o impacto, a força, a presença de Deus sobre a sua vida. Preste atenção porque é muito forte.
3: Nós chegamos no Monte Sião, graças a Deus. E como o Senhor vê, meu Pai, o Senhor sabe que nós temos aqui a promessa. O Senhor disse tocai a trombeta em Sião. Está aqui. Tocai a trombeta em Sião. Nós estamos aqui para tocar a trombeta e clamar em alta voz no meu santo templo. É forte demais, né? Só isso. Aí, é isso que Deus manda. Nós viemos do Monte Sião para tocar a trombeta em alto bom som. Mas você também vai tocar a trombeta aí na sua casa. Onde quer que você esteja, na prisão, no hospital, numa clínica, num lugar bem ruim, péssimo. Mas a partir do momento que você tocar a trombeta de Deus, vou mostrar o que é a trombeta de Deus para vocês. Ele diz aqui, Jesus disse assim, orares, orar é tocar a trombeta. Quando orares, entra no teu aposento, no teu quarto, qualquer lugar que seja, e fechando a tua porta, quer dizer, se isolando das pessoas que estão ao seu redor. Aqui a gente não pode se isolar porque nós viemos todos unir a nossa fé. Mas você aí, eu sugiro você entrar num lugar assim, você e Deus. Deus e você. Porque ele diz, quando orares, entra no teu aposento e fechando a tua porta, ora a teu pai, ou seja, toca a trombeta, que teu pai que está em secreto e vê em secreto, te recompensará. O que que eu vou orar ao bispo? Eu não sei orar. Eu ainda não recebi o Espírito Santo, não sei o que orar, não tem problema. Não tem problema para ninguém. Ele diz assim, quando oreis, não useis de vãs repetições. Só isso. Fala aquilo que você está sentindo aí onde você está. Orar, quando a gente ora, a gente fala com Deus, Deus ouve, Deus se inclina para ouvir a nossa oração. Quando nós lemos a Bíblia, Deus fala com a gente. É simples essa comunicação entre você e Deus, Deus e você. Primeiro, nós citamos aqui aquilo que ele falou, tocai a trombeta em Sião. E nós estamos aqui todos para tocar a trombeta, inclusive com você. A trombeta está aí, é com a boca, é com a língua, é com a sua mente. Você vai tocar a trombeta e falar com Deus aquilo que está sentindo, aquilo que você quer. Qual é o seu objetivo? O seu objetivo é receber o Espírito de Deus. É esse, só isso, só peça isso. Não peça pela mamãe, pelo papai, pelos irmãos, peça por você que ainda não recebeu o Espírito Santo. Se você já recebeu o Espírito Santo, então você pode pedir para os seus entes queridos. Mas agora, para receber o Espírito Santo, você tem que focar toda a sua força nesse objetivo. Tocar a trombeta com força. Com licença. Aí, Jesus disse, não useis de vãs repetições, graças a Deus. Agora, nós vamos ver aqui o que que Deus diz, o que que significa receber o Espírito Santo. Ah, eu tenho que dançar, eu não consigo, pessoal, você me desculpa. Dançar aqui no Monte Sião é um privilégio para nós, porque mostra, imprime no nosso corpo a alegria, o gozo, o prazer que nós temos aqui de mencionar neste lugar sagrado, mencionar a palavra dele, cobrar dele o que prometeu. Ele disse para Abraão, tchan, tchan, tchan, tchan, sai da tua terra, sai da tua parentela, da casa de teu pai para a terra que eu te mostrarei. Quando você sai do seu quarto, do seu, da sala, do seu lugar em família e vai para um lugar quieto, numa sala, num quarto, ou qualquer lugar, sozinho com Deus, você está saindo aí também da sua terra. Aí ele diz, aí é que está. O que é receber o Espírito de Deus? O que significa receber o Espírito Santo? Você vai entender melhor. Receber o Espírito Santo não é para falar em línguas. Você, para falar em línguas, primeiro você tem que ter o Espírito Santo. Mas você não vai buscar línguas para poder falar, para receber o Espírito Santo. Você vai receber o Espírito Santo. E o Espírito Santo é uma dádiva de Deus. Deus deu a Abraão o Espírito Santo. Não como Jesus nos dá o Espírito Santo hoje. Mas Deus deu a palavra para Abraão. Ele disse assim: Abraão, far-te-ei uma grande nação. Abraão não tinha filho, mas Deus falou: far-te-ei uma grande nação e abençoar-te-ei. Abençoar-te-ei e engrandecerei o teu nome, e tu serás uma bênção. Você que tem um nome sujo na praça, você que é perseguido pela polícia, você que tem sido um mau exemplo na sua casa, na sua família, tem um nome mau na praça, em todo lugar, você carrega essa máscara do homem mal que você tem sido. Mas Deus promete para aqueles que creem. Você não precisa merecer, não, pessoal. Porque eu também tinha um nome sujo, mas Deus mudou o meu nome. E ele disse, far-te-ei uma grande nação. Eu era sozinho. Olha só. Olha aí. Isso aqui é só para você ter uma ideiazinha do que Deus faz. E todo mundo, não pode estar todo mundo aqui porque não tem lugar para espaço. Eu de far-te-ei uma grande nação, abençoar-te-ei e engrandecerei o teu nome e tu serás uma bênção. Tudo isso é a descida do Espírito Santo, é a bênção, é o batismo com o Espírito Santo. Aí vem aquela grande promessa que separa os que são de Deus e os que não são de Deus. Quem é de Deus é ungido com o Espírito Santo. É a própria autoridade de Deus aqui na terra. Você sabia disso? Nós somos a autoridade de Deus aqui na terra. Não somente nós, pastores, bispos, não. Para Deus só existe os seus primogênitos, os ungidos. A igreja do Senhor Jesus é formada pelos primogênitos, isto é, por todos aqueles que, como Abraão, receberam o Espírito Santo, o Espírito da bênção. Abençoarei os que te abençoarem e amaldiçoarei os que te amaldiçoarem. Então, não fique com medo, com raiva, não jogue praga para ninguém porque alguém praguejou você, alguém xingou você, alguém ameaçou você. Não fique com raiva de ninguém, não brigue com ninguém. Se alguém fizer mal a você, perdoa. Sabe por quê? Porque se você amaldiçoar aquela pessoa, ela vai ser amaldiçoada. Mas se você abençoá-la, você vai ser abençoado. É o que ele diz aqui: abençoarei os que te abençoarem e amaldiçoarei os que te amaldiçoarem. Quer dizer, quem é ungido, selado com o Espírito Santo, carrega consigo a bênção de Deus. E quem tocar nessa pessoa vai se ver com o nosso Pai. Ele que vai cuidar dela. Abençoarei os que te abençoarem, amaldiçoarei os que te amaldiçoarem, e através de ti benditas serão todas as famílias da terra. Talvez você diga assim: mas bicho, como que pode, se todos são benditos, se tem as pessoas que são amaldiçoadas, são más, são perversas, são injustas, são cruéis. Como? Esse mundo está cheio de pessoas más, são mais os maus do que os bons. Mas todos foram, digamos assim, benditos através do nosso Senhor Jesus. Por isso que ele deu a vida dele. Jesus deu a vida dele neste monte para abençoar todos. Agora, quem vai até ele, graças a Deus, recebe a bênção. Agora, quem não vai, fica de longe, fica chupando o dedo, fica com inveja. E não importa. Com inveja ou sem inveja, olho grande ou sem olho grande, não interessa. Quando a pessoa recebe o Espírito Santo, ela recebe a própria presença de Deus, a própria bênção de Deus. O Espírito de Deus sela aquela criatura e ela se torna primogênita de Deus, isto é, o primeiro filho de Deus, junto com Jesus. Em Jesus nós somos primogênitos. Bem, e o que eu queria somente acrescentar? Agora mesmo, já que você tem consciência de que nós estamos tocando a trombeta, nós vamos tocar a trombeta agora. Mas antes de tocarmos a trombeta, nós estamos ensinando você como tocar a trombeta. E é isso. Vai para um lugar separado e sozinha, sozinho com Deus, fale aquilo que você mais deseja na sua vida. Se é o Espírito Santo, você fala: é isso, Senhor, é o teu Espírito, eu só quero o teu Espírito. O Senhor não prometeu? Eu estou aqui para receber. Pela fé eu estou lá junto com os meus irmãos, lá no Monte Sião. Então eu quero receber, só isso. Aí você aguarda, você espera, porque aí nós vamos tocar a trombeta, cobrar com você, por você, onde quer que você estiver. E aí, minha amiga, meu amigo, tem que arrebentar. O poder de Deus vai descer sobre você, não porque somos nós que vamos orar, não, ele vai descer porque você tocou a trombeta, você cobrou de Deus aquilo que ele prometeu, e é isso que garante a resposta de Deus. Por isso que eu comecei a dançar aqui, porque eu estou aqui no lugar onde ele falou: tocai a trombeta. É muito forte isso. Renato, eu não quero que você fale mais não, para não confundir. Graças a Deus. Então vamos lá, pessoal, vamos clamar, vamos pedir, e não precisa, como Jesus disse, não precisa ficar repetindo palavras e tererê, enrolando não. No, Deus não se enrola. Ou a gente vai direto ao ponto e acabou. É assim? É sim, sim, não, não. Não foi isso que Jesus ensinou? Então vamos falar com ele. Meu Pai, esse é um momento glorioso para todos nós, teus servos. Nós viajamos de longe para estarmos neste lugar, de joelhos, no monte sagrado, Monte Santo, Monte Sião. E eu quero lembrá-lo, meu Pai, que o Senhor é quem nos manda tocar a trombeta. E nós unimos a nossa fé, todos nós aqui, com essas pessoas que estão nos assistindo, participando desta oração, agora. Seja agora, seja amanhã, ou qualquer que seja a hora que ela estiver unida conosco nesta oração, é como se ela estivesse ao vivo aqui conosco. Meu Pai, eu sei que não é por muitas palavras que nós vamos convencê-lo, não. É quando nós formos sinceros, verdadeiros, transparentes. E é o que nós estamos fazendo aqui agora, meu Senhor. Meu Pai, tão somente cumpra-se a tua santa palavra. Tão somente faça responder a trombeta que se toca por toda a terra, por todo o planeta, porque nós oramos por todo o planeta, nós não oramos só pela Igreja Universal do Reino de Deus, não, nós oramos por toda a tua igreja, por toda a tua igreja, para que a igreja, meu Pai, que ainda não é primogênita venha se tornar primogênita, para que todos nós venhamos nos unir num só espírito, numa só fé, num só louvor, numa só gratidão, para te dizer obrigado, meu Pai, obrigado pelo que o Senhor já fez, obrigado pelo que o Senhor está a fazer neste momento, obrigado, meu Pai, porque o Senhor nos dá a visão de arrebentar neste mundo, em o nome do Pai, do Filho e do Espírito Santo.
4: Sim, meu Pai, este é o clamor dos arrependidos, dos de coração rasgado, este é o clamor daqueles que se colocaram no altar, porque creram na promessa, de que a promessa é para todos. O Senhor disse: todos os que invocarem o nome do Senhor serão salvos, e nós estamos aqui clamando o teu nome, meu Pai. Derrama agora o teu Espírito conforme prometido na tua palavra.

0: móvel agora só para receber essa oração. Em nome de Jesus, que desça sobre ela o teu espírito agora e elas sejam cheias, meu Deus, da tua presença. Receba aí agora o Espírito de Deus. Receba a presença do Altíssimo, porque a promessa é para que o Espírito preencha toda a carne. Não vai ficar nenhum espaço vazio dentro de você. Acabou o vazio, acabou a depressão, acabou a tristeza, acabou a insegurança, a dúvida, acabou o seu passado e uma vida nova começa para você agora. É inaugurado uma nova vida para você já neste momento. Meu Pai, o Senhor prometeu que desde Sião, daqui deste monte, o Senhor enviará o livramento. Então, quem precisar de livramento, que agora seja livre, começando por dentro de si e se estendendo para o lado de fora, para todas as áreas da sua vida, que as correntes sejam quebradas, os males caiam por terra, Senhor, e o Senhor seja glorificado nela, engrandecido nela, como o Senhor foi em Abraão. Em nome do Senhor Jesus Cristo, nós proclamamos aqui desde Sião. E você aí, meu amigo e minha amiga, onde você estiver, ligue conosco aqui agora e receba o Espírito Santo aí onde você está, em nome do Senhor Jesus.
1: Graças a Deus. Graças a Deus. Amém. Graças a Deus. Você creu? Então, pode ter certeza que Deus cumpre a sua palavra. Ele tem mais interesse que você tenha o Espírito dele do que você precisa. Você sabia disso? Porque quando você recebe o Espírito Santo, você recebe o poder de Deus para ser testemunha de que Jesus está vivo. Que Jesus está vivo! Ele morreu neste monte, mas ele está vivo. E através da sua vida, através do seu caráter, da justiça, da verdade, a sua vida vai exalar o perfume dele por onde quer que você for. Em nome do Pai, do Filho e do Espírito Santo. Amém. Nada mais

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1: Pastor Marcos, os nomes das pessoas que estão pedindo socorro aí pelo YouTube.
2: Muita gente, pastor Samuel, tem o Lucas Pereira que registra o nome de Ângela, Lázaro e pede oração em favor da libertação deles e por toda a sua família. Eu tenho a Rosilva também que registra aqui o seu nome e o nome dos seus familiares para oração. A Laís Araújo registrando o nome de Sharon e alguns problemas que ela está enfrentando de saúde, pede a cura, o milagre em favor da vida dela. E a Marta Rocha registrando aqui o pedido em favor da sua família. E se essa pessoa quiser fazer contato conosco, ainda dá tempo através do YouTube Universal Bahia Oficial. Pastor Samuel.
1: E pelo 34329119, você, amigo, amiga, pode continuar pedindo socorro. Nós estamos aqui com a nossa central a pleno vapor para poder te ajudar. Temos o caso aqui do Maciel, que pediu pela família, o Antônio, que pede pela saúde, nós temos aqui o Fernando, que pede também pela família, temos o caso da Ana Paula, que pediu pelo seu relacionamento. São muitas pessoas ligando e nós estamos aqui incluindo para a oração. Eu quero que você acompanhe agora o que aconteceu na poderosa reunião de sexta-feira, na nossa última sexta-feira do mês passado. Preste atenção.
3: Entenda, o Espírito Santo não é hereditário. Um pai e uma mãe cheio do Espírito Santo não consegue transferir o Espírito Santo para um filho, porque o Espírito Santo não pode ser herdado. O Espírito Santo é conquistado na particularidade da pessoa com quem? Com Deus. Por exemplo, eu sou batizado com o Espírito Santo. Quando Mateus nasceu, ele não recebeu o Espírito Santo automaticamente, porque o pai dele é batizado com o Espírito Santo. Porque entenda, Deus não

0: tem neto. E é uma coisa que eu falo pro meu filho todos os dias: meu filho, meu filho, te aprumes no caminho de Deus, porque Deus não tem neto. Tá claro isso? Você não é neto de Jesus por ser filho de um homem de Deus, porque Deus não tem netos, Deus tem filhos. Toda vez que alguém nasce da água e do Espírito, se torna filho de quem? E um primogênito dele. Então entenda, é uma coisa interessante isso. Deus não tem sobrinhos, Deus não tem netos, Deus não tem genros, Deus não tem noras. Meu filho não é automaticamente filho de Deus ou neto de Deus porque nasceu meu filho. Se ele quer o Espírito Santo, ele vai ter que buscar para construir. Agora, se eu fosse endemoniado, não tenha dúvida, no nascimento do Mateus, eu instantaneamente transferiria para ele o mal que estava em mim. Porque todo espírito maligno é hereditário até que seja expulso. O que você fez com os avós dela?
1: Matei um, depois matei outro.
0: Matou de que jeito?
1: Doença.
0: Matou os dois? Depois dos avós, você foi pra quem? Pra quem?
1: Pros pais.
0: Como é que você agiu nos pais?
1: Tentei a separação.
0: Como? Fala direito.
1: Tentei a separação.
0: E como é que você atua nela?
1: Não como é que... fica com ninguém.
0: Fala direito.
1: Não fica com ninguém.
0: Não fica com ninguém.
1: Eu sou o marido dela.
0: Escuta isso. Ela não fica com ninguém por quê?
1: Eu sou o marido. Desde os 10 anos.
0: Que idade ela tinha?
1: 10 anos.
0: Ela foi escolhida pra quê?
1: Pra ser minha. Estrupos. Dos 10 aos 15.
0: Ela foi violentada? Estenda as mãos pra cá, a igreja inteira. E diga: Jesus, queima ele. Queima ele. Toda maldição hereditária lançada, proferida, seja queimada. Queimada, queimada. Desfeita. E do corpo, da alma, do espírito delas, em nome de Jesus, sai! E não volte mais. Diga comigo: meu Deus, eu imponho a mão sobre os membros da minha família para decretar o fim de toda maldição hereditária. Diga em nome de Jesus, e para nunca mais voltar. Tudo que não presta, seja amarrado, seja queimado, e para nunca mais voltar, saia da minha vida, do meu lar, da minha família. Diga em nome de Jesus: para nunca mais voltar ao corpo, à alma, ao espírito dos meus familiares. Em nome do Senhor Jesus Cristo, e para nunca mais voltar, diga: saia! E não volte. Em nome de Jesus, consagra e abençoa tanto a cartela da Maratona da Fé como o ponto de luz da quinta fase. Põe neles a tua unção e as tuas virtudes. Amém. Quando alguém sai atirando para tudo quanto é lado, né, com essa história de que todos os caminhos levam a Deus e não levam, levam ao inferno, não bastasse contrair legiões de demônios para si, você ainda deixa isso como uma herança automática para os teus filhos. Por isso que para você tem que ser uma questão de honra se libertar. Tem que ser uma questão de honra se libertar. Porque se você não coloca força para se libertar do mal que está em você, saiba, creia, ele vai como uma herança automática para o teu filho e para os filhos destes. E eu pergunto: é justo deixar um bebê, uma criança, sofrer com a marca de um mal que Deus te deu o poder de se livrar dele e você não o fez? Quantas crianças estão sofrendo hoje por causa dos pais? Quantas crianças carregam hoje a marca de uma maldição adquirida dos pais, que não veio por bruxaria, não veio por mandingaria? Quando o cinto aperta e a coisa fica feia, as pessoas saem atirando para tudo quanto é lado. Ah, o problema é que eu sou muito invejada, eu sou muito embruxada. Acorda. O diabo não precisa que alguém te odeie ou faça feitiços contra você. O diabo só precisa que você faça a sua própria vontade, desdenhando da de Deus. Levanta o cálice para os céus, em nome de Jesus. O mais alto que você puder, vamos lá. Em nome de Jesus, que alegria. Diga, meu Pai, toque em cada gota. E ao beber dele, seja feita uma substituição. Saia o tormento, o atordoamento, e entre a luz divina e a paz. Beba. Beba, por favor, com a força e a fé que isso exige. Beba. No nome de Jesus.

0: chegamos aos momentos finais do nosso programa, vamos falar com Deus agora. Pega aí agora, nesse momento, o seu copo com água e vamos determinar que você tenha força para sexta-feira, para quarta-feira, para domingo, para todos os dias você consiga chegar aqui na Catedral de Salvador ou na Igreja Universal mais perto de você. Vamos orar. Levanta aí o seu copo com água e vamos falar com o Todo-Poderoso. Senhor Deus, Criador dos céus e da terra, eu coloco as minhas mãos aqui sobre esses nomes, nomes esses de pessoas que estão sofrendo, aflitas e desesperadas, nomes de pessoas, meu Pai, que estão chorando dentro de casa, porque não tem paz na rua, não tem paz em casa, não tem paz na mente, não tem paz na alma. O sofrimento, meu Pai, tem sido tamanho que tem gente pensando até mesmo em dar cabo da própria vida. Ó Deus, ó poderoso Deus de Israel, consagra essa água que esse amigo e essa amiga levanta, meu Pai, aos céus, e faça dessa água o poder que ela precisa para mudar essa situação. Consagra cada nome que está aqui no azeite e levanta o teu povo que está caído, em um nome do Pai, do Filho e do Espírito Santo. Beba dessa água com fé e receba toda a força que você precisa para dar a volta por cima, em nome de Jesus. Que Deus abençoe a todos grandiosamente. Nos encontramos amanhã nesse mesmo horário. Deus abençoe e até lá.
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2: Oi, gente amiga, gente querida, que Deus abençoe a todos. Haja luz em toda a sua vida. Luz para o corpo, luz para a alma, luz para o coração. Quem é da nossa ajuda? 34-32-91-19. Ou então as nossas linhas virtuais, que são as lives deste programa no YouTube e no Facebook. E os nomes, tanto do canal do YouTube como da página oficial do Face, são os mesmos: Universal Bahia Oficial. Entre e na aba de comentários deixe o seu pedido de socorro. Mas agora, para tudo que você está fazendo, sobe o volume e vamos ao resumo do que tem sido o nosso domingo. E o domingo de ontem foi para ficar na história. Sobe o volume, não mude de emissora, não troque de canal, não saia da página, não tire da emissora de rádio que está me ouvindo. Fica ligado porque vai valer a pena.
3: As pessoas correm de um lado para o outro, inquietas e estressadas. Ocupam o tempo com diversas distrações, mas ainda assim continuam se sentindo vazias. E a única maneira de preencher esse vazio é com a presença do Espírito Santo.
4: Senhor meu Deus e meu Pai, o Senhor disse aos que de ti estavam afastados, mas dispostos a voltar pela sinceridade do arrependimento. Sim, o Senhor disse: ainda que os teus pecados sejam vermelhos como carmesim, eu os tornarei mais brancos do que a neve. Numa outra feita, o Senhor disse: num breve momento de ímpeto e de indignação, escondi de ti a minha face, mas com misericórdias eternas eu torno a te acolher. Meu Deus amado e querido, faz isso. Acolhe nos teus braços a este, a esta, que por algum motivo estava alejado, distante de ti. Meu Deus, se existe alguém que tem prazer em perdoar, este alguém é o Senhor. Se existe alguém que tem prazer em reintegrar, é o Senhor. Se existe alguém que tem o prazer de passar uma esponja embebida do teu sangue no coração de alguém e perdoar, este alguém é o Senhor. Quem sou eu para merecer um Deus assim? E quem é esse Deus tão grande em misericórdia? Aleluia. receba paz.
3: Todos os domingos, a concentração de fé e milagres é voltada para o crescimento espiritual e a manutenção da fé. No entanto, essa renovação só é possível aprofundando-se nas Escrituras Sagradas.
4: Na hora em que uma pessoa recebe o Espírito Santo, instantaneamente se vão todas as dúvidas, se vão todas as debilidades, se vão todas as fraquezas, se vão todas as carências, se vão todas as dependências para com coisas e ou pessoas. É impressionante, na hora em que você recebe o Espírito Santo, três coisas são latentes em você. Primeiro, uma segurança extraordinária e a percepção nítida e cristalina da voz de Deus em você dizendo: eu sou contigo todos os dias da tua vida até a consumação dos séculos. Então a primeira coisa que vem é segurança e a força de um touro selvagem para lutar, viver e vencer, instantaneamente acompanhada por uma paz, que mesmo com tantas guerras e lutas que você enfrenta do lado de fora, elas não são capazes de roubar aquilo que você recebe do lado de dentro. Por isso Jesus disse: deixo-vos a paz, a minha paz vos dou, e não vou lá dou como o mundo a dá. Porque paz, em quem não tem o Espírito Santo, é um sentimento esporádico que acompanha as conquistas dessa vida. Mas quando as conquistas se perdem, a paz vai junto com elas. A paz de Cristo não. Por isso que ele disse: não vou lá dou como o mundo a dá. Ou seja, a paz desse mundo é um sentimento naqueles que a possuem. A paz de Deus não é um sentimento, é um estado. Aleluia. Quem tem o Espírito Santo não sente paz. Tem paz em qualquer situação.
3: Uma reunião que faz toda a diferença para aqueles que buscam o Espírito Santo.
4: Quem tem o Espírito Santo não sente paz. Tem paz em qualquer situação. E é essa paz que vai te tomar agora. Amigo, amiga, desde que você creia, aí aonde você está agora, receba o Espírito Santo. E a todos aqueles que passaram pelo altar confirmando o seu sacrifício, os céus se abrem sobre ti, a resposta do Deus Altíssimo vem. Se ele disse que quem planta colhe, não tenha dúvida, você vai colher, e vai colher a 30, 60, 100 por um, ainda este ano, para que Jesus seja glorificado. Mas agora mesmo, em nome do Senhor Jesus, quem ainda não tinha o Espírito Santo, receba. Quem um dia teve, por algum motivo perdeu, recupere, porque os céus se abrem sobre ti e o Espírito da vida te envolve. Aleluia! Acontece aqui um novo Pentecostes, uma nova festa de derramamento do Espírito Santo. Aleluia! Receba esse Deus dentro de você, receba forças para lutar. Creia, quando o Espírito Santo vem, até os teus ossos são fortalecidos. Aleluia!
3: E para reforçar ainda mais essa busca, todos entregaram o jejum de Daniel e simultaneamente acompanharam um forte clamor do bispo Macedo, direto do Monte Sião.
5: Meu pai, esse é um momento glorioso para todos nós, teus servos. Nós viajamos de longe para estarmos neste lugar, de joelhos, no monte sagrado, Monte Santo, Monte Sião. E eu quero lembrá-lo, meu pai, que o Senhor é quem nos manda tocar a trombeta. E nós unimos a nossa fé, todos nós aqui, com essas pessoas que estão nos assistindo, participando desta oração, agora. Seja agora, seja amanhã, ou qualquer que seja a hora que ela estiver unida conosco nesta oração, é como se ela estivesse ao vivo aqui conosco.
6: E você aí, meu amigo e minha amiga, onde você estiver, ligue conosco aqui agora e receba o Espírito Santo aí onde você está, em nome do Senhor Jesus.
5: Graças a Deus. Graças a Deus. Amém. Graças a Deus. Você creu? Então, pode ter certeza que Deus cumpre a sua palavra. Deus abençoe a todos, em nome de Jesus.
3: Se você sente um vazio por dentro e não sabe onde encontrar a resposta, esteja com a gente na concentração de fé e milagres, domingo, às 7, às 15, às 18 e especialmente às 9:30 da manhã, aqui no Templo Maior de Salvador, na Avenida Antônio Carlos Magalhães, 4197. Estamos de braços abertos para te receber. 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
1: O Galo cantou na Sociedade, 4 horas, 2 minutos. Acorda, Brasil!

0: Augusto Silva.
1: Sou eu, sertãozão bonito, Brasilzão colorido.
0: Bom dia, Brasil.
1: Muito bom dia, muito bom dia, muito bom dia, muito bom dia, muito bom dia, meu povão sertanejo. Bom dia, bom dia, bom dia, Brasilzão caboclo.
0: Bom dia, Brasil.
1: Para os meus compadres e minhas comadres, bom dia para o homem do campo, bom dia para os nossos amigos caminhoneiros, conduzindo, transportando o progresso desse gigante país chamado Brasil. Ei, rapaz. Terça-feira, dia 4 de agosto de 2026, está no ar, ao vivo, através da 97.9 FM, o maior e mais ouvido programa sertanejo no rádio brasileiro.
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1: Acorda, meu povo, acorda, vaqueiro, o galo cantou na sociedade. E o Vamos Acordar já está no ar. Anote o nosso telefone para você ligar, para você participar diretamente com a gente através do 71-3486-3201. O DDD é o 71-3486-3201. O WhatsApp da Rádio Sociedade da Bahia 99656-1025. 71-99656-1025. Acesse o nosso site sociedadeonline.com.
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0: dia para você que ligou o rádio agora, você que já estava de rádio ligado na sociedade. Bom dia para você da capital baiana, interior do estado, você dos outros estados, você dos outros continentes ouvindo a gente. Bom dia! Bom dia, Brasil!
1: Bom dia pra quem não faz guerra.
0: 4:06, 4:06 da madrugada mais ouvida no rádio brasileiro. Alô, cantadores, alô, poetas, alô, repentistas do meu bom Brasil varonil. Alô, mestre Bully Bully, receba o nosso abraço. Beija-flor, violeiro, vitória da conquista. Não, agora Jequié, Bahia. Leandro Tranquilino, bom poeta candialense na capital baiana. Davi Ferreira na cidade de Chu. Antônio Maracujá na nossa Riachão do Jacuípe, ligado no Vamos Acordar. Paraíba da Viola, lá em Conceição do Coité, lá na cidade de Cajazeiras, no sertão paraibano, está o poeta Chico Xavier. E em Maceió, na capital alagoana, o patrimônio vivo do Estadão de Alagoas, João de Lima de Alagoas. Receba o nosso abraço. E a todos os cantadores, poetas, repentistas, cordelistas espalhados pelo nosso Brasilzão varonil. 4:07. Maria! Ô, Maria!
2: O quê?
0: 4:07, Maria!
2: Tô chegando agora!
0: Vambora, vambora que tá na hora. Facão enferrujado, conhecido como chapéu de couro, mas ele se chama Bertolino. Bom dia!
3: Bom dia aos cabra macho e as meninas ungir no gangó.
0: Ei, cabra, que eu vou te contar, viu? 4:08. Dorli! Dorli! Aqui, rapaz! Passa aqui, rapaz! Dorli! Ah, cara! Bora, rapaz! Dorli! Dorli! Aqui! Passa aqui, rapaz! Bora, chapéu de couro, água pro homem.

Pronto? Lamba os peixes aí, fica aí no seu cantinho, quietinho, quietinho, que ninguém lhe bole. Na mesa de áudio da sociedade, na mesa de efeitos especiais, o sonoplasta do professor Elias Alves, Celso Trindade. 4:09. Vamos começar? Vamos começar com Pena Branca e Chavantinho? Viola Quebrada! É a música de seu João Ximenes, lá na cidade de Ipu, no Ceará. 4

0: Ronaldo Silva.
1: 4:18, Maria! Ei, Maria.
2: O quê?
1: Ô, Maria, bora botar o povão pra falar com a gente aí. 4:18, na madrugada mais ouvida do Rádio Brasileiro. Alô! Alô!
3: Alô, bom dia.
1: Bom dia.
3: Quem tá falando é Lauca, o gostosão do Nordeste, o terrível. Tem alguma dúvida? Porque se tiver, a gente resolve logo. Porque vocês ficam dizendo que Lauca não é o gostosão do Nordeste. Então, se tiver, é churumela pura aí, desse tal, desse chapéu de couro aí que anda com inveja de mim. Ele tem inveja de mim, Mauro. Ele fica falando mal de mim aqui, mas eu gosto dele. Deixa eu mandar um abraço pro meu povo que tá ligado na maior rádio do Brasil, a Sociedade. Qual é a maior rádio do Brasil? Cadê o técnico? Qual é a maior rádio, a melhor rádio do Brasil?
1: Tá sem moral mesmo, deixa.
3: Tá sem moral, cara. Não tá.
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3: Ah, sim. Eu pensei que você ia me deixar na mão. Valdo, deixa eu mandar um abraço para o escondidinho, o pessoal do Escondidinho do Careca, aqui na rua Reinaldo de Matos, na LDF, Ladeira da Feira, que tá todo mundo ouvindo essa hora, viu? Acordando para trabalhar, mas tem um feijão, um dia você vem aqui, mas chapéu não venha não, que não é de graça não, viu? Você gosta de comer de graça? Não venha para cá não, só se você trouxer Maria com aquele biquíni que ela tem, aquele biquíni rosa. Um abraço para minha esposa, Dona Iris, Valdo. Para todos vocês, Deus conserve você, Valdo, sua garganta de ouro aí, por muito tempo. Conserve todos os nossos amigos, Soneca, pessoal da academia que está ali ouvindo aí, a Soneca, Dica de Prota, Joana Guerreiro, Maria Inês, Kathleen, Choquito, Canela, professor Gil Pita, essa turma maravilhosa aí, Lombriga, olha o nome dos caras, Lombriga, Ricardo, e todos, o Wilson, e todos vocês aí, meus amigos deficientes visuais, que essa turma Deus sempre continue no comando, dando paz, saúde e proteção para que a gente consiga os nossos objetivos. Sabe quem está falando, Valdo? Lauca, gostosão do Nordeste.
1: 4:21, acorda Brasil.
4: Vamos acordar.
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1: Eita, que esse bem te vi, 4:23, acorda Brasil!

0: Silva.
1: 4:23, telefone liberado 3486-3201. Alô?
2: Alô,
1: bom dia.
2: Alô?
1: Sou eu.
2: É o Gileno de Neto Brota.
1: Ô, Gileno, sai da frente.
2: Vou dar alô rapidamente para Matheus e a Sociedade 97.9, Sociedade FM. E Dona Zélia, Dona Zelina, filha dela, Carlinho de Água Fria, Eliana, tua camisa d'água, Dona Lourdes, Santa Porta Benedá, Meixei, Lu, Cidade de Sergipe, Mosqueiro. Alô, Valnei, meu irmão, meus comadres, tranquilo, deve, Zé Aito, Dona Maria, que cuida de Prótese, Estrela e Muritiba, que cuida de Vista Alegre, Rito de Vista Alegre, dois de Deus, Vilhão da Ilha, Gênero de Passagão. Muito obrigado, boa sorte, boa tarde.
1: Valeu, tá Gileno.
2: Garrinho de Água Fria.
1: Valeu.
2: 97.9.
1: É por aí, 4:24, 4:24, 3486-3201. Esse é o telefone para você falar com a gente na madrugada mais alegre, mais ouvida do rádio brasileiro. 3486-3201.

0: Alô? Alô?
1: Bom dia, Valdo Silva.
0: Bom dia.
1: Aqui é Lobo de Cajazeira 10.
0: Você participou ontem, não foi, Lobo?
1: Foi, eu quero, exatamente. Eu quero mandar aí aniversariante, meu irmão, Carlos.
0: É porque aqui a gente dá uma revezada. Aquele ouvinte que participou ontem já não participa hoje.
1: É.
0: Pra poder facilitar aqui a participação de outros ouvintes.
1: Tá bom.
0: Entendeu?
1: Entendi.
0: Senão fica o cachorro correndo atrás do rabo.
1: Tá certo. Tá ok, meu irmão.
0: Mande seu alô aí.
1: Quero mandar um alô aí pra meu irmão Carlos de Jesus. Lobo, aniversariante hoje, 61 anos.
0: Parabéns pra ele, com muita saúde, com muitas alegrias.
1: Obrigado, Valdo.
0: Muitas felicidades.
1: Obrigado.
0: Valeu, Lobo.
1: Valeu.
0: 4h26, 4 horas mais 26 minutos. O telefone tá liberado, 3486-3201. Alô?
2: Alô?
0: Bom dia.
2: Bom dia.
0: Quem é?
2: É Meire, Valdo, de Paripe, Rosemeire, a baiana, ex-baiana.
0: Como vai, Meire?
2: Eu vou bem. Ô, Valdo, cadê meus netos? Arthur e Ícaro.
0: Todos bem, graças a Deus.
2: Ah, Valdo, eu tenho uma estimação imensa para esses filhos seus. Nem conheço, mas gosto demais, sabe?
0: Muito obrigado, muito obrigado.
2: É, dois rapazão, né?
0: É verdade, é verdade.
2: Ô, Valdo, eu tô muito feliz que eu consegui falar contigo ontem, hoje, viu?
0: Que bom.
2: Porque ontem eu fiquei demais, eu não consegui, mas hoje Deus foi por mim.
0: Uhum.
2: O meu amigo, eu quero mandar um abraço grande para uma amiga que eu tenho aqui em Paripe. Eu moro em Paripe. A minha amiga Jaci, o meu amigo Flávio. E o Flavinho, que liga para você direto aí, dando o número dele, que ele fala muito rápido, sabe?
0: Sim.
2: Eu conheço muito, descobri ele. Ele fez assim, a senhora não é brinquedo, né? Me descobriu, eu digo, pois é, Flávio, é da minha igreja, né? É, ele é da igreja lá que eu sigo também. Ô, menino, que felicidade, Valdo, que felicidade. Olha, quero mandar também um abraço para Lucas, Lucas, que ficou aí no seu lugar. Menino novo que deu conta do recado, viu? Esse
0: muito
2: promete,
0: bem.
2: Valdo. Vai ser seu sucessor, em nome de Jesus, quando você for para se aposentar, viu?
0: Certo.
2: Valdo, um abraço, meu amigo. Eu não sou falante com mais outras aí, não, viu? Eu quero falar pouco. Um abraço para todos de Azei. Foi uma satisfação imensa, viu? Dona Meire, ex-baiana aqui de Paris, tá bom?
0: Tá bom, minha amiga.
2: Ah, tá. Também dá um abraço aí no irmão de... Pecar, o irmão do outro, que também, eu sei quem é, eu esqueci agora. A véia tá doida. Pecar, um abraço, dá um abracinho pro seu irmão aí, viu? Que é João Calil.
0: Tá bom.
2: João Calil. Deus abençoe.
0: Amém. Obrigado pela sua participação.
2: Dia.
0: Valeu. 4 horas mais 29 minutos. 4h29, não perca a hora. Na madrugada mais alegre, mais ouvida do Rádio Brasileiro, 3486-3201. Olha, meu conterrâneo Marcelo, da Rua do Motor, lá na nossa Riachão do Jacuípe, já está ligado na sociedade, viu? Já mandou mensagem aqui pra gente. Marcelo da Rua do Motor, tô na escuta. Valeu, Marcelão, o primo de Bolota. Valeu, Marcelão. Que bom que você tá aí de rádio ligado na sociedade. Bom dia, Valdo. Aqui é Naldinho de Cabrobó. Bom dia para todos que estão lhe ouvindo. Valeu, Naldinho de Cabrobó. Ligado no Vamos Acordar da Sociedade. 4 horas mais 9 minutos, mais 29. Mudou agora 4 horas mais 30 minutos. O telefone tá liberado, 3486-3201. Tem mais gente pra falar com a gente? Alô? Alô, bom dia.
3: Bom dia, tudo bem, Valdo Silva?
0: Tudo bem, quem fala?
3: Minha sabe não. Só não sou Lalo que conversador, viu? É o Horácio Navalhada.
0: É ele.
3: Eu sei que eu sou diferente do Lalo, viu, Valdo? Como é que vai você, Valdo?
0: Graças a Deus, estou ótimo.
3: A família vai bem?
0: Todos bem, graças a Deus.
3: Ô Valdo, sim, eu fiquei meio triste ontem, eu por quê, velho? Eu vi uma nota aí na Tony Silva. Falando sobre o companheiro, Darino Senna, pai. O que tá acontecendo com ele? Ô, rapaz.
0: É, tá num momento delicado aí. Estamos torcendo aí para que ele se recupere.
3: Ah, rapaz, um homem daquele com mais de 20 anos de profissão, né, rapaz? Mas a vida, a gente não somos nada não. Deus é quem sabe o que pode fazer com a gente, né, Valdo?
0: Verdade.
3: Eu fiquei triste, rapaz. Pô, velho, é isso mesmo. Isso é da vida, entrega a Deus. Valdo Silva, é o seguinte. Vou dizer um bom dia para todos os companheiros rodoviários, para meu filhado Marco, para meus amigos carazeiros e para você, Valdo Silva. Porque é o seguinte, não vou tomar muito tempo, não. E outra coisa, eu mesmo assim, esse conversador, mesmo, sou mais ele que essas três fofoqueiras que quando chega aí não quer parar mais, viu, Valdo Silva? Eu sou mais aluno, cara, entendeu? Mas ele é cascado, ele é mentiroso. Mesmo assim, Valdo Silva, cadê? O baba foi ontem, vai ter baba hoje.
0: Não, pra quarta-feira.
3: Oh, é meu, hoje ainda é terça-feira, é amanhã. Valeu. É. Olha lá, já me esquece da marcação em você, viu?
0: Deixa ele ver. Deixa ele
3: pra jogar do lado dele, Valdo.
0: É a única solução, a única solução é essa.
3: Você não se garante. Ô, Valdo Silva, fica com Deus, vai deixar um bom dia pra você, pra toda a família, a sociedade. E para todos os amigos rodoviários, que deu um bom dia a todo mundo, em nome de Jesus. Fica com Deus, Valdo Silva.
0: Amém, meu amigo.
3: Viu?
0: Valeu, Horácio. Valeu, obrigado pela sua participação. 4:32, 4:32, não perca a hora. É a madrugada mais alegre, mais ouvida do rádio brasileiro. Bom dia, Valdo Silva. Mande alô para Zé do Bicho, na Roça Véia. Flávio de Pedrão. Um abraço para você, Flávio de Pedrão. Te escuto todas as madrugadas, obrigado meu amigo, que Deus te abençoe sempre, um cheiro e Maria, um abraço e chapéu de couro, não se identificou pra gente, valeu. Tem mais gente aqui, 9656-1025. 719-9656-1025. Tem mais gente? 3486-3201. É o forró de Cabarrabo que tá chegando? É o rei do Baião?

0: Reinaldo Silva.
1: 4:37, telefone liberado, 3486-3201, 3486-3201. Tem muitas mensagens aqui, bom dia, estou na Fazenda Grande, sim, mas quem é você? Quem é você que está aí na Fazenda Grande? Mande seu nome para nós, mande seu nome para a gente. Bom dia, amigo Valdo. Tô ligado no programa da Sociedade. Aqui é Josail.

0: Bom dia, meu amigo Vatinho. Tem raspa da mandioca do cratinho de açúcar, Vatinho. Ei, Vatinho, fala pra Maria. Pode ela botar o cardeirão pra esquentar a água. Tá um frio medonho, meu amigo Rei. Tchau, bom dia e uma boa semana.
1: Olha aí, tá vendo?
2: Você querendo... não tem o que fazer, não,
1: hein? Não é ele, não, rapaz. Ele é o que tá querendo tomar o lugar dele aí. É, não é Natanael da
0: Gama, armação pura!
1: Não é ele, não. É, aí ele tá armando. É, ele tá tentando derrubar. Rapaz. Mas eu já sei quando é ele. Não adianta, não. Mas dá pra confundir, né? Dá pra confundir. Tem muita gente que pensa que é Natanael da Gama e não é. É uma cópia aí, rapaz. Uma fotocópia. Alô?
3: Alô, Zé Cedo?
1: Alô, bom dia.
3: Bom dia.
1: Quem é?
3: Aqui é Luiz de Marechal Rondon.
1: Quem?
3: Luiz de Marechal Rondon.
1: Luiz de Marechal Rondon. É. Seja bem-vindo, Luiz.
3: Só tá tendo metrô pra ela agora, viu?
1: Hein?
3: Avisa a Maria que só tá tendo vagão pra ela agora.
1: Vagão exclusivo, né?
3: É.
1: Muito bem.
3: Maria gostou, né?
1: Coisa boa.
3: É. Dá um abração aí, ó. A todo
4: muito mundo. Obrigado, meu bem.
3: Tá certo, Maria. Cuidado, viu? Tenha um bom dia.
1: Valeu, valeu, valeu, valeu, valeu. 4 horas 40 minutos. Acorda, Brasil!

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1: Eita, que esse bem te vi. 4h42, acorda Brasil.

0: 4:44, 3486-3201. 3486-3201 é o telefone para você falar com a gente na madrugada mais alegre, mais ouvida do rádio brasileiro. Pode ligar, dá tempo ainda. 4:44. Enquanto isso, vamos dar uma chegadinha aqui no nosso WhatsApp. Alô, bom dia.
1: Bom dia, Valdo Silva. Que Deus abençoe, dê a você e toda a família. Um dia de muita paz aí. Tudo de bom para você aí, para todos os ouvintes da Rádio Sociedade. Quem tá falando é Sandoval, da Rua Nova de Pirajá, da Rua Inconfidência. Um abraço para você, companheiro.
0: Um abraço, valeu, valeu, valeu, valeu. Às 4:45, alô.
2: Bom dia, Valdo Silva, falando aqui é de seu, porteiro noturno.
0: Seu.
2: Diretamente de Salvador para Santana e Riachão de Jacuípe. Um abraço para toda a família de Zélia Santana e região aí de Riachão de Jacuípe e Tenquinho também. Eu, Valdo Silva. É, Valdo Silva, um frio retardo, Valdo Silva. Sou que tá de madrugada, companheiro. Sou que tá trabalhando de madrugada, tá cortando um frio retardo, viu, Valdo? Um abraço para Chico Preto Cabelinho, fazendo campolim em cima da mesa Pé de Serra, a mãe dele, Carmelita, grande figura. Um abraço para Rato Branco, como que vai as praças de Feira Livre e Riachão de Jacuípe, grande figura. Um abraço para Val e Jacó e Djalma do Maiador. Val é o homem retado aí, viu, Valdo? Homem que abastece o povo ali, caminhão pipa de água aí. Precisou de água aí, pessoal da região, município aí. Então procurar Valdo Maiador aí, grande figura, esse homem. Toma aí trabalho.
0: Muito bem, tá dando recado. Alô!
3: Alô, bom dia, Valdo.
0: Bom dia.
3: Queria falar com o Chico de Águas Claras.
0: Alô, Chico de Águas Claras.
3: É, estourado. Valdo? Ô, Valdo, tô solteiro, tô precisando de uma namorada, Valdo.
0: É?
3: Não sei o que é que eu faço. Mora aí minha filha de 2 aninhos. A mãe foi embora, deixou ela com 6 meses comigo. E até agora eu não encontrei uma varoa. Maria tá solteira, mano?
0: Não, Maria é comprometida.
3: Porra.
0: Maria não, tem que ser.
3: O negócio tá difícil, viu, Valdo, pra achar uma mulher certa.
0: Você vai dar seu telefone no ar?
3: Vou.
0: Quem sabe, né? Não dá tudo certo, né?
3: 9:30. 02-8182 é zap
0: 9-9-6-02-02-8182
3: Chico Metais.
0: É só ligar.
3: É, e eu vou mandar um alô para meus primos lá em Cachoeira, na ladeira de Padre Tácio, Maroto, Mundinho, Io, é, minha tia Bijuca, é, João, Minho, Dão, Zoinho, meu tio Cafezinho, minha tia Joelma, toda a rapaziada aqui da Rua da Galinha, em Águas Claras, meus primos da Caiazeira 11, que tá ligadinho, tá todo mundo ouvindo, viu? E vou pedir uma musiquinha, Valdo, pode ser?
0: É porque aqui a gente já segue uma programação, entendeu?
3: Ah, entendi.
0: Já tem uma programação já pronta, né?
3: Aham. Uhum.
0: Mas, de qualquer forma, eu lhe agradeço aí pela sua preferência. Tá bom. Viu?
3: Tá bom.
0: Continue aí ligadinho com a gente.
3: Eu sempre, desde quando eu nasci, meu pai era ligadinho mesmo, José Tadeu, Deus já tem aí em bom lugar.
0: Muito bem, muito bem.
3: Viu?
0: Obrigado, meu amigo.
3: Obrigado a você, Valdo.
0: Fica com Deus.
3: Fazer essa alegria da Rádio Sociedade aí com essa voz maravilhosa.
0: Obrigado, Chico. Obrigado, valeu, pela Valdo, sua participação. 4:48, 4:48. Vamos aqui no nosso WhatsApp. Alô.
4: Bom dia, Valdo Silva.
0: Bom dia.
4: Que Deus lhe abençoe. Juntamente com sua família.
0: Amém.
4: Felícia. Valdo Silva. Seja bem-vindo, retorno de férias. Um muito abraço para você, Matheus, Lucas, Edileuza, Toninho da Terezinha, Isaura, Ludinha, Claelza, para nossa querida Edileuza e Toninho da Terezinha. Um abraço, Felícia. Obrigada.
0: Um abraço. Que tem mais? Tem mais gente aí para falar com a gente? 3486-3201. 3486-3201. 4:49. Alô?
5: Bom dia, Valdo Silva. Bom dia para vocês, sua equipe, seus familiares. Que Deus o abençoe.
0: Amém.
5: Terça-feira de bênção. Aqui é Raimundo Sacramento do Calabitão. Dá um bom dia para seu Osmar Gomes, Dona Edith, Carlinho Bocão, Judete, Isaías, Ranulfo, Gilmar, meu filho também aqui no Calabitão, Marlon, meu filho lá em São Paulo, Orlando, Nova Cruz, Zezé em Macajuba, Caxangal, Minho Pé de Galinha, Deus o abençoe, Raimundo Bahia, Deus proteja, Ernesto, meu cunhado, Vaniara Sais, esposa que já está acordada. Fica todos com Deus. Bom dia de Aze para todos. Deus abençoe, Chico. Bom dia.
0: Bom dia, bom dia, bom dia. Tem mais 4:50. Alô?
6: Bom dia, meu povo. Bom dia, minha gente. Já estou fazendo aquele cafezinho a levar para a rodoviária nova. Zidinha já está de pé. Tá igual a Tia Nil, já está de pé. Bom dia, minha gente. Bom dia, meu povo. Bom dia, Luca. Bom dia, Luquinha. Bom dia, Gaíto. Bom dia, Nivete. Bom dia para nós. Uma boa terça-feira para nós todos. Mandando aqui um alô para todos os taxistas da rodoviária nova. Aqueles também que trabalham no aplicativo, na Uber. Bom dia, Filé, irmão de grande da Alda Lima. Bom dia, Buico. Bom dia. Bom dia, Pachanca. Bom dia, 6682. Bom dia, Sargento Manuel. Bom dia também, sou Elia da Passarela. Bom dia, meu povo. Bom dia, minha gente. Bom dia, gente da Passarela da Rodoviária Velha.
0: Bom dia, bom dia, bom dia para essa turma boa. 4:51, 4:51. 9656-1025. Vamos ao telefone. Alô?
7: Alô, Valdo.
0: Bom dia, quem fala?
7: Bom dia, Everaldo.
0: Everaldo, fala da onde?
7: De Paula Lima, mando um alô aí pra todos os ouvintes da Rádio Sociedade, a melhor do Brasil. Mando um alô também pra minha madrinha Vera, que tá me adoentada lá em Araçás, Chapada de Araçás, Guide, Jonas, minha madrinha Maria Pascoal, que está em Santo Antônio de Jesus, a minha tia Maria Pascoal, Santo Antônio de Jesus. E eu gostaria também, Valdo, de reforçar meu pedido sobre Dona Ana da Condé, que trabalha na Condé, no Terreiro de Jesus, que desde o ano 2018 que eu não a vejo. Eu prometi um bolo e um feijão a ela e não dei. Gostaria de cumprir com minha palavra. Ela, a Condé foi desativada no terreiro de Jesus. Aí eu não sei se ela foi para Sedu ou foi para Condé de Narandiba. Dona Ana.
0: Certo.
7: Tá ok?
0: Tá dado o recado.
7: Meu número vai ficar aí com você e você passa para ela.
0: Qual é o número?
7: Dá no ar.
0: É, só tem esse caminho, não tem outra maneira de passar pra ela.
7: 719 82 16 51 72.
0: Tá certo, meu amigo. Desejo-lhe boa sorte,
7: mando,
0: viu?
7: Manda um alô também pra Fábio, Val, Ed, Dega, Laivage.
0: Valeu.
7: Tá todo mundo acordado, todo mundo ouvindo.
0: Todo mundo ligado na sociedade. Valeu pela todo sua participação. Ligado.
7: Valeu.
0: Um abraço. 4 horas mais 50. Outro. 4h54, 4 horas mais 54 minutos. Tá na hora de tirar o retrato. 4h54. Alô?
8: Bom dia, Oswaldino. Cucurucu. Vamos acordar. E aí, Oswaldino, eu tô falando com você hoje. Bom dia, Maria. Bom dia, Chapéu de Couro. Bom dia, Baixinho. Bom dia, Dorli. Ho, ho, ho. Bom dia também para todos os ouvintes que estão ligadinhos. Quer dizer que você amutou muito o jegue lá. O jegue Baldo Silva lhe deu de presente. Disse que você não queria nem mais vir fazer o programa. Gabriel me falou tudo. Quem fala que é o Buga de Santo Bartão do Passé. Passa o fax, Baldo Silva. Passa o fax. Um bom dia para vocês aí. Tudo de bom. Tô aqui ligadinho na Sociedade Salvador Bahia. A 97.9. Ao gás. Fui.
0: Alô? Alô? Quem será que estará? Alô?

0: 4:55. Bom dia, Valdo Silva. Feixe de mola, Valdo. Motorista carreteiro em Portugal. Mande um abraço aos amigos da estrada. Popó, Papa Pinto, Bebê Monstro, Tizil, Ramon e Gaguinho da Braçu. Ramon e Ramon Gaguinho da Braçu. Valeu, Feixe de Mola. Um abraço. Aqui tem mais mensagens. 9656-1025. 9656-1025. Nosso WhatsApp. E o telefone é o 3486-3201. Vamos ouvir o povão. Alô?
1: Aqui é doutor. Morador aqui do município Serra Dourada, no oeste da Bahia. Mas sou aí da região de Pintadas. Sou natural de Ipirá. Nasci em Pintadas, sou pintadense. Tô por cá. Sou ouvinte da Rádio Sociedade há mais de 60 anos. Sou apaixonado pela Rádio Sociedade. E aí, você manda um abraço pra essa galera aí de Pintadas, Pé de Serra, Várzea da Roça. E o povo ouvindo aí sabe que é Dodô de Terto, de Antônio dos Morros. Aí dessa região de Pirá. Eu tô por cá há um monte de ano, sempre na escuta da Rádio Sociedade. Deus abençoe cada um de nós, hoje, amanhã e sempre.
0: Amém, amém. Valeu pela sua participação. 4:57. 4:57. Acorda, Brasil!

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1: E no Prosas e Versos de hoje, Maria, vamos receber com muita alegria este grande poeta nascido em Porto Real do Colégio, no Estadão de Alagoas, João de Lima de Alagoas. O arroz e a farinha.
2: O arroz e a farinha.

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0: Eita, que esse Bem TV 5:11, acorda Brasil. Vamos
1: acordar. Bom dia.
2: Bom dia. Valdo Silva.
0: 4:05, 11:00 da madrugada mais ouvida do rádio brasileiro. Muitas mensagens aqui através do nosso WhatsApp 719-9656-1025. 719-9656-1025. Aqui tem mensagens, alô?
3: Bom dia, Valdo Silva, bom dia a todos. Vamos acordar. É isso aí, rapaz. Estou na escuta. Um abraço. Zé Riba, de Primeira Cruz, região de Lençóis Maranhense.
0: Valeu, Zé Riba. Alô?
4: Estou aqui com o Pai Comandante do Quirinho. Eu já foi com o 35-32. Um alô para todos os ouvintes, detente, todo mundo aí. Alô, um Pachinho Helena. Um abraço a todos.
0: Ouviu aí, né, Chapéu de Couro? Deu pra entender aí, né? Entendeu direitinho aí, né? Alô?
5: Bom dia, Valdo Silva.
0: Bom dia.
5: Aqui é Jário Vicente, da cidade de Itaporanga, Paraíba. Quer dizer a você que todo dia eu escuto seu programa, gosto demais. Aqui é a cidade que já teve dois jogadores que já jogou aí nos times de Salvador, aí no Vitória e no Bahia. Foi os atacantes Edmundo e o atacante Beto. Um veio do Cruzeiro de Belo Horizonte, Edmundo, e Beto jogou no Fluminense, Atlético Mineiro e aí nos dois times da Bahia. Cidade aqui gosta de dar jogador pro mundo. Um abraço aí para vocês. Valeu.
0: Muito Itaporanga, bem.
5: Paraíba. Vale do Pinhacó.
0: Valeu, obrigado pela sua participação e todo o povo aí de Itaporanga, no Estadão da Paraíba, no Vale do Pinhacó. 5:13. Alô?
6: Bom dia, Valdo. Jaime, São Tomás, Bahia. Tô aqui comendo um cuscuz com carne de sol, viu? Ofereço para todas as mulheres do Brasil, todas. Novinha e a mais coroa. Tô aqui ligadão no programa aqui, o primeiro programa do Brasil, o melhor que tem, certo? A safona e a viola, boa, vamos acordar também, bom, toda a programação da Rádio Sociedade é boa, e tô aqui ligadinho na programação, vou deixar meu contato aí para todas as mulheres do Brasil, 759-9894-5347, todas, de ponta a ponta.
0: Ok, Valdo?
6: 759-9894-5347, todas as mulheres do Brasil. Mandar meu alô para todos os ouvintes aí da Rádio Sociedade, aquela mulher que fala, que não fala, demora muito demais aí na linha. E mandar meu alô também para minha amiga Maria, Chapéu de Couro. E peço meu pessoal de Irará, Piritinga, e meu amigo aqui em Salvador, Toque Toque Val no Barradão. Ok? Então, bom dia, excelente programa para vocês aí. E um abraço para toda a sociedade. Tô ligadão aqui de 10 de 4 horas da manhã. Bom dia, bom dia.
0: Um abraço, Alô?
7: Valdo Silva, bom dia, que tá falando aqui, Jair, aqui do Novo Horizonte. Mandar um abraço aí a Catuaba, César, Gustavo e Valdemiro aí na Fazenda Pau a Pinca, em Conceição da Feira. Mandar um abraço aí ao pessoal das 11 mil virgem, Teiru. Um abraço aí a todos. Valeu, Valdo Silva, um bom dia, Jair, aqui do Novo Horizonte. Uma boa terça-feira para nós todos. Bom dia.
0: Bom dia, Jair, valeu pela sua participação. Arnóbio de Tiquaruçu, Feira de Santana, Bahia, bom dia.
8: Bom dia, Valdo Silva, Arnóbio aqui por Tiquaruçu.
0: Simbora.
8: Bora, Jacu, e péssimo artilheiro matador. Valdo, manda baixinho pegar esse triângulo aí, bora esquentar esse triângulo e botar até ficar vermelho.
0: Eu já chamei.
8: Tá pensando que acabou São João, mas não acabou o forró não, mano.
0: Nada.
8: Vamos pra frente. Vida longa, cantador.
0: É o ano todo. 5 horas mais 16 minutos. 5:16.

0: Tab MTV 5:19.
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6: Uma mudança pode tornar as multas de trânsito mais transparentes. A Comissão de Viação e Transportes da Câmara dos Deputados aprovou um projeto que obriga o envio da foto da infração junto com a notificação, sempre que o flagrante for feito por radares ou equipamentos eletrônicos. A ideia é garantir mais transparência e facilitar o direito de defesa do motorista. Mas atenção, a regra ainda não está valendo. O projeto segue em tramitação, ainda precisa ser aprovado pelo Senado e sancionado pelo presidente da República antes de entrar em vigor. O Minuto do Automóvel volta a qualquer momento aqui na Sociedade.
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0: Acorda Brasilzão Sertanejo 5:22.

São caminhoneira com rádio ligado na sociedade. Alô, Magnata Maia, o bom Jacuipense ouvindo a gente. Alô, Merengue, o rei do brega. Ele é caminhoneiro, também tá ligado no Vamos Acordar da Sociedade. Alô, alô. Cláudio Carteira e Conceição do Coité, o nosso muito obrigado pelo rádio ligado na sociedade. Alô, Moita de Coité. Alô, Gago também de Conceição do Coité. Alô, Mário Carreteiro de Conceição do Coité, ligado na madrugada mais alegre, mais ouvida do rádio brasileiro. Alô, Marcos Paulo, é caminhoneiro lá nos Estados Unidos, também tá ligado com a gente. Alô, Demitri, nos Estados Unidos. Alô, Vitor Valente, o homem de Governador Valadares, lá nos Estados Unidos, também ligado no Vamos Acordar da Sociedade. Alô, meu amigo Roberto, Roberto Pé de Burro, é caminhoneiro, também tá ligado na madrugada mais ouvida do rádio brasileiro. Eu quero abraçar o nosso amigo João Carlos, é caminhoneiro lá no Rio Grande do Norte. Aquele abraço, João Carlos, obrigado pelo rádio ligado na sociedade. Não é fácil a vida de caminhoneiro. E as frases?

0: metade da minha família, principalmente da cabeludinha do meio.
1: O povo tá vendo demais.
0: Você não vê nada. 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
1: Como é que é isso?
0: Não sou dono do mundo, mas sou filho dele. Frase de para-choque. O casamento é a sepultura do amor.
2: 3 anos com a Leone Schiff não é brincadeira.
0: Ele tá sepultado já, isso aí tá sepultado. Prefiro ser um pai quadrado do que ver a minha filha redonda.
3: Como é, rapaz?
0: Prefiro ser um pai quadrado do que ver a minha filha redonda. O papel que une dois corpos não prende um coração.
1: Como é que é isso?
0: Ah, minha senhora. Pra quem está se afundando, jacaré é tronco. É mole, né? Se chover mulher, eu quero a goteira na minha cama.
4: Ele não aguenta ver um rabo de saia.
0: Deixa lá. Se dinheiro falasse, o meu diria tchau.
5: Vai me ser cara de pau.
0: E o seu? Só dou carona para quem me dá.
1: Como é que é isso?
0: Meu Deus do céu. Sou feio, mas sou carinhoso.
6: Pô, aí você me complica.
0: Ô, você é feio, velho? Você é feio, bonito? É mole, rapaz. Frase de para-choque. Viver é desenhar sem borracha. É, são as frases de para-choques na sociedade. E aquela agora, aquela música dedicada aos caminhoneiros de toda a Bahia, de todo o Brasil, ouvindo o som da sociedade. 5:31. 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

0: Silva.
1: 5 horas mais 35 minutos da madrugada mais ouvida do Rádio Brasileiro. Muitas mensagens aqui através do nosso WhatsApp 71996561025. Bom dia, Valdo Silva. Um alô para todos de AZ. Gostei muito do Prosas e Versos de ontem. Se souber, como é aqui, não deu para entender o final não, né? Não deu para entender o final não, mas está valendo. Obrigado pela sua participação. Aqui tem mais mensagens. Bom dia, Valdo Silva. Sou Gilson Bidil, de Coração de Maria, interior da Bahia. Mande um abraço aí para Nundo Mutirão, Tote de Zezito, Binho de Zé Deves, Nascimento do Moraes, Luiz de Sutera, os melhores bares de Coração de Maria. Um abraço também para Maria e o rapaz do facão. Escuto desde Elias Alves. Muito bem, tem mais aqui. Quem vai falar? Alô?
2: Bom dia, Valdo Silva. Bom dia a todos os ouvintes da Rádio Sociedade. Mande um alô para todos aqui de Coité, Romildo do Serrote, Louca do Carrinho de Mão, Deógenes no bairro da Rua Nova e a todos que estão sintonizados nesse maravilhoso programa, Roberto de Coité.
1: Valeu, Roberto. 5 horas mais 36 minutos. Paulo Pinheiro e família na escuta aqui em Morilândia, Pernambuco. Um forte abraço para você, Valdo Silva. Valeu, Paulo Pinheiro. Aqui tem mais mensagens. Cadê aqui? Vamos ver quem vai falar. Alô?
3: Valdo Silva, aqui que fala é Sandro, diretamente de Itabuna. Quero fazer novas amizades. 73 99973 0358. 73 99973 0358. Amizade com mulheres. Deus abençoe,
1: Valdo Silva. Um abraço, obrigado pela sua participação. Tem mais mensagens aqui no nosso WhatsApp 96561025.
4: Bom dia, Valdo Silva, aqui é Carlos de Cajazeiras. Mandar um alô aí pra Sandy Marani Valente e Jackson, Luiz, funcionário da CEMOB, e grande Marco Antônio, comunicador da Desal, que tá ali ouvindo também aí. E cadê o gostosão? O lobisomem comeu ele, foi? Do Nordeste.
1: Ai, ai, viu? Bom dia, Valdo Silva. Deus abençoe sua semana. Professor Raimundo Nonato, do Sítio do Meio, Entre Rios, Bahia. Muito bem. Aqui tem mais. Bom dia, Roque Santiago. Tô ligado. Mande um alô pra galera Zé Maverick, Gabu, Caminhoneiro, Pavão, Zé Carlos, enfim, a todos de AZ. Valeu, meu bom conterrâneo, Roque Santiago, aí na nossa Riachão do Jacuípe. Tem mais aqui, quem vai falar, quem ainda não falou, 96561025. Alô?

0: final de ano agora com fé em Deus, eu tô viajando pra lá com fé em Deus, pegar São 16 aí com o destino, ver minha coroa, minha mãe.
1: Muito bem. Viu?
0: Mandou um abraço também pra galera de Alphaville aí, a galera da construção civil, viu? Um abraço, Valdecima, viu? Que Deus abençoe nosso dia.
1: Amém, obrigado pela sua participação. Meu amigo Baduzinho, aí na nossa reação de Jacuípe, também já está de rádio ligado na sociedade. Bom dia, Valdo Silva, meu nome é Raimundo Itareru, sou de Itareru, município de Valente, moro em Taboão da Serra. Mande um alô pro pessoal de Goiabeira, Conceição do Coité. Valeu, um abraço para você aí, obrigado pela audiência aí em Taboão da Serra, São Paulo. Às 5 horas mais 40 minutos, alô?
2: Bom dia, Valdo Silva.
1: Bom dia.
2: Meu nome é Ed Lázaro. Sou do bairro do Jucena. Que Deus abençoe você e sua equipe em nome do Senhor Jesus. Você e sua equipe, sua família, os familiares, sua equipe estão nas minhas orações. Eu gostaria de mandar um abraço especial para o meu bispo Jorge Oliveira, aqui de Ilha Amarela, da Igreja Nossa Senhora da Ilha Amarela, do seu auxiliar Marcos Souza, suas respectivas esposas, dona Daiane, esposa do pastor Marcos Souza, e dona Conceição, a esposa do bispo Jorge, e os meus respectivos amigos, Davi, Taílson e Felipe, e suas esposas, Nathalie. E que Deus abençoe a todos, em nome de Jesus.
1: Amém. Obrigado pela sua participação. 5h41. Acorda, Brasil!

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0: cidade.
1: Canta Bem TV 5h43.
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1: 5h44 agora na madrugada mais ouvida, mais alegre do rádio brasileiro. 5h44. Tem mais gente aqui no nosso WhatsApp pra falar no 9656-1025. Vamos ouvir. Alô, alô, alô, alô, alô.

0: dia.
1: Bom dia, Paulo Silva. Bom dia, ouvinte da Rádio Cidade. Passando aqui para desejar um bom dia a todos. Aqui é Zé de Alcibides, passando para dar um abraço a todo o povo de Castro Alves e a todos que escutam a Rádio Sociedade.
0: Valeu, Zé de Alcibiades. Aqui tem mais. Bom dia, aqui é Aparecida. Paz para todos. Um Deus e abençoe para meu esposo Alisson. Muito bem. Aqui tem mais. Mais mensagens. Alô.
2: Bom dia, Valdo Silva. Eu tô Gordiano aqui de Camaçari.
0: Alô, Gordiano.
2: Tô aqui na escuta do seu programa. Já tô aqui me preparando para fazer o carreirão com o cachorro 3 em 1. Aproveitar e mandar um alô para meu amigo Egílio, que trabalha aqui no material de construção aqui no canal aqui na Gleba A. Ele é o ouvinte assíduo da Rádio Sociedade, principalmente do programa Vamos Acordar.
0: Valeu, muito obrigado pela sua participação. 5:45. Bom dia, Valdo Silva. Sergipe do Poço de Porto de Sauípe. Mande um alô para Duda Fagundes. Muito bem. Tem mais. 9656-1025. Aqui. Alô?
3: Oi, Valdo, bom dia. Você fala com Chico Metade de Águas Claras.
0: Bom dia.
3: Valdo, rádio estourada essa Rádio Sociedade, viu?
0: Só traz
3: alegria essa Rádio Sociedade, ainda mais com você na voz aí. Fica melhor ainda. Mandar um abraço a meus primos de lá de Cachoeira, Maroto, Mundinho, Zé, Tia Bijuca, Tia Rita, Ninho, Jacira, meus irmãos aqui de Salvador, da Cajazeira 11, Dan, Zoinho, Minho, meu tio Cafezinho, minha tia Cláudia, minha tia Joelma. E eu estou precisando de uma namorada do Valdo. 9602-8182.
0: Pronto.
3: Rádio Sociedade da Bahia.
0: Tá dado o recado, muito bem. Ah, bom dia, Valdo Silva. Aqui é Lucas de Cravolândia. Tô sempre ligado na Rádio Sociedade da Bahia. Um abraço para você, Lucas, de Cravolândia, ligado no Vamos Acordar. Irenildo do EPI, Iraildo, né? Iraildo ou Irenildo? Alô, bom dia.
4: Vado Silva, bom dia. Vado Silva, uma boa terça-feira para todos nós. Que Deus proteja todos nós e nossas famílias. Um abraço para todos os torcedores do Bahia e do Vitória também, que ontem caiu no pau, mas é assim mesmo. Um dia ganha, um dia perde. Um abraço para Bertolino, para Maria Baixinho e todos da ouvintes da Sociedade Rita de Vista Alegre, que ela já melhorou com o dia vier entrando no ar aí. E Cristina, aquela mulher maravilhosa, eu adoro quando ela fala.
0: Você é uma figura, viu?
5: Eu, hein?
0: Rapaz. Bom dia, mande um abraço para todos os sergipanos que moram no estado da Bahia. Aqui é Valmir de Boleiro, Porto da Folha, Sergipe. Eu já morei em Una e em Camamu. Tá bom, Valmir. Valmir de Boleiro aí de Porto da Folha, Sergipe. Ele que já morou em Una e em Camamu e tá ouvindo a Rádio Sociedade. Coisa boa. 5:48. Bom dia, Valdo Silva. Quero lhe desejar uma abençoada terça-feira para você e sua família. Bom dia com Jesus. Netinho do Crotá, do Martins, dos Martins, Varjota, Ceará. Ele mandou até uma foto dos pães aqui. Cada pão bonito, retado, mas não tem como a gente comer esse pão daqui, né? Ele tá em fotografia. Não dá, né, baixinho? Ei, rapaz. Bom dia, Valdo Silva. Mande um alô para meu filho Arthur, que está na escuta do Vamos Acordar. Otávio de Jacobina, Bahia. Um abraço para você e pro seu filho Arthur aí, de Jacobina. Bom dia, uma ótima terça-feira. Pedro das Cocadas, já estou ligado no programa em Caicó, Rio Grande do Norte. Um excelente dia para todos. Vamos à luta. Não perca um só programa. Valeu, Pedro das Cocadas, lá em Caicó, no Rio Grande do Norte. 5:49, 5:49, vamos ouvir quem tá aqui. Alô?
6: Bom dia, Jackson Carvalho, Aci, Bahia. Estou na Sociedade da Bahia. Estou em sintonia, esperando um dia, se você permitir, casar com Maria. Bom dia, Evaldo Silva, bom dia.
0: Rapaz, você vai esperar, viu? Vai esperar muito aí. Alô?
5: Bom dia, Valdo Silva. Bom dia, ouvinte da sociedade. Aqui é JCA da Estrada Velha do Aeroporto, Salvador, Bahia. O Valdo, mande um abraço aí, essa Maria José, Pedro do Trator, na Fazenda Tanque Grande, Feira de Santana, a Melânia, na cidade de Feira de Santana, seu Otamir, seu Vermelho, lá em Cruz das Almas. O Vermelho é o mais conhecido de Cruz das Almas, mais do que o prefeito. Um abraço e um bom dia.
0: Bom dia, bom dia, bom dia, bom dia.
5: Bom dia, Valdo Silva, bom dia, ouvinte da sociedade. Aqui é JCA da Estrada
0: Velha. Já foi, agora pro próximo.
7: Bom. Eita, Valdo, bom dia, negão. Marcelo da Estrada Velha. É, Valdo, eu tenho aqui 3 galos. O vizinho tem pra mais de 20 aqui embaixo. Ainda tem o seu aí da rádio. E Deus abençoe nessa semana, né? E dê a vitória, Marcelo da Estrada Velha. Olha aí como fica, Valdo. Como é que não acorda, Valdo?
0: Pois é.
7: Como é que não acorda com essas belezas? Graças a Deus. Um abraço, meu irmão. Bota a música do cachorro Pitoco aí.
0: Valeu. Bom dia a todos da sociedade. Estamos aqui na escuta. Damião Nunes, locutor. A todos de Garaci, na Paraíba. Um abraço pra você, Damião Nunes. Aí em Garaci, na Paraíba. Ligado no Vamos Acordar. 5:50. 5:50, não perca a hora. Alô?
8: Bom dia, Valdo Silva, vamos acordar. Cadê Dorli? Maria? Cadê o homem do facão? Vai cego dele que não faz nada. Bom dia, Valdo Silva, Eliel da Nova Suri. Um abraço ao meu filho Enzo, minha esposa Rayane, meu cachorro Bob e a todos os ouvintes da sociedade, a número 1 da Bahia e do mundo.
0: Valeu. Tem mais mensagens aqui, alô?
9: Bom dia. Bom dia, Bahia, bom dia, Brasil. Bom dia, turma da Rádio Sociedade da Bahia. Aqui quem nos fala é Manuel Bonfim. Ponto Parada, Simões Filho. Eu gostaria de mandar um forte abraço à turma de Conceição do Almeida, lá minha terra natal, a minha cunhada Totonha, a Neco Diniz, meu primo. Um forte abraço, vocês estão com ligadinho na Rádio Sociedade da Bahia, ouvindo Vamos Acordar com a sanfona e a viola. Um forte abraço, quero lembrar também do meu amigo Lagartixa, Cal Gordo do Empinho, aqui em Simões Filho, Ponto Parada. Um forte abraço a todos e meu amigo Lagartixa na Rua TV Argolo, um forte abraço a ele, tá dentro de 4 horas com rádio maior do que ele, ligadinho na Rádio Sociedade, a voz da Bahia que o Brasil conhece.
0: Muito bem. Olha aqui, Ângela Rocha, tá em Morro do Chapéu, mandando um cheiro, Ângela Rocha, um beijo pra você também, viu? Muito obrigado pelo rádio ligado na Sociedade. Alô?
10: Bom dia, comandante das madrugadas, Valdo Silva. Tô aqui pra banda de um Alfredo, meu amigo, Mariano. O Alfredo é Pernambuco, agora choveu a noite toda, doutor.
0: Graças a Deus. Daqui dá pra ouvir a pingueira forte aí. Estou em Roda Velha, distrito de São Desidério, Bahia. Tá fazendo um frio brabo, né? É isso que ele tá dizendo? Um abraço, então, pra você, Ederson. Ederson de Correntina. Ei, rapaz, mandando um alô aqui pra turma da SEMA, terceirizados da Coelba. Muito bem, muito bem. 5:53, vamos lá com ele? Nessa.

5:56. Acabou, acabou. E assim a gente chega ao final de mais um Vamos Acordar pela Rádio Sociedade da Bahia. Não

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2: Ei! Vai pra onde? Não corre ninguém. Ô, rapaz, não corre ninguém na Bahia 6 e 2.

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1: Eita, Bahia boa, não corre ninguém. 6:03, 6:03 na Bahia. Bom dia de verdade pra você da capital baiana. Bom dia pra você da minha querida região metropolitana. E você do meu maravilhoso e glorioso interiorzão da Bahia. Alô, Paulo Afonso, tá tudo bem por aí? Tá tudo em ordem? Então agradeça. Obrigado, meu Deus, obrigado, meu Deus, obrigado, meu Deus, obrigado, meu Deus. Alô, Jeremoabo, tá tudo bem? Então agradeça. Obrigado, meu Deus, obrigado, meu Deus, obrigado, meu Deus. Alô, Novo Triunfo, um abraço pra você. Alô, Antas, alô, Sítio do Quinto. Alô, Coronel João Sá.
2: Já viu, rapaz, você é bom demais, viu? Você sabe de tudo, rapaz.
1: Alô, Jó Bacalhau, ligado na gente aí em Coronel João Sá, Bahia. Jó Bacalhau, ligado na gente, aí 6:04, ouvinte sociedade, vai amaciar, vai detonar, vai falar de quem, por quê, pra quê, tem coragem, se tem coragem, a hora é agora.

0: E o zap zap do povo no ar.
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0: Pronto, tá aí então pra você ouvir Sociedade, a hora é agora. Já pode mandar aqui, viu, meu nobre jovem? O povo pra falar com a gente agora. Olha, quando eu disse lá na Copa do Mundo ainda que depois da Copa a gente teria que ficar uma quarentena sem futebol, viu? A cada rodada, a cada jogo desse Brasileirão e da pão com ovo, eu tenho mais certeza que eu estava com a razão. 40 dias sem futebol no Brasil, pra gente, né, conseguir voltar a jogar futebol depois da Copa do Mundo com esses pernas de pau. Você vê, né, Fabinho? Ontem pegou um time que podia dar uns 4 ou 5. Tomou 2. Tomou porrete, né, Fabinho? É assim, né? Não ganha uma fora de casa. Não ganha. Esqueça. Não ganha.
2: Ai, meu Deus.
0: Não ganha. Pernas de pau.
3: Eu, hein? É.
0: Aí o treinador derrotado fica chateado e por aí vai. Então, a Copa foi finalizada no dia 19 de julho. 19 de agosto, um mês, né? Então, começaria aí o futebol brasileiro no iniciozinho de setembro. Iniciozinho de setembro seria o ideal. 40 dias aí, uma quarentena de verdade. Quarentena de verdade. Tenho certeza que a CBF me dá razão. Mas não fez nada. Deu razão, mas não fez nada. Gás de cozinha fica mais barato na Bahia. O gás de cozinha ficou 7% mais barato na Bahia desde ontem.
4: Quanto?
0: 7%. Você percebeu? Percebeu ou não? Lembra quanto foi que você pagou da vez passada? E agora, onde você compra, tá de quanto? Tem que fazer essa fiscalização. Se realmente bate 7%. A refinaria de Mataripe reduziu o preço às distribuidoras. A expectativa é que o desconto represente uma redução entre R$3 e R$4 no botijão. Aí, 6,7 na Bahia, 6,7, ouvinte Sociedade, preço do imóvel residencial em Salvador sobe quase 25% em um ano. Deixa aqui, cadê? Ô, jovem, cadê? Pode mandar aqui. Já tá aqui com a gente? Já tá? Então deixa o povo falar. Deixa o povo aqui o povo vai falar. Aqui, venha, pode falar. Aqui.
5: Bom dia, Adelson Carvalho.
0: Bom dia.
5: Tá falando aqui é José de São Marcos.
0: São Marcos, Salvador.
5: Beleza, sou seu ótimo fã número 1, meu irmão. Você me representa.
0: Obrigado.
5: Pela sua atitude. Pelo o apresentador que você é. Um abraço. Manda um alô aí pra Correia, Raí Simões Filho, o popular PM.
0: Aê, Correia de Simões Filho, PM, popular PM. Venha.
6: Bom dia, Adelson. Bom dia,
0: bom dia.
6: Oficial de conteúdo, o homem do litrão aqui, Elias do Tocaia. Ô, Adelson, agradecer aí, Adelson, o homem da iluminação. E agradecer principalmente a Rádio Sociedade que deu esse apoio. A troca aqui das lâmpadas aconteceu aqui na rotatória. Pra quem vai pra São Cristóvão, pra quem vai pra Itapuã, pra quem vai pra o aeroporto, em frente ao hangar aqui, essa rotatória. Tá show de bola, Adelson. Agora tudo bem iluminado, viu? Parabéns aí, o homem responsável pela iluminação pública da cidade, Ângelo Magalhães, não é isso? E parabéns à Rádio Sociedade, você, Adelson, e sua equipe. Tamo junto, Adelson, Elias do Tocaia.
0: Valeu, às 6h09 na Bahia, tá aí Ângelo Magalhães. Acabou lá, né, Ângelo Magalhães, né? A 43ª exposição aí do Manga Larga Marchador, então já tá em Salvador aí para dar conta do serviço aí da iluminação pública, né? Os sarciseiros arrancando a iluminação e você repondo a iluminação. É, sarciseiro vai na frente, arranca e ele vai atrás do sarciseiro para botar a iluminação no lugar onde o sarciseiro arrancou. Ei, dureza, viu? Dureza. Mas tudo isso aí tem o descarado do avião.
2: Que avião?
0: É, pai? O avião.
2: Que avião?
0: O avião da unha encravada.
2: Que avião?
0: Pai? O avião da unha encravada. Vai, demônio.
2: Que avião, pai?
0: Aí, esse avião aí, ó. Aí um avião. Pega ele. Pega.
4: Eu mesmo,
0: pega não, esse, mano, avião aí.
2: Que avião, pai?
0: Tá daí, ô pivete. Aqui, quem chega com
7: Adelso,
0: a gente?
7: Adelso, bom dia.
0: Bom
7: abraço,
0: dia.
7: Subira. Adelso, faça novamente uma reclamação aqui a prefeita lá de Freitas, Debinha. A prefeitura realmente não construiu passarela aqui na Estrada do Coco. A população realmente está num sofrimento retado, viu, Adelso? A população realmente que trabalha. As imediações do Busca Vida, Vilas dos Joanes. Entendeu, Adelso? Nas fábricas aqui em Lauro de Freitas realmente estão sofrendo para atravessar as duas vias da Estrada do Coco. Está sendo atropelo realmente constante. E a prefeita prometeu passarela, apesar de buraquinho uma, outra no terminal turístico de Portão. Até hoje nada. E o povo realmente nesse perrengue aí, meu Deus. Passa uma reclamação aí, por favor.
0: Tá aí. Prefeitura Municipal de Lauro de Freitas. Tá precisando aí dar mais atenção à Estrada do Coco, hein, Debinha? Hein? Que tal aí?
3: Né? Eu, hein?
0: É, a cidade não fez aniversário agora recente, né, Debinha? Então tá na hora, né, de fazer alguma coisa aí na Estrada do Coco, né? Operação Mira Carros Roubados para devolver aos proprietários. É a PRF. Mulher é atacada com mordidas em Conceição do Coité, Bahia. Uma mulher de 27 anos ficou ferida depois de ser mordida em uma tentativa de estupro na cidade de Conceição do Coité, lá no território do Sisal, na região sisaleira da Bahia. Foi no sábado, dia 1º de agosto. A vítima reagiu e conseguiu impedir o abuso. Né? Rapaz. Distrito de Juazeirinho, lá em Conceição do Coité, Bahia. A equipe da Brigada Águia Resgate, grupo formado por socorristas voluntários da cidade, foi acionada para atender a ocorrência e detalhou o caso aí de violência e abuso sexual. Rapaz, quem é o cramunhão? Já identificou o cramunhão? Em nota, a Polícia Civil disse que o caso é investigado pela Delegacia Territorial de Conceição do Coité, Bahia. E o endemoniado aí, até agora, não foi localizado. Aí, o cramunhão. Luciano Reis está chegando com a gente. Vamos até Alagoinhas, trazendo aí também cidades vizinhas com a gente. Luciano Reis, bom dia.
8: Oi, Adelso, um abraço para você. Bom dia ao ouvinte do Balanço Geral da Rádio Sociedade da Bahia, 97.9 FM. O ônibus utilizado no transporte escolar de Uriçangas, cidade do Litoral Norte, e Agreste Baiano, e localizada a 33 quilômetros de Alagoinhas, se envolveu em um acidente. No momento da colisão, apenas o motorista estava no veículo. O acidente deixou um motociclista ferido, que foi socorrido e encaminhado ao Hospital Regional Dantas Leão, em Alagoinhas. Segundo informações apuradas, a vítima conduzia uma motocicleta quando colidiu contra a parte dianteira do ônibus. Ainda de acordo com relatos obtidos pela reportagem, o motociclista estava sem capacete no momento do acidente. O caso ocorre dias após ser publicada uma reportagem mostrando problemas na frota do transporte escolar do município. Na ocasião, a equipe esteve na garagem da Prefeitura de Oriçangas e constatou 4 ônibus em estado de sucateamento, sem condições de circulação, conforme denúncia apresentada pelo vereador Denison Ferreira Cardoso. Após o acidente, o parlamentar esclareceu que o veículo envolvido não era um dos 4 ônibus sucateados mostrados na reportagem. Segundo ele, tratava-se de um dos veículos que permanecem em circulação, embora também apresentasse sinais de desgaste e necessidade de manutenção. De acordo com o Davidson, o ônibus possuía bancos danificados, estofados rasgados, fiação exposta, pneus desgastados e possíveis falhas na sinalização. Imagens obtidas pela reportagem mostram o estado de conservação do veículo envolvido no acidente. Para o parlamentar, o acidente reforça a necessidade de manutenção preventiva da frota, inclusive dos ônibus que continuam em circulação, para evitar que outros veículos também acabem sendo retirados de operação. A administração municipal não encaminhou respostas aos questionamentos enviados pela reportagem. Na primeira matéria da série, o município de Orizândia também não apresentou manifestação oficial, lembrando que o espaço permanece aberto para que a Prefeitura de Orizândia apresente seu posicionamento. Vale lembrar que o prefeito Rony do PT não pode ficar calado no município de Orizândia. A Rádio Sociedade da Bahia, agora 97.9 FM, informação com a mesma credibilidade, sempre direto de Alagoinhas, para a Rádio Sociedade da Bahia, Luciano Reis. E Adelson Carvalho.
0: Com a palavra aí, o senhor prefeito Rony do PT, de Ouriçangas, Bahia. É preciso vir a público urgentemente, senhor prefeito Rony do PT. Vamos agora para saber aí do fiasco de ontem. Fiasco de ontem, da Copa Pão com Ovo, Cássio Cardoso e o bom dia dele.
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0: contra o Atlético Paranaense na Arena da Baixada na noite de ontem, pela partida de ida das oitavas de final da Copa do Brasil. Lembrando que é tudo se decidir nessa semana, né? O jogo de ida foi ontem e o jogo de volta já é quinta-feira no Barradão, 20h. Ontem o Vitória tinha a oportunidade de virar a chave, não só por mudar a competição, né, do brasileiro para a Copa do Brasil, como também do nível de jogo do Vitória, já que desde que voltou da parada para a Copa, o Vitória vem muito mal em jogos, né? O desempenho do Vitória caiu bastante e só tinha feito um gol nas quatro partidas que disputou, um gol que o Vasco meio que deu de presente logo no retorno da Série A. Não foi ontem que esse gol saiu, tá? Vitória foi ao quinto jogo sem marcar, teve a melhor chance logo no início, 2 minutos, contra-ataque, o René sai na cara do gol, mas ele bate com a perna esquerda e acaba acertando a trave, a bola volta depois na mão do goleiro Santos, do Atlético Paranaense. 7 minutos depois, o gol do Atlético, o João Cruz na entrada da área, um chute que já viu o Arcanjo defender algumas vezes, mas dessa vez passou. O jogo foi perdendo qualidade, perdendo força, mas o Vitória não conseguia ameaçar o goleiro Santos. Foi para o segundo tempo, o Jair Ventura tentou, com o Eric no lugar do Fabiano, fazer o Vitória crescer, o Vitória não melhorou. O Vitória seguiu inofensivo. E quando parecia que o jogo estava muito na cara do 1-0, dois eventos prejudicaram muito o Vitória. O primeiro, o Martins, foi expulso, tomou o segundo amarelo. Depois, o Lancândido falhou. E o Viveiro serviu o Dudu para fazer o 2-0 para o Atlético, um placar que dá para o Vitória reverter, mas que tem ali, né, para o Atlético uma vantagem mais confortável. E com um detalhe, esse Vitória que a gente está vendo, viu, Adeus, que entrou em campo ontem, que entrou em campo contra Palmeiras, contra Botafogo, contra Remo, não é um Vitória que parece ali vocacionado a reverter uma situação dessa. Vai ter que ser o Vitória do jogo contra o Flamengo aqui, Vitória que conseguiu partidas muito competitivas no Barradão, uma sinergia com a torcida para tentar reverter. Resultado ruim e performance ruim do Vitória, que não vai ter muito tempo para lamentar, já que tem que entrar em campo na quinta-feira para tentar chegar nas quartas de final da Copa do Brasil. Enquanto o Vitória joga, o Bahia está de olho em formatação de elenco. Talvez o Kike Oliveira já seja realmente desligado, né? Não está treinando com o time, está querendo voltar para o Uruguai, o Grêmio já não está satisfeito com isso. O fato é que é muito improvável que o Kike Oliveira volte a vestir a camisa do Bahia. Lembrando que vamos ter já nesta terça-feira jogos de volta das oitavas de final de Copa do Brasil. Temos Santos e Remo, ou melhor, Remo e Santos, Juventude e Atlético Mineiro, jogos de ida em Santos e em BH, terminaram empatados, então tudo em aberto, e a gente também vai trazer esses comentários, as informações sobre a Copa do Brasil ao longo do dia. Tem Bola na Rede 9h30 e 11h30 da manhã, Bola na Rede 3h30 e 5h30 da tarde, meio-dia tem o Esporte Mais e às 19 horas o Bate-Bola. Um grande abraço para você, uma grande semana. Até a próxima.
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9: Olá, amigos, tudo bem? A questão de hoje é do Jaguaraci Barreto, da cidade de Conceição do Almeida. Doutor Ed, o trabalhador rural se aposenta mais cedo no Brasil? E quando ele trabalhou também no meio urbano?
10: Sim, o trabalhador rural tem o benefício de se aposentar mais cedo e nada mais justo do que isso. Afinal, ele trabalha numa atividade muito desgastante, debaixo do sol, com condições de trabalho ruim, e também é ele que põe a comida na mesa de quem mora na cidade. Além disso, se você misturou os dois trabalhos, urbano com rural, é possível se aposentar através da aposentadoria híbrida. Só que aí, ó, não vale a redução da idade, mas ainda assim é uma aposentadoria. Então fique atento, reúne a documentação toda da terra, do trabalho, vai para um profissional avaliar toda essa sua vida e quem sabe você em breve não vai receber a sua tão sonhada aposentadoria.
9: Acabamos de ouvir o professor e advogado Ed Parrish. 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Eu sou o Rogério Alves e este foi o Papo Previdenciário. 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

0: Ei, vai pra onde? 6h23 na Bahia.
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0: Ruas da capital baiana agora, vamos lá, vamos saber como anda ou não o trânsito em Salvador, com alguns pontos aí, com chuva, uma chuvinha rápida. Tiago Costa, bom dia.
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3: Oi, Adelson, bom dia para você, bom dia para o ouvinte da Sociedade, uma excelente terça-feira a todos. Pois é, já choveu em alguns pontos da capital baiana, o tráfego já está bem complicado ali na suburbana em direção à calçada entre Plataforma e Lobato. Você que está agora em Piripiri precisa chegar no acesso norte, a dica é pegar a Rua das Pedrinhas, depois completar pela Estrada do Derba, que tem boa fluidez, vai sair na BR com muita facilidade. Por falar na BR, em direção ao interior do estado, já tem trechos com intensidade na passagem por Águas Claras e também em Palestina. Por enquanto, são trechos curtos, é só intensidade e não vale desviar. Quem está no acesso norte e segue para Simões Filho, a BR é uma boa escolha. 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Segue daí, Adelson.
0: Valeu! Tá aí então, trânsito na capital baiana. Já tem Gilvan Rodrigues aí? Já tem? Vamos lá então, Feira de Santana. Trazendo também aí importantes informações de cidades vizinhas. Você, Gilvan Rodrigues, bom dia.
4: Bom dia, Adelson. Bom dia para você, ouvinte, conectado com a gente aqui na Rádio Sociedade. Uma ótima terça-feira para todos. Olha, Adelson, os trabalhos nas câmaras municipais já estão retornando. Algumas cidades já retornaram ontem. A Feira de Santana retorna na manhã desta terça-feira. Vale destacar que para esse segundo semestre, 2026.2, alguns temas, né, serão mais relevantes. A população que quer acompanhar mais de perto aí poderá ficar atenta. Entre as ações previstas para esse segundo semestre estão a votação, né, do orçamento do município, já pensando para o ano de 2027, pensando também aí para o bem comum, bem público. A gente tem que ficar atento aí à licitação do Hospital Municipal aqui de Feira de Santana, que é um importante equipamento que a população espera, aguarda por muitos anos. A implantação também da Zona Azul e a situação também do aeroporto aqui de Feira de Santana. Então, é um bom momento aí para a população ficar atenta nesse segundo semestre aí da Câmara Municipal aqui do município. E agora, pensando nas eleições, Adelson, deste ano, Feira de Santana ganhou mais de 10 mil eleitores em relação às eleições de 2022. Feira de Santana passou de 424 mil eleitores para 434 mil. Vale ressaltar também que o perfil do eleitorado feirense mostra uma predominância feminina. As mulheres representam 55% dos eleitores, enquanto os homens correspondem a 45% do total desses eleitores. Um dos destaques também é a participação dos jovens. Embora a gente saiba que o voto do jovem é facultativo para adolescentes de 16, 17 anos, milhares deles já estão aptos a participar. Aqui em Feira de Santana, esse grupo de 16, 17 anos e até de 15 que vai completar 16 anos, são mais de 4.529 jovens que podem aí votar caso tenham esse desejo. A faixa etária que mais representa o eleitorado feirense é entre 40 e 44 anos. Essa faixa etária reúne aí cerca de 49 mil eleitores, o equivalente a aproximadamente 11% dos eleitores que estão aptos a votar aqui em Feira de Santana. Deus, eu voto com você.
0: Tá aí, Feira de Santana então, né? Da eleição passada pra agora, mais de 10 mil novos eleitores aí na minha gloriosa Feira de Santana, Bahia. Agora, ouvinte Sociedade, vamos lá, o PK, vamos seguindo aqui. Vamos até Juazeiro, de Feira de Santana, e vamos continuar na estrada, né? Vamos pra Juazeiro aí, saindo da BR-116. E conectando aí com o outro trecho da 324 aí. Vamos lá, Tanquinho. Vamos lá, Riachão Jacuípe. Vamos lá, Nova Fátima. Vamos seguindo aí, Gavião. Vamos pegando estrada até Juazeiro, Bahia, pela BR-407 também. Vamos pra lá. Carinho e Paixão, bom dia.
5: Bom dia, Adelson Carvalho. Bom dia, sua esmagadora audiência. Todo mundo ligadinho aí no Balanço Geral. Olha, eu trago aqui informações acerca do pronunciamento do Departamento Estadual de Trânsito da Bahia sobre um incêndio que destruiu vários veículos na madrugada do último domingo em um pátio localizado no bairro Jardim São Paulo, aqui em Juazeiro. Segundo o Detran, o fogo teve origem criminosa e atingiu automóveis particulares que estavam estacionados em uma área de uso comercial da empresa Pátio Nordeste. O órgão enviou nota ontem à imprensa explicando que o imóvel possui 20 mil metros quadrados. Metade do espaço é credenciada, delimitada e destinada exclusivamente aos veículos apreendidos e mantidos sob responsabilidade do Detran. A outra metade pode ser explorada comercialmente pela empresa. Com isso, o departamento afirma que os veículos atingidos pelas chamas não estavam na área exclusiva destinada aos automóveis acautelados pelo Detran. E aí, gente, olha, as informações acerca disso tudo são as seguintes. Uma pessoa teria pulado o muro desse pátio, né, ali alugado pelo Detran, e provocado focos de incêndio em diferentes pontos da área. A autoria e a motivação ainda serão investigadas. O Detran reafirma que os veículos que estão sob sua tutela não foram atingidos e a empresa responsável pelo espaço foi procurada aí para esclarecer a utilização da área e os prejuízos, mas ainda não se manifestou sobre o caso. Por enquanto eu fico por aqui falando de Juazeiro para a Rádio Sociedade da Bahia, que agora é 97.9 FM, frequência que traz informação com credibilidade, Karine Paixão.
0: Valeu, Karine Paixão, aqui dentro do Balanço Geral, agora são 6:30 na Bahia, 6:30, ouvinte Sociedade, vamos ouvir o povo, vamos continuar ouvindo o povo, obrigado aí, Karine Paixão. Cadê aqui, meu nobre jovem? Foi que houve aqui? Parafernálias aqui, jovem, hein? Parafernálias aqui. Deixa o povo falar com a gente. Pois é, deixa o povo, rapaz.
2: Como é, Carvalho? Bom dia, querido morador de API. Um abraço a toda a Rádio Sociedade. Raimundo de Aramari e a Lauca do Nordeste estão de fraldão. O Vitória caiu no pau mais uma vez.
0: Raimundinho de Aramari tá banguelo. Não fala... Tá com dor de dente. Tá com dor de dente, hein, Raimundinho de Aramari. É, tá debaixo da cama.
2: Conseguiu ganhar um ainda depois da Copa do Mundo. E vai cair pra segunda divisão.
0: Não,
2: viu?
0: Cai não, não é assim também.
2: Tomara que não, porque eu não quero que o time do Nordeste seja rebaixado. Não. Mas do jeito que
0: será?
2: Vai.
0: Não,
2: tem
0: vai.
2: Que tomar uma providência.
0: Não.
2: Alô, Fabinho.
0: Pronto, mas não vai. Vai cair não, ele não vai. Aqui.
6: Bom dia, jovem.
0: Bom dia, jovem.
6: Abra o olho, jovem. Quem ronca não vê bronca. Aqui é Leandro Navassouro. Um abraço, Adeus Carvalho.
0: Valeu, um abraço, Navassouro e Bahia. Sempre ligado na gente. Michel Temer vai participar das celebrações da ACB. É. A programação comemorativa pelos 215 anos. Da Associação Comercial da Bahia, a ACB, vai trazer a Salvador no próximo dia 14 de agosto. O ex-presidente da República, Michel Temer, do MDB, para uma agenda que reúne aí cinema, diálogo, que é institucional, e encontro empresarial. A capital baiana vai ser a primeira do país a receber a exibição do documentário 963 dias após a estreia nacional realizada em São Paulo, seguida de uma palestra do ex-presidente durante edição especial do Diálogos, que transformam iniciativa da ACB realizada nesta edição em aí parceria com veículos da imprensa local. Agora são 6:33 na Bahia, ouvinte Sociedade, 6:33. Quem mais quer falar com a gente aqui? Deixa eu falar.
7: Alô. Bom dia, Adelson.
0: Bom dia.
7: É Isaac de Cajazeiras. Eu não falei, fiz uma denúncia no domingo, lá em base, para Polícia Militar, né? Os caras aqui tá entre as 5 para quem vai para 10, na Deira do Pinicão. Temos 6 caras cortando as duas faixas da pista de fora a fora. De um lado pro outro, de um passeio pro outro. Os 30 centímetros de diâmetro da vala que eles fizeram para botar um tubo grossão, aqueles tubos azul, ali foi gato. Eu não falei a você que o estrago ficou lá? Passei ontem, passei hoje. E o estrago tá lá. Os carros, quando vêm, tem que passar bem devagar a primeira, senão estraga o carro. O buracão ficou lá. Fizeram o gato, se deram bem, e a gente que passa de carro lá que tem que sofrer. Um abraço, irmão. Isaac de Cajazeira.
0: Pronto, tá aí. Infelizmente, quem tá bagunçando tá se dando bem, né? Aqui tá assim. Infelizmente. O cara tá bagunçando e vai passando aí, tá de boa. Parece que ele é o certo, né? E o certo tá errado. Motorista embriagado que matou o casal tem prisão preventiva. Isso foi lá em São Paulo. Operação que apura golpe na Caixa foi vazada por servidor da justiça. Ei lá, Brasilzão. Brasilzão. Aqui, quem quer falar com a gente? Alô?
8: Adelson Carvalho, Marcelo de Alagoinhas. Adelson, concordo com você. Há muito tempo o futebol brasileiro perdeu sua essência.
0: Decadência.
8: Futebol feio, cheio de astro em grandes times. Mas o futebol mesmo, irreverente, futebol bonito, não tem mais. Entendeu? É lamentável um torcedor falar que eu quero ganhar 3 pontos, mesmo que jogue feio. Como é que é, Adelson? Você quer ver seu time jogar feio? Eu quero ver muito jogar bonito, rapaz. Toque de bola envolvente. É cada ideia, Adelson Carvalho. É cada fanatismo. Viu, Adelson?
0: Pois é. Vai ter o dia que diz que vai jogar feio. Ah, jogou feio, mas ganhou. Mas vai ter o dia que vai jogar feio e vai perder. Não é?
9: Sério?
0: É ridículo. Isso é a prova da incompetência. É a prova da incompetência. É por isso que eu vou na pressão em cima deles aí, ó. Na pressão em cima deles.
10: O Coroa?
0: É, na pressão aí. O Coroa tá aí, arrumando o jornal. Esse Coroa era jornaleiro quando era pivete, né?
9: Ele sério?
0: Ele tem uma cara pro jornal. De parar de produzir jornal impresso. Não sei o que vai ser da vida dele. É mesmo, ele gosta, ele lê jornal. Notícia de 5 anos ele descobre no ele descobre notícia antigona, velho. E o pior de tudo é que quando ele chega com a notícia antiga como se fosse nova, viu? Você leva cada susto retado. Não, rapaz, a gente tem 5 anos já. Neto Terra Branca, sul da Bahia, extremo sul, agora em destaque. Bom dia.
11: E tudo que ocorreu nas últimas 24 horas aqui na região, porque a próxima comemoração de família terminou a tragédia do distrito de Barra Encantada, de São Paulo. Segundo as informações, um reportagem de aniversário realizado na noite do último sábado. A discussão entre o homem e o homem de Sousa, de 29 anos, e a companhia terminou.
0: Vamos melhorar a qualidade aí, PK, PKzinho, vamos melhorar aí, rapaz.
10: Eu mesmo, não. É
0: você sim, escolhido, você é o escolhido. Bora, aqui. Cadê você, Coroa? Cadê? É esse aqui? Ah, não. Esse aqui já foi. Meu Deus, o que tem de gente chorando hoje. Pode jogar aí. Porque o Campo Grande tá todo alagado e não é vazamento da Embasa, viu? Ei! O Campo Grande tá alagado e não é vazamento da Embasa. Dessa vez a culpada não é Embasa. É.
10: Eu, hein?
0: É a turma que tá chorando lá.
8: Adelson Carvalho,
0: Marcelo. Aqui.
12: Bom dia, Adelson Carvalho.
0: Bom dia.
12: E a todos vocês da bancada aí. Feliz terça-feira pra todos vocês aí.
0: Amém, glória a Deus.
12: Esse negócio de passarela. É complicado. O povo pede passarela, meu irmão. Entendeu? Eu tiro um aqui pelo lado onde eu moro aqui no Pioneiro. Você sabe onde é que você já passou aqui. Você conhece praticamente a Bahia toda. E Catum está muito longe, está 80 quilômetros de distância. E outra, e aqui é passarela fantasma. Você não vê um pé de gente em cima da passarela. Pediu essa passarela. O prefeito com o governo aí fez a passarela, graças a Deus. Deu mais uma visãozinha. Mas você não vê uma passarela passando gente. É brincadeira, o povo tudo por debaixo dela.
0: Passa moto, né?
12: É se arriscando. O povo é assim, Adel. Vai fazer o quê, pelo amor de Deus? Aí vem, como já aconteceu muito essa pessoa aqui, mostra aqui e fica acusando isso aí. Quem acusa quem? Eles mesmos, rapaz. Pelo amor de Deus, Adelson. Vai fazer o quê com o ser humano?
0: É difícil.
12: Tem a passarela.

0: Que absurdo, e é verdade. Outro absurdo, voltou engarrafamento lá na Rodovia Federal, né? Porque agora o buraco, eu vi lá sábado, o buraco agora tem um rebendo.
1: Ai, meu Deus!
0: Um curativo. Curativo. Conversa é essa, rapaz? O cara tá com a perna com problema, aí botou um curativo por cima. Não resolveu o ferimento, botou só o curativo por cima. Curativo. 6h40.
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0: Agora na Bahia, 6h44.
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3: Algumas pessoas me mandaram aqui, né, mensagens, me marcaram no Instagram, porque o deputado José Rocha está anunciando o aniversário dele de 78 anos e que vai estar com um show grande na Fazenda.
4: Como é, rapaz?
3: Incluindo Leonardo. Uma das atrações é o cantor Leonardo. E o card diz assim, ó: Cabaré, José Rocha e Leonardo, 78 anos. Aí muita gente tá questionando, mas ele é deputado federal.

0: Não, não pode, porque é candidato. José Rocha não é candidato. Ok? José Rocha não é candidato à reeleição. O filho dele que é, mas ele, José Rocha, não é candidato à reeleição. Tá? E 16 de agosto, diz que a festa vai ser lá na fazenda dele, na fazenda Volta do Rego, fazenda Volta do Rego, em Coribe, lá no extremo oeste da Bahia.
1: Como é, rapaz?
0: Fazenda Volta do Rego.
2: Sério?
0: É, vai ter Leonardo lá na fazenda. É. Abertura dos portões, 5 da tarde. É. Zé Rocha vai fazer o aniversário dele de 78 anos na fazenda. E uma das atrações é o cantor Leonardo. É. Então, aqui, porque muita gente vai me marcando, Adelson Carvalho, pode? E pode, o deputado, o candidato. Não, ele pode fazer a festa porque ele não é candidato. Zé Rocha não é candidato, entendeu? Só um toque aqui pra turma que tá pensando que ele é candidato. Se ele fosse candidato, de fato, não poderia, né? Porque daria a ideia aí de um showmício. Mas ele não é candidato. E aí vai ter também Douro do Brazamundo, Sabrina Monteiro, Jaleco de Couro. E a atração maior é o cantor Leonardo, aí dos 78 anos aí do deputado José Rocha. Botou pra arrombar, hein? Que festa vai ser essa aí, hein? Essa vai ser a festa mesmo aí, lá em Coribe. Passei lá em Coribe, colado aí com Jaborandi, Bahia. Quem é que tá vindo aqui com a gente aqui? É, Rafael Lacerda, então. Vamos até Brasília. A capital federal, a capital brasileira, a capital nacional que foi aí construída, inaugurada para ser a capital nacional. Oscar Niemeyer planejou Brasília, mas certamente não sabia que Brasília, anos depois, seria a terra também da contradição. Vamos para lá, Rafael Lacerda, bom dia.
3: Bom dia, Adelson. Bom dia a você, ouvinte Sociedade, que nos acompanha aqui no Balanço Geral. Olha só, agora a gente fala, Adelson, sobre o calendário do TSE, o calendário das eleições 2026, porque amanhã, no dia 5 desse mês de agosto, né, acabam as convenções partidárias, Adelson, que é a etapa dos partidos aí para oficializar os candidatos que vão disputar as eleições 2026, né? Aí, após esse processo, entramos aí numa nova fase que marca aí o registro das candidaturas pelo início da campanha e preparação da Justiça Eleitoral para a votação em outubro, que esse ano vai ser no dia 4. 4 de outubro vai ser a eleição de presidente da República, governador, senador, deputados federais, estaduais e distritais. Ainda se houver um segundo turno, né? A votação vai ser realizada no dia 25 de outubro. Então agora os partidos vão se preparar para esse novo momento, né? Até porque, dado o final desse anúncio das candidaturas, passa-se para essa nova fase aí. Então a finalização é até dia 15 de agosto, para finalizar também as coligações partidárias, ou seja, quando um partido ali se une ao outro para estabelecer as chapas eleitorais, né? Tanto de oficial, quanto de vice-presidente também, e depois disso tudo passa-se a iniciar no dia 16 de agosto a campanha eleitoral, Adelson, tudo isso aí até o dia 4 de outubro, quando vai ser a votação. Então a gente tá aí de olho para saber o que vai ser feito, e o TSE marcando em cima pesado, porque esse ano vem com uma série de novas regras, né, de fiscalização aí para os partidos, entre elas, por exemplo, Adelson, a fiscalização da inteligência artificial. Esse ano vai ser algo completamente diferente, porque tem regras restritas quanto ao uso disso tudo, inclusive, por exemplo, de deepfakes, que é a utilização de imagens de candidatos, né, a partir de inteligência artificial para veicular mensagens, algo que é totalmente proibido aí pelo Tribunal Superior Eleitoral. Além disso tudo, também temos horário eleitoral gratuito aí no rádio e televisão, que tem início em 28 de agosto e segue até o dia 1º de outubro. Adelson, volto com você no estúdio.
0: Valeu, 6h49 na Bahia, valeu aí, meu nobre Rafael, 6h49 na Bahia. Vamos agora com Edivaldo Lima, região metropolitana de Salvador. Tá falando de onde agora? Edivaldo Lima e seu destaque, bom dia.
1: Oi, Adelson, bom dia para você. Estou em São Francisco do Conde neste momento. Um ótimo dia para o ouvinte da Rádio Sociedade da Bahia em 97.9 FM. Adelson, câmeras de segurança foram apreendidas pela Polícia Militar no bairro Santa Clara, na cidade de Candeias. A apreensão foi realizada durante um patrulhamento da Seto na Travessa Santa Clara. Os policiais chegaram aos equipamentos através de denúncias. As câmeras estavam instaladas em postes e paredes de casa e, de acordo com a polícia, eram usadas para monitorar a polícia. Os militares retiraram os aparelhos e apresentaram na 20ª Delegacia Territorial, onde o caso foi registrado e segue sob investigação da Polícia Civil. Agora, Adelson, a polícia que usa a central de monitoramento para encontrar procurados, principalmente através do reconhecimento facial, mas em Candeias é a polícia que é vigiada. É com você, Adelson.
0: Pronto, aí. Região metropolitana em destaque, cidades da nossa gloriosa região metropolitana de Salvador. Deixa o povo falar com a gente, deixa o povo aqui, é aqui, é esse aqui? Esse
2: é Adelson, meu irmão, bom dia.
0: Bom dia.
2: Agosto, né? Estamos em agosto, hoje dia 4. Adelson, continua tudo escuro, rapaz, que negócio é esse, rapaz? Parece que Salvador tá entregue ao rabudo, que nem você diz. Aqui é a Rua Maria Luísa Alves, no Jardim das Margaridas, em frente ao aeroporto de Salvador, meu irmão. Os postes, os caras quebraram os postes. Como é que alguém quebra quase 20 postes de concreto e ninguém vê nessa cidade? Essa cidade aqui de Salvador tá entregue à bandidagem e aos maloqueiros, viu, Adelson Carvalho? Ó, já roubaram uma câmara, colocaram outro, os caras roubaram também, viu? É a segunda câmara da Secretaria de Segurança Pública que os caras roubam, viu? Eles colocaram uma outra câmara recentemente, os caras roubaram essa outra câmara, uma vergonha, Deus. Rapaz, o que é que tá acontecendo com Salvador, rapaz? Parece que jogaram a toalha pro crime organizado, tá bom? Um abraço aí, Edmundo, do Jardim das Margaridas, uma vergonha, viu? Rua Maria Luísa Alves, Jardim das Margaridas, tudo apagado, os postes, os caras quebraram. Quebraram, os postes estão quebrados no meio. Poste grande, não é poste pequenininho não, viu? Os caras quebraram 20 e tantos postes, quase 30 postes.
0: É isso.
2: O pessoal da iluminação vem, troca. E no postes, outro dia os bandidos quebram tudo. Postes.
0: Meu nobre Edmundo, eu gostaria de provar o que eu penso agora pra falar. Mas, infelizmente, eu não tenho como provar. Não é não, Jovem? Então, se você não tem como provar, ainda que você tenha certeza, você não deve falar. Não é não, PK? Tem isso. É. Você vê que o sujeito tá roubando, tá matando, e você tem que chamar ele de suspeito? Suspeito. O cara tá com a arma na cabeça da vítima e você chama ele de suspeito. Ele é um suspeito. É. Quem é que vem com a gente agora? Érica Gomes está lá no oeste, cobrindo o extremo oeste, é outra Bahia, tá? Quem não teve ainda a oportunidade de conhecer o oeste, o extremo oeste da Bahia, se puder um dia conheça, porque você de fato vai descobrir que é outra Bahia, Bahia que produz, Bahia com outro sotaque, aliás, outros sotaques, é. Oeste e extremo oeste da Bahia. Érica Gomes, bom dia.
4: Muito bom dia, Adelson. Muito bom dia a toda a audiência da Rádio Sociedade. Sim, viu, Adelson? Eu concordo com sua fala. O oeste da Bahia é uma particularidade da nossa Bahia. E, Adelson, hoje eu venho com um informativo para os pais, as mães, os responsáveis. É, a Secretaria de Saúde de Luiz Eduardo Magalhães informa a campanha nacional de multivacinação 2026, que começou nesta segunda-feira, dia 3, e vai até o dia 1º de setembro, para crianças e adolescentes com menos de 15 anos de idade para atualização da caderneta da vacinação. É um dia muito importante, é uma campanha muito importante. O dia D da mobilização será no dia 22 de agosto. A Secretaria de Saúde orienta que os responsáveis levem a caderneta de vacinação para que a equipe confira, né, e aplique todas as doses que ainda estiverem em atraso. E reforça, vacinar é proteger a saúde das crianças e de toda a comunidade. Sou a Érica Gomes, direto de Luiz Eduardo Magalhães, para a Rádio Sociedade da Bahia. Com você, Adelson.
0: Valeu, Érica! Tá aí, né? Falando do nosso oeste, extremo oeste da Bahia. Né? Tivemos aí, no final de semana, né? Ou ainda tá acontecendo aí, dias dedicados ao algodão, né? Aí na ABAPA, né? Na sede da ABAPA. Viu, Érica? Depois, quando puder aí, pode trazer informações, tá bom? Sobre aí esse movimento que gera muito emprego e renda aí, o algodão no oeste da Bahia, ok? Quem chega com a gente agora? Ah, é Marcelo Gama, para falar de Tratire. 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Bom dia!
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0: Valeu, Marcelo Gama. Um minuto para as sete. 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Cadê? Tá no YouTube da Rádio Sociedade agora, né? Vai agora? Quando o deputado convidou Leonardo para o aniversário dele, é o deputado José Rocha.
6: Capital do mundo, Coríbe.
7: Coríbe, isso aí.
6: E
7: Zé Felipe também esteve lá.
6: Zé Felipe também esteve lá. Meu filho, o prefeito, levou tanto você quanto seu filho. E agora eu estou lhe convidando para você voltar a Coríbe para o meu aniversário.
7: No dia 16 de agosto, Leonardo em Coríbe, aniversário do Zezé. Vai ser uma festa inesquecível. Alô, Coríbe, 16 de agosto, aniversário do Zé Rocha. E o Leonardo aqui vai ter o privilégio, a oportunidade de cantar mais uma vez aí onde o Zé Felipe cantou em Coríbe.
0: Coríbe! É porque é um esclarecimento, né? Porque alguém mandou, várias pessoas mandaram para mim mensagens. Adelso Carvalho, como é que pode o deputado fazer festa de aniversário na fazenda? Né? Então, aqui é só mesmo a nossa observação aí desse momento político, né? Que o momento político exige muita atenção, né? E cuidados, tá? O período eleitoral, já estamos aqui na Rádio Sociedade há alguns anos, não é, PK? Quantas eleições já? A cada 2 anos, né? A cada 2 anos tem uma eleição, não é a cada 4 anos. A cada 4 anos é para presidente, governador, senador. Mas a cada 2 anos tem eleição. No intervalo aí tem a eleição de prefeito e de vereador. Então a gente já conhece muito bem esses trâmites. 7-1 na Bahia.
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6: 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A questão de hoje é do Rock, da cidade de Eunápolis. 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
6: 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Eu sou o Rogério Alves e este foi o Papo Previdenciário. 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
2: Agora na Bahia 76.
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1: Agora na Bahia são 7:07, ouvinte Sociedade 77. Vamos à entrevista do dia.
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1: Entrevista do dia agora, começando agora com o professor Cícero Bastos, engenheiro civil, especialista em rodovias, professor da UNEB, da Anhanguera, na área de infraestrutura. Vamos falar com ele aqui, que pode, né, passar para a gente sobre essa situação da rodovia federal BR-324, o famoso buraco lá de Simões Filho. Professor, bom dia, tudo
2: bom
1: bem?
2: Bom dia, Deus, prazer estar aqui de volta, né? Lembrando, eu não sei se você vai lembrar, a gente estava falando de estradas naquela última entrevista que a gente teve há um ano e meio, daquela ponte para Itapebi, né? Eu, graças à sua entrevista, que foi 10 dias depois, o pessoal veio e realmente fez a... começou a fazer as intervenções na época, né? Então, bom
1: estar aqui. Em Itapebi, né? Foi no extremo sul da Bahia.
2: Exatamente. E hoje, graças a Deus, estar aqui com vocês. É um prazer, uma honra estar aqui com todos vocês. A gente poder contribuir também um pouco com essa parte de rodovia, que é minha, é a parte maravilhosa, realmente. Todos pudessem aproveitar bastante do interior, como você também já aproveita, isso seria ótimo também.
1: O que é que pode ter acontecido lá, nessa importante rodovia? Muitos dizem que ali é um terreno muito molhado, muito charco, trechos da rodovia, mas não seria aquele exatamente, seria mais lá para frente, para quem sai de Salvador, trechos de São Sebastião do Passé, por exemplo.
2: Entendido, né? Bom, reparem bem, o que acontece muitas vezes, Adolfo, aqui assim, vamos usar aquela história que todo mundo sempre dizia: o que tem debaixo da terra ninguém repara, ninguém olha, ninguém toma atenção, até quando acontece. E o que acontece muitas vezes, a rodovia, ela tem pavimentação feita, ela vai ter um conjunto de outros elementos que vão fazer parte dela, né? Uma base bem feita, uma subbase, vai depender do terreno que você passa exatamente a lidar com ele, né? Se o terreno já vai precisar fazer um reforço ou não, é aí que vem as camadas de base, subbase, e além disso vem outros elementos que vão fazer parte, entre eles justamente a redenagem, né? Redenagem, as tubulações que a gente não vê, estão todas embaixo, né? Então, tanto água, esgoto e a parte pluvial também que vem junto conosco. Então, o que eu acredito e o que provavelmente pode também ter feito parte dessa questão, né, realmente um possível vazamento, né? Vamos lembrar 2013, né? Lembra aquele buraco que teve na BR na época, né? Que teve na gestão da Via Bahia. E na época ninguém sabia, né, o que era aquele buraco. Imaginou que fosse uma coisa simples, como que a gente costuma ver do dia a dia. Acharam que em 15 dias resolveria o problema. E quando foi perceber, com 2 meses, descobriram que o buraco era literalmente mais embaixo. Né? Então, a gente, na verdade, tem essa questão de se imaginar que havia, né, o que foi, pode ser, pode não ser. Né? Há uma necessidade da gente ter que fazer uma investigação muito mais aprofundada, né, em relação ao que ocorreu lá embaixo.
1: Então, hoje, agora, né, é notícia mais recente, que da vez passada aí o DENIT chegou a utilizar um robô, né, lá por baixo, passando de 20 metros de profundidade, e que o robô acabou tendo dificuldade também, né? Que robô é esse?
2: Bom, eu, assim, nunca trabalhei com robô, no caso da arte subterrânea, né? A gente sempre teve oportunidade, eu tive, né, ouvi falar realmente nele, eu não conheço, né, em termos de trabalho, nunca trabalhei com um robô desse para poder fazer investigação, mas eu acredito, o que eu acredito mesmo, a dificuldade que ele deve ter tido, que provavelmente pode ter chegado numa camada bem mais difícil. O solo hoje, se ele chegou, é porque teve algum espaço justamente que permitiu a isso, né? E o certo na pavimentação é que você tenha todas as camadas, elas perfeitamente compactadas, né? Então, todas elas perfeitamente compactadas para que você não tenha esse problema de passagem, nem de água, né? Que a gente fala muitas vezes a questão da água, que ela vai aos pouquinhos fazendo, permitindo a passagem caso tenha espaço. Né?
1: Aqui a pergunta? É? Cadê?
3: É, Deus, como eu tenho certeza aí da isenção e do conhecimento do engenheiro que você chamou para entrevistar, procura saber dele se nós não fazemos o trabalho direito, se é o governo que não pede para fazer o trabalho direito, se é nós que não sabemos fazer o trabalho direito, porque nossas rodovias, as faixas apagam com menos de 60 dias depois que são pintadas, e o asfalto é colocando e estourando o tempo todo. É porque não faz a base. É porque não faz a base, porque o governo não contrata o serviço que deve ser contratado. Me diga aí, Pedro Paulo de São Felipe.
1: São Felipe, Bahia. Pedro Paulo.
2: Um abraço, gente. O que acontece em si com relação à construção é que, antes de tudo, claro, a gente tem que fazer um projeto, né? Um estudo feito, um estudo de veículos que passam, a quantidade de veículos que passam, o tipo de veículos que vão passar. Então, o que acontece? Para a gente ter o problema do asfalto, né, claro que pode ter tido alguma falha, né, não digo falha, acho que é a palavra muito pesada, mas assim, deve ter tido alguma questão em relação a alguma das camadas que pode não ter sido utilizada dentro do executado diante do projeto. Né? É possível? Sim, é possível. Né? E quanto à questão da utilização das tintas, das pinturas, no caso, né, é claro que hoje a gente tem tintas bem. Claro, hoje tem tintas específicas para asfalto realmente, né? E tudo, obviamente, tem a questão da fiscalização, né? Não é que não se tenha fiscalização, mas hoje, como você monitorar todas as rodovias em relação a não temos tentáculos para todas as monitorações de todos os trechos da via, no caso.
1: Tá aí, então, ouvinte sociedade, pode mandar para a gente aqui, né, a sua pergunta para o professor Cícero, né, que é engenheiro civil especialista em rodovias, tá? Falando aí desse buraco na BR-324. Obviamente que o professor não está trabalhando na obra, não é isso, professor?
2: Isso,
1: vale ressaltar, né?
2: Que também...
1: Ele está falando na condição de técnico, né?
2: Uhum,
1: de conhecedor do tema, não exatamente do problema.
2: Esse fato, a gente, como todos vocês tiveram, mesmo acesso como todos vocês tiveram, né? E claro, tudo isso leva à questão de lógica, né? A gente, e basicamente, a rodovia, ela tem que estar em perfeitas condições. Então, hoje, por exemplo, eu tenho, se hoje, considerando a nossa BR como uma das únicas, a principal e a única saída que a gente tem terrestre, né? No caso, para as demais cidades, no caso, né? Tirando a linha verde, obviamente, mas você tem, considera também, uma via que vai passar a carreta, vai passar caminhão e tudo mais. Você vai ter um desgaste do tempo, né? Há um desgaste justamente pelo tráfego, que é natural, isso é normal que vai acontecer.
1: Eu fico pensando, professor, se tiver uma necessidade de interditar completamente aquela rua.
2: Bom, isso eu também, tinha.
1: Rapaz, essa sensação de que pode acontecer isso.
2: De imediato, quando eu vi o caso, primeira vez, eu mostrei até uns colegas também. A gente sempre troca figurinha no trecho. E a gente, eu até perguntei, o que, que você achou acontecer? Não, aconteceu, acho bem provável que tinha, como também a gente sempre coloca, né? Drenagem, e a gente não sabe exatamente, assim. Quando você coloca, por exemplo, tubulação que está à sua vista, né, num prédio que esteja na sua casa, que tem um vazamento, é fácil de resolver. Você sabe que ali está, né, vazando algum problema, justamente está. Mas na rodovia, a gente tem que exatamente saber aonde foi exato. Ou seja, essa hipótese, ao meu ver, ela não é descartada. Eu acho que até a hipótese que deveria ser colocada.
1: Tem vazamento ali?
2: Bem possível.
1: Agora vamos lá. É uma rodovia de anos e anos, décadas. Né? Qual é o meu ponto de vista? Ali teria uma nascente, vamos dizer assim, né? Um olho de nascente.
2: Não dá para afirmar, né, que ele está nascente.
1: Não dá para afirmar, não, mas vamos afirmar. Lá. Não dá para afirmar. Mas se tivesse, o problema teria acontecido antes também.
2: Bem antes.
1: Não é?
2: Você teria feito a investigação, que é o que eu acredito que seria, que é a solução mais adequada, é você fazer uma avaliação na área em que está o problema, porque assim, a tubulação passa, você vai ficar tentando exatamente colocar, é aqui, é ali, a gente não sabe. Você vai ter que exatamente ou fazer o que a gente chama de investigação do subsolo, chamado sondagem, que o ideal seja essa. O isolamento da área, ela não seria descartado. Existe uma possibilidade, pelo menos em mapa, de você fazer isso, que é o quê? Você desviar o tráfego, infelizmente, né, como a gente já teve um caso parecido na 046, que foi em Santo Antônio de Jesus. Na época, sim, a pista cedeu completamente ali para a ilha, teve que ter acesso muito exclusivamente com o Santo Antônio de Jesus. E nesse caso, aonde eu enxergo, né, a questão é fazer isolamento da área mesmo ali onde está, onde era.
1: Pelo menos no sentido. No sentido região metropolitana inteira.
2: Exatamente. E fazer
1: completamente?
2: Adelso, é aquela história. A gente precisa saber, ter certeza do que está acontecendo, para não fazer um serviço.
1: Para onde seria o desvio?
2: Por aí vem cidade? A história você.
1: Eita,
2: isso. Eu, pelo menos eu enxergo o seguinte: de você vir pela BA, tem aquela parte que você pega esse aeroporto, tem entrada para Simões Filho.
1: Isso.
2: Dali você vai ter que realmente. Aí é uma ação conjunta com PF, todo estadual e o município de Simões Filho, para exatamente você seguir com ela até a 093. E aí na 093 você vem e
1: volta retorna
2: por lá.
1: Rodovia Federal.
2: Que aquela área ficando isolada para você fazer um real estudo daquilo, né, faz com que a gente consiga ter o quê? Uma sondagem melhor, né? Uma sondagem, um estudo mais apurado para exatamente ter ideia do que é
1: onde. De repente pode estar longe o problema, né? Não está logo ali.
2: Exato, a gente não sabe, não tem como afirmar.
1: Estourou ali.
2: Você vai tentar toda vez, está colocando, vai colocar, vamos encher, daqui a pouco libera, aí volta. Porque o pior é isso. Não é você fazer o seguinte, incomodar o usuário, a gente sabe que vai ter o transtorno, vai ter engarrafamento, vai ter tudo. Mas isso é uma sugestão, deixo registrado, viu, gente? É só uma sugestão minha, né? O que eu entendo, vindo ali, para não dizer que a gente traz o problema e não tenha possibilidade de solução, seria uma das alternativas.
1: É. E não é também aqui a lei da conspiração, né?
2: Não. Me
1: fala aqui. Tem pergunta?
4: Adelso Carvalho, bom dia.
1: Bom dia.
4: João de Simões Filho, motorista de caminhão. Esse problema do buraco da Via Bahia ali era uma lagoa. Eles aterraram quando passou a rodovia 304, lá em 76, se não me engano. Eles aterraram aquilo ali. Você vê que ali, até aquele posto Shell ali, o Rei da Pamonha, ali era um rio, perto do depósito da Polícia Federal lá embaixo. Ali você vê que ali era um rio, uma lagoa que passava ali. Então foi aterrando a lagoa sacando lá. Então o que acontece? Com o tempo ela começa a virar um minadouro. Um minadouro, se tiver um buraco de formiga, você sabe que a água cava, né? Se ela achou um buraco de formiga, a água vai cavando. O que pode estar acontecendo é isso aí. Ela achou um buraquinho e está cavando por baixo da rodovia, onde eles botaram a tubulação para passar o caso a água, né? Se voltasse a encher a lagoa. E aí ela começa a cavar a terra por baixo, a tendência é ela ceder. Mas isso é.
1: Tem essa possibilidade?
2: Possibilidade tem, mas só que como isso, a gente não sabe quanto foi a profundidade, né? Porque assim, você colocar uma lagoa a 5, 3, 4 metros é uma coisa. Você fazer um aterro de 3, 4 metros com a carga que nós temos hoje nos nossos veículos de 45 toneladas é uma situação. Outra é você ter uma lagoa a 20, 30 metros. A gente não tem essa informação, que ela é importante. A gente só consegue quando a gente faz essa investigação. Entendeu? Porque assim, quando falo, e volto só para deixar vocês também claros em relação a isso, quando eu falo realmente na questão do isolamento, é para justamente você ter espaço para buscar estudar as informações exatas. É você chegar hoje, ter o seu espaço, buscar as informações exatas, ok? Vamos fazer uma investigação. Quantos furos nós vamos fazer no local? Furo aqui, furo aqui, furo lá. Você vai ter esse espaço sem depressão. Transtorno vai existir. E como eu disse, eu me lembro bem quando teve na questão de Santo Antônio, né, a gente estava acompanhando a parte também lá, quando foi ver, não teve outro jeito. Né? Você, ao chegar, vai ter o problema exatamente de passar por ali, vai. Mas é um problema que é temporário. É melhor que se aconteça isso, né, e você tenha a solução de forma definitiva, do que você pegar hoje e fazer, né, paliativos, que isso vai gerar um transtorno muito maior para o usuário.
1: Tá aí. É a situação. Você está aí na Rodovia Federal agora? Está passando aí pelo buraco? Passou? Manda uma mensagem aqui para a gente agora, que na volta do intervalo vou ouvir sua mensagem. Mas é uma mensagem de quem está lá, né, professor? Eu preciso de uma mensagem de quem está lá agora. Passou ou está no engarrafamento, não chegou ainda no buraco, tá? Se tiver um vídeo aí, mande um vídeo para a gente agora. Produção, agora, tá? Não vale vídeo de sábado e de domingo. De sábado eu tenho. Tá? É vídeo de agora. 7h21.
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0: Agora na Bahia, 7:25.
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0: 7:25, ouvinte de sociedade. Cadê o Matheus? Cadê, Matheus? Cadê aí? Cadê? Quem é que está falando com a gente aqui? Passou por lá?
3: Bom dia, Adelson. Carlos de Cajazeiro. Acabei de passar por lá agora, embaixo do viaduto. Botaram uma sacaria de terra, certo? Pra fazer a contenção. E realmente deve ser isso que o cidadão falou aí da lagoa, certo?
0: Mas e aí? Tá com engarrafamento lá agora? Tá com engarrafamento? Hein? Olha que pergunta interessante aqui. Existe diferença de asfalto, professor?
4: Adelson Carvalho, bom dia. Aqui é o Teles Lauro de Freitas. Pega o teu entrevistado aí. Se existe alguma diferença no asfalto, por exemplo, que está lá em Cajazeiras e no asfalto que está lá na Barra. Porque eu já trabalhei por vários anos aí na Graça. E quando precisa fazer qualquer recapeamento, eles tiram o asfalto velho, colocam o novo. Mas lá em Cajazeiras eles jogam por cima. E não pode dar uma chuva que o asfalto farela todo, é igual a Sorrisal.
0: Isso aí não é o asfalto, né, professor? Isso não, aí é o critério não. Que vai ser usado, né?
5: Não, é na verdade o que acontece, vamos por partes. O asfalto é o que a gente usa como termo técnico chamado concreto bituminado sem nada quente. Ele é feito como fosse um concreto normal, com os mesmos elementos compondo um concreto. Porém, claro, né, nas devidas proporções. O que você teria um cimento, por exemplo, a gente tem um cimento asfáltico, né? Você tem, no caso, a brita que vai utilizar, uma brita que a gente teria no mesmo tratamento de brita que a gente teria, né? Ligante do mesmo jeito e tudo mais. Só que o que acontece, o que pode ser a diferença, por exemplo, né, já falando 324. Eu passei para ir para Riachão do Jacuípe antes das minhas férias, logo um dia antes das minhas férias. A gente passou, você pega 324 aqui, é uma diferença. Quando você vai pegar 116, você volta para 324 ali para Tanquinho.
0: Sim,
5: você
0: outro
5: vê
0: trecho
5: outra
0: dela.
5: Diferença de asfalto, a forma como foi feito o tratamento, né? Foi perfeito. Quer dizer, você não é dizer, mas o volume é diferente, mas a forma como foi feita, porque o que muda muitas vezes, e é regional, é o que a gente usa, uma brita que é diferente, uma brita pedreira, que você vai pegar a brita para você produzir o asfalto, o asfalto de uma é uma, aí lá você vai ter outra aí. No caso, entendeu?
0: Alô, Baldo Cedrais, um abraço, meu amigo, ligado sempre aqui da gente, né, e conhece muito também, né, desse trabalho de asfalto, prestador de serviço.
5: Agora, a outra pergunta que ficou foi da questão...
0: Professor, o asfalto, onde não é asfalto, que é concreto... Tem mais durabilidade? É melhor?
5: Com certeza. Se você chegar... Hoje nós temos dois tipos de pavimentos. Pavimento flexível e o pavimento rígido. O que você conhece como asfalto, que nós conhecemos tecnicamente como pavimento flexível, é o que hoje a gente tem no nosso dia a dia. A depender de como seja projetado, e o ideal que seja projetado, porque seu equipamento realmente muito caro, é que você faça justamente uma obra para 20, 25 anos. Então, hoje a gente faz o dimensionamento do pavimento, dependendo, todos os dois, o cálculo é o mesmo. A gente vai fazer, no caso, para trabalhar exatamente com a parte de, com critério de volume médio diário de veículos que passam, a frequência de veículos que passam durante o dia, e o tipo de veículo. Para justamente a gente saber, né, como vai lidar exatamente com os reforços no terreno natural, que a gente chama de subleito, e aí depois, no caso, você faz todo o reforço caso precise. É igual, do mesmo jeito que você tem seu tênis para poder correr, você tem os amortecedores. Para cada tipo você vai ter um, e no caso, para via, cada situação, cada tipo de tráfego que a gente tem, volume, eu tenho justamente meus reforços. Né? No caso nosso, uma subbase que eu vou colocar, ou uma base que eu venha colocar, a gente tem exatamente as situações. Né? Então essa questão é diferente. Já no pavimento rígido, que é concreto, ele é muito, muito, muito mais durável. Se você chegar hoje subindo a 101 ali, e quem vai pegar Sergipe, a parte de Estância, já subindo ali para o Piá, você vai ver exatamente ali o pavimento todo ele concreto, né? É um pavimento realmente que você, ele é muito, muito mais durável, porém ele é muito mais caro. Só para você ter uma ideia, a vida útil dele, né, de um pavimento de concreto, é em torno de 75 anos. Né? Sinais aqui. De manutenção.
0: Aqui.
6: Bom dia, Adelson.
0: Bom dia.
6: Passando aqui num congestionamento em Valéria. Passei pelo buraco há 10 minutos, persiste. Abriram mais uma pista assim para o lado do Corpo de Bombeiros, antiga Polícia Rodoviária Federal, para não ter congestionamento, mas o buraco está lá isolado.
0: Tá aí. Continua. O transtorno, né? aqui.
2: Bom dia, Adelcio, bonito entrevistado, bonito aos ouvintes, Marcelo aqui falando. Assim como a construção civil passa por atualizações, né, na construção, eu vejo também que nas rodovias e pavimentações teve atualizações, assim como eu vejo hoje em dia muito, você vai colocar uma estrada, antes de tudo, faz aquela compactação de pedras, que eu de antigamente eu não via, só era aquele solo brita, depois vem a outra camada, até chegar o asfalto. E hoje eu vejo aquela compactação de pedra para poder, acho que falar assim, uma linguagem que eu não entendo, firmar o terreno. E como a rodovia da gente é a rodovia antiga, aí, creio eu que ali deve ter um rio passando por debaixo, ou uma adutora que ninguém desconhece que está passando ali, rompeu e se criou esse caos todo. Um abraço.
0: E aí, professor?
5: Bom, no caso, voltando, só me falar em relação a. Quando fugiu, foi a parte. Ele falou, me perdoe, só foi a parte do asfalto, no caso, né?
0: Ele falou de compactação.
5: Compactação, perdão, desculpa, tá vendo? Na parte da compactação, o que acontece, como todos os membros da engenharia, a gente sempre busca estabilidade, né? Então, o que eu quero falar de estabilidade em si? Tudo vai depender de alguns fatores. Entre elas, o solo que eu tenho disponível para fazer meu acesso, né, a minha rodovia, e os meus agregados que estejam exatamente sobre ela. Ou seja, se vamos supor, eu vou trabalhar com solo justamente que vai precisar ter uma certa estabilidade, né, eu vou precisar fazer um reforço, posso trabalhar com solo brita, posso trabalhar com brita, né, o que a gente tem chamado BGS, brita graduada, que a gente vai trabalhar nesse caso. Tem um BGTC que eu vou trabalhar, no caso, que é uma brita específica, um tratamento de cimento. Nós fizemos na época da Via Bahia, né, teve a oportunidade de ser feito, né, tem um trecho feito na época, ali na 116 subindo, eu acompanhei até ali na, depois de feira, foi feita com essa brita graduada com tratamento de cimento. É como se eu pegasse a brita, no caso, com pó de pedra, e botasse o chiclete por ela, né, e ela faria justamente para garantir a estabilidade também em questão. E o cimento tinha um percentual, uma existência de percentual de cimento para fazer exatamente essa garantir essa estabilidade, no caso, na via também. Então, tem essa condição também colocada.
0: Aqui.
7: Bom dia, Adelcio.
6: Bom dia. Passando aqui num congestionamento aí, Valéria.
0: Passou um congestionamento. Já passou aí, não foi, meu jovem? Então, tem mais alguém aí para falar? Tá? O professor. Nesse caso aí, especialmente da rodovia federal BR-324,
5: sim,
0: né? Qual é ali a média de centímetros de asfalto? Esses dias aí eu vi uma postagem de um cidadão falando da BR-235, que eu conheço lá, ali de Bendegó, que é Canudos, até Uauá, que é a rodovia do Vaqueiro. Eu passei lá, trafeguei no ano passado. E estava bem irregular, um trecho bonitinho, outro trecho ruim, né? E aí ele fez uma comparação, que tem trecho que tem 6 centímetros de asfalto, segundo ele. E há trecho que não tem quase nada, é uma capinha de asfalto. Como define isso?
5: Bom, por norma, nós trabalhamos, o ideal que se tenha especificamente é em torno de entre 5 a 7 centímetros e meio de asfalto.
0: De asfalto, né? De altura ali,
5: de altura,
0: né?
5: De espessura, assim, o recheio final, no caso, 5 a 7,5 centímetros. O que acontece muitas vezes, é claro que o que vai depender disso também? O fluxo de tráfego e quantos anos eu vou projetar essa rodovia. Então, por exemplo, num cálculo que a gente já chegou a ter cálculo, por exemplo, que deu mais, né? Você vai deixar, vai colocar asfalto? Não. Você vai colocar, a gente tem um reforço que nós usamos, chamado a camada chamada de Biden. É um reforço que nós colocamos exatamente para poder garantir, além do que foi calculado, né? A gente tem, justamente faz quando se faz o dimensionamento do pavimento, né? Há essa questão, por exemplo, vamos supor que o cálculo deu 12,5. Já teve rodovia que teve 12,5, né? Mas 12,5 você considerar, a gente não vai botar de asfalto nunca isso, né? Que é o mais caro. Você vai colocar os 5,5 centímetros.
0: É o quê? Que produto é?
5: É.
0: Brita?
5: Não, asfalto mesmo, você vai colocar asfalto. Os 7,5. E o Biden, ela justamente é como se fosse um reforço, o material que a gente usa exatamente em reforço, para colocar justamente, para poder substituir para você não colocar além dos 7,5, que é o máximo que a gente coloca. Então, no caso, eu coloco essa camadazinha de Biden, né? Inclusive, a gente pode, e aí o que aconteceu? Por que muitas vezes são problemas comuns de acontecerem? Por exemplo, já tivemos casos, por exemplo, já teve esse caso de fiscalização da pessoa chegar e pedir, né, que diminuir o consumo de asfalto para colocar mais de Biden. Ou seja, o projeto não contemplou isso, né? Ele quis, porque eu entendo justamente a dificuldade que ele estava. O asfalto, você chega todo mês, a gente tem que cortar esse asfalto a todo dia 30, 31, ou seja, para saber, porque ele justamente acaba petróleo, variando, né? Pelo petróleo.
0: Tudo a ver com
5: o
0: petróleo, né?
5: Exatamente, o que acontece? É o mais caro que você vai ter. Às vezes a pessoa chega, não bota 5, bota 3,5. Tem asfalto, realmente, eu tinha um asfalto que eu passei numa rodovia na época, só para contar a história. Que rodovia, se você passar, quem fica na lateral, parece aquele queijo que você cortou,
0: o filetezinho
5: de asfalto.
0: Agora, e quando é contrato? Geralmente contrato público, né? Porque estrada.
5: Positivo.
0: E aí? Contrata a empresa, né? Infelizmente a gente acaba entrando nesse tema, né? Contrata a empresa, tem lá a licitação, tem tudo escrito lá, né? Queremos
5: específico,
0: 5,5 a 7,5.
5: Faz essa concorrência.
0: Aí a empresa vai lá e coloca 3 centímetros e não dá nada para ela.
5: Então, aí vem o seguinte: vamos por etapa. Quando acontece de você chegar no caso para fazer a licitação, é descrito todo o memorial que se pede. Quero asfalto tal, com espessura tal, camada tal, tudo. Projeto vem tudo direitinho. Quando isso acontece, a licitação concorrência foi feita na lei como se pede. Menor preço, entra e faz. O que vai acontecer na história daí para frente? Já passa a ter outro responsável. Que é justamente, já passada a obra começar, existe a fiscalização, a coordenadoria.
0: Aqui tem pergunta: o que vem a ser o betume?
5: Não, betume justamente.
0: Betume é o quê? É o asfalto líquido?
5: É aquele líquido, no casozinho, que você passa.
0: É o mesmo asfalto.
5: A gente, na verdade, é porque as pessoas confundem quando a gente faz aquela camada de é o que passa aquele pichezinho preto, né? Mas a gente passa muitas vezes, ou para você fazer como se fosse comparado, no caso da construção civil, como se fosse fazer aquele chapisco, que a gente faz a fixação. Né? E você também, quando vem com asfalto, você já vem colocando exatamente camada.
0: Se chover, não pode realizar nada.
5: O ideal, assim, não é o chuva, dependendo do serviço, chover perde tudo. Mas...
0: Você falou aí da 052, a Estrada do Feijão, e eu trafeguei por lá algumas vezes, inclusive agora em junho, e percebi alguns buracos e remendos de novo. Por que que isso acontece? Tem um trecho. Aí vale para qualquer rodovia. Você vai, puta massa essa rodovia aqui.
5: Não vou
0: de repente dizer. Você volta 2 meses depois, 3 meses depois, tá cheio de furo. Por quê?
5: Bom, vamos lá. Não vou dizer existe projeto. Projeto perfeito pra gente, é claro que se você tiver construído, seguiu todo o projeto, não tem realmente o que acontecer daí pra frente. Pode ser fatalidade. Né? Por exemplo, aconteceu.
0: Mas vários buracos?
5: Não, vários não. Aí, claro, você, que é aquela história.
0: Agora... Trechos que a rodovia federal BR-116, trechos que foram feitos, de fato, pelo DENIT, nessa gestão que está aí, temporária do DENIT, e a gente passa e percebe depois os furos.
5: Pronto. O que aconteceu, na verdade? Porque você tem exatamente a maneira que é exatamente fazer o tapa-buraco, né? O certo do tapa-buraco você fazer justamente cortar, tirar a parte que foi degradada para vir fazer a correção. Não é só o tapar o buraco, literalmente, mas cortar parte, né, de onde foi um pouco mais, fazer exatamente você fazer o remendo. Só que o que acontece é que às vezes o remendo é aquela história, você remendar, dificilmente você fica com ela perfeita, né? O que você consegue fazer para recuperar, para ela ficar perfeita, é o quê? Que é o que muitas vezes, às vezes, dificilmente você vê. Cortar toda a via, e no cortar toda a via, você vir colocar o asfalto.
0: O asfalto novo. O que é mais caro, o asfalto ou o concreto?
5: Concreto.
0: O concreto é mais caro?
5: Mais caro.
0: É.
5: Bem mais caro.
0: Fala-se de milhões por quilômetro, né?
5: Porque você, na verdade, a gente tem um custo hoje operacional, se implantar na

0: concreto, considerando que hoje concreto você pega hoje a 450, né, bota R$450 o metro cúbico do concreto, aí você imagina quanto é que vai sair o quilômetro para ele.
1: E esse concreto do asfalto é parecido com o concreto de laje, com o concreto de...
0: Não, o concreto de... do asfalto é o que a gente vê hoje aí. Do... Nosso asfalto, nosso
1: não, esse do piso, no caso. Esse
0: é concreto. Como se você vê, hoje ele do jeito que tá pronto ali. É. Você vê o quê?
1: Mas ele usa mais brita, usa mais cimento, usa o quê? Mais
0: usa pra, os mesmos...
1: Para suportar gente... tanto peso.
0: Vamos comparar a construção civil, você vai ter exatamente quase que os mesmos elementos. Ah, porém, sim. O tratamento é diferente.
1: O tratamento.
0: O concreto é feito à base de frio, a frio. O CBUQ, o concreto usado é feito a quente. Ou seja, eu vou pegar, em vez de usar o saco de cimento, eu vou comprar um cimento asfáltico petróleo, vou vir depois com os demais elementos, e o que é o contrário que você fazia na construção civil com água, eu vou fazer, no caso, com um como se fosse um forno, que eu coloco uma temperatura que chega a descer, no caso, a gente chega a ter 700 graus Celsius.
1: 700 graus?
0: 740, mais ou menos. Aí, ao descer, e aí vem a fiscalização. Tem que chegar, no caso, para aplicar.
1: Obrigado, viu, professor? Tudo de bom.
0: Agradeço a vocês aí, obrigado a todos vocês e conto sempre com a gente precisar.
1: Aqui, quem foi que mandou essa mensagem aqui? O Baldo. Cadê você? Cadê?
2: Eu mostro o professor aí, esse desenho aí, que ele vai entender aí a maneira de 87 passa lá debaixo do buraco. Aí. Dá uma olhada, mostra a Delcio aí, por favor, para mostrar o professor.
1: Aqui, professor. Tá vendo? Ele mandou aqui, né? Isso aqui é o que, professor? Da rodovia, né? Tá aí. Eu volto já. Obrigado, professor. Cícero, agora 7h42 na Bahia.
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0: 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Tem avião por aplicativo? Não.
1: Que,
0: né?
1: Avião, pai?
0: Tá daí, ô pivete.
1: Que vaza. Avião, pai?
0: Aí, ó, vou entregar você aí, ó.
1: Que o, avião,
0: o, pai? O da barba aí, ó. Você vai dar carona aí, o avião aí, viu?
1: Que avião, pai?
0: Preste atenção, decisão mantém multa de R$2.000 aplicada pelo TRE de Pernambuco, a candidato nas eleições de 2024. Então, que atenção.
2: É essa, rapaz?
0: Tribunal Superior Eleitoral decidiu que candidatos não podem utilizar carros empregados no transporte de passageiros por aplicativo para veicular propaganda eleitoral por meio de adesivos. O acórdão com a decisão final foi publicado no sábado, conhecido como 1º de agosto. Atenção, o caso chegou à corte após o Tribunal Regional Eleitoral de Pernambuco aplicar uma multa de R$2.000 a um candidato. Na eleição passada, ele fixou um adesivo micro perfurado contendo o nome e o número em um veículo utilizado para o transporte remunerado de pessoas. Aplicativo. Porque de repente o cara quer dar um nó, né? Não, não trabalho com aplicativo, não. Né? É de vez em como quando. É, vai ser multado. Não pode. Não pode. Tá proibido.
1: Sério?
0: É, tá proibido, viu, o Cramunhãozinho. Tá proibido aí, viu? Pode mandar o povo com a gente aqui, viu, meu jovem? Tá bom? Pode mandar o povo aqui. Agora vamos para o trânsito em Salvador. Como anda ou não, Thiago Costa?
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4: Oi, Adelson, tô de volta e atualizando o motorista sobre a Avenida Paralela, isso porque diferente de mais cedo, já tá dando bastante trabalho ao motorista. Já tem retenção a partir da saída da 29 de março, segue até outro Bugi, até melhora, mas volta a pisar no freio da saída do Cabe até Pernambués. Pega a minha dica, você que tá saindo agora da Estrada do Coco e tem compromisso na Pituba, Rio Vermelho, muito melhor cortar pelo Orlando Gomes e seguir pela Orla, que por enquanto só tem pontos curtos de intensidade. Nada que atrapalhe o seu caminho. A Avenida Bonocô em direção à Cidade Baixa, o tráfego tá bem carregado agora e com reflexos no acesso norte. Quem tá na BR-300 124 e tem compromisso no comércio, pega a minha dica, acesse a Via Expressa, mas desça para Heitor Dias e depois complete pelas Sete Portas e o túnel Américo Simas. 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
0: Valeu, tá? Então é pra você ficar por dentro do trânsito na capital baiana. 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
0: 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A hora é agora, minha gente. Manda o povo pra gente agora, vai. Manda o povo aí, meu jovem, jovem. Manda o povo pra falar com a gente. Quem ronca não vê bronca. Aqui, preste atenção. Preste atenção aqui. Deixa o povo falar. Cadê? Já tá aqui? Já pode falar? Já, né? Aqui, vem. Alô?
2: Bom dia, Adelson, tudo bom?
0: Tudo bem.
2: Aqui é Alex. Eu só queria fazer uma denúncia e gostaria que vocês apurassem aí da Rádio Sociedade que o hospital hoje mandou-se tá cobrando por prontuário de pacientes. Se for possível, dá uma apurada nisso, se for verdade.
0: Não, como é isso? Cobrando por prontuário de paciente? É preciso entender para cobrar uma explicação, mas está estranho isso aí, né? O hospital de Irmã Dulce é 100% SUS, né? Irmã Dulce, não, nem convênio tem, ela é 100% SUS, cobrando. Muito estranho isso aí, tá? E agora traga detalhes, né? Já que você está dizendo que está cobrando, como assim? Cobrando como? Cobrando quanto? Em que momento? Tem comprovante que pagou por algum serviço? Aqui?
6: Bom dia, Adelson Carvalho, aqui é Melk. Adelson, avisa aos outros.
0: Melk, deve ser Melk Zedek.
6: Aí vira Melk. Essa, rapaz. Tudo parado, viu? Ouvi um motociclista passando aqui, parece que foi uma carreta que deu um L lá e não como passa nada. Quem tá vindo de Salvador, BA-093, sentido Camaçari, tudo parado. Valeu, Deus Adelson. Mais, obrigado, meu irmão.
0: Ei, carreta, sempre trazendo um problema aí, né? É uma parafernália, meu irmão. Tem um rapaz. Essa daí não tá com problema, tá passando. Aí buzinou. Cumprimentou você aí, o motorista. Ó, o rabudo tá na BR. O cadeirudo, o primo dele, tá na 093 ali, no cruzamento. E o chifrudo, que é o tio dos dois, tá lá na 110 ali, ó, no viaduto de São Sebastião do Passé.
6: Conversa é essa,
0: é. Cadeirudo, rabudo e chifrudo. Eles estão em busca de mais problemas. Deus me livre. O cadeirudo, o chifrudo. Atenção, PK. A qualquer momento você pode receber uma correspondência aí de um deles. Um e-mail do rabudo.
6: Conversa é essa, rapaz?
0: Um e-mail do rabudo.
6: Como é, rapaz?
0: Aqui.
7: Bom dia, Adelson Carvalho.
0: Bom dia.
7: Desejo, transportador escolar. Deixa eu fazer uma perguntinha.
0: Fala, meu irmão, fala rápido.
7: A Vitória perdeu, foi a Adelson.
0: Ah, na hora de pirraçar o nosso time, você fica com essa conversa mole aí, rapaz. Quando o time dele, o gigante, perde, ele não manda mensagem, né, ô PK? Ah, engraçadinho.
5: Adelson, você é uma figura.
0: É engraçadinho, eu a conheço.
7: Eu tô vendo todo mundo triste, mundo caladinho.
0: Você tá feliz porque tá uma turma triste? 10% da Bahia triste? 10%?
7: Uma saudação aqui pra ele, tá aqui do meu lado. Jonatas Bahia.
0: Tá bom, vai pirraçar outro, rapaz. Vai pirraçar outro. Pelo amor de
8: Deus.
0: É, ele tá feliz, pirraçando.
9: Eu, hein?
0: Deixe Fabinho em paz. Tá? Fabinho só atende a imprensa quando ganha ou quando quer reclamar. Aí ele atende a imprensa, né? Chegou o baixinho e o aluno dele aí, ó, PK. O baixinho e o aluno dele aí, ó. Olha o aluno dele aí, ó. Esse aluno é melhor do que o professor, viu? Tá melhor do que o professor já.
8: Sério?
0: Aí é a inspeção. Aí é o auditor da inspeção aí.
9: Adelson.
0: É, o inspetor. Baixinho inspetor aí. Aqui, quem quer falar com a gente aqui? Cadê?
10: Adelson, você é uma figura.
0: O baixinho evoluiu, velho. Aqui.
11: Bom, Adelson, bom dia. Tá falando Samuel da cidade da Velha do Aeroporto, viu? De Nova Brasília. Vem cá, eu rodo pro lado de lá de Candeias, esse lugar todo aí. Candeias, a gasolina lá é cara, né, rapaz? Tanto ela como o metanol.
12: Não sei.
11: E é perto da refinaria, perto de tudo. Lá tem a refinaria da Biodia, tem tudo. Caro. E o gás de cozinha? Nunca chegou aos pés do preço mais barato de Haddad. Não foi, Adelson? Explica aí, Adelson.
0: Haddad prometeu botijão de gás de 50 conto, não vi um. Você comprou botijão de 50 conto? Feira de Santana lidera o ranking aí, viu, de acidentes envolvendo cobra. Cuidado, abra seu olho, viu? Picadas aí de serpentes. Feira de Santana ocupa o primeiro lugar entre as cidades com maior número de ocorrências por picada de serpentes peçonhentas. Na Bahia, a segunda colocada é Vitória da Conquista. Ainda que seja a segunda cidade mais populosa do estado da Bahia, no caso Feira de Santana, o ranking não está ligado diretamente ao número de habitantes. Apenas 3 dos maiores municípios do estado estão entre os 10 com mais registros de acidentes envolvendo cobras. Cuidado, abra seu olho, hein? Porque uma serpente...
9: Adeus.
0: Pode até matar. Aqui...
13: Bom dia, Adelson Carvalho, rival motorista por aplicativo. Apenas, Adelson, 25 segundos, contado 25 segundos. A pessoa não pode esperar 25 segundos para a travessia de pedestre na frente do Instituto Baiano de Reabilitação. Quer dizer, as pessoas têm que passar correndo, Adelson. É um absurdo, viu? O vídeo tá aí acima, viu, Adelson? Bom dia aí, Erval Motorista pro aplicativo. 25 segundos.
0: Valeu. Às 7h58 na Bahia. Olha, declaração de bens, né? Dos candidatos, né? Pra quem vai disputar a eleição, né? Declaração de bens. Tem algumas situações bem... inusitadas ou até mesmo estranhas, né? E, por exemplo, como pode vários políticos, né? Que o cara comprou um imóvel de 500 mil.
14: O que ele quer?
0: O cara comprou um imóvel de 500 mil, entendeu? Aí esse imóvel hoje vale 5 milhões. Mas lá no TRE consta 500 mil.
15: Quanto?
0: 500 mil. Aí o patrimônio, como se tivesse estabilizado, né? Estabilizou. Ele tem um apartamento que comprou por 500 mil, vale 5 milhões hoje. Pra você ter uma ideia, né? Assim, pra você entender o raciocínio. Aí atualmente, depois que ele foi eleito e tal, virou 4 anos, aí digamos que ele comprou um apartamento por 1 milhão. Olha o entendimento. Aí ele declara, viu, Carlinhos? Ele declara o apartamento de 1 milhão. Aí vai aparecer no título da notícia: Joãozinho aumentou o patrimônio em 100%. Na verdade, o patrimônio dele é muito mais. Só que quando ele comprou o apartamento, que foi 500 mil, ele fica 40 anos sendo político declarando o apartamento de 500 mil. Pergunte se ele vende esse apartamento por 1 milhão.
8: Eu mesmo.
0: Não vende, porque o apartamento vale hoje 5 milhões. 3 milhões, 4 milhões, mas lá para a Justiça Eleitoral, ele continua declarando 500 mil. Estranho, hein? 8 horas, eu volto já.
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3: Olá, amigos, tudo bem? A pergunta de hoje foi enviada por Silvio Almeida, do município de Itaparica. Como é a aposentadoria especial dos trabalhadores portuários? Quem te responde é o professor e advogado Ed Pares.
4: A aposentadoria especial dos portuários tem o objetivo de proteger a saúde desses trabalhadores, fazendo com que eles se aposentem mais cedo e, obviamente, compensando no valor da sua aposentadoria. Isso é porque esses trabalhadores estão expostos a ruídos, a gases, poeiras vegetais, minerais, enxofre, cálcio, gesso, produtos químicos, dentre outros agentes. Tudo isso faz tão mal à saúde que a Previdência disse: amigo, você pode se aposentar um pouco mais cedo. Mas para avaliar se você tem direito ou não a isso, você vai precisar pegar dois documentos na sua empresa: o PPP, que é o Perfil Profissiográfico Previdenciário, e o LTCAT, os Laudos Técnicos das Condições Ambientais de Trabalho. De posse desses dois documentos, leva para um profissional avaliar. Ele vai avaliar também que você já estava no sistema protegido antes de 2019, então pode ter direito ali a uma regra de transição. E se você se aposentou e esqueceu de ver tudo isso, fique tranquilo. Você tem um prazo de 10 anos para revisar a sua aposentadoria e, obviamente, receber as perdas causadas por esses eventuais erros, ok? Então não fica parado, procure um profissional de sua confiança para não perder dinheiro e direitos.
3: Acabamos de ouvir o professor e advogado Ed Pares. Ele é mestre em Direito Público e sócio do Pares Zenandro Advogados, um escritório especializado em causas contra o INSS e Previdência para Servidores Públicos. Eu sou o Rogério Alves e este foi o Papo Previdenciário. Um grande abraço e até a próxima.
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2: Agora na Bahia, 8:05, ouvinte Sociedade.
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2: Pronto, tá aí, 8:05 na Bahia. Vamos com o telefone do povo.

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1: Vamos com o correspondente Egivaldo Lima. Agora.
2: Um acidente impressionante deixou a BR-324 totalmente interditada. Três caminhões se envolveram em um engavetamento inacreditável no sentido Feira de Santana, nas proximidades do antigo posto da Polícia Rodoviária Federal. O que tem perto dali? A velha cratera, que toda vez que acontece um paliativo, ela se abre cada vez maior. Dois dos três caminhões ficaram com as cabines totalmente destruídas. Felizmente, ninguém se feriu. Até a noite desta segunda-feira, ainda havia lentidão na rodovia devido ao acidente. 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Da região metropolitana de Salvador, para a Rádio Sociedade da Bahia, Egivaldo Lima.
1: Agora vamos aí que tem operação da polícia lá em Ibicuí, Bahia. Rogério Alves.
3: Olá, Adelson, voz forte da Bahia, bom dia para você e para todos que nos acompanham aqui no Balanço Geral. Adelson, a Polícia Civil deflagrou nesta madrugada a Operação Janus. O objetivo é combater uma organização criminosa ligada ao tráfico de drogas em Ibicuí e região. Estão sendo cumpridos mandados de prisão e busca e apreensão aqui na Bahia, Minas Gerais e São Paulo. Segundo a polícia, as investigações duraram cerca de um ano. A justiça também determinou o bloqueio de veículos que são avaliados em mais de 450 mil reais e também de valores em contas bancárias dos investigados. Essa ação é coordenada pela Delegacia Territorial de Ibicuí com apoio de outras unidades da Polícia Civil aqui da Bahia e também conta com apoio da Polícia Civil de São Paulo. Essas diligências continuam, Adelson, e o balanço dessa operação será divulgado ao longo desta terça-feira. Rogério Alves para o Balanço Geral. Adelson, é com você aí no estúdio.
1: Valeu, obrigado, Rogério Alves. Aqui o povo fala com a gente.
4: Ainda que seja. Bom dia, Adelson. Bom dia, Rádio Sociedade da Bahia. Aqui é Wagner falando de Vera Cruz, ilha de Matarandiba. Antes da Ponte do Funil, no pé da Ponte do Funil, depois de Iribatuba, uma comunidade aonde da Guarita até dentro da vila de Matarandiba são 7 quilômetros de estrada de chão. Adelson, eu gostaria de deixar aqui a minha indignação com a Embasa e com a Coelba, porque faz meses que nós estamos aqui com falta d'água, com falta de energia também. Ontem, por exemplo, às 3 horas da tarde, faltou energia e a energia só veio restabelecer às 7 horas da noite. Aqui a gente está em uma situação complicada com a Embasa e com a Coelba. É direto faltando água. Semana passada nós ficamos aqui dentro da comunidade de Matarandiba por 3 dias sem energia. Um problema que eles nunca conseguem resolver. Todos aqui da comunidade ligaram para Coelba e mandando protocolo. Vieram 3 carros da Coelba em dias diferentes e nenhum conseguiu resolver a situação. No terceiro dia, já 11 horas da noite, que a energia veio restabelecer. E fica nessa, cai energia, volta. Ontem, das 3 da tarde até 7:30 da noite, sem energia. Eu gostaria que você comentasse e chamasse a atenção dessas autoridades aí, a dona Embasa também e aí a Coelba. Agora mesmo estamos aqui sem água. Alguns lugares tem, outros lugares não tem. Algumas ruas aqui tem, outras não tem. Ok, muito obrigado. Comenta aí, Adelson, por gentileza.
1: Aí o problema é duplo, não é? A Embasa parece que ficou com inveja da Coelba. Ou a Coelba ficou com inveja da Embasa. E no final das contas, as duas estão pesando a mão aí e levando mais transtorno para esse pessoal da ilha. É, vai matar Andiba, isso aí, o cidadão. Aqui.
5: Do bico eu fico morrendo da risada com você, velho. Você é engraçado demais. Eu assisto seu programa, eu me divirto com
1: sério
5: você.
1: Mesmo,
5: você
1: véio?
5: Tanto você acha
1: graça
5: é um bom
1: mesmo?
5: Apresentador, nota mil, estourado nas audiências, como você também. eu dou risada com você, você de tanta coisa aí. Você
1: gosta mesmo?
5: E fica a Vieta falando, Adelso, não sei se é Germano. Eu morro de dar risada com suas graças. Você diverte os ouvintes, viu? Você é o apresentador nota mil, de todos, você está em primeiro lugar. Meu voto eu dou em primeiro lugar.
1: Uma mal-humorada pega a arma.
5: Aqui é o Almir de Vila Canária, tô sem fone de carteirinha.
1: Valeu, seu Almir. Vamos orar contra a inveja aí, seu Almir. Ai, Jesus, meu pai. Quem é aqui, rapaz? Quem é que quer falar com a gente aqui? Cadê? Alô? Alô?
6: Adelson Carvalho. Juninho Carioca, compositor. Você sabe o que calado quer. Você sabe o que calado quer. Calado é um cara que anda todo arrumado, de terno branco e anda na ponta do pé. E todo mundo chama ele de calado, mas você sabe bem o que calado quer. Calado cantou um samba.
1: Pois é, meu amigo.
7: Carlos, hoje é a sua vez.
1: É a vez dele de pagar a conta. Vai pagar essa conta aí, viu? Gilvan Rodrigues, será? Cadê você? Feira de Santana, 4 homicídios no fim de semana passado.
8: Estamos de volta e olha só, o primeiro fim de semana de agosto foi marcado por 4 homicídios aqui em Feira de Santana. O primeiro aconteceu no bairro do Jardim Cruzeiro. A vítima foi o adolescente Pierre Augusto Silva Barreto, de 15 anos. Segundo informações, 4 homens encapuzados invadiram a residência onde o jovem dormia, levaram até o quintal e efetuaram diversos disparos de arma de fogo. Após o crime, os suspeitos fugiram. Horas depois, foi Michael dos Santos Longuinhos. Ele foi morto a tiros na Praça Macário Barreto, conhecida como Praça do Tomba. De acordo com as informações preliminares, a vítima caminhava pelo local quando, por volta das 8 da manhã, foi surpreendido por um homem que estava em uma bicicleta. O criminoso efetuou 2 disparos e fugiu em seguida. Já na noite do último sábado, Adson Lopes de Oliveira, de 28 anos, foi encontrado morto por volta das 8 da noite na Rua L, no bairro Gabriela. Segundo a Polícia Militar, equipes da 65ª Companhia Independente foram acionadas após relatos de disparos de arma de fogo e localizaram a vítima sem vida em via pública. E na madrugada de domingo para segunda, Rogério de Jesus dos Anjos, de 32 anos, morreu no Hospital Geral Cléristo Andrade, após ser baleado na tarde do último domingo. Ele foi baleado em frente à residência onde morava, no bairro Novo Horizonte. Os homicídios serão investigados pela Delegacia de Homicídios aqui em Feira de Santana. De Feira de Santana, Gilvan Rodrigues para a Rádio Sociedade da Bahia.
1: Como pode um menino de 13 anos foi tirado da cama para morrer? Tirado da cama, os encapuzados invadiram a casa dele e disseram à mãe dele: se afaste. E aí ela pediu, clamou para que o filho não fosse morto. Só que o clamor dela não foi ouvido. Os criminosos tiraram ele da cama, foi levado para o quintal de casa e executado no quintal de casa. Aqui, deixa o povo falar com a gente.
9: Bom dia, Adelso Carvalho.
1: Bom dia.
9: César novamente aqui de Jacobina. A Micareta, as Bórnia.
1: Tá falando a primeira vez hoje aqui. É a primeira vez que você tá falando hoje aqui.
9: Aqui na cidade esse final de semana. E adivinha só?
1: Não.
9: A vice-prefeita Manuela teve seu celular roubado.
1: O dela.
9: Aí eles meu dizem que a segurança aqui em Jacobina tá uma maravilha.
1: Mas foi roubado onde? Aí em Jacobina?
9: Se eles roubaram o celular da vice-prefeita, retiraram do bolso.
1: Oxi.
9: Imagine do cidadão comum que não está cercado por segurança. Quem pergunta quer saber, Adelso Carvalho. Pergunta a prefeita Valdir Castro aí se realmente a segurança é perfeita em Jacobina, Adelso.
1: Tá aí, não é? É, a vice-prefeita, levaram o celular da vice-prefeita, foi isso que você está dizendo aí? No bolso da... Meu, hein? Vice-prefeita aí, quer falar alguma coisa? Manda uma mensagem aqui pra gente. Agora, me chama a atenção, fora esse episódio contado aí por você, a quantidade de cidades da Bahia fazendo micareta, já reparou? Hein? Micareta!
9: Eu,
1: então, tal de fazer micareta agora, meu irmão. um tal de fazer micareta. É direto agora, micareta pra lá, micareta pra cá.
10: Bom dia, Adelson.
1: Bom dia
10: a toda a Rádio Sociedade. Adelson, eu tô com minha avó na UPA da Gomé do São Caetano, certo? Desde sábado internado, precisando de uma bendita regulação para poder ser transferida para fazer exames, certo? E por incrível que pareça, recebemos a notícia agora de manhã que isso a gente tem o número da regulação desde ontem, tentando a transferência, e hoje recebemos a notícia que não tem nenhum pedido de regulação. É mole uma coisa dessa, Deus? É brincadeira? Então, a pessoa está num estado que precisa fazer exames, né? Ontem recebemos o número da regulação, tudo direitinho. Chega hoje, conseguimos um contato lá de dentro informando que no sistema não tem nenhum pedido aberto para, né, no caso, uma fila da regulação.
1: É o que a gente classifica como descaso, né, com a vida humana, com o ser humano, com quem está precisando. Né? A central de regulação está aí, com a palavra a central de regulação. Eu sempre digo que a ideia da regulação é fenomenal. O problema está entre a teoria e a prática, não é? A teoria e a prática. E você trouxe aí agora um relato assustador, né? Que não tem nada lá de pedido de regulação. Existe uma necessidade, mas não tem aí oficialmente esse pedido. Não foi isso que ele falou? Foi isso que ele disse aí. Nós vamos agora voltar ao norte da Bahia com carinho e paixão. O assunto por lá em Juazeiro é transporte escolar. Cadê a prefeitura de Juazeiro para falar sobre esse tema lá na zona rural?
11: E olha, gente, pais e pessoas responsáveis por estudantes do Colégio Estadual Luiz Eduardo Magalhães, o Colégio Modelo, em Juazeiro, denunciaram dificuldades no transporte escolar para alunos da zona rural e afirmam que o problema vem causando prejuízos financeiros, insegurança e longas esperas aos estudantes. Segundo os relatos, desde o início do ano letivo, alunos do primeiro ano do ensino integral que moram no distrito de Maniçoba não conseguem aí dispor de transporte para retornar para casa no horário de saída das aulas, às 3 da tarde. Sem o ônibus escolar, muitas famílias afirmam que passaram a arcar diretamente com as despesas do transporte por aplicativo ou Topix. Quando isso não é possível, os estudantes precisam caminhar até pontos de embarque ou permanecer na escola até o ônibus das 6 da tarde. Os pais também reclamam que quando a aula vaga no turno da tarde, os alunos são liberados ao meio-dia e eles não conseguem utilizar o ônibus destinado aos estudantes do turno parcial, mesmo com o veículo estacionado em frente à escola. A situação também foi confirmada por estudantes de outras comunidades rurais que afirmam depender exclusivamente do transporte escolar e defendem a liberação do embarque no horário do meio-dia como medida de segurança e respeito à realidade de quem mora distante da sede do município. Procurada pela reportagem, a Secretaria de Educação informou que a organização das rotas e horários foi definida em conjunto com a direção da escola, considerando o funcionamento da unidade e a logística do serviço. A pasta esclareceu ainda que eventuais mudanças nos horários ou nas rotas precisam ser solicitadas formalmente pela direção do Colégio Modelo para análise da equipe responsável pelo transporte escolar, observando a viabilidade técnica e operacional com o objetivo de atender às necessidades dos estudantes. Enquanto isso, pais e alunos aguardam uma solução para garantir o direito ao transporte e evitar que estudantes do interior continuem enfrentando dificuldades para voltar para casa após o período de aulas. De Juazeiro para a Rádio Sociedade da Bahia, que agora é 97.9 FM, frequência que traz informação com credibilidade, Karine Paixão.
1: Valeu, Karine Paixão, 8:20 na Bahia.
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0: Agora na Bahia, 8h23.
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0: 8h23, ouvinte Sociedade, Trânsito. É isso, trânsito na capital baiana. Vamos lá, Thiago Costa.
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3: Oi, Adelson, tô de volta e agora com informações do mergulho da Lipe em direção à paralela. Isso porque tem bastante retenção por lá agora, isso porque tem um carro quebrado na faixa da direita e reflete bastante na CM-Detran. Você que tá agora pela rótula do Abacaxi, tem como destino Imbuí, a dica é pegar a BR-324 e depois completar pela Luiz Eduardo Magalhães. Vai chegar com mais facilidade. Quem já tá na Luiz Eduardo Magalhães em direção ao Retiro e segue agora pra Cidade Baixa, a San Martín é uma boa escolha. Isso porque na Via Expressa tem retenção e não vai encontrar vida fácil na Jequitaia. Siga pela San Martín, tem atenção com a velocidade. 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Segue daí, Adelson.
0: Valeu, e hoje temos o quadro Previdência e Você com Rogério Alves.
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4: Olá, amigos, tudo bem? Essa questão é voltada para os bancários, que formam uma parte significativa da audiência aqui da rádio, e muitos trazem a seguinte dúvida, doutor. Eu ganhava muito bem, mas ao me aposentar o salário foi para baixo. E agora? Quem te responde é o professor e advogado Ed Pares.
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0: termos certos a serem feitos no cálculo. Se após essa elaboração de cálculos a resposta foi que o seu benefício irá aumentar, então aí você tem o gatilho necessário para poder pedir a revisão junto ao INSS.
1: E no caso de horas extras, esses bancários, eles podem, se forem reconhecidos na justiça, pedir aí uma correção do valor da aposentadoria?
0: Deve. As horas extras reconhecidas na Justiça do Trabalho que fazem repercussão, que alteram o valor mensal dos salários dos bancários, devem ser alvo de revisão junto ao INSS. Isso porque não há comunicação entre as decisões da Justiça do Trabalho e o cadastro do INSS. Por exemplo, um bancário que ganhava R$ 1.000 e tem o valor do seu salário aumentado para R$ 2.000, se este bancário não levar a informação para que o INSS revise o seu benefício, esta revisão não acontecerá automaticamente.
1: E quanto tempo esse bancário aposentado ele tem para pedir a revisão do valor no INSS?
0: Toda e qualquer revisão de benefício previdenciário no INSS tem um prazo de 10 anos. Isso quer dizer que após esta data, após expirado esse prazo, o trabalhador, o segurado, não pode ingressar mais na justiça para poder pedir a revisão do seu benefício.
1: Acabamos de ouvir o professor e advogado Ed Pares, mestre em Direito Público e sócio do Pares e Zenandro Advogados, que é um escritório especializado em causas contra o INSS e Previdência para Servidores Públicos. Eu sou o Rogério Alves e este foi o quadro Previdência e Você. Um grande abraço e até a próxima.
2: Valeu! Alô, Carlos, é em Boquira, Bahia.
3: Um Carlos, abraço. Chegue, hoje é a sua vez.
2: Tá lá em Boquira. Tô lá daí com Macaúbas. Alô, Paratinga. Alô, Macaúbas. Um abraço pra você de Boquira, Bahia. Alô, Oliveira dos Brejinhos. Um abração. Alô, Ibitiara. Alô, Zezinho aí de Ibitiara.
4: Eu, hein?
2: Zezinho do Couve, tá ligado na gente lá em Ibitiara.
5: Abelson, você é uma figura.
2: E lá em Pupiara tem o nosso amigo Djalma do Alho. Um abraço pra ele. E Néa da Rapadura. Alô, Néa! Um abraço pra você aí, Néa da Rapadura, ligada na gente lá no Mercado Municipal, lá em Bom Jesus da Lapa, Bahia. Quem mais quer falar com a gente aqui, meu nobre jovem aqui?
6: Bom dia, Adel.
2: Bom dia.
6: Aqui quem fala é Ederson. Morador aqui de Correntina, Bahia, oeste da Bahia, próximo de Santa Maria da Vitória.
2: Extremo, depois.
6: Bom Jesus da Lapa.
2: Conheço.
6: Barreira, estamos aqui no cantinho aqui. Daqui para a divisa, 200 quilômetros por Rosário. Estamos por aqui, apareça aqui na nossa cidade, amigo. Vai ser muito bem acolhido.
2: Aí, eu conheço aí, eu fui aí no Rio das Éguas.
7: Como é, rapaz?
2: Eu fui no Rio das Éguas aí, nesse balneário onde tem as sete ilhas. Ilha do Amor, Ilha das Crianças, Ilha dos Idosos, Ilha da Paixão, Ilha do Namoro. E aí por aí passa o Rio das Éguas. De Correntina sede até o Rosário, lá na divisa com Goiás, que você vai pra Posse, 200 quilômetros.
8: Tu já viu? Rapaz, você é bom demais, viu? Você sabe de tudo, rapaz.
2: Lá onde tem o posto Rosário, do lado direito da pista.
7: Como é, rapaz?
2: Lá na 020, lá no posto Rosário, gigante posto Rosário. Um paranaense visionário que chegou lá, não viu nada na estrada, tinha tudo disso. Aqui cabe um posto, com tudo, com todo o conforto pra parar... Quem vem de Goiás, quem vem do Distrito Federal.
9: O que ele quer?
2: O que foi que aconteceu? Chegou lá e construiu esse posto. É o meu dono do posto Santa Helena, lá em Itaberaba. Aí o visionário foi lá, ó, e construiu o posto. Gigante posto. É lá, é o Rosário dele. E ele deu início ao distrito, de fato. Teve distrito, ficou lá. É onde João Leão contou que teve fazenda com mais de 100 mil hectares lá, hein, no Rosário. 104 mil hectares na época. Ele contou aqui essa história lá do Rosário. Isso. Entendeu? Eu tô mandando você fechar a porta aí, ó. Diz que você. Você tá tudo apertadinho aí. Aqui, ó. Fale, complete aqui.
6: Tomar aquele belo banho de rio. água límpida, do jeito que sabe gerar, passa pela cidade, segue passando por aqui, indo pra Santa Maria, Santa Maria desaguando lá pro lado do São Francisco. Um abraço, irmão, apareça aqui por nossa região. Aqui quem fala é Ederson, sou terceirizado com a Elba, empresa Sema. Estamos pela Bahia fora construindo, levando energia.
2: Isso, meu amigo.
6: Beleza?
2: Valeu, Ederson.
6: Um abraço. Tudo pela força do agro.
2: Obrigado, meu amigo.
6: Tchau.
2: Tchau. Fui. Aí. Um abração aí, Correntina, Santa Maria da Vitória, São Félix do Coribe. Um abraço aí pra você aí, ligado na gente lá em Jaborandi, aí no Rio Corrente. Coisa boa. Roda Velha é um distrito de São Desidério. São os dois maiores distritos aí, né? Roda Velha, que é São Desidério, e Rosário, que é Correntina. É, Rosário, que é Correntina. Quem quer falar com a gente aqui, ô jovem? Ah, sim, tem Carinho Paixão, já foi? Carinho Paixão, tem Luciano Reis agora. Alagoinhas e vizinhas.
4: Um homem de 28 anos foi preso em flagrante por furto em Alagoinhas. A prisão ocorreu após o proprietário de um estabelecimento comercial denunciar um furto mediante arrombamento. Conforme as investigações, o suspeito arrombou a fechadura de acesso ao imóvel, invadiu o estabelecimento e subtraiu dois aparelhos celulares pertencentes à empresa. Após o registro da ocorrência e com o auxílio das imagens das câmeras de vídeo e monitoramento, os policiais identificaram e localizaram o suspeito em uma construção situada no centro da cidade. Durante a ação, um dos aparelhos celulares foi recuperado e restituído ao proprietário. O homem já havia sido preso em 2025 pelo mesmo crime. À época, foi apontado como autor de furtos que vitimaram 11 pessoas. Ele foi colocado em liberdade no último dia 17 e, conforme as investigações, voltou a praticar os delitos, tendo como alvo estabelecimentos comerciais e residências. Desde então, outras 4 vítimas já foram identificadas, totalizando pelo menos 15 pessoas lesadas. Após receber voz de prisão em flagrante, o homem foi conduzido à unidade policial, onde passou pelos procedimentos legais de praxe e permanece custodiado à disposição do Poder Judiciário. A ação foi realizada por equipes da Delegacia de Repressão a Furtos e Roubos de Alagoinhas. 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Direto de Alagoinhas para a Rádio Sociedade da Bahia, Luciano Reis.
2: Agora o povo continua com a gente. Deixa aqui, cadê?
7: Bom dia, Délcio.
2: Bom dia.
7: O homem do bico. Deixa eu te falar, Délcio. Entre Sapeaçu e Castro Alves, botou aquele asfalto efervescente. Passei lá novamente, aquele trecho não tem jeito, viu, Délcio? A coisa tá feia. É muito dinheiro jogado fora. E meu dinheiro jogado fora, viu, Délcio? Porque tem asfalto, viu? Tem pedaço de asfalto. Aí coloca aquele tapa-buraco, dá aquela chuva. Acabou-se. Grande abraço aí. Nossa Vitória não cai não, viu?
2: Tá aí, cai não. Você tá falando de asfalto, né? Efervescente. Castro Alves para Sapeaçu. Esse trecho aí de Castro Alves é o outro trecho que pertence, que ainda é a 242, viu, PK? Pra sair lá no Paraguaçu. É o trecho da 242, né? Lembra Anselmo Cavalcante? Falou muitas vezes aqui.
8: Tu já viu, rapaz? Você é bom demais, viu? Você sabe de tudo, rapaz.
2: Só que o asfalto tá todo pocado. Você não precisa entrar, você não precisa passar por dentro de Castro Alves. Você vai por fora e é um braço da 242.
8: Sério?
2: É, sim. Um braço. Pra sair lá no Paraguaçu, na cabeceira do Paraguaçu. É. Vamos passar avião, não.
8: Que avião, pai?
2: Tá daí, ô... Zonzeiro. Você deve estar perturbando aí na Vasco da Gama, mijando tudo, cagando tudo lá.
9: Será?
2: Aqui.
10: Bom dia, Deus. Bom dia, todo mundo aí. Verdadeira vergonha, viu? Simões Filho, Valéria. Já tem já uma hora de relógio aqui, tentando chegar em nada.
2: Pois é.
10: Um verdadeiro absurdo.
2: Total.
10: Uma vergonha com o consumidor e usuário aqui, viu? Dia após dia, nada se faz para resolver essas situações. Adriano aqui, de Salvador, Bahia.
2: Valeu, seu Adriano. Tá difícil, meu amigo. Interessante, né? Se fosse a empresa terceirizada ou a concessionária já teria levado uma multa sarada, não é não? Aí o DENIT, cadê? O DENIT leva a multa de quem? Aí só no Somebody Love, e vai passando aí no Somebody Love. Somebody Love total. Aqui.
11: Bom dia, bancada da Rádio Sociedade. Bom dia, Adelson. Rapaz, dia. Aproveitando essa deixa aí, tem um buraco que sai ali da...
2: Deus é mais.
11: Do Derba em direção à BR. Naquele trecho ali que sai do Derba e vai, pega aquela parte que sobe pra BR, 324, rapaz, tem um buraco ali que acontece há anos. Aí o que acontece? Eles vão lá, tapa e não resolve o problema. Depois de 3 dias, o buraco abre novamente e engarrafa de qualquer jeito. Não adianta duplicar a via, sendo que a maior parte lá em cima, que vai acessar a BR-324, tem aquele buraco ali que toda vez acontece.
2: Pronto, tá aí. Haja problema. Vamos agora com Rafael Lacerda, Brasília. E o recesso, hein? E agora? E agora? Será que essa turma vai voltar a trabalhar? Não.
12: Um bom dia a você, ouvinte, que nos acompanha aqui no Balanço Geral. O presidente do Supremo Tribunal Federal, ministro Edson Fachin, afirmou que críticas dirigidas à corte, quando feitas dentro dos limites da República, não enfraquecem a instituição, mas contribuem para o fortalecimento da democracia. A declaração foi feita na última segunda-feira, durante a sessão que marcou a retomada dos trabalhos do STF no segundo semestre, após os recessos de julho. Em seu discurso, Fachin disse que é natural que um tribunal constitucional, responsável por decidir temas de grande repercussão social, tenha suas decisões debatidas, analisadas e, em alguns casos, também contestadas pela opinião pública. Segundo o presidente do Supremo, a força institucional da corte está justamente na capacidade de conviver com essas críticas sem perder a serenidade necessária ao exercício da função jurisdicional. O ministro afirmou ainda que esse debate fortalece a democracia desde que ocorra dentro dos limites da Constituição da República. Durante o pronunciamento, Fachin também reconheceu que o Supremo enfrenta desafios e destacou a necessidade de aprimorar a comunicação da corte com a sociedade e demais instituições. Após a reabertura dos trabalhos, o STF retomou a pauta de julgamentos do segundo semestre, que inclui processos de grande repercussão nacional. Aqui é Rafael Lacerda, diretamente de Brasília, para a Rádio Sociedade da Bahia. Informação com credibilidade. E volto com vocês no estúdio.
2: Tá aí para você, ouvinte Sociedade. Brasília, Brasília, dá o que falar sempre, hein, Brasília. Olha aí, ó, olha ele. Tá de volta. Você não disse que não era hoje que ele ia voltar, rapaz? Gleidson Tavares. É, olha aí, ó. Diz que... É, agora é o projeto Elegância 2027. Diz que vai querer cada dia estar mais elegante. Sonho de ser pai. Não é, Gleidson? É? Agora ainda? Agora não? Só em 27 então, né? Vai jogando pra frente, né? Vai jogando pra frente, né? O menino quando nascer vai estar com 5 anos já, esse menino.
13: Sério?
2: Quando nascer já tá com 5 anos, já vai estar. Já vai nascer falando. Agora, 8h39 na Bahia. Cadê Neto Terra Branca? Tá aí já? Já pode chamar ele? Sul, extremo sul da Bahia em destaque.
14: A Polícia Civil investiga o assassinato de Jaime Menezes dos Santos, de 51 anos, morto na noite do último sábado, dia 1º, no distrito de Banco do Pedro, zona rural de Ilhéus. Segundo as primeiras informações, Jaime estava dentro da sua casa quando foi surpreendido por um homem armado que efetuou vários disparos a queima-roupa. A vítima morreu no local. Conhecido pelos moradores da comunidade, Jaime era muito considerado um homem trabalhador e, de acordo com familiares, não tinha envolvimento com a criminalidade nem desavenças conhecidas. O corpo foi encaminhado ao Departamento de Polícia Técnica e o sepultamento ocorreu no domingo, dia 2, no cemitério do distrito do Banco do Pedro. A autoria e a motivação do crime ainda são desconhecidas e serão investigados pela Polícia Civil. Com informações do sul da Bahia, Neto Terra Branca para a Rádio Sociedade.
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2: Agora na Bahia, 8h44.
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2: 8h44, ouvinte Sociedade, trânsito em Salvador, como anda ou não, Thiago Costa.
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5: Oi, Adelson, estou de volta e vou atualizar o motorista sobre a Avenida Paralela. Isso porque em direção centro, ali no trecho do Trobugi, tá melhor. Você que está saindo aí de São Cristóvão, Mussurunga, vai para São Rafael, Sussuarana, pode fazer o caminho pela Paralela, mas ainda segue carregado da saída do CAB até Pernambués. Se o destino é Pituba ou Rio Vermelho, corte pelo Orlando Gomes e siga pela Orla. Em direção ao aeroporto, a Paralela agora tem um pouquinho de retenção a partir da saída do Imbuí, segue até a estação de metrô CAB. Você que está no caminho das árvores e tem como destino centro administrativo, a dica é pegar Magalhães Neto, acessar a Orla e depois completar pela Avenida Professor Pinto de Aguiar. 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Segue daí, Adelson.
2: Valeu, 15 para as 9. Kelly Menchini está voltando com Vita Vigor 3.0 aí, o indicado para os casais da Bahia. Kelly Menchini.
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1: Valeu, Kelly McKinney. 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Érica Gomes tá voltando com a gente. É Oeste e Extremo Oeste.
2: O Avivalém 2026 confirmou mais uma vez a força da fé e da música cristã em Luiz Eduardo Magalhães. Durante 4 dias, milhares de pessoas participaram da programação, que reuniu famílias e igrejas em momento de louvor, adoração e comunhão. A 5ª edição do evento contou com grandes nomes da música gospel nacional, além da tradicional Marcha para Jesus e de uma programação especial para as crianças com o Aviva Kids. A realização do Avivalém é resultado do trabalho da Prefeitura de Luiz Eduardo Magalhães, sob a liderança do prefeito Júnior Marabá, que destacou a importância de investir em eventos que fortalecem os valores cristãos, promovem a união das famílias e movimentam a economia do município.
3: E agora a gente está aí com o Thales Roberto nos palcos. Vamos ter vários nomes passando aí por esses 4 dias. Aqui podemos perceber que nós temos um número grande de famílias, crianças, todo mundo aqui adorando a Deus, se divertindo.
2: O público acompanhou apresentações de artistas consagrados da música gospel e mensagens ministradas por pastores presentes, tornando o Avivalém um dos maiores encontros cristãos do oeste da Bahia.
3: Passeamos aqui pelo reggae, pelo samba reggae, pelo Afé Music, pelos corinhos de fogo, sabe? Então sempre é uma alegria muito grande compartilhar com a galera aquilo que Deus tem nos abençoado.
4: Senti que a mensagem não foi só música, a gente aproveita alguns momentos ali para soltar umas frases, para poder deixar a mensagem no coração das pessoas. E eu acredito que essa noite vai ficar marcada não só pelas canções, mas pela dança, pela alegria, pelo choro, pela água, pelo fogo e pelas mensagens de Deus.
5: Nós estamos vendo aqui o que realmente a igreja é aqui nessa terra, que é a união de todos os povos, declarando, exaltando o único Deus, que é Jesus Cristo.
2: Além de proporcionar momentos de adoração e comunhão, o festival reforçou sua missão de promover a paz, fortalecer a fé e reunir pessoas de diferentes igrejas em um ambiente de celebração e esperança. O Avivalém encerrou mais uma edição, reunindo fé, adoração e muito louvor. Um evento realizado pela Prefeitura Municipal de Luiz Eduardo Magalhães fortaleceu a unidade entre as igrejas, deixando uma mensagem de comunhão e fé que passa de geração em geração no maior evento gospel do oeste da Bahia.
1: Valeu, Érica! Tá aí, né? É o Avivalém, lá em Luiz Eduardo Magalhães, Bahia. Deixa o povo falar aqui nesse finalzinho de balanço geral. Deixa o povo falar. Cadê aqui? Ei! Cadê? Passarela, né? Passarela? Cadê? Bora!
6: Adelson, bom dia!
1: Bom dia!
6: A gente, como trabalhador, a gente se revolta. O motodemônio táxi aqui. Porque o cara desse é filho do demônio.
1: Como é, rapaz? Que é isso?
6: Ele dobrou a placa da moto, acessou a passarela aqui, que fica no final da Avenida Paralela.
1: Quem sabe que vai ser mudado.
7: Conversa é essa, rapaz? Conversa é essa?
6: E foi levar a piriguete dele, certo? Até a estação do metrô. Até a estação do metrô. Foi e voltou com a placa dobrada. ainda xingou o segurança da CCR, certo? E a gente, como transeunte, como pedestre, a gente não pode fazer nada. Porque a vontade que dá de pegar e linchar. Mas se a gente der um supaco nele,
1: não, certo? Não.
6: Aí no outro dia tá a família travando a paralela, dizendo, fazendo manifestação, dizendo que é trabalhador. Não é trabalhador um cara desse. Trabalhador somos nós. Nós somos trabalhadores. O cara desse é um vagabundo, criminoso. Quer dizer, ele foi e voltou. Pior é a piriguete que ele foi levar, que deve ser pior que ele. Então, uma mulher que se presta a um camarada desse, ela realmente não presta, é da mesma laia. São tudo da mesma laia, tudo vagabundo. Zaqueu dos Pneus aqui falando, amigo.
1: Zaqueu dos Pneus. Um abraço, Zaqueu. Pois é.
8: Calma, calma.
1: E não duvide, porque vai aparecer uma turma aí pra ficar contra você. É, vai ficar contra você. Banho quente pode acelerar o envelhecimento da pele, alertam dermatologistas, viu? É, tem gente que gosta de tomar o banho parecendo que vai pegar fogo. Vai pegar fogo.
9: Bom dia, Délcio, o homem do bico. Deixa eu te falar, Délcio. Entre sapé, açu e caixa.
1: Já foi aqui, já foi. Obrigado pela participação. Mais uma vez. Aqui, dá tempo ainda aqui? É um áudio novo, é? Esse aqui? Não, esse aqui já, o cidadão já falou. Uma hora lá no trânsito, na espera. Vai, não vai. Parecendo toucinho no sal. Esperando. O tempo todo lá. E assim a gente encerra, né? Mais uma edição do Balanço Geral desde as 6 horas da manhã, aqui com você. De volta, se Deus permitir, amanhã. A gente está de volta na quarta-feira.
5: E tu já vai, é?
1: A barriga da semana. Aqui a gente cumpre horário.
8: Tchau.
1: Aqui a gente cumpre horário. Final de Balanço Geral. Nosso próximo encontro é lá no Cidade Alerta Bahia, a grife do jornalismo.
8: Calma, baiano, calma.
1: Diferente dos iguais. Tá bom? Vem aí. Pastor Bruno Albuquerque e em seguida Smetak para comandar o Conexão Sociedade. Fui!
10: Que Deus abençoe e ilumine a nossa semana. Um abraço, meu amigo Adelso. Vamos àquele momento especial de oração. Não há nada melhor do que falar com Deus, não é verdade? Se você crê, prepara o seu copo com água. Vamos falar com quem pode tudo. Vamos falar com Deus. Senhor nosso Deus e nosso Pai, em nome do Senhor Jesus Cristo, onde chega esta oração, que o Teu poder chegue e alcance cada uma dessas pessoas. O Senhor sabe, meu Pai, da necessidade. O Senhor conhece as dores, as lutas, os problemas que cada pessoa vem passando e enfrentando. E eu sei que o Senhor tem poder, meu Pai, para levantar, para animar, para fortalecer essa pessoa. Tem pessoas que estão desmotivadas, mal começou o dia. Elas estão tristes, estão chateadas, porque é tanto aborrecimento, é tanta luta, é tanta dificuldade. E não há nada que alegre essa pessoa. Meu Deus, faz boas notícias chegarem para ela. Abençoe essa criatura. Quem beber desta água, meu Pai, que receba força, que receba poder, que receba ânimo para vencer, para se levantar, para dar a volta por cima. Eu abençoo esta água e quem dela beber tenha ânimo para ter um dia muito abençoado. E se você crê, diga que assim seja e com muita fé, beba desta água agora. Graças a Deus, eu creio que Deus te tocou nesta oração e que você tem um dia muito abençoado. 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Você tem tudo para prosperar e não prospera. 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Um grande abraço. Segue a programação com a nossa amiga Jéssica. Deus abençoe a todos.
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14: Olá, amigos, tudo bem? Essa questão foi enviada por uma pessoa que pediu para não ser identificada. Eu sou bancário, sofro tanto com pressão por metas que estou a ponto de surtar. O que faço para me aposentar, doutor Ed? Eu não aguento mais.
15: Meu amigo, eu sinto muito com essa situação. É muito comum que pessoas que trabalham em bancos relatem que sofrem assédio moral por cumprimento de metas. Neste caso, a melhor decisão que você pode tomar é procurar um profissional para fazer uma varredura da sua vida previdenciária e conseguir traçar um horizonte, uma meta e estabelecer uma data para quando você alcançará os requisitos para se aposentar. Paralelamente a isso, meu conselho é que procure um profissional da área de direito do trabalho para que ele também possa lhe orientar como proceder com esse assédio moral. Ninguém merece viver em um ambiente de trabalho que não seja saudável.
14: Acabamos de ouvir o professor e advogado Ed Parrish. Ele é mestre em Direito Público e sócio do Parrish Zenandro Advogados, um escritório especializado em causas contra o INSS e Previdência para Servidores Públicos. Eu sou o Rogério Alves e este foi o Papo Previdenciário. Um grande abraço e até a próxima.
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1: Agora 9 horas e 2 minutos.

0: 4 de agosto. Deus nos abençoe, temos 3 horas de programa aí pela frente. É trabalho, é informação, participações de vocês. Manda aí seu bom dia, manda sua denúncia pra mim que eu quero falar com você.
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0: Bom demais, hein? Oh, meu Deus, mais um dia de vida, só agradecer. Em especial, hoje eu agradeço pela vida do meu marido. Adriano faz aniversário hoje, a grande base da nossa casa, o nosso exemplo a ser seguido. Sou muito feliz por ele. Deus abençoe meu marido, meu presente. Amor, te amo, te amo, te amo. Nosso filho te ama também demais. Que sua vida seja assim, sempre feliz, próspera. Um homem que sempre tem otimismo, viu, diante dos problemas. Nunca vi Adriano reclamar de nada. Tem um problema, ele vai resolver. Aconteceu alguma coisa, tá triste? Deus tá com a gente. Sempre assim, sempre assim. Beijo, meu amor. E todos os aniversariantes do dia também se sintam abraçados. E Conexão tá só começando. Entre os nossos assuntos de hoje, pessoal, temos o nosso giro pelo interior, que você já tá acostumado. Vamos ter também duas entrevistas importantíssimas aqui no nosso Conexão. Uma delas é sobre hemorroidas. Sim, não precisa ter tabu para falar sobre isso. Muitas pessoas têm medo de procurar o tratamento. E aí, os procedimentos menos invasivos têm as suas possibilidades reduzidas, né? Porque o problema vai agravando. Às vezes você precisa de um caso cirúrgico. E aí a doutora Glícia Abreu, médica coloproctologista, vai falar conosco aqui hoje no estúdio sobre hemorroidas, causas, se tem questão genética, como é que você pode ter um comportamento de vida que reduza a incidência dessa doença que traz incômodo, né? Machuca demais. E também teremos aqui Celso Ferreira, através de videochamada, que é o vice-presidente de operações da Acelen. A gente vai falar com a empresa de energia, que é responsável pela gestão da refinaria de Mataripe, que está se consolidando ao longo de 4 anos de atuação na Bahia como uma referência, né, de ganhos em eficiência operacional e valorização. Então vamos falar sobre isso também, a questão do consumo energético, questão dos combustíveis, gerações de emprego aqui, movimentação da nossa economia na região metropolitana. Vamos pra cima, né? Rafael Lacerda já me chamando de Brasília, iniciando esse giro pela capital federal. Rafael, Deus abençoe, uma boa terça-feira de trabalho pra você. Ele vai falar sobre as convenções partidárias que chegam ao fim nessa quarta-feira. E as eleições, né, Rafael? A partir daí entram numa nova fase. Que fase é essa, meu irmão? Ele vai falar conosco já. Rafael Lacerda já subindo o sinal para conversar conosco sobre essa nova fase. Temos, enquanto isso, Neto Terra Branca, cumprimentando aqui, Neto. Bom dia, meu irmão. Deus te abençoe também. Aí do sul da Bahia, venha, pode assumir seu espaço.
2: Bom dia, Jéssica. Bom dia a todos do programa Conexão Sociedade. Trazendo aqui as informações, Jéssica, que Graziele de Jesus, ela que recebeu 8 golpes de faca na presença do filho de 3 anos, que presenciou o crime ocorrido em julho de 2023, o Tribunal do Júri da Comarca de Ilhéus condenou Jadilson Souza Teixeira a 36 anos e 3 meses de prisão pelo homicídio qualificado de Graziele Silva de Jesus. O julgamento ocorreu ontem, segunda-feira, dia 3, apenas deverá ser cumprido somente em regime fechado. O crime aconteceu na madrugada de 6 de junho de 2023, no distrito de Aripaguá, zona rural de Ilhéus. Segundo a acusação, Jadilson agiu motivado por ciúme passivo e desferiu 8 golpes de faca na companheira dentro da residência do casal. O filho de Graziele, como eu trouxe agora há pouco, estava presente na época, tinha 3 anos. E o Jadilson foi condenado aí a 36 anos de prisão após ter matado a companheira na cidade de Ilhéus. E é com você, Jéssica.
0: Miserável desse, hein, rapaz. É comum demais esse tipo de crime. Lei nenhuma tá intimidando os feminicidas, os importunadores. O que é que falta pra gente ter redução dos números, pra tanta covardia assim? Neto, obrigada, viu, pelas suas informações. Voltando aqui com Rafael Lacerda, o assunto dele são as eleições que a partir de quarta entram numa nova etapa. Rafael Lacerda, bom dia.
3: Agora sim, Jéssica, bom dia você, ouvinte do Conexão, exatamente, esse é o período eleitoral, né, 2026, a gente sofre um pouco com as casas aqui, tanto do Poder Executivo quanto do Legislativo, um pouco esvaziada, justamente porque os deputados aí estão em função do período eleitoral, né, já planejando ali suas estratégias, fazendo seus planejamentos para o período eleitoral. Então, as convenções partidárias, né, essa etapa aí que os partidos oficializam os candidatos que vão disputar as eleições, elas chegam fim amanhã, na quarta-feira. E com o encerramento do prazo, passa-se aí para uma nova fase que marca aí o registro das candidaturas pelo início dessa campanha, né? Além disso tudo, também vai chegando aí ao fim o período em que as convenções e as federações, elas fazem as coligações políticas. Eles têm aí até 15 de agosto para registrar. Então essa é a nova fase, esse é o novo momento em que um partido se une ao outro para decidir quem vai ser o candidato, quem vai ser vice. Tudo isso acontece nesse momento. E o que que acontece? A partir do dia 16 de agosto tem início aí o período da propaganda eleitoral, né? A partir dessa data aí, os participantes vão poder promover aí campanhas na rua, na internet, tudo isso respeitando regras pelas resoluções do TSE, o Tribunal Superior Eleitoral, que esse ano, Jéssica, vem com algumas mudanças, algumas novidades, algumas diferenças. Entre elas, a questão do uso da inteligência artificial, que é algo que é muito sensível aí esse ano, né? Então, a partir disso tudo, início do horário eleitoral gratuito vai ser ali em 28 de agosto e vai até 1º de outubro. As eleições esse ano serão no dia 4, né? No dia 4 de outubro, na véspera, no primeiro turno, dia 3, né? E também, caso tenha aí um segundo turno, vai ser no dia 25 de outubro. Então a gente tá aí aguardando, sempre observando aí para ver o que que vai ser. Novamente, o TSE esse ano vai ter uma marcação cerrada, digamos assim, muito em cima, esperando que tudo ocorra dentro das quatro linhas ali, para que nenhum candidato fuja, né, e não ocorra nenhuma infração grave. Então a gente aguarda aqui para saber o que que vai suceder e acompanhando de perto para trazer para o ouvinte Sociedade, para trazer para o ouvinte Conexão Sociedade, tudo sobre os bastidores da política aqui em Brasília. Jéssica, volto com você.
0: Obrigada, viu, Rafael? Pegando o seu gancho aí da capital federal, né? As férias do Congresso aumentaram, foi? Não avisaram pra ninguém. Você tá falando de eleições aí, Rafael. E apesar do recesso do Senado e da Câmara ter encerrado no sábado, os parlamentares preferiram retomar as sessões quando há discussões e votações, né? Apenas na próxima semana. É. O que que isso significa? Eles vão poder descansar mais uma semaninha? Perguntar não ofende, né? Essa decisão, gente, diminui o tempo para pautas de diferentes grupos políticos serem votadas e aprovadas antes das eleições. E você sabe, né? Isso influencia ou deixa de influenciar nas urnas e acirra as discussões entre o Executivo e o Legislativo. Nada é à toa. Nada é à toa. Fica aí a reflexão. Então, assim, a tendência é priorizar assuntos com possibilidade de acordo e evitar grandes discussões justamente às vésperas das eleições. E entre as pautas que devem ser discutidas estão a ampliação do limite anual de faturamento do MEI para R$ 140 mil reais, e o PL da misoginia, que aguarda em regime de urgência. A bancada feminina deve pressionar a Mota para que a votação aconteça aí nesse período. E no Senado, a expectativa é o avanço mais rápido de proposta do agronegócio e uma tramitação também mais discreta de pautas da agenda do Executivo. A agenda deve contar com a PEC da Segurança Pública e a PEC que estabelece o marco temporal das terras indígenas. Também o fim da escala 6x1, né? O governo deve tentar avançar com o tema que se tornou uma das principais bandeiras eleitorais e que aguarda também votação no Senado. Tá aí o Senado, o cenário do Senado e da Câmara dos Deputados. E apenas para encerrar, além de encurtar o tempo de negociação das pautas, concentrar as votações em semanas específicas também é uma estratégia para evitar que os candidatos tenham que estar em Brasília durante as campanhas eleitorais. As semanas serão entre os dias 10 e 14 de agosto e entre os dias 31 e 3 de setembro. 31 de agosto e 3 de setembro. 10 a 14 de agosto e 31 de agosto a 3 de setembro devem ser os únicos momentos das votações. Menos tempo, mais coisa deixada de lado, mais bandeiras eleitorais sendo trabalhadas, e vamos pra cima aí esperando o que é que vai acontecer no mês de outubro. Valeu, Rafael Lacerda. E seguimos aqui agora com o Egivaldo Lima, da região metropolitana. Ele tem falado, ele tem acompanhado lá na cidade, melhor dizendo, o abandono de gatos. Profissionais de saúde lá de São Francisco do Conde estão atentos a essa realidade. Os gatos estão espalhados aí por áreas públicas, completamente vulneráveis. E você sabe, né, que gato é um animal que se reproduz numa velocidade absurda. É um grande problema. Egivaldo Lima.
2: Muito bom dia para você, Jéssica. Bom dia para o ouvinte da rádio Sociedade da Bahia. Isso mesmo, Jéssica. A ilha de Cajaíba, bem em frente à orla marítima de São Francisco do Conde, é conhecida nacionalmente por diferentes cenários de novelas e principalmente pela história macabra e assassinatos de escravizados durante o Brasil Colônia. Atualmente, o carro que abriga o casarão de Cajaíba é usado para outro tipo de atrocidade. Eles estão abandonando gatos da ilha e o gato preocupa de
0: vi então aqui Egivaldo Lima, ele tem entrevista, tá ruim? É, daqui a pouco ele volta conosco, inclusive tem uma palavra aqui do poder público a respeito do que está acontecendo lá na região metropolitana. Vou refazer contato com o Egivaldo para ele poder concluir o raciocínio dele com um sinal melhor e a informação vir bem clara para você que é nosso ouvinte. Vamos lá no sociedadeon.com.br, o portal de notícias da Rádio Sociedade da Bahia. Uma fiscalização conjunta bloqueou contas de usuários que descumpriram regras de uso de patinetes elétricos. Eu acho é pouco. Tem que ser assim mesmo. E não tem que ter direito de voltar nunca mais a operar esses patinetes. Eu vejo aí 3 pessoas em cima de um patinete. Pai com criança, gente. Que responsabilidade é essa? Não tá vendo que a máquina é feita pra uma pessoa só? Você quer colocar 2, 3 em cima de um patinete? Se acontece um acidente, vai querer culpar a plataforma ou é quem tá pilotando, quem tá fazendo a besteira que responde? Muita gente também fazendo barbeiragem meio aos carros, que não tem o mínimo de noção de trânsito e pega isso aí, sai avionado nas curvas da cidade e que larga patinete em qualquer lugar também. Eu sei que você tem que deixar o patinete dentro de um raio ali aceitável, mas tem pessoa que larga em cada lugar, em cima de pista tátil de cego. Pô, na frente de uma rampa de cadeirante. Pelo amor de Deus, viu? A plataforma tem que ficar atenta a isso mesmo. Autuar e punir de diversas formas, principalmente com banimento da plataforma. Sai, não sabe operar, sai da plataforma, não opera mais. E ainda lá no Sociedade On, a justiça bloqueia R$456 mil em veículos durante uma operação contra o tráfico lá em Bicuí. É, negócio tá pegando lá em Bicuí. Bora lá no taquita.com.br, o meu portal de notícias. A equipe tá lá na redação, mandando ver, viu? Equipe na rua, equipe dentro da redação, pra que você fique bem informado na palma da sua mão. Lá no Taquita, na nossa capa, do tomate ao pão, veja o que ficou mais barato e mais caro aqui em Salvador. A propósito, você percebeu que o pão tá mais caro? Tá difícil colocar o pão na mesa, viu? Literalmente, colocar o pão na mesa tá caro demais. O tomate teve uma baixa, não vi essa baixa ainda. Encontrei o quilo do tomate a R$6, R$7 ainda. Se chegou, o preço mais baixo foi lá pro produtor, lá pra quem distribui. No bairro não tá barato não, né, Calil? Quanto é que tá lá no seu bairro o preço do quilo? 7 conto. E no seu? 70 centavos um pão, cacetinho também. Aí eu não entendo não como é que a gente sobrevive, gente. Sinceramente. Ó, Joana e Cazuê ali na mesma paleta de cor. Isso que é sintonia de equipe, as 2 de amarelo. Viva, essa é a Rádio Sociedade. E ainda, viu, pessoal, lá no Taquitá, pré-selecionados do FIES devem completar as inscrições até hoje, viu? Quarta-feira, é o último dia, não vai perder, não. Dona Tayane, linda de aniversário aqui. Acabei de ver a foto dela com o bolo dela de aniversário. Você vê que eu tô falando de tudo ao mesmo tempo, né? A roupa de Cazuê e Joana, junto com as manchetes do Taquitá, junto com o Sociedade. A cabeça da mulher tá daquele jeito. E eu já amanheci também dando parabéns pra Adriano, o amor da minha vida, viu, Noel? É, o homem. O homem tá de aniversário hoje, 39 anos. Obrigada, Noia. Obrigada, obrigada mesmo. Vamos lá, quem é que tá na área, Egivaldo Lima? Tá de boa? 100%? Egivaldo Lima. É com você, meu irmão. Agora o seu sinal tá ótimo.
2: É porque eu comecei errado. Parabenizando o Adriano também aí por mais um ano de vida. Felicidade ao casal.
0: Obrigada, meu irmão. Obrigado, Egivaldo.
2: A ilha de Cajaíba, bem em frente à orla marítima de São Francisco do Conde, é conhecida nacionalmente por já ter sido cenário de novela e principalmente pela história macabra de assassinatos e escravizados durante o Brasil Colônia. Atualmente, o local que abriga o casarão de Cajaíba é usado para outro tipo de atrocidade,
4: estão abandonando gatos na ilha e o caso preocupa de várias maneiras, entre elas a saúde humana e dos próprios animais. O caso da ilha chamou a atenção por causa de tudo que cerca a pequena porção de terra, mas isso tem acontecido em todo o município. A cidade já registrou casos de doenças transmitidas através de gatos, como conta o agente de endemias, Nido Oliveira. Vamos ouvi-lo.
0: Vamos ouvir.
5: Essa doença é conhecida como esporotricose. E aqui no município já vem sendo confirmado casos até em pessoas. Pessoal de uma localidade abandona o gato na outra localidade e com isso vem crescendo um número muito grande dessa doença aqui no município. Inclusive a gente pede à comunidade que não abandone seus gatos, porque o gato é territorialista. O que vem acontecendo no município é gatos sendo abandonados e aí o número de esporotricose, essa doença, vem aumentando muito no município. Inclusive o município já vem fornecendo esse medicamento.
4: Aí Jéssica Nido falou que o gato é territorialista, então quando este animal abandonado, infectado, chega em outra área que foi deixado e se aproxima de alguma casa, ele acaba entrando em luta com um animal que já vive ali e nesta batalha ambos se machucam e o infectado transmite a doença para o outro, que posteriormente pode transmitir aos membros da casa onde ele mora. Ele também falou do medicamento e esse medicamento pode ser encontrado gratuitamente na Vigilância Epidemiológica na Secretaria Municipal da Saúde em São Francisco do Conde. Jéssica Smetak.
0: É, meu filho, sabe o que, que eu enxergo aí dessa situação? A questão, óbvio, de saúde pública, de erradicação dessa doença, a esporotricose, que pode ser transmitida para humanos, além, né, de ser transmitida entre os próprios gatos. Inclusive, o doutor Marcelo Casais, médico veterinário, já esteve aqui no estúdio falando sobre isso conosco. E também eu vejo uma questão simples para controle da população dos gatos aí na cidade, que é a castração. Uma ninhada de gatos, em média, tem de 4 a 6 filhotes. Imagine, 4 a 6 filhotes. Deixa eu ver quantas ninhadas uma gata dá por ano. Imagine você, tem gata até que pare 10 filhotes, casos mais raros, tá? Pronto, vamos lá. Uma gata não castrada, ela dá até 4 ninhadas por ano. 4 vezes 6, 24 filhotes novos em um ano. E agora multiplique pela quantidade de gatas que estão aí pela rua, pela cidade. Então a questão de castração gratuita, tem que chegar, pegar, castrar, medicar, abrigar esses animais, porque é realmente um caos, né? É difícil de controlar a população dos felinos. O tempo de gestação de uma gata, 60 dias, aproximadamente em 2 meses. A cada 2 meses, olha, pariu. 2 meses, pariu. Não tem saúde pública que aguente um negócio desse. É, meu filho. O bicho tá pegando aí, viu? Vamos torcer pro poder público chegar junto e resolver. Bora pro intervalo? Bora! São 9h21, o tempo tá passando rápido.
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0: 9h23.
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0: Conexão, tá de volta aqui do intervalo. Cadê você? Já mandou seu áudio pra mim? Já, tá bombando de participação. Glória a Deus, que programa cheio, que programa gostoso.
2: Alô, Jéssica. Bom dia, Jéssica. Aqui é Carlos, de Tinga, Lauro de Freitas.
0: Bom dia.
2: Ô, Jéssica, eu trabalho na BRT, né? Saio da sede 11h15, né? Da Pituba. Só que aí eu tenho que pegar o último metrô, que é o último metrô meia-noite. Só que quando a gente chega aqui na estação aeroporto, o último ônibus sai 11h15, né? E todo dia eu tenho que estar pegando o motoube, o carro, para poder ir chegar em casa, porque não dá. O ônibus, ele sai, ele é o último ônibus a sair daqui da estação aeroporto, 11h15. Se desde quando o metrô, o último chega aqui na estação aeroporto, meia-noite. É complicado.
0: É, pro trabalhador que tá até tarde na rua, hein? Não é fácil. Tá aí a denúncia, o pedido de atenção para essa integração aí entre metrô e ônibus, pela segurança, pela comodidade, pelo respeito ao passageiro mesmo, que depois de um dia cansativo de trabalho, o mínimo que espera é ter o transporte público para poder voltar para casa em paz, né? É, meu irmão, obrigada, viu, pela confiança aqui no nosso jornalismo. E vamos seguindo aqui com carinho e paixão. Obras da travessia urbana provocam congestionamento na subida da ponte Presidente Dutra. O que que o Denit vai fazer por isso, hein, Karine? Bom dia, meu amor!
3: Bom dia, sua imensa audiência. É sempre um prazer falar contigo. Mas pra quem tá circulando pelas ruas de Juazeiro hoje...
0: Tá legal não. Pera aí, Karine, a gente vai voltar com você com a conexão boa, tá? O nome é Conexão Sociedade, a gente tem que ter uma boa conexão pra ficar tudo 100%. Vamos com os nossos ouvintes que estão na área comigo.
4: Bom dia, minha irmã Jéssica Smetaki, tudo certo? E aí, Jéssica, que é Anderson de Brusque, Santa Catarina. O clima aqui hoje tá de boa, viu? Mas semana passada, a Jéssica, me caiu uma chuva de granizo aqui. Meu Deus, nunca tinha visto assim na minha vida.
0: Uau!
4: Foi terrível, viu? Tamo junto, Jéssica, forte abraço.
0: Chuva de granizo não chegou aqui na Bahia ainda não, graças a Deus, viu? Imagina o frio que não tá por aí em Santa Catarina. Menino, eu não aguento frio não, eu com 23 graus já tô aqui tirando o capote do armário. Um abraço, meu irmão, ó. Inclusive pra Salvador, pegando esse gancho aí do tempo... A partir de amanhã o tempo vira, viu? É chuva pesada esperada pra cidade. Eu, se fosse você, se fosse sair hoje à tarde, eu já sairia de guarda-chuva. É, já sairia de guarda-chuva hoje, porque vai que a chuva se antecipa, né? Seguro morreu de velho, como a gente costuma dizer. Então, tem previsão realmente de chuva. O dia tá lindo, pelas imagens que a gente tá mostrando agora. Ao vivo, você tá vendo aí o Mercado Modelo, lá ao fundo, o Forte de São Marcelo. Quem tá comigo no YouTube tem o privilégio de ver essas imagens que Carlão tá colocando aí no ar, que é rádio, mas é televisão também. O Porto da Barra tá belíssimo. Um cenário inspirador é o nosso porto, viu? Ô, oh, uma prainha agora, hein? Bora largar tudo e ir pra lá, Calil? Comer um queijinho, hein, Carlão? Bora trabalhar. Porque sem trabalho ninguém compra queijinho nenhum, bora. A fila do ferry também, bora Carlão, nesse giro completaço. A fila do ferry hoje tá de boa, ninguém ganhou salário ainda, também é terça-feira, mas veja... Botando, torando. Bora com o trânsito, já que eu... Pontos da nossa cidade, é com você, Thiago Costa, bom dia.
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6: Oi, Smetaki, bom dia pra você, bom dia pro 20 do Conexão Sociedade, uma excelente terça-feira a todos. Eu vou começar falando da BR-324, isso porque em direção à capital baiana tem muita retenção desde o Trevo do Cis, segue até a aproximação Águas Claras. Você que tá em Simões Filho tem como destino Piatã, muito melhor fazer o caminho pelo Cieroporto, pegar São Cristóvão e completar pela Durival Caymmi. E agora tem registro de ocorrência na Avenida Caribé, em direção à Paralela, e deixa reflexos na Estrada do Coco. Quem tá saindo da rodovia e precisa acessar a Paralela, tá valendo também seguir pela Avenida São Cristóvão. 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
0: Valeu, meu irmão. Esse é o grande Thiago Costa. Já já ele volta de outros pontos da nossa cidade. E agora, Karine Paixão tá 100% conosco. Tem obras lá da travessia urbana provocando congestionamento na subida da ponte Presidente Dutra. Te perguntei, Karine, o que é que o DENIT vai fazer por isso? Já tem alguma providência para reduzir esse congestionamento? Bom dia, Karine Paixão!
3: Bom dia, Jéssica, que está aqui agora sim, a gente traz as informações aqui direto do Norte Baiano, é sempre um prazer falar contigo. E é isso, o DENIT, o que traz por enquanto, né, de alívio aí para a população, é uma previsão de entrega da primeira etapa da obra da travessia urbana aqui de Juazeiro, aí anteriormente prevista para setembro, adiada para outubro, mas observando mesmo a paisagem urbana, dá para entender que esse prazo de setembro não seria cumprido, né? E aí hoje, pela manhã, os motoristas estão enfrentando transtornos. Quem precisa fazer essa travessia entre Juazeiro na Bahia para chegar a Petrolina em Pernambuco, está tendo aí que encarar um grande congestionamento, né? Porque um dos acessos ele sofreu um afunilamento, né? O que está acontecendo? A gente tem uma rampa que foi feita mais larga do que a alça que já existia anteriormente, que passavam ali veículos de até médio porte. Foi feita uma rampa mais larga para que os veículos de grande porte, né? Aí até 6 eixos, pudessem fazer essa travessia. Só que por conta da complementação, né, e aí a implementação do viaduto 1, que é o que fica ali coladinho na ponte, isso gerou um afunilamento dessa rampa mais larga, e aí os veículos de grande porte, quando precisam subir, fazem isso de forma mais lenta, demoram mais para fazer o jogo e acertar ali efetivamente o alinhamento da cabine e a carga para poder atravessar para o lado pernambucano. E aí, o que que acontece? O congestionamento se formou, né, desde cedo que a gente já observa essa lentidão no processo. Essa área de acesso à ponte Presidente Dutra, para quem não conhece, fica exatamente no centro de Juazeiro, né? E aí acaba afetando toda a cidade. E muita gente aí desistiu de compromissos que tinha. Quem pôde desistir, desistiu. A alternativa por hora de travessia são as barquinhas, né, que a gente tem aí que fazem a travessia via Rio São Francisco. E na última semana, o superintendente regional do DENIT na Bahia, o Roberto Alcântara, ele visitou o andamento das obras da travessia urbana de Juazeiro e informou que a primeira etapa das intervenções na área central deverá ser concluída em cerca de 90 dias com a entrega prevista para o mês de outubro. Já em Petrolina, que também tem obra da travessia para fazer essa integração melhor entre as duas cidades, as obras seguem avançadas na BR-407. O projeto total da travessia urbana, ele contempla a duplicação de mais de 11 quilômetros da rodovia, né? E aí, a expectativa é que após a conclusão das obras nos dois municípios, haja mais fluidez no trânsito urbano e melhor integração logística entre Pernambuco e Bahia, né? Então é isso, a gente vai confiando, melhoria e passando pelo processo, passando pela prova e dando glória a Deus, esperando efetivamente aí que a obra seja entregue, Jéssica. Por enquanto eu fico por aqui, falando, né, de Juazeiro para a Rádio Sociedade da Bahia, que agora é 97.9 FM, frequência que traz informação com credibilidade, Karine Paixão.
0: É, Karine, que o DENIT resolva, que as promessas sejam cumpridas, porque realmente, minha irmã, o povo aí tá pagando o preço. Obrigada, viu, pelas suas informações, segue acompanhando e vamos agora convocando Gilvan, cadê ele? Gilvan Rodrigues está ao vivo conosco. Bom dia, meu irmão, como é que você está, Gilvan?
7: Bom dia, Jéssica. Bom dia para você, ouvinte, conectado com a gente aqui na Rádio Sociedade. Uma ótima terça-feira para todos, para você também, Jéssica. Tudo de bom. Olha, Jéssica, os trabalhos nas câmaras municipais de toda a Bahia já estão retornando. Ontem a nossa equipe acompanhou lá na cidade de Santo Antônio de Jesus. E aí eu chamo a atenção para um caso que aconteceu lá com um vereador conhecido como Morão. O nome dele é Edivan de Jesus Santos, conhecido como Morão. Isso porque eu vou explicar para vocês aqui com a linha do tempo, uma ordem cronológica aqui, para vocês, nossos ouvintes, ficarem atentos. O que acontece? O vereador estava afastado. Isso porque no ano passado, em 2025, ele foi preso vítima de tentativa de feminicídio. A esposa, a companheira de Lourão, a mulher de 41 anos, que a polícia foi agredida pelo homem com golpes de faca e um pedaço de madeira durante uma discussão na residência do casal. A briga teria sido motivada pelos ciúmes. E esse caso aconteceu em fevereiro do ano passado. Logo após, a mulher foi socorrida, recebeu atendimento médico e solicitou a medida protetiva. Ainda em fevereiro, né, de 2024, a justiça decretou a prisão preventiva do vereador. Ele ficou foragido por cerca de 20 dias até ser preso em março. Ele foi preso na cidade de Boipeba, de Caju, no Morro de São Paulo, aqui na cidade vizinha. E aí foi transferido logo depois para Santo Antônio de Jesus e posteriormente para o Conjunto Penal de Valença. Ele foi solto em 29 de abril, após uma audiência de instrução de julgamento no Fórum do Desembargador Wilde de Lima. O juiz acatou os argumentos da defesa, alegou a ausência de fundamentos para a manutenção da prisão e concedeu a vara de tutela para Mourão. A Câmara Municipal também, de Santo Antônio de Jesus, em conjunto com esse processo, havia aprovado por unanimidade o afastamento temporário do vereador no início do ano, quando as agressões foram denunciadas pela ex-companheira. Em 30 de julho, ele retornou ao mandato da Câmara Municipal lá de Santo Antônio de Jesus e durante até seu discurso, né, de volta, ele pediu desculpas publicamente às mulheres, até a gente ficou, ele se informou, né, a gente soube que uma mulher vereadora na cidade preferiu também não retornar no dia que ele estava presente lá na Câmara Municipal, em questão até de um protesto. E aí o que acontece? Em outubro do ano passado, ele voltou a ser alvo de medida protetiva após uma nova suspeita de agressão doméstica contra também a ex-esposa. A ex-companheira relatou à polícia que havia sido agredida novamente pelo parlamentar no dia 11 de outubro daquele mês. Diante disso, a justiça decretou a nova prisão, que foi cumprida, só que dessa vez dentro de uma clínica de saúde mental no bairro do IAPI, aí em Salvador, onde ele foi internado, porque, segundo relatos, né, ele entrou com essa medida por questão de transtorno de bipolaridade. E aí ele precisou ficar afastado, e aí com recomendação de licença superior até o período permitido pela Câmara. E aí ontem ele novamente retornou ao trabalho aí do Legislativo, após esse ano, né, com todas essas acusações contra ele, ele retornou ontem. Ele não se pronunciou em nenhum momento, a gente acompanhou. Até alguns amigos da imprensa que estavam acompanhando lá, que ele preferiu não falar, disse que ainda não era o momento de falar. Mas aí, portanto, a gente segue daqui acompanhando já esse caso. Inclusive, a Câmara Municipal ainda tramita, talvez, uma possível exclusão dele. O presidente da casa, o vereador Kaique, disse que está sendo tramitado, está sendo discutido também com os outros vereadores. E a gente segue aqui daqui acompanhando, gente. Converso com vocês.
0: Obrigada, Gilvan, pelas suas informações, meu irmão. Ele volta já com outro boletim informativo. Deixa eu convocar aqui, ó, meu irmão, Fabrício Cunha.
8: Ô, meu irmão.
0: Já tem esporte mais, hein?
8: Vamos de vinhetinha?
0: Bora.
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8: Manda pra mim que eu mato no peito, boto no chão. Bom dia, minha amiga, irmã Jéssica Smetak, amigos e amigas do programa Conexão, chegando com as informações do futebol, abraçando Paulo Calil, Ananias Serra Negra, nossa Evelyn Teixeira, Carlos Augusto, esse timaço aí também do suíte da produção do Conexão Sociedade. Bom, Jéssica, ontem o Vitória perdeu, né? 2-0, o Atlético Arena da Baixada, em Curitiba, capital paranaense. Tem um jogo da volta, na próxima quinta-feira, às 8 da noite, no Barradão, e tenho certeza, lotado, o Vitória tentando reverter essa situação. No jogo de ontem, algumas coisas pesaram, né? Eu não acho que o Atlético foi extremamente superior. Eu acho que teve janelas em que o Vitória poderia ter aproveitado, por exemplo, primeira oportunidade do jogo com o René, cara a cara na trave. Vitória teve a grande chance ali de abrir o placar, de fazer 1-0, e o René acabou desperdiçando, essa bola bateu no pé da trave, não entrou. Na sequência, praticamente, o Atlético Paranaense fez 1-0 com o João Cruz. E aí, ainda assim, o Vitória conseguiu continuar competindo. Só que veio um lance do Emanuel Martínez no segundo tempo, né? Eu acho que um rigor muito grande da Edna, ainda mais pelo que o Vitória passou nos últimos jogos. A Edna Teixeira chegou e deu o segundo amarelo para o Emanuel Martínez no lance que dava para ela ponderar, na minha opinião. É lance para amarelo, Fabrício? No limite, é. Mas acho que pelo que aconteceu com o Vitória nos últimos jogos, do Vitória ter sido tão prejudicado... E por várias vezes a gente vê os árbitros ponderarem aquele tipo de lance, falar, olha, sua última, hein? Na próxima você tá fora. E ela não fez isso, ela já deu amarelo, deu vermelho, Vitória ficou com a menos, aí você fica acuado, porque você sabe que 1-0 dá pra reverter em casa e não tem por que você tentar atacar. E aí o Vitória tentou recuar e veio 2-0, né, já pra reta final do jogo. É, o gol do Dudu, outro garoto do Atlético Paranaense, impressionante como, e aí falando um pouquinho do Bahia, como aqui a gente não vê os garotos do Bahia, e até do Vitória, mas o Vitória não tá conseguindo formar muita gente, mas os garotos do Bahia não terem oportunidade, e a gente vê em outros clubes que estão muito bem na temporada, os garotos tendo oportunidade, o Dudu é um garoto, o João Cruz é outro garoto, e os dois decidiram ontem 2-0 Atlético Paranaense pra cima do Vitória. Como eu disse, na próxima quinta-feira tem um jogo da volta, né, no Barradão, espero que a torcida lote o Barradão, acho que vai lotar, 2-0 é um resultado extremamente irreversível. Vitória precisava desse resultado para vencer o Flamengo e classificar, e conseguiu, e era o Flamengo do outro lado, então acho que dá pra gente nutrir o torcedor rubro-negro de esperanças para esse jogo da volta. Vamos falar muito dessa partida ao meio-dia no Esporte Mais aqui na programação Sociedade. O Bahia só joga no próximo dia 9 de agosto, né, daqui a alguns dias, encara a equipe do Vasco na Arena Fonte Nova, e talvez família, que são pé quentes, né?
0: Não, dia 9 é
8: dia dos pais, aí, né? Aí não dá, aí o Bahia vai ter que tomar seus cuidados dia 9, viu? Porque Jéssica não vai pra Arena, porque ela tem 100% de pé quente.
0: Não, porque é dia dos... essa semana tem dia dos pais e aniversário de Adriano, né? Aí eu comprei uma viagem de presente pra ele.
9: Foi ontem, né?
0: Hã? O aniversário de Adriano?
9: É hoje.
0: É hoje.
9: Parabéns!
0: Pô. Ontem foi de Tayane, de Noel.
8: E de Luquinhas, né? Porque eu já tava anteontem o de Luquinhas. Mas na verdade foi ontem.
0: A gente não vai estar aqui não, a gente vai estar descansando, velho. Em família.
8: Bota no radinho assim que você precisa mandar alguma energia. 4 da tarde, não é isso? Quatro da tarde.
0: 4 da tarde ainda tô lá.
8: Mas tenta mandar alguma energia assim, não, viu, Jéssica?
0: Mandar, com certeza.
8: Você tem um percentual muito alto de aproveitamento quando se faz presente nos jogos do Bahia na Arena.
0: É verdade.
8: E o Bahia precisa vencer.
0: É Luiz Antônio que é pé quente.
8: Então pode ser ele, né? Então bota ele pra dizer, bora Bahia!
0: O Pimpolinho arretado.
8: Pois é, esse é o próximo compromisso do Bahia. Ao longo da programação a gente traz tudo aqui na Rádio Sociedade.
0: Obrigadão, Fabrício.
8: Tamo junto.
0: Beijo.
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0: Valeu, agora vamos lá pro intervalo? 9h41, meu povo.
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0: 9h44. 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Conexão de volta e Fabrício Cunha com o recado dele do dia. E aí, Fabrição?
1: Tamo junto, minha amiga Jéssica Smetak, tô de volta ao Conexão pra falar com ele, meu parceiro, né, Marcelo Gama. Pois é, rapaz, próstata inchada rouba a paz do homem, viu? E o Marcelo Gama tem um recadão pra gente, pra você que já tá sentindo esses sintomas, que pode ser a próstata inchada, viu? Bom dia, Marcelo!
2: Bom dia, grande Fabrício Cunha, bom dia, Jéssica Smetak, bom dia, ouvintes do Conexão Sociedade, e quero dar um bom dia especial, né, Fabrício, já que nós vamos falar sobre esse problema sério que é a próstata inchada, quero dar um bom dia para você que é casada com um homem que tem mais de 40 anos, ou para você que tem, que é homem e tem mais de 40, mais de 50 e mais de 60. E por que, gente, eu chamei a atenção desses dois segmentos, digamos assim? Porque vocês vão entender. 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Depois dos 40 anos, 50 principalmente, 60, a média de homens com problemas na próstata está mais ou menos assim. A cada 10 homens, 7 sofrem com próstata inchada. E o pior, gente, é que começa bem devagarinho o problema, sabe? 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
2: Obrigadão, Fabrício. Um abraço, meu irmão. Vou fazer o seguinte, pessoal. Abrir para mais participações. Já tem nosso ouvinte aqui, ó. Como é o nome dele? Deixa eu ver. Moscou Motoboy. Bom dia, que história é essa de 2 de julho virar 3 de julho? O país ficou louco, foi? Realmente, a gente recebeu essa informação de que uma facção criminosa de 3 letras, né, quer mudar o nome do bairro 2 de julho para o 3 de julho. Mas não é o país que tá louco, né? É a criminalidade que se acha cada vez mais dona de nossas vidas. A polícia não vai permitir isso, né? Não vai de jeito nenhum. Que mundo, né? Que mundo. Mas é realidade. É o quê? Pois é, independência da Bahia, os caras querem mudar o 2 de julho, enfim. É real, meu irmão. A intenção, né? Mas que vai ser real, não vai não, duvido que vá. Pelo amor de Deus, né? A nossa história, respeita a nossa história. Chegou pra mim também um apelo aqui, muito importante, por uma regulação, uma família que tá muito preocupada, e aí eu aproveito a audiência aqui da Rádio Sociedade para fazer esse pedido de regulação em nome de Vanderlei Santos Cunha. Ele tá na UPA de Irmã Dulce com um quadro muito delicado. Ele precisa de uma unidade de referência em clínica médica. Ele tá com uma anemia muito grave, Vanderlei. Já fez transfusão de sangue, só que continua perdendo muito sangue e precisa dessa regulação para investigar e fazer o tratamento correto, porque ninguém sabe o que é que ele tem de fato. Tá tomando soro e, se houver necessidade, também vai precisar de transfusão, de mais uma bolsa de sangue. E onde ele tá, não há estrutura para investigar e tratar o quadro, que é extremamente delicado. Então, por favor, Central de Regulação da Secretaria de Saúde do Estado da Bahia. Vanderlei Santos Cunha é o nome do paciente. Número da regulação é 4990-9977. 4990-9977. Com brevidade aí, salvar a vida desse cidadão que precisa de socorro nesse momento. Já são 3 dias de internamento e de preocupação dessa família na UPA. Vamos torcer, né, pra ver essa resposta. Mais participações chegando aqui. Ah, comentário sobre os patinetes. Esses patinetes que muitos usuários foram banidos da plataforma.
3: Jéssica, bom dia. Essa patinete já tá no acesso norte. Na passarela ali que o povo sai do metrô. Eles já estão utilizando essa patinete no acesso norte, entendeu? E ali não tem, não tem condições de eles transitarem ali, o fluxo de gente é muito grande. Vai esperar acontecer uma tragédia ali, não é isso?
2: É, meu irmão, é muita gente fazendo imprudência com essas patinetes. Absurdo. Então, assim, a Secretaria Municipal de Mobilidade, junto com Guarda Municipal e a própria empresa que opera os patinetes, tem que fazer essas fiscalizações. É, nessa fiscalização que teve no domingo, que o balanço foi divulgado agora, 10 adolescentes foram flagrados conduzindo os equipamentos e o uso só é permitido para maiores de 18 anos. E se você passear pela orla da cidade, por outros bairros em que esses patinetes são, né, já implementados, você vai ver uma quantidade infinita de maluquices cometidas sobre essas duas rodas, sabe? É um absurdo. É um absurdo. Então, assim, tem escola de condução de patinetes elétricos. A prefeitura mantém essa escola. As aulas são realizadas nos domingos, das 10 da manhã às 2 da tarde, na Avenida Magalhães Neto, também, se tiver interesse. É uma atividade que oferece orientações gratuitas sobre condução segura, sobre regras de circulação, porque por mais que você não precise de habilitação para andar de patinete, você precisa entender sobre trânsito, saber o que é uma contramão, o que é uma faixa de pedestre, o que é um redutor de velocidade, o que é uma ciclovia, uma ciclofaixa. Tem gente que está fazendo barbaridade com esses patinetes, colocando em risco a própria integridade e a dos outros também. E aí tem que ser fiscalização indo para cima. Érica Gomes, é? Érica me chamando, bora então conversar com ela, a nossa musa da região oeste da Bahia. Érica Gomes, bom dia, dia pra você, Érica.
4: Notícia da Rádio Sociedade, do Conexão Sociedade. Jéssica, mais uma vez eu estou com o secretário de Segurança aqui de Luiz Eduardo Magalhães, João Paulo. Secretário, faça para a gente um balanço de como está a segurança. Esse final de semana a gente teve o Avo Valente, teve a segurança presente no evento e durante o evento a cidade também ficou monitorada. Bom dia, seja bem-vindo.
5: Bom dia, bom dia, bom dia a todos aí, bom dia a todos os ouvintes, todos que nos acompanham. De fato, a cidade bastante movimentada no final de semana, grande evento aqui religioso, né? Tivemos o Avo Valente, quinta edição. Mais um ano bastante tranquilo, onde atuaram todas as forças de segurança, a Guarda Municipal, a Sutrans, Polícia Militar, Conselho Tutelar, Bombeiro Civil, Bombeiro Militar, todos envolvidos nessa grande missão aí de deixar seguro esse grande evento. Público superior a 10 mil pessoas dia, né? Um evento muito bom, um evento para a família, muita criança, foi bem seguro, bem tranquilo mesmo. Ainda assim, a cidade continua monitorada, né? Não, uma coisa não influencia a outra, as operações continuam e Luiz Eduardo continua com números totalmente diferentes do restante da Bahia, no que se diz respeito à segurança pública, números bastante inferiores, né, em tudo, em furto, em roubo, né, em crimes contra a vida, contra o patrimônio. Então a gente fica bem satisfeito com esses últimos 10 dias aí em relação à segurança pública na cidade.
4: Sou a Érica Gomes, direto de Luiz Eduardo Magalhães, para a Rádio Sociedade da Bahia, que agora é 97.9 com você, Jéssica. Quer fazer alguma pergunta, Jéssica?
2: É isso, Érica. Infelizmente eu não posso, porque a gente está indo para o intervalo agora, a gente está no horário redondinho, só falta um minuto para o break, para não cortar o nosso entrevistado, o nosso secretário, mas eu agradeço a disponibilidade para a entrevista e um bom dia para vocês, um abraço para essa região tão querida. E aí a gente reconhece todo o empenho que está sendo empregado aí pela secretaria, pelo bem do cidadão. Afinal de contas, quem ganha sempre é o cidadão baiano. Dá tempo de eu colocar só um áudiozinho? Um áudio curto aqui dos nossos ouvintes.
3: Bom dia, Jéssica. A minha esposa, Edna, também faz aniversário hoje.
2: Oh, Edna.
3: Mesma data do seu esposo, a minha esposa faz aniversário também. Parabéns para ele e parabéns para ela.
2: Amém! Saúde para os nossos amores leoninos, né? É uma turma boa, animada, cheia de energia. Olha, vou puxar um intervalo aqui no Conexão Sociedade e a gente volta logo mais com muita informação para você. Agora são 9 horas e 57 minutos.
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10: A fiscalização das populares cinquentinhas e de alguns modelos elétricos classificados como ciclomotores ficou mais rigorosa em todo o país. Desde 1º de janeiro, esses veículos devem estar emplacados, licenciados e registrados, além de serem conduzidos por motoristas com CNH categoria A ou ACC. O uso do capacete também é obrigatório e quem descumprir as regras pode ser multado e ter o veículo removido. Já as bicicletas elétricas com assistência ao pedal, sem acelerador e dentro das regras do CONTRAN, continuam dispensadas de habilitação e emplacamento. O Minuto do Automóvel volta a qualquer momento aqui na Rádio Sociedade.
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2: 10:01.
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2: Vamos nessa aqui, o Conexão tá de volta do intervalo e bora trazendo aqui o trânsito com o Thiago Costa. Oi, Thiago, por onde você passa agora? Alguma ocorrência?
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5: E vocês metam aqui, mais cedo eu falei de retenção ali na BR-324 em direção à capital baiana, entre o Trevo do Ci até Águas Claras, e é por causa de duas carretas, uma tá quebrada, tem outra lá para retirar, e por isso tem muita retenção na rodovia. Tá valendo a dica para quem tá em Simões Filho e precisa chegar no miolo empresarial, muito melhor fazer o caminho pelo Ci Aeroporto, pegar São Cristóvão e depois completar pela paralela, que já tem melhor fluidez, vai chegar com muita facilidade. Em direção ao interior do estado, a BR tá totalmente livre, é um bom caminho para quem tá em Campinas de Pirajá e segue agora para a Feira de Santana. 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Segue da Esmetá aqui.
2: Obrigada, viu, Thiago Costa, pelas suas informações. Gente, nos próximos minutos vamos entrevistar a doutora Glícia Abreu, viu, médica coloproctologista, sobre hemorroidas. O medo de procurar tratamento reduz as chances de procedimentos menos invasivos. Se você sofre com algum sintoma, se tiver vergonha de falar sobre o assunto, eu não digo o seu nome, pode fazer sua pergunta aqui para a doutora, que ela está aqui para responder. Combinado? Mais participações!
6: Bom dia, Jéssica, bom dia, Rádio Sociedade. E bom dia, Conexão Sociedade, a todos os ouvintes. Jéssica, quero falar com você, problema de iluminação pública. A gente está com problema no poste. Isso já vai fazer 3 meses. A gente tenta ligar para a prefeitura, para 156, não consegue falar. Uma única vez que conseguiu falar, eles atenderam e deram o prazo de 24 horas, sendo que isso já vai fazer 2 meses. E não aparece ninguém. Estamos com problema com 2 postes, como na Vila Melo Moraes Filho, viu? No Beco do Amor, Travessa Alfredo, e um próximo ao Bar de Beto, na mesma rua. Né? Deixa dar essa força aí pra gente, Jéssica, que a gente tá precisando muito. Valeu.
2: Atenção, Diretoria de Iluminação Pública do município de Salvador. Vamos lá? Providenciar essa iluminação pela segurança dos moradores? Vamos? É coisa simples de resolver, muito provavelmente foi vandalismo, né? Os vândalos estão arrancando fios, arrancando iluminação e quem paga o preço é o cidadão de bem. Vamos lá conversar aqui com a doutora Glícia Abreu agora, médica coloproctologista. Doutora, bem-vinda ao Conexão Sociedade. Alegria receber a senhora para falar de um assunto tão importante e ainda cercado, infelizmente, de muito tabu, né, doutora? Não precisa.
7: Sim, bom dia. É um prazer estar aqui com vocês, conversando sobre saúde intestinal na Conexão com você, Jéssica, e ouvintes. É um prazer muito grande estar aqui.
2: Obrigada, doutora. Vamos falar, então, começando a nossa conversa, por hemorroidas. É genética? É hábito de vida? É predisposição? O que que acontece?
7: Pronto, então, assim, primeiro, só explicar um pouquinho o que é hemorroida, que é, né? Hemorroida, na verdade, todo mundo tem. Hemorroida são os vasinhos que nós temos, na verdade, é uma almofadinha, como se fosse lá no final do intestino, né? Na região do ânus, e que ela serve ali para, é como se fosse um colchim que a gente tem no final do intestino, que ajuda na continência fecal. Então, ela veda o ânus, especialmente para evitar a saída de fezes líquidas, de fezes de gases. Então, a hemorroida, ela faz parte do mecanismo da continência fecal.
2: E hemorroida não é a doença. Não, hemorroida não. É uma parte do corpo.
7: Exatamente.
2: Doutor, e a gente fala errado a vida inteira. É. Eu tenho hemorroida. Assim, todo mundo tem.
7: E assim, é um coxinho formado por tecido conjuntivo e por vasos. E ele serve mesmo para vedar. Quando esse coxinho, ele perde a sustentação, que ele sai da posição, aí a gente chama de doença hemorroidária. Habitualmente, a gente chama, né, a população chama de hemorroida. Bem, a ocorrência dos sintomas de doença hemorroidária é multifatorial. Pode ser pela gravidez, pode ser por predisposição familiar, alimentação, a constipação vem associada com a presença dessa doença, porque a força que a gente faz para defecar, a gente pode começar a deslocar esse coxinho para baixo. Então, ela é muito fatorial. Então, é muito importante a gente falar aqui, a gente tentar melhorar o estilo de vida, a alimentação saudável, para a gente conseguir defecar mais macio e que não faça essa força, né, na parte final do intestino, para evitar que ela saia do lugar e comece a dar sintomas.
2: Perfeito. Então já descobrimos que a hemorroida é uma parte do órgão do intestino, é uma parte que todo mundo tem, mas a doença hemorroidal é uma intercorrência de algo que não está funcionando bem. Exatamente. No nosso corpo, algum hábito de vida. Quem pega muito peso também, aqueles levantadores de peso, né, de alta performance, podem ter?
7: Pode ser um fator de... Não necessariamente eles podem ter, mas pode ser um fator que possa levar.
2: Certo.
7: Né? Porque o que é que acontece? Ela perde a sustentação. Então, durante a gravidez, a gente pode ter isso pelo peso da criança, né? Alguma situação mesmo familiar, às vezes os familiares têm, a gente pode ter. É como se a gente perdesse o tecidozinho que segura aquele coxinho. Esse tecido, ele cede.
2: Então, quem tem essa doença, não necessariamente tem apenas aquela questão das veias que sangram, que machucam? Pode ter a questão da dificuldade da continência também, doutora?
7: Não tem muito comprometimento da continência. O que acontece é o seguinte: quando o paciente tem hemorroida, geralmente o principal sintoma é sangramento. O paciente não sente dor, geralmente pensa, eu tenho hemorroida, estou sentindo dor. Não, sim. A hemorroida só dói quando está inflamada. Então ela pode se manifestar com sangramento, com episódio de trombose, com dor. Outra coisa bem interessante é que o paciente, ele pode relatar que a hemorroida, na hora que ele faz força para defecar, sai, sente que alguma coisa sai e que volta por ela mesmo. Ou então sai e fica, e ele tem que colocar com o dedo para dentro, ou então fica sempre do lado de fora. Então, e é a partir disso que a gente gradua a hemorroida de primeiro até o quarto grau. Né?
2: Sim.
7: Então, a hemorroida do primeiro grau é aquele paciente que tem só sangramento. De segundo grau é aquele paciente que diz que quando defeca sai, mas que ela volta por ela mesmo. Terceiro grau, que sai e tem que colocar com o dedo para dentro. E quarto grau, fica sempre lá de fora. Isso é muito importante, porque aí vai definir o nosso tratamento. Geralmente, hemorroida de primeiro a segundo grau, o tratamento é higiene dietética, então orientação de dieta, se posicionar bem no sanitário, ficar muito tempo sentado lendo, né, o celular, o jornal, o que for, para não forçar aquela região. E hemorroida de terceiro e quarto grau, a gente já pode conversar um pouco dos pacientes sobre cirurgia. Nesses casos, a indicação não seria cirúrgica mesmo.
2: Doutora, o que causa o sangramento? É a ruptura da pele dessa hemorroida ou é um vaso que estoura
7: quando
2: as fezes passam?
7: É o vaso mesmo. Aquela tensão ali faz com que o vaso ele esguiche, né? Às vezes o paciente senta e esguicha assim no vaso sanitário. É assustador, né?
2: É uma área muito vascularizada do nosso corpo.
7: É muito vascularizada. Agora, é muito importante que também salientar que todo paciente que tem sangramento e acha que é hemorroida, sempre sangramento não é normal e o paciente precisa fazer avaliação médica. Porque muitos pacientes pensam, eu já tenho hemorroida, eu não vou procurar o médico. E às vezes não é só o sangramento da hemorroida, é de uma coisa mais lá em cima, né? Uma lesão, uma tumoração, e que precisa de avaliação. Então, toda vez que o paciente tem sangramento, é importante fazer uma avaliação médica. Não necessariamente vai ser nenhuma lesão mais grave, mas a gente precisa realmente confirmar que é só de hemorroida ou de uma fissura, que também é outra doença que acontece ali na região anorretal.
2: A senhora falou, doutora, de não passar muito tempo sentada no vaso sanitário. Tem pessoas que têm dificuldade para evacuar. Tem gente que vai todos os dias ao banheiro, vai 2-3 vezes ao dia. E tem gente que, quando vai ao banheiro, sente vontade, mas não sai e permanece ali sentada fazendo aquela força. Qual o seu conselho para esse tipo de paciente?
7: Pronto, esses pacientes que têm essa dificuldade...
2: É muito constante?
7: É muito frequente. É porque quando a gente fala de constipação, esse é um tipo de constipação que a gente chama defecação discinética, ou dificuldade de defecar, né? Então, esse paciente, ele tem o quê? Possivelmente tem uma incoordenação do assoalho pélvico. Então, na hora que a pessoa faz força para defecar, em vez da musculatura relaxar, ela contrai de forma involuntária. E isso é horrível, o paciente fica vários minutos ali sentado para tentar evacuar. Chama defecação discinética. Esses pacientes, eles precisam de avaliação médica, porque uma vez diagnosticado essa condição, eles não vão só melhorar com laxante, eles vão precisar fazer um tratamento fisioterápico, com fisioterapeuta, que vai ensinar ao paciente a relaxar essa musculatura adequadamente.
2: Sim.
7: Uma coisa interessante também, principalmente a gente que é mulher, é colocar aquele apoio para os pés para defecar. Porque quando a gente está na nossa posição, na posição habitual, né, existe um ângulo anorretal e esse ângulo está fechado porque ele é um mecanismo também da continência. Quando a gente está numa posição que a gente bota os pés apoiados, é como se a gente estivesse de cócoras. E esse movimento de cócoras aumenta esse ângulo e facilita a defecação.
2: Por que nós, mulheres, nossos órgãos são dispostos de outra forma que não dos homens?
7: Não, é a mesma coisa dos homens, mas a mulher, ela tem mais tendência a ter constipação.
2: Ah, sim.
7: É, tem tendência à constipação. A gente tem o problema da gestação, dos próprios partos, e a gente tem mais comprometimento, mais tendência a ter comprometimento do assoalho pélvico por conta da nossa tendência, né, de procriar. Então, sim, a gente pode ter as lesões dessa região. Então, eu aconselho que sempre tente colocar um apoio nos pés. Vende na internet, é muito barato, chama, vocês botam assim, apoio para os pés banheiros, vocês vão ver que é um apoio que acopla no vaso sanitário, e aí vocês ficam numa posição bem legal para defecar, especialmente idosos, mulheres e crianças, porque a criança ela fica com os pezinhos pendurados.
2: É verdade, meu filho, ele consegue subir no vaso, mas ele fica apoiadinho com os braços e as perninhas ali balançando.
7: Exatamente.
2: Isso é ruim, doutora?
7: Isso é ruim, se você colocar um apoio para os pés, ele vai ficar na posição adequada e vai, além de ficar com na posição de cócoras, ele vai conseguir ficar na posição de...
2: sentadinho, mais confortável.
7: E apertando a barriga, fazendo a prensa abdominal. Porque sim, a prensa abdominal também faz parte do mecanismo da defecação. Então, ele vai ficar na posição adequada.
2: Ah, doutora, eu tenho até escadinha dessa lá em casa, só que fica no banheiro dele. Eu vou colocar no meu banheiro, que ele só gosta de usar o meu banheiro.
7: Então, vou levar pra lá. É bem interessante, porque é muito ruim ficar com esses pés pendurados.
2: Doutora, um paciente tá com doença, né, de hemorroida, tá sentindo dor, tem constipação. Qual é a primeira abordagem em relação à alimentação e água, desse paciente?
7: É uma pergunta muito importante. Esses pacientes, mesmo aqueles que a gente vai indicar cirurgia, antes de operar, eles precisam melhorar o ritmo intestinal. Porque senão o pós-operatório vai ser horrível.
2: Imagine!
7: Né? E muitos pacientes de hemorroida de primeiro e segundo grau, quando a gente faz uma melhora desse ritmo intestinal, os pacientes melhoram os sintomas. Então, o que é que a gente precisa fazer? Primeiro, melhorar a ingesta de fibras. Né? Onde é que a gente encontra fibras mais frequentes? Nos cereais, frutas, verduras. Eu sempre aconselho utilizar uma fibra solúvel, que é muito fácil achar em feiras, em casas de produtos naturais, que chama-se psyllium.
2: Uhum, né? Já ouvi falar, doutora.
7: O psyllium é uma fibra muito estudada na medicina, ela é muito segura. E como é que a gente deve usar ela? Usar cerca de 10 gramas por dia, que corresponde a 5, uma colher de sopa de 12 em 12 horas. É ruim comer o psyllium, muita gente bota assim.
2: É amargo, né?
7: Bota misturado em água. Não, o que é que eu aconselho? Pega um saco de psyllium, pega uma caixa de aveia, faz um mix de psyllium com aveia e joga onde você joga uma aveia. Entendeu?
2: Perfeito.
7: Então fica mais fácil de comer. E assim, eu sempre aconselho também comprar o psyllium fechado. Eu não gosto muito de comprar a granel,
2: sim,
7: porque termina que você contamina ali, né, com outras coisas, né? Então, é melhor comprar fechadinho.
2: Mas perde propriedade pelo fato de estar aberto?
7: Não, não, não, não. É mais assim, porque a gente, às vezes, pode vir contaminado com outro tipo de laxante. Às vezes tem do lado tem sene, que é um tipo de laxante estimulante. E aí você contamina e, assim, não é que seja ruim, mas se você pode melhorar só com fibra, não vai precisar do laxante,
2: claro,
7: né?
2: Claro.
7: E outra coisa muito importante, quando você faz o consumo de fibra, é beber bastante líquido. O que eu falo bastante líquido é o líquido adequado para você. Então, existe uma continha básica. Você pega seu peso e multiplica por 30. Então, é 30 ml por quilo dia. Então, se você pesa 50 quilos, multiplica por 30, você pelo menos tem que beber 1.500 ml por dia. Aí você pode arredondar até para 2 litros por dia de água. Que é importante assim, porque se você come só a fibra e não toma água, não toma líquido, aquelas fezes vão ficar muito ressecadas e aí vai ser difícil de
2: digerir. Vai machucar, né, doutora? É. Tem pergunta já chegando para a senhora aqui, ó.
8: Doutora, bom dia. Deixa eu perguntar, que é Roberto Taxista.
2: Sempre nosso ouvinte.
8: Quando é que a gente se submete à cirurgia de hemorródia? Quando é que o médico identifica quando ele coloca o dedo na parte íntima da gente?
7: Bom dia, Roberto. Olha só, a indicação cirúrgica vai ser sempre dependente dos seus sintomas, né? Não é pelo toque retal, não. O toque retal é um exame muito importante, porque é um exame que vai avaliar se você tem alguma alteração na musculatura do ânus, se você tem alguma tumoração. Então, é um exame, assim, essencial que seja feito e que muitas pessoas têm vergonha, principalmente os homens, mas é um exame simples, pouco desconfortável, tem muito tabu em relação a esse toque retal, que a gente precisa desmistificar. Mas a indicação cirúrgica vai estar muito relacionada a seus sintomas e ao grau da hemorroida. Então, se você tem uma hemorroida de terceiro e quarto grau, que é aquela hemorroida que fica pro lado de fora, você tem que colocar com o dedo para dentro, ou aquela que fica sempre pro lado de fora, o médico, ele já pode aí falar, olha, você precisa fazer uma cirurgia. Agora, se você tem uma hemorroida menor, de primeiro e segundo grau, aquela hemorroida que só sangra, ou você sente que sai e ela volta por ela mesma, se essa hemorroida não melhora com as orientações de dieta, de posição no vaso sanitário, isso fica piorando sua qualidade de vida, porque toda vez que você vai defecar, você sangra, ou você tem crises frequentes de inflamação, aí o médico vai falar, olha, você já está seguindo tudo certinho, está defecando macio, não está tendo nenhuma queixa em relação a isso, a indicação vai ser algum tratamento cirúrgico.
9: Perfeito. A cirurgia, doutora, ela dói muito a recuperação? Fica com ponto
7: isso,
9: lá?
7: Isso, olha só. Outra coisa, paciente com hemorroida de primeiro e segundo grau, a gente pode fazer ainda tratamento no consultório, viu?
9: Tá.
7: Existe uns elásticos que a gente chama ligadura elástica.
9: Sim.
7: Ou a gente pode também colocar fazer uma escleroterapia. A gente coloca a substância no vaso para esse vaso secar, que a gente chama até uma espuma que a gente coloca, que ele seca. Então, hemorroida de primeiro, sim, segundo, e algumas pacientes com hemorroida de terceiro grau, a gente pode tentar fazer ainda o tratamento no consultório. Bem, a cirurgia de hemorroida, a tradicional, ela dói. Por quê? Porque a gente corta, né, aquele tecido, é um tecido muito inervado. Mas atualmente, nós temos outros tratamentos que a gente chama minimamente invasivos, que o paciente sente menos dor. Então, existe tratamentos onde a gente não corta todo aquele tecido do ânus.
9: Sim.
7: A gente dá um ponto, puxa a hemorroida para dentro, vai ali com laser, com a radiofrequência e coagula o vaso. Não? Então, a gente não tira a hemorroida, mas a gente coloca a hemorroida na posição que ela deveria ficar. E também naqueles pacientes que precisam cortar, atualmente a gente tem utilizado equipamentos que não queimam tanto o tecido, porque assim, o eletrocautério, o bisturi convencional,
9: sim,
7: ele esquenta muito, ele pode chegar até 200, 300
9: Nossa,
7: graus.
9: É uma queimadura.
7: Carboniza o tecido, né? Então, com a radiofrequência ou com o uso do laser, a gente tem o corte, ele é mais preciso e esse calor lateral não é tão grande, então a gente não queima muito o tecido ao redor. Então, por isso que os pacientes geralmente evoluem de forma mais satisfatória. Não que não vai sentir dor, porque uma vez que você corta, você vai sentir, mas é com intensidade menor.
9: Doutora, tem uma amiga minha, eu gosto de óleos essenciais, né? E o óleo de rícino, ele é muito bom para crescimento de cabelo, faço uma ectação com óleo de rícino. E ela é uma atleta, ela corre e tudo mais, e de repente o intestino dela travou. Ela descobriu com a nutricionista que foi realmente uma mudança na alimentação, que ela precisa de mais fibra. Chegou a essa conclusão. E aí eu falei assim, Lari, tem óleo de rícino, que é laxante. E ela ficou preocupada, porque ela só estava conseguindo evacuar com o uso de laxante. Começou com um remédio, né? E eu não gosto de remédio. Falei, Lari, tente isso aqui. Tente esse óleo natural para você conseguir, né, evacuar sem desconforto. Porque ela estava assim há 3 dias. Imagine.
7: Sim.
9: Qual a orientação que a senhora dá para pacientes que são dependentes de laxante para conseguir ir ao banheiro?
7: Primeiro, paciente que é dependente, primeiro faça uma avaliação médica, porque esse laxante deve ser prescrito pelo médico.
9: Sim.
7: Primeiro, precisa fazer uma avaliação médica, porque pode ser que você tenha aquele problema da defecação dissinérgica, aquela incoordenação,
9: sim,
7: do assoalho pélvico, que não vai melhorar com laxante. Você vai precisar fazer um tratamento fisioterápico, que a gente chama de biofeedback. Se não for esse caso, esses pacientes, muitos pacientes podem necessitar de tratamento laxativo. Geralmente, a gente usa uma medicação chamada polietilenoglicol, que é um laxante osmótico. Habitualmente, a classe de laxante que a gente utiliza como primeira linha é o laxante osmótico, que é esse polietilenoglicol, né? Óleo de rícino, óleo mineral, são medicações que a gente pode lançar mão, mas a gente evita. Principalmente em crianças e idosos,
9: sim,
7: porque esses óleos, eles podem ser aspirados, quer dizer, ir para o pulmão e dar uma pneumonite.
9: Meu Deus!
7: E a gente, principalmente idoso, ele pode dar uma pneumonite. Então, assim, a gente não é o tratamento padrão. apesar de ser, tipo assim, natural. Então, entendi, não tudo que é natural, ele é maravilhoso, né? Então, a gente tem que ter cuidado. Existem laxantes estimulantes, que a gente tem sene, cáscara sagrada, a gente vê muita gente tomando chá de sene. Também não é o ideal, né? O ideal é que o paciente faça uma avaliação, a gente começa primeiro com a classe dos laxantes osmóticos. Se o paciente precisa, a gente usa laxantes estimulantes e geralmente são laxantes que a gente... É, tem trabalhos científicos mostrando eficácia, como o bisacodil, o picossulfato, que aí, por isso que precisa da avaliação médica, né?
9: Claro, e, assim, o médico vai dizer.
7: Não é ter medo de usar o laxante. Às vezes tem pacientes que têm constipação grave, precisa usar laxante durante um tempo prolongado, mas está acompanhando ali com o médico. O que a gente vê muito, pacientes, que pessoas que fazem atividade física, é usar o laxante como... É, perder peso.
9: Ah, é, maluquice,
7: usa,
9: né, doutora?
7: Usa tipo 8, 10 comprimidos do Colax, de Sene, cáscara sagrada.
9: Não dá nem nome que o povo vai sair comprando.
7: Você sabe qual é o problema? É isso.
9: Doutora, deixa eu só pedir permissão pra senhora, porque sim, horário redondo, a gente tem que ir pro intervalo, senão me cortam no ar. São 10h20 e a gente vai seguir as perguntas. 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
0: Conexão de volta. Eu peço que vocês segurem aí as perguntas, viu? Podem mandando, tá tudo na lista aqui, que a doutora Glícia Abreu vai responder tudo sobre hemorroida, saúde intestinal. Vamos falar sobre colonoscopia também. Doutora é coloproctologista hoje aqui comigo no Conexão Sociedade. Vamos chamar Luciano Reis para fechar o nosso giro do interior. Luciano tem informações sobre o Julho das Mulheres Negras lá em Alagoinhas. Como é que foi o fechamento desse mês, hein, Luciano? Bom dia, amigo.
2: Bom dia, um abraço para você. Bom dia para o ouvinte do Conexão da Rádio Sociedade da Bahia 97.9, que foi realizado na cidade de Alagoinhas a culminância do Julho das Mulheres Negras. O evento marcou o encerramento de um mês inteiro de ações intensas dedicadas à promoção da igualdade racial, equidade de gênero e garantia de direitos para a população negra do município. Com o tema Celebrando a Força, a Resistência e o Protagonismo das Mulheres Negras, a programação reforçou a agenda realizada desde o início do mês. Por meio da Caravana de Direitos Humanos, Cidadania e Bem Viver, a iniciativa levou serviços essenciais de saúde, assistência social, educação, oficinas de empreendedorismo e palestras para comunidades quilombolas, bairros periféricos e unidades escolares. O evento também contou com mulheres que vivem na pele os desafios cotidianos e a alegria de pertencer e preservar sua história, como foi o caso de Célia Maria dos Santos, membro do Centro de Convivência para a Pessoa Idosa. Estou aqui hoje por um grande motivo, sou negra e estou na luta para que nosso povo mantenha seu espaço e seu valor. A Bahia é um estado majoritariamente negro e ainda assim enfrentamos discriminações absurdas no dia a dia, como os olhares desconfiados em estabelecimentos comerciais. Eu amo ser negra, tenho orgulho de ser baiana e me sinto totalmente representada neste espaço de conhecimento e união. 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Luciano Reis.
0: Valeu, Luciano. Um grande abraço para você, viu, meu irmão? Te espero com o seu próximo boletim informativo. Continuamos aqui no nosso Conexão Sociedade com a doutora Glícia Abreu falando sobre saúde intestinal. Doutora, tem aqui a pergunta de Luciana. Depois da gravidez, fiquei com hemorroidas. Justamente o que a gente falou, né, no início da nossa entrevista. Elas podem desaparecer sozinhas ou sempre precisam de tratamento?
3: Olha só, Luciana, elas não vão desaparecer porque você já perdeu a sustentação ali. Mas não necessariamente você vai precisar de alguma cirurgia. Como falei anteriormente, se você mantiver uma alimentação saudável, que as fezes sejam macias, que você não faça força para defecar e não tiver nenhum sintoma, você pode conviver com elas sem problema algum.
0: Olha só, aqui o Antônio, é verdade que quem tem hemorroida tem mais risco de desenvolver câncer de intestino?
3: Poxa, muito importante essa pergunta. De forma alguma, a hemorroida não tem nenhuma associação
0: graças
3: com câncer
0: a Deus,
3: de intestino.
0: Doutora, né? Porque é muito comum ter. Tem estatística da população que sofre com hemorroida? Geralmente as sociedades, né, tem os números.
3: Tem uma possibilidade, assim, de cerca de 24% da população possa ter
0: CV com hemorroida.
3: Por isso que, assim, não é todo mundo que a gente vai operar, só o paciente que persiste com sintomas ou que tem aquelas hemorroidas maiores.
0: Claro, e não tem nada a ver com câncer de intestino.
3: Não tem, assim, o que é o grande problema é que muitas pessoas pensam que tem hemorroida e, na verdade, tem um câncer e deixa de procurar o médico achando que tem hemorroida ali e, na verdade, tem uma coisa mais alta, né? Então, deve sim procurar o médico se tiver sangramento. Mas é também importante lembrar o seguinte: todas as pessoas acima de 45 anos, mesmo que não tenham nenhum sintoma intestinal ou história familiar de câncer de intestino, precisam fazer o seu rastreamento para câncer de intestino, o câncer colorretal. Então, não precisa ter sintoma. É preciso já ter a ideia. Tem 45 anos, precisa começar o rastreamento.
0: Como é o rastreamento, doutora? É uma colonoscopia?
3: O rastreamento, para esse tipo de grupo, né, que não tem sintoma nem história familiar, sim, que é um grupo de médio risco, que a gente chama, essas pessoas podem fazer o rastreamento por meio de alguns exames. Basicamente, a gente utiliza a colonoscopia ou então a pesquisa de sangue oculto nas fezes, né? A pesquisa de sangue oculto nas fezes, atualmente, a gente tem um método chamado FIT, E esse método, ele detecta o sangue humano. Então, o paciente não precisa mais fazer uma dieta sem carne, porque ele vai. Porque antigamente confundia, sim, né? Que fosse sangue da carne bovina, mas não. Ele detecta o sangue humano. Então, é um teste bom para você fazer o rastreamento, caso você não tenha sintoma ou numa história familiar. Lembrando que esse teste ele tem que ser feito anualmente. Então, você começa até os 45 anos e termina até os 75 anos esse rastreamento.
4: Nossa, doutora.
3: No caso de utilizar a PCR sangue oculto pelo método FIT, né, pode ser até feito de 2 em 2 anos. Se for o sangue comum, PCR sangue oculto comum, PCR sangue oculto comum, você faz anualmente. E o que faz essa PCR sangue oculto? Vai, tipo assim, peneirar aqueles pacientes que vão precisar de colonoscopia. Então, se der positivo, o médico vai indicar uma, sim, colonoscopia.
4: Então, doutora, a partir de 45 anos, esse rastreamento.
3: Isso.
4: E se a pessoa tem histórico de câncer de intestino na família, aí começa mais cedo.
3: Começa mais cedo. Aí começa a partir dos 40 anos ou 10 anos antes do caso mais precoce. Então, se você tem um irmão, a mãe, o pai que teve câncer com 35 anos, você tem que começar seu rastreamento aos 25 anos. E nesse caso, o rastreamento deve ser feito por meio da colonoscopia.
4: Aí, ó. Bom dia, doutora. Fiz uma cirurgia de hemorroida, tem 25 dias. Por que ainda sinto muita dor na parte de dentro? William.
3: William, possivelmente porque você deve ter feito uma cirurgia convencional, né? Então, que você cortou. E, possivelmente, a dor é por causa da ferida. Sempre é orientado que você mantenha um ritmo intestinal diário ou então de 2 em 2 dias. Evitar a prisão de ventre, que é uma coisa que faz com que o paciente fica com medo de defecar. Fica 4, 5 dias sem defecar, achando que aquilo vai cicatrizar. Mas, às vezes, o reto absorve a água e, na hora que vai saindo, vai rasgando tudo. Então, é importante seguir as orientações do seu médico e, especialmente, cuidado com a dieta.
4: Beleza. Tem aqui mais uma pergunta que eu já até estendo essa pergunta sobre quantas vezes é normal defecar ao dia ou quantas vezes por semana. Vamos ver?
5: Eu gostaria... Bom dia. Eu gostaria de perguntar, doutora, é normal defecar todo dia? Sim ou não? Me responda aí, doutora, por favor. É normal defecar todo dia?
4: Obrigada por sua pergunta. E aí, doutora Glícia Abreu? É muito bom, né, doutora?
3: Olha só. O que a gente sabe por normal? O normal é o seguinte, é um intervalo entre 3 vezes por dia a 3 vezes por semana. Então, não é necessário você defecar todo dia. Você deve defecar pelo menos 3 vezes por semana. Se você está defecando 3 vezes por semana sem nenhum sintoma de esforço evacuatório, de necessidade de manobras para tirar as fezes, mesmo defecando 3 vezes por semana, está normal. Então, essa ideia de que tem que defecar todo dia não é certo. Então, a frequência normal é 3 vezes por dia a 3 vezes por semana. Nesse intervalo, você está ótimo.
4: O que já indica que há algum problema aí, doutora? Passar 3 dias sem ir ao banheiro, 4 dias?
3: Sim. Aí, se você defecar menos de 3 vezes por semana, possivelmente você tem um diagnóstico de constipação.
4: E aí tem que ter um acompanhamento aí nutricional, precisa, médico também, médico, né, doutora?
3: Para ver avaliar a abordagem. Isso, exatamente. Alguns pacientes, se for 45 anos, a gente já vai indicar fazer a colonoscopia, né?
4: Sim. Mais um aqui, ó.
6: Aqui é Maria José.
4: Oi,
6: meu patrão sentava na latrina, levava 2 horas de relógio e ele tem hemorródia. Menina, sangrava como que. Só que agora a gente botou uma lei aqui em casa. Ele tem um banquinho. Ele entra pro banheiro com o celular, com o jornal. Aí a gente vai e toma. Nunca mais a hemorródia sangrou. Tem mais de ano, era direto. Aí a gente fez esse negócio, essa coisa aí que a médica tá falando, de não ficar muito tempo.
4: Seu patrão foi 2 horas no banheiro, imagine, eu não tenho nem essa disponibilidade, doutora. 2 horas na cidade de vida parada com tanta coisa pra resolver.
3: Talvez até ele tivesse até um problema defecatório e que, né, devia ter pesquisado. Mas assim, é importante fazer isso porque você tá aumentando a pressão ali naquela região e favorece a quem é predisposto a desenvolver sintomas.
4: Às vezes ele só quer um momento de silêncio mesmo, de privacidade, e fica ali no banheiro. Muitos homens fazem isso, viu?
3: E a gente também, né, mulher?
4: A outra ali, ó.
3: E a gente que tem filho, né? Então, assim, engraçado, o banheiro é o lugar onde a gente fica mais...
4: É só nós. Ninguém vai interferir.
3: Fecha a tampa do vaso e fica sentado só.
4: Porque é verdade, né? Não faz a pressão. O buraco do vaso é que leva que faz até a pressão. Ô, doutora, que bate-papo, viu? Tem muitas perguntas aqui chegando, graças a Deus, sobre a saúde intestinal. Cadê essa que eu já falei? Aqui, ó, a Patrícia. Pomadas, doutora, resolvem o problema ou só aliviam os sintomas?
3: Ô, Patrícia, exatamente. As pomadas são utilizadas apenas para aliviar os sintomas. A gente só usa as pomadas no paciente que está com sintomas de dor, a hemorroida está inchada. A gente usa por um período, habitualmente, a gente usa no máximo por 10 a 15 dias, porque essas pomadas têm corticoide, e o corticoide não pode ser utilizado durante um longo período. Eu vejo, às vezes, paciente utilizar pomada por anos.
4: Imagine.
3: E isso altera a pele, né, dá alterações na pele perianal. Então, não, o tratamento da pomada, ela é bem pontual. Melhorou os sintomas, retira.
4: Tá, perfeito. Perfeito. Vinha, Fabrício, com o seu recado. O Fabrício está na área, ele tem um recadinho, mas a gente continua com a doutora, viu? Doutora Glícia
7: Abreu, né,
4: aqui conosco, tirando suas dúvidas. Podem mandar mais perguntas, que aqui está bombando, viu? Já tem gente dizendo que toma 3 tipos de laxantes, e não tem problema em ir ao banheiro. Mas, meu irmão, com 3 laxantes, se você ficasse preso ainda, ia ser o caso a ser
7: agora estimado. 3 vezes por semana, doutora, que é isso, viu? Eu sou na turma de 2-3 vezes no dia.
3: Mas não, você defecar 3 vezes por semana sem sintomas, tá bom. Agora, tem gente que defeca todos os dias e tem constipação, tem prisão de ventre.
7: Sim.
3: Porque faz força para defecar, faz manobra manual. Então, assim, a prisão de ventre, ela não pode ser determinada pela frequência, sim, evacuatória, mas sim por esses sintomas associados.
4: Eu acho sensacional. Tem gente que tem intestino pontual. O meu é pontual. Ele tem a hora, eu já sei o momento que meu intestino funciona. E toda a minha vida é toda.
7: Ele também não me surpreende, não. Apesar de 2-3 vezes, mas são horários ali que...
3: E é interessante.
7: Saúde, né, meus amigos? Saúde, minhas amigas. Pois é. É um assunto bem importante. As pomadinhas, por exemplo, eu confesso que tenho, assim, episódios de hemorroida. E a pomadinha é milagrosa, velho. Assim, nas primeiras usadinhas, é o que ela disse. Às vezes, no segundo, terceiro dia, você já retira, já porque você já não tem mais aquele sintoma, aquele incômodo, né? E tem gente que evolui para a patologia ainda pior, né? Se tratando de hemorroida, precisa até de uma cirurgia.
3: Sim.
7: Né? Eu tenho um amigo, por exemplo, que precisou de cirurgia e o pós-cirúrgico é bem chato, né? Por conta da região. Mas é um assunto, assim, muito legal. Ô, conexão é demais,
4: sem
7: né?
4: Sem tabu. A gente tá falando de saúde, não precisa ter vergonha. Vergonha de falar sobre isso.
7: Você sabe que eu chego aqui e derramo.
4: É corpo humano, gente.
7: Pois é, colonoscopia. Já fiz 3 vezes na minha vida e olha que eu tenho 42 anos. Como eu tenho histórico na família, fiz muito cedo. E a colonoscopia também traz o diagnóstico de hemorroidas,
4: claro,
7: né?
4: O rastreamento, sempre, né, que a doutora falou.
7: Também. Exatamente. 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
4: Agora 10h40, eu vou ligar. 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

0: 10h43.
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0: Tô de volta e Thiago Costa também circulando pela cidade. Thiago, alguma ocorrência aí no trânsito?
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3: Pois, Metac, olha, a cidade está bem tranquila agora, sem ocorrências, mas tem um pouquinho de retenção ainda na BR-324, isso porque, como eu falei mais cedo, tem uma carreta ali parada no sentido Salvador, bem próximo à Valéria, e ainda tem um trechinho de retenção, só que agora já não vale mais desviar. Quem está saindo de Simões Filho e segue Processo Norte, pode fazer esse caminho, é a sua melhor escolha. A Avenida Paralela em direção centro já está totalmente livre, é um bom caminho para quem está saindo agora da Avenida Caribé e segue para Pernambués. 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
0: Valeu, obrigada, Thiago. Quem tá comigo agora é Matheus Giacomi, os destaques do Sociedade On. O que é que tem de lá de notícia, hein?
4: Oi, Jéssica, muito bom dia. Muito bom dia para você também que acompanha o Conexão Sociedade. O Brasil pode se tornar o maior exportador de produtos agrícolas do mundo. A avaliação do jornal britânico Financial Times que aponta o crescimento das exportações brasileiras. Segundo a publicação, o país vem ampliando as vendas de produtos como soja, milho, carne, café e açúcar. Se esse ritmo continuar, o Brasil poderá ultrapassar os Estados Unidos e assumir a liderança mundial no setor. E o PIX pode ficar ainda mais prático. O Banco Central prepara uma autorização que vai permitir pagamentos usando apenas biometria do celular, sem precisar abrir o aplicativo do banco. A novidade promete deixar transações mais rápidas e seguras. E outra mudança é a expansão do sistema para o exterior. Hoje, brasileiros já conseguem fazer pagamentos com PIX em 8 países por meio de empresas parceiras, facilitando as compras durante as viagens internacionais. E para você ler essas e outras notícias, acesse o site Sociedade On.
0: Valeu, Jéssica, obrigada, Matheus. Ó, um ouro. Obrigada, viu, pelas informações. E aqui a gente segue com a doutora Glícia Abreu, médica coloproctologista, falando sobre saúde intestinal, sobre hemorroidas. Tem mais uma pergunta, doutora, de dona Maria Lúcia, 62 anos. Doutora, eu tenho sangramento de vez em quando evacuo. Como saber se é hemorroida ou se preciso investigar se é algo mais sério?
5: A senhora tem 62 anos. Dona Maria, aí já deveria ter feito, né, uma avaliação médica. O médico, primeiro, ele vai fazer uma avaliação local, que ele passa um aparelhozinho, a gente passa um aparelho chamado anoscópio e vê ali a região anal. Mas a senhora possivelmente vai precisar fazer uma colonoscopia. Só através desse exame que a gente vai realmente definir por a causa desse sangramento.
0: Doutora, tem mais uma pergunta justamente sobre colonoscopia. Ela pergunta sobre a anestesia, ela tem medo da sedação, é segura?
5: É segura.
0: Cadê o nome? Cadê? Doutora, dona Sandra.
5: A anestesia é segura. Eu aconselho sempre você fazer em centros, né, com uma boa estrutura, mas a anestesia, ela é venosa, geralmente uma medicação chamada propofol. Você dorme durante o exame, logo que termina você já acorda. E é muito seguro você fazendo em centros com equipamentos bem cuidados, né?
0: Perfeito. Mais perguntas chegando aqui, doutora. Vamos para cima respondendo todas.
6: Bom dia, lhe fala Renato aqui. Eu faço a seguinte pergunta: a pessoa que está acometida de hemorroida, ela pode ingerir bebida alcoólica normal ou a bebida alcoólica é prejudicial? Obrigado.
0: Vamos estender essa pergunta para outros hábitos? Fumo, né, doutora?
5: É interessante essa pergunta. Não existe nenhum trabalho que mostre que o álcool vai causar uma piora na hemorroida. Existe sim com pimenta. Pacientes que utilizaram comidas apimentadas, o pós-operatório, eles precisaram, que foram submetidos à hemorroidectomia, precisaram de mais analgésicos do que aqueles que não comeram pimenta. Então, a pimenta tem uma substância, que é capsaicina, que ela causa esse ardor, né, tanto na boca como na região anal. Então, pode ser um fator de desencadeador de sintomas. O álcool não tem nada direto, mas assim, ó, o álcool, o fumo, são hábitos que eles são ruins para a gente, né? Não só para hemorroida, pensando em hemorroida, mas em tudo. Então, câncer de intestino é fator de risco.

0: risco para câncer de esôfago, para câncer de estômago, então, para câncer de bexiga. Então, a gente deve pensar que o álcool, não em hemorroida, mas assim, com risco de aumentar para doenças piores.
1: Doutora, me veio aqui uma questão. Se a pessoa tem hemorroida, ela fica com anos, né, aquela parte machucada. Qual deve ser a forma de higienizar essa parte do corpo depois de uma crise dessa de hemorroida? Porque o papel higiênico, ele pode machucar ainda mais, né?
0: Eu sempre aconselho não utilizar papel higiênico. Com crise ou sem crise, com hemorroida ou sem hemorroida.
1: É lavar, né? O melhor caminho.
0: E sempre...
1: Até porque não limpa completamente.
0: Aí o que, que eu sempre oriento? Lavar... enxugar com a toalhinha. Eu sempre pego uma toalha velha de rosto que absorve bem. Lava com água, sabão neutro. Não precisa também ser muito sabão, né? Se ela quiser lavar com água, tá ótimo. Depois que você fizer, depois de defecar. E essa toalhinha não precisa ser trocada todo dia, né? Precisa, uma vez por semana. Você bota ali atrás do vaso, da porta do banheiro e usa para poder se enxugar.
1: Agora, diga uma coisa. O sabão, ele mata as bactérias.
0: Não,
1: as fezes têm. Ou não tem?
0: Tem muita bactéria, né? É o lugar
1: que
0: tem.
1: E não vai ficar tudo na toalha, não? Não é melhor usar o...
0: Porque você usou a água, você lavou com a água, você tirou tudo ali. Você também...
1: Ah, não fica encrustado na pele, na bactéria?
0: Não, fica, mas assim, você não vai... Olha, não tem a possibilidade nenhuma que você tire aquela região, você limpe ali, que tire todas as bactérias.
1: Tá.
0: Até porque... As bactérias, elas são importantes para a gente. A bactéria da pele, a bactéria do intestino,
1: sim,
0: elas são importantes, que a gente chama de microbiota. Então, o ideal é que você lave com água e enxugue com a toalha bem macia. E não ficar nessa neurose de ficar limpando. Às vezes, tem pacientes até que usam gel iodado, né?
1: Álcool gel
0: para poder limpar. Eu vi, meu Deus, mas isso arde muito. Não, mas eu quero que fique muito limpo. Muito pelo contrário, você está alterando ali a pele. O pH da pele.
1: Nunca vi, não, doutora. É mesmo, a senhora
0: a gente vê cada
1: consultório,
0: coisa,
1: viu?
0: Muita coisa. Então, a gente não. Ó, limpar normal. Água, se quiser passar um sabonete neutro, enxugar com a toalhinha bem macia e pronto, tá bom.
1: Perfeito, doutora. Mais pergunta. Aí, a ducha, justamente sobre a ducha.
2: Jéssica, bom dia. Pergunta a doutora, Paulo, meu nome. Pergunta a doutora. A pessoa que tem dificuldade e ela usa a técnica do chuveirinho para jogar água com pressão e... Pressão não, para jogar água normal. E a água ajuda as fezes a sair. Pergunta ela se isso faz mal ou se não é um problema.
1: Colocar água para dentro, né, doutora?
0: Eu não aconselho, não, você fazer com a água do chuveirinho. Primeiro porque aquela água, ela é contaminada, né? A gente não sabe o que é que tem ali dentro. Então, eu não aconselho, principalmente aqui no Brasil, eu não aconselho. Agora, sim, tem situações, tem pessoas que têm uma constipação muito severa, tem pessoas que têm problemas neurológicos, que não conseguem defecar de jeito nenhum. E a gente utiliza essa lavagem, que a gente chama irrigação transanal, que a gente usa água filtrada ou fervida na temperatura ambiente e faz essa lavagem, essa irrigação retal para poder tirar as fezes. Mas aí sempre com orientação médica. Eu não aconselho você fazer usando chuveirinho, não, por causa do risco de contaminação. Também a pressão que você vai colocar ali, você pode machucar a região. Eu não aconselho fazer.
1: Doutora, a gente vê em Instagram um monte de coisa, né?
0: Oh, meu Deus.
1: Pessoas submetendo a um procedimento que bota um cano e sai puxando e tira todas as fezes de dentro da barriga. Que isso?
0: Olha, isso aí não tem nenhuma evidência médica, sabe? De que tenha nenhum benefício. Eu recebo pacientes que fazem essa lavagem com ozônio. Isso não tem nenhum subsídio científico para fazer isso, tá? Essas lavagens não vão tirar as fezes velhas que poderiam causar mal. Isso não existe, isso é totalmente desnecessário, antiético. A única pessoa que vai se beneficiar com isso é a pessoa que está lavando, que está fazendo venda dessas lavagens, né? O paciente não vai se beneficiar. Existe sim pessoas que precisam fazer a irrigação transanal. A gente orienta o paciente a fazer. Existe um equipamento que faz isso. E assim, é uma coisa tão simples de fazer que a gente faz com que o paciente faça por ele mesmo. Então, o paciente que tem necessidade de fazer irrigação transanal, a gente vai treinar o paciente para que ele fique independente e que não precise ir para nenhum centro para fazer lavagem. Não existe essa coisa de enema de café, enema de ozônio. Tem o risco
1: como
0: de
1: é
0: até de perfuração.
1: Usar o café?
0: É, fazem café coado e fazem uma lavagem com café coado. Você
1: por que
0: acredita?
1: O café?
0: Não sei. Eles, assim, a cafeína tem um efeito sobre a motilidade, quando você faz ingestão oral.
1: Tem gente que toma café e vai fazer cocô.
0: É, tem,
1: né?
0: Essa, tem um efeito, um certo efeito sobre a motilidade intestinal. Mas esses enemas de café são totalmente desnecessários, são condenáveis, são arriscados,
1: gente,
0: tem risco de perfuração intestinal. É. E assim, é só para venda, né? É, você só está querendo ganhar dinheiro às custas de pessoas que estão assim, né, indefesas, com medo da sua situação. Então, é aproveitando a situação das pessoas.
1: Doutora, essa eu não imaginava. Até café sendo usado para incentivar a evacuação. Ó, tem mais uma entradinha aqui do trânsito. É Tiago Costa me chamando. E tem mais pergunta também. Oi, Tiago!
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4: Pois, Metá, aqui olha a Dorival Caymmi em direção a Itapuã, tem uma obra agora e tem um pouquinho de retenção por lá. Você que está saindo de São Cristóvão, da Avenida Caribé e precisa chegar em Piatã, faça o caminho pela Avenida Paralela e depois complete pelo Orlando Gomes, vai chegar com mais facilidade. Quem está na Paralela e segue para as praias do litoral, não encontra dificuldades na BA-099 nesse sentido, mas vale o alerta para atenção com a velocidade. 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
1: Valeu, Tiago, um grande abraço. A doutora tá perguntando aqui se depois da rádio eu vou para algum lugar, eu vou pro site pro Taquitá, pra redação do portal. Eu de manhã, você já sabe, né? 6:10 da manhã, Bahia no ar, até as 8:40, doutora. Eu tiro a roupa do jornal, coloco minha roupa, desço pra cá e só o tempo de beber uma água, aí eu banheiro, fazer um xixizinho pra vir pra cá pra rádio. São 3 horas de programa, geralmente eu almoço rapidinho em casa, ainda tem um portal de notícias que meu marido falou, amor, todos os grandes apresentadores estão na TV e na rádio. Você tem que ir pra rádio. Vim pra rádio. Todos os grandes apresentadores têm TV, tem rádio, tem um portal. Você tem que ter um portal.
0: Ai, meu Deus.
1: Aí, nessa aí eu tô trabalhando e vamos. E ele vai lá
0: bem
1: também.
0: Agitada, viu?
1: Advogado, mas administra aquele portal como dói. Tá mais presente lá do que eu. Falando a verdade. Tá lá cuidando da redação, que é uma beleza. Tá quase um jornalista ele. Um beijo, amor. Aniversário dele hoje, inclusive.
0: Ah, que lindo.
1: Pois é, doutora. Vamos aqui seguindo, né, com nossa vida, nossa conversa sobre saúde intestinal. Ó. Não é melhor, já são 55. 57 eu vou ter que ir, né? Vamos então adiantar o intervalo pra não ter que interromper a doutora? Vamos fazer assim? Bora. 10h55 eu volto já.
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1: Agora 10h59. 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Valeu, Conexão de volta, e já já tem Esporte Mais, né, Fabrício? Fabrício de volta aqui na área.
2: De volta pra gente falar do esporte, daqui a pouquinho tem Esporte Mais aqui na Sociedade. 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Já já tem Esporte Mais aqui na Sociedade, trazendo tudo o que aconteceu ontem na Arena da Baixada. O Atlético Paranaense venceu Vitória por 2-0 e abriu vantagem para esse confronto de oitavas de final de Copa do Brasil. Jogo da volta na quinta-feira, o Vitória terá que vencer por 2 ou mais gols se quiser a classificação às quartas de final. Classificação esta que vale 4 milhões pro time que avançar. Em relação aos jogos, a gente já fala dos jogos de hoje, né? Já jogos da volta, por exemplo, a gente tem Juventude, Atlético Mineiro, Remo e Santos, já são jogos da volta. Nos jogos da ida, 0-0 nessas duas partidas, então quem vencer se classifica, mas já já todos os detalhes do Bahia, do Vitória, da Copa do Brasil, no Esporte Mais, ao meio-dia, Jéssica.
1: Valeu, Fabrição, valeu, amiga. Grande tamo abraço. Junto.
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1: Doutora Glícia tá assim, meu Deus, vocês são muito rápidos, é tudo acontecendo ao mesmo tempo, né? Uma bancada extremamente movimentada, glória a Deus, coisa boa. Doutora, eu não posso deixar essa última pergunta sem ser feita aqui do nosso ouvinte.
3: Bom dia, Jéssica. Bom dia, doutora. Tudo bem? Eu, às vezes, eu tomo sal amargo para constipação e me sinto bem aliviada. O sal amargo é bom, faz mal?
4: Sal amargo é bom, faz mal, doutora? Não tem nenhum trabalho, nenhum estudo sobre sal amargo, viu? Eu aconselho realmente você fazer avaliação. Às vezes, na verdade, talvez, se você precisar usar algum laxante, a gente opta pelo polietileno glicol mesmo. Precisa realmente fazer a avaliação médica para definir se você precisa de laxante. Às vezes, só uma orientação de dieta, utilizando psílio, afastando alguma coisa mais grave, você ficaria bem. Mas o sal não tem nenhuma evidência. Eu não usaria.
1: Pronto, doutora. Foi maravilhosa a nossa entrevista, movimentada, muitas dúvidas. Obrigada por sua presença aqui no estúdio da Rádio Sociedade. Doutora Glícia, Glícia Abreu, coloproctologista.
4: Coloproctologista.
1: Qualquer dúvida. Doutora, a senhora está nas redes sociais?
4: Eu tenho um Instagram.
1: Usa aqueles vídeos, posta isso, aqueles vídeos informativos.
4: Exatamente.
1: E como é que a gente te encontra?
4: Arroba doutora Glícia Abreu.
1: Pronto, facinho de encontrar. Arroba doutora Glícia Abreu. E se tiver qualquer outra dúvida, quer saber onde é que a doutora atende, quer passar por ela também, através do Instagram tem lá os contatos. Doutora, obrigada mais uma vez, viu?
4: Obrigado, prazer foi meu. Foi muito bom estar aqui com vocês.
1: Um abençoado mês de agosto pra gente. Tudo de bom, viu, doutora?
4: Muito obrigada.
1: E vamos aqui seguindo com o nosso Conexão Sociedade. Já podemos? É? Bora, vamos fazer os nossos boletins então pelo interior do estado. Voltando a Brasília agora, Rafael Lacerda tem informações aqui justamente sobre o retorno do recesso, né? O ministro Edson Fachin fez um pronunciamento pelo recesso que só vai ser concluído na semana que vem mesmo. Acabei de falar sobre isso aqui na abertura do jornal, né? Era pra terem voltado, mas não, querem mais uma semana de folga. É coisa, e nós aqui trabalhando, né? E eles debatendo o fim de jornada 6x1 pra tapear a gente. Bora, Rafael, é com você.
5: Bom dia a você, ouvinte, que nos acompanha aqui no Conexão Sociedade. O Supremo Tribunal Federal decidiu derrubar a restrição que limitava a compra de veículos com isenção de impostos por pessoas com deficiências. Por unanimidade, os ministros consideraram inconstitucional um trecho dessa legislação que impedia a concessão do benefício quando a pessoa com deficiência tivesse mais de um representante legal autorizado a adquirir o veículo em seu nome. A ação foi apresentada pela PGR, Procuradoria-Geral da República, que argumentou que a exigência criava uma distinção sem justificativa entre pessoas com deficiência, especialmente nos casos em que o beneficiário dependia de mais de um cuidador ou representante para suas atividades diárias. Ao analisar o caso, o relator, ministro Flávio Dino, afirmou que a norma violava os princípios da igualdade e da proteção às pessoas com deficiência previstos na Constituição. Segundo o ministro, a quantidade de representantes legais não altera a condição da pessoa com deficiência, nem pode servir como critério para restringir o acesso ao benefício fiscal. Com a decisão, fica afastada a limitação prevista na legislação, permitindo que pessoas com deficiência mantenham o direito à compra de veículos com isenção de impostos, mesmo quando houver mais de um representante legal autorizado. A decisão do Supremo tem efeito para todos os casos semelhantes e deverá ser observada em futuras concessões do benefício. Aqui Rafael Lacerda, diretamente de Brasília, para a Rádio Sociedade da Bahia, informação com credibilidade. Volto com vocês no estúdio.
1: Sempre com credibilidade. Obrigada, viu, Rafael Lacerda. E agora eu quero cumprimentar aqui no nosso Conexão Celso Ferreira. Ele é o vice-presidente de operações da Acelen. A Acelen é a empresa de energia do Mubadala, capital responsável pela gestão da refinaria de Mataripe, que vem se consolidando, em Celso, ao longo de 4 anos de atuação na Bahia, com a trajetória de ganhos em eficiência operacional, valorização também do ativo. Seja muito bem-vindo, um bom dia, Celso.
6: Não, outubro, 6 meses é 4 de outubro, novembro...
1: Ele tá com a comunicação ainda fechada. Vamos lá, para a gente conseguir conversar com o vice-presidente da Celen. Enquanto isso, vamos com o Neto Terra Branca, de Itabuna. Um homem foi retirado da casa da irmã e foi encontrado morto em Porto Seguro. A polícia investiga esse crime. Oi, Neto.
7: A Polícia Civil investiga a morte de Iago Trindade Cardoso, de 21 anos. O corpo do jovem foi encontrado segunda-feira, dia 3, em um posto de combustível desativado às margens da BR-367, na região de Veracruz, em Porto Seguro. Segundo a polícia, Iago foi retirado da casa da irmã em Trancoso por criminosos e levado até o local onde foi executado a tiros. A vítima estava com as mãos amarradas. No local, a perícia encontrou cápsula de pistola calibre 49 milímetros, indicando que o homicídio ocorreu no próprio posto desativado. A autoria e a motivação do crime ainda são investigados pela Polícia Civil. Com informações do sul da Bahia, Neto Terra Branca para a Rádio Sociedade.
1: Obrigada, viu, Neto, por suas informações. E bora agora convocando aqui Egivaldo Lima, mais um protesto em Simões Filho, movimentando a cidade. Qual o motivo desse protesto? Conta pra gente, Egivaldo.
8: Uma série de protestos tem tomado conta das ruas de Simões Filho nos últimos dias. Um dos assuntos mais pautados nas manifestações é melhoria no atendimento à saúde. Nesta segunda-feira, moradores voltaram às ruas do centro da cidade para cobrar ações do Hospital Municipal. Em um cruzamento que fica próximo à unidade de saúde, os manifestantes colocaram fogo em pneus por causa da situação de pacientes que esperam ser regulados pelo sistema estadual. No último sábado, houve um protesto igual na Avenida Elmo Cerejo. 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Da região metropolitana de Salvador para a Rádio Sociedade da Bahia, Egivaldo Lima.
1: Valeu, Egivaldo. Tá aí o registro, que esse protesto ele seja ouvido, né, pelas autoridades para trazer a solução, trazer a resposta, a justiça, a verdade. E Érica Gomes, ela tá aqui de Luiz Eduardo Magalhães. A gente vai seguindo aqui nesse ritmo. O Rodeio Crioulo, hein, Érica? Rodeio Crioulo Interestadual começa quarta-feira, amanhã, em Luiz Eduardo Magalhães. A cidade já tá em clima de preparativo para esse grande evento. Oi, Érica!
9: Rodeio Crioulo Interestadual começa nesta quarta-feira. O CTG Sinuelo dos Gerais realiza entre os dias 6 e 9 de agosto a 26ª edição do Rodeio Crioulo Interestadual em Luiz Eduardo Magalhães. O evento reúne competidores de vários estados, além de famílias e visitantes, para celebrar as tradições gaúchas com provas campeiras, competições de laço, apresentações culturais e gastronomia típica. A programação acontece durante 4 dias no Parque do CTG e deve movimentar o comércio e o turismo de Luiz Eduardo Magalhães, atraindo participantes de diversas regiões do país. A entrada é gratuita. Sou Érica Gomes, direto de Luiz Eduardo Magalhães, para a Rádio Sociedade da Bahia, que agora é 97.9.
1: Obrigada, viu, Érica, aí, pelas suas informações. Érica, nossa repórter de Luiz Eduardo Magalhães. Gente, até agora chega a pergunta, viu, para a doutora Glícia Abreu, a médica coloproctologista que estava conosco aqui no estúdio falando, né, sobre saúde intestinal e tudo mais. E a gente tem aqui participações, nossos ouvintes aqui na movimentação do Conexão. Que programa maravilhoso, viu?
10: Bom dia, Jéssica. Aqui é Martinho, aqui do bairro da Mata Escura. É, Jéssica, foi criada a nova via chamada Avenida Batatinha, que liga Mata Escura com Bom Joá. E aí, desde sábado, começou a rolar um micro-ônibus aqui. E eu cheguei aqui no ponto para fazer o teste, né? Para não ir trabalhar via Estação Pirajá. E aí, seria muito mais rápido. Desci, fui pro ponto de ônibus. Desde 7 da manhã, já era 7h35, o micro-ônibus não tinha nem chegado. E aí, esse garrafamento não tem condições de ônibus cumprir o horário. Muitos carros na rua parados aqui. Vários estabelecimentos com vários caminhões na rua impedindo o trânsito de andar. Felizmente tá difícil, né? E a Trans Salvador não aparece aqui de jeito nenhum.
1: Pronto, meu irmão. Reivindicação feita. E vamos pra cima, cobrando aí Trans Salvador, a presença, a solução aí na Mata Escura, que é um bairro de um comércio bem movimentado, né? E a população aí precisa ter essa mobilidade facilitada e atendida. E vamos aqui... Ah, pronto, vamos lá conversar agora com o Celso Ferreira, o vice-presidente de operações da Acelen, o nosso entrevistado hoje aqui no Conexão Sociedade. Olá, Celso, bom dia, tudo bem? O senhor me escuta bem?
11: Perfeitamente, tudo bem com você, Jéssica?
1: Tudo bem, um prazer falar com o senhor, porque são 4 anos, né, de atuação da Acelen aqui. A Acelen, que cuida da refinaria de Mataripe, o foco na redução de consumo de energia, diminuição de emissões de gás carbônico, modernizações também em geral. Qual o balanço que o senhor pode fazer, Celso, desses anos aqui de atuação no nosso estado?
11: Eu acho que foram 4 anos extremamente produtivos, anos em que a gente trabalhou para transformar a refinaria. Então, a gente, desde que fez a aquisição do ativo em meados de 2021 e assumiu efetivamente a gestão a partir do final de 2021, a gente traçou uma estratégia consistente, baseada em 3 eixos, que era melhorar, então, o ativo existente. Então, aí, toda essa parte que você citou de redução de consumo de energia, redução do consumo de água, redução de emissões, melhoria da sustentabilidade, aumento da produção... Tudo isso veio consolidado, o aumento da confiabilidade através desse primeiro eixo estratégico. Nosso segundo eixo estratégico foi a incorporação de tecnologias já comprovadas. Então, a gente traçou todo um plano baseado em transformação digital, em inteligência artificial, e a Acelen vem sendo reconhecida como uma empresa extremamente atuante e inovadora nisso. Nós também, dentro desse eixo, integramos a nossa refinaria ao parque solar Acelen IDC1, que fica justamente lá no município de IDC. Então, hoje, metade da energia elétrica da refinaria vem da energia solar, vem de fonte renovável. E, finalmente, o terceiro eixo era colocar a Acelen como protagonista no Brasil, na América Latina e no mundo, em toda a questão da transição energética, sermos um player relevante, e a aprovação do investimento de US$1,5 bilhão na biorrefinaria, cuja construção está começando agora, marca justamente o nosso compromisso com a questão da transição energética, de produzir energia renovável. Então, nós vamos produzir 1 bilhão de litros de SAF, combustível renovável de aviação, e óleo diesel renovável.
1: Hoje a indústria de refino, ela convive com a pressão, né, para reduzir custos sem comprometer a produção. E, ao mesmo tempo, cresce a cobrança por práticas que são mais sustentáveis. Isso já é algo buscado pela Acelen ao longo desses 4 anos aqui no nosso estado. Como é que a Acelen conseguiu equilibrar essas duas demandas na refinaria de Mataripe, entrando em mais detalhes aí das iniciativas de vocês?
11: Coloca que a sustentabilidade, ela é estratégica, ela está no centro do seu negócio, assim como a sua competitividade e a sua confiabilidade. Então, todo o nosso plano de investimento, ele foi traçado justamente para focar em aumento de produção, então a gente aumentou em 4% a capacidade da refinaria, a gente aumentou em 15% a produção de diesel desde que nós chegamos, nós mais que dobramos a produção de querosene de aviação, que é outro combustível importantíssimo, aumentamos também significativamente a produção de gasolina. Então tudo isso foi feito baseado no quê? Em investimentos, em confiabilidade, em melhoria de desempenho das plantas, mas ao mesmo tempo aliando isso a melhorias do ponto de vista de sustentabilidade, de eficiência e ambientais. Então, dentro desse contexto, nós trabalhamos para reduzir o consumo de água, eliminando desperdícios, tornando as plantas mais eficientes, e reduzimos em 25% o consumo de água da refinaria. A parte de energia também, uma questão fundamental. Quando eu reduzo o consumo de energia, eu reduzo o meu custo e também reduzo as minhas emissões. Então, como eu falo, as coisas caminham juntas. Você fica mais eficiente, mais competitivo e mais sustentável. E nós reduzimos em 11% o consumo de energia da refinaria. Similarmente, nós reduzimos em 80% as emissões de enxofre e em aproximadamente 70% as emissões pelo flare da refinaria, que são perdas que passaram a ser transformadas em produto ou insumos energéticos. E uma vez mais, eu aumento a minha competitividade, reduzo o desperdício, reduzo o custo e sou cada vez mais sustentável. Então, quando você coloca a sustentabilidade dentro da sua estratégia, acoplada com a questão da confiabilidade e da competitividade, você consegue ter uma integração sinérgica que leva a esses resultados todos e esse alinhamento de interesses e de conquistas.
1: Quando se fala também, agora falando de transição energética, que é um assunto que está plenamente em alta, né? Quando a gente fala de combustíveis, muita gente pensa que é apenas trocar combustível fóssil por renovável, e não é apenas isso, né? A transição energética.
11: Não, a transição energética, acho que ela vai muito, muito além disso. Ela vai justamente em buscar alternativas que você possa, eventualmente fazer esse tipo de substituição onde fizer sentido, ou ao mesmo tempo você buscar alternativas para que a produção dos combustíveis fósseis tenha cada vez menos impacto. Então, muito do que eu comentei anteriormente, ou seja, a gente hoje tem uma refinaria que consome menos energia, portanto ela emite menos CO2, ao mesmo tempo ela também começa a utilizar e a se integrar com energias renováveis. Como eu disse, hoje metade da energia elétrica que a gente consome na refinaria vem de energia solar, do parque em que a gente investiu conjuntamente com dois outros parceiros, a Perfil e a Ilion. Então, todo esse é um universo de ações que passa por a gente ter combustíveis renováveis efetivamente, mas tornar os combustíveis fósseis também mais sustentáveis, com menor impacto, até porque a transição energética, para ela ser justa, ela é também acessível, e a gente tem que buscar essa combinação entre acessibilidade à energia competitiva com a questão da sustentabilidade. Eu acho que essa harmonia e essa visão integrada é que vai ser a grande solução para que a gente tenha uma transição energética justa.
1: Depois de 4 anos também, vice-presidente Celso, de ganhos, né, no nosso estado, quais são os próximos desafios enfrentados, os grandes projetos e prioridades da Acelen?
11: Os desafios a gente tem a continuidade do nosso plano de investimentos. Esse ano a gente vai continuar investindo na refinaria aproximadamente R$600 milhões em várias melhorias de confiabilidade e desempenho, cujo foco também são continuar a caminhada para reduzir consumo de energia, para aumentar a eficiência hídrica, para reduzir as emissões, então tornar cada vez mais a refinaria mais sustentável, ao mesmo tempo em que a gente atende o crescimento e a demanda. E a gente viu que no cenário geopolítico que a gente tem hoje, a nossa refinaria tem um papel importantíssimo em garantir a segurança do abastecimento no Nordeste, na Bahia e no Brasil também. Então a gente vem continuando todo esse trabalho. Então, acho que tornar a refinaria cada vez mais competitiva e integrada à sustentabilidade. E junto com a refinaria em si, a biorrefinaria avança, que vai estar integrada no nosso complexo. Então, acho que a outra, nossa outra grande prioridade desse ano é o avanço da construção da biorrefinaria para a produção de querosene de aviação renovável e de, né, que é o SAF, e de óleo diesel renovável a partir da Macaúba, que é uma planta nativa brasileira.
1: Perfeito, então a gente percebe que a Celen não chegou no limite tecnológico de todas as inovações que ainda são possíveis, né? Tem muito que ser feito ainda. Celso, muito obrigada, viu? Celso Ferreira, vice-presidente de operações da Celen, falando sobre as inovações da empresa aqui no nosso estado, sobre perspectiva futura também. Um grande abraço para o senhor e uma boa continuidade dos trabalhos aqui no estado da Bahia.
11: Eu que agradeço a oportunidade, Jéssica. Obrigado e um bom dia a todos.
1: Bom dia, sim. Vamos lá para o intervalo, então, Paulo Calil. Estamos na hora redonda, agora são 11 horas e 20 minutos. Eu volto já já.
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1: Olá, amigos, tudo bem? A pergunta de hoje foi enviada por Silvio Almeida, do município de Itaparica. Como é a aposentadoria especial dos trabalhadores portuários? Quem te responde é o professor e advogado Ed Pares.
2: A aposentadoria especial dos portuários tem o objetivo de proteger a saúde desses trabalhadores, fazendo com que eles se aposentem mais cedo e, obviamente, compensando no valor da sua aposentadoria. Isso é porque esses trabalhadores estão expostos a ruídos, a gases, poeiras vegetais, minerais, enxofre, cálcio, gesso, produtos químicos, dentre outros agentes. Tudo isso faz tão mal à saúde que a Previdência disse: amigo, você pode se aposentar um pouco mais cedo. Mas para avaliar se você tem direito ou não a isso, você vai precisar pegar dois documentos na sua empresa: o PPP, que é o Perfil Profissiográfico Previdenciário, e o LTCAT, os Laudos Técnicos das Condições Ambientais de Trabalho. De posse desses dois documentos, leva para um profissional avaliar. Ele vai avaliar também que você já estava no sistema protegido antes de 2019, então pode ter direito ali a uma regra de transição. E se você se aposentou e esqueceu de ver tudo isso, fique tranquilo. Você tem um prazo de 10 anos para revisar a sua aposentadoria e, obviamente, receber as perdas causadas por esses eventuais erros, ok? Então não fica parado, procure um profissional de sua confiança para não perder dinheiro e direitos.
1: Acabamos de ouvir o professor e advogado Ed Pares. Ele é mestre em Direito Público e sócio do Pares Zenandro Advogados, um escritório especializado em causas contra o INSS e Previdência para Servidores Públicos. Eu sou o Rogério Alves e este foi o Papo Previdenciário. Um grande abraço e até a próxima.
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0: Agora são 10 horas. 11 horas e 24 minutos.
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0: Bora que eu tô de volta com Conexão. Agora ouvindo o Luciano Reis de Alagoinhas. Oi, Luciano. Um homem preso aí após ser flagrado com uma arma falsa e droga também. Tá achando que é quem, meu irmão? Fim da linha pra ele, hein? Polícia pegou.
2: Homem foi preso após ser flagrado com arma falsa e uma quantidade de drogas em Alagoinhas. Segundo a Polícia Militar, agentes faziam rondas na localidade Capoeira, na zona rural, quando avistaram o suspeito, que não teve o nome divulgado, em movimentação suspeita. Ao perceber a aproximação dos policiais para abordagem, o homem reagiu à ação e tentou fugir, mas foi alcançado e preso. A arma falsa e a droga foram apreendidas. O suspeito foi encaminhado para o sistema prisional, onde segue à disposição da justiça. 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Direto de Alagoinhas para a Rádio Sociedade da Bahia, Luciano Reis.
0: Valeu, Luciano. Um grande abraço para você, meu irmão. A polícia aí mandando ver no trabalho, né? Tirando de circulação esses bandidos infiltrados entre os cidadãos de bem. Karine Paixão, agora de Juazeiro, Centro Brasileiro de Estudos de Saúde, lá de Juazeiro, divulgou uma carta em defesa do SUS.
3: E olha, gente, o Centro Brasileiro de Estudos de Saúde, Núcleo Territorial de Juazeiro, SEBS, divulgou uma carta aberta em defesa do Sistema Único de Saúde e apresentou uma série de reivindicações aos poderes públicos. O documento foi elaborado durante um encontro preparatório para a 2ª Conferência Nacional Livre, Democrática e Popular de Saúde, realizado em Juazeiro, com participação de profissionais, estudantes, pesquisadores, movimentos sociais, lideranças comunitárias e usuários do SUS. Entre as principais preocupações apontadas estão o subfinanciamento da saúde pública, o avanço da terceirização dos serviços, a dependência de mutirões para reduzir filas e a precarização dos vínculos de trabalho. Segundo o SEBS, os mutirões podem ser utilizados de forma excepcional, mas não devem substituir investimentos permanentes na rede pública sob risco de comprometer a continuidade do atendimento e o planejamento dos serviços. A carta também defende a realização periódica de concursos públicos, o fortalecimento da atenção primária e da assistência especializada, a implantação de prontuários eletrônicos integrados e a criação de comitês municipais de saúde e meio ambiente. Outra proposta é destinar parte dos recursos arrecadados com a tributação das apostas eletrônicas para o Fundo Nacional de Saúde. O documento foi encaminhado a gestores, parlamentares, conselhos de saúde e à sociedade civil. A entidade afirma que fortalecer o SUS é garantir o direito constitucional à saúde e ampliar a capacidade de atendimento à população. De Juazeiro, com informações do Norte Baiano para a Rádio Sociedade da Bahia, que agora é 97.9 FM, frequência que traz informação com credibilidade, Karine Paixão.
0: É uma carta em defesa do SUS. Sabemos do SUS, como ele é importante, como salva realmente vidas de pessoas que não têm acesso, né, à saúde, a um plano, a um hospital particular. O SUS permite realmente a cura, o tratamento, mas sabemos de muitas lacunas também que existem no SUS, né? Hoje mesmo eu já fiz um pedido de regulação lá em cima, um aqui embaixo na rádio, e os pedidos não param, né? Ainda é um grande gargalo a fila de regulação e tem muito que ser melhorado no SUS, reconhecendo, claro, todo o avanço aí ao longo dos anos. Temos aqui Rogério Alves, Rogério já me chamando, tem uma ação da CEMOB aqui em Salvador, que resultou no bloqueio e na suspensão de contas de usuários que descumpriram as regras de utilização dos patinetes elétricos, né? A gente até falou sobre isso na abertura do Conexão Sociedade. E é assim que tem que ser mesmo. A empresa, a JET, junto com o Secretaria de Mobilidade, junto com o Guarda Municipal, indo para cima de quem comete infrações usando esse equipamento, que é sensacional, é sustentável. As cidades têm crescido demais nesse aspecto de sustentabilidade. É uma alternativa de locomoção muito boa para quem trabalha de um lado para o outro, para lazer também, para o turismo da nossa cidade, mas tem que ser bem usado, senão vira um tiro no pé. Rogério, é com você.
4: Olá, Smetak, voz forte da Bahia, bom dia para você e para todos que nos acompanham aqui no Conexão Sociedade. Olá, Smetak, as patinetes elétricas voltaram a ser assunto aqui na capital. Isso porque alguns usuários continuam usando o equipamento de forma irregular, como por exemplo, duas pessoas em cima do mesmo veículo, menores de idade pilotando a patinete, indo para a pista, o que causa aí, tem causado alguns acidentes e colocando pessoas em risco, como explica o morador João Neto.
5: Tem que ter um devido cuidado, uma devida responsabilidade, né? Porque aqui passa pedestre, passa carros, entendeu? Então, tudo sob medida, de ter uma devida atenção, porque é um local de movimento, um ponto turístico, né? Então, devemos ter bastante atenção.
4: Maria Clara é turista do Rio de Janeiro, ela está passando férias aqui na capital e usa o equipamento, a patinete elétrica Smetak, para conhecer a orla da cidade, mas de forma responsável.
6: É tomarmos cuidado para não machucarmos ninguém, andar somente uma pessoa, tomar cuidado com crianças pilotando patinete, andar sempre olhando a rua para ter cuidado com os carros.
4: A Prefeitura de Salvador intensificou a fiscalização. O objetivo é conscientizar os usuários para que façam um manejo correto e consciente desses equipamentos, como explica o secretário da Mobilidade, Pablo Souza.
7: O inverno que vai chegando, o período de chuva mais ao fim, a gente vai percebendo um aumento da utilização e a equipe naturalmente reforça a fiscalização. Fizemos ação esse final de semana, tanto na Orla da Ribeira, quanto na região das escolas, aí no início da segunda-feira, né, a gente percebeu uma utilização muito intensa de jovens e de adolescentes menores de 18 anos, o que não é permitido. Então, nossa equipe, prontamente, com o apoio da Guarda Municipal, fez uma atuação nesses locais, orientou as pessoas para o uso adequado desse modal, porque é um modal muito importante, Rogério, para a primeira e última milha no bairro. Muita gente usa para acessar o corredor de transporte, para ir na academia, para ir na universidade, e a gente sabe a importância que ele tem hoje para a mobilidade da cidade de Salvador.
4: Jéssica Smetak, voz forte da Bahia, é com você aí no estúdio.
0: Valeu, meu irmão, Rogério Alves, é assim que tem que ser. Banir da plataforma e, digo mais, ações de consciência. Aumentar o número de funcionários da empresa nos bairros onde há, né, a implementação dos patinetes elétricos, repito. Eles são sustentáveis, não emitem poluentes, são elétricos, né, como eu disse, então não usam combustíveis, são uma alternativa à mobilidade, desafogam a cidade. Em vez de você pegar um carro para fazer um trajeto curto entre sua casa e academia, você pega um patinete desse e vai rapidinho. E além disso, os motoristas também precisam cuidar de quem está nesse equipamento, respeitar, proteger. É importante que quem usa esse equipamento também respeite o lugar do pedestre. Tem gente que desce avionada aí pelas ruas da cidade, por essa ladeira de Ondina e outros bairros também, causando acidentes em pedestre, pega no calcanhar de gente. Já vi muita gente se machucando. É sensacional, mas precisa de ordem, de regulamentação. E Rogério Alves está aí acendendo esse alerta, a CEMOB fazendo o trabalho dela, a Guarda Municipal também, e a empresa JET também tem que abraçar, fazendo essas aulas de capacitação, como já vem fazendo, abrindo novos horários. E campanha, educação é o caminho para a gente resolver meio mundo de problema que a gente vê todos os dias por aí. Seguindo o nosso giro, bora lá convocando agora Gilvan Rodrigues, de Feira de Santana. Plataformas têm até 16 de agosto para apresentar planos de conformidade eleitoral nas campanhas. Vamos ver o que, é que isso significa. Gilvan, é com você.
8: Estamos de volta e agora para falar sobre as eleições de 2026. Isso porque as plataformas digitais têm até o dia 16 de agosto para apresentar ao Tribunal Superior Eleitoral, TSE, seus planos de conformidade para as eleições. Os planos destas companhias devem incluir compromissos de monitoramento, indicação de metodologia de coleta de dados e a periodicidade de checagem, A portaria ainda destaca que alguns aspectos devem ser considerados, a exemplo de monitoramento de propaganda irregular e a atuação preventiva contra a violência política de gênero. A gente ouviu o advogado e professor universitário Agimiro Nascimento, que explicou mais detalhes.
9: Todas as plataformas digitais estão obrigadas a apresentar detalhadamente quais são os instrumentos que elas possuem para evitar os abusos decorrentes dos usos das redes sociais e da inteligência artificial. Essa portaria baixada pelo Tribunal Superior Eleitoral, ela tem por finalidade coibir os abusos decorrentes dos usos indevidos das redes sociais e da inteligência artificial. Assim, evita que alguém se beneficie ou venha enganar a população ou venha induzir o voto através do uso indevido das plataformas digitais. As redes sociais e as grandes big techs deverão detalhar os procedimentos destinados ao cumprimento de ordens da Justiça Eleitoral, tais como remoção de conteúdos, suspensão de perfis, fornecimento de dados e a interrupção de propaganda irregular. Deverão também, por sua vez, informar as medidas de moderação adotadas por iniciativa própria diante de conteúdos notoriamente inverídicos ou gravemente descontextualizados, com a capacidade para afetar a integridade das eleições. No que diz respeito à inteligência artificial generativa, as exigências são mais abrangentes e duras. As empresas deverão demonstrar a existência de salvaguardas para impedir a geração de conteúdos que favoreçam as candidaturas, partidos, federações ou coligações, fazendo recomendações de voto ou produzindo material de cunho sexual não consentido envolvendo as pessoas candidatas. Essa resolução baixada pelo Tribunal Superior Eleitoral, ela definitivamente, ou é uma tentativa, de qualquer forma, de impedir a desinformação e de influenciar de forma negativa o eleitor, evitando assim de que a eleição seja maculada por notícias falsas e a utilização indevida dos recursos tecnológicos, tais como a inteligência artificial, e impedir a divulgação de notícias falsas nas redes sociais.
8: De Feira de Santana, Gilvan Rodrigues para a Rádio Sociedade da Bahia.
0: Valeu, Gilvan. Obrigada, meu irmão, pelas suas informações. E olha, gente, um policial militar e um monitor de ressocialização, imagine, né, que deveriam ser protetores, né, do cidadão, foram presos. Adivinha por quê? Suspeitos de matar uma advogada dentro de casa, no estado da Bahia. Esse crime foi motivado por uma dívida contraída pelo sobrinho da vítima com o mandante da ação. E eles chegaram a monitorar a advogada por 2 dias antes de atacá-la a tiros. O sobrinho dela fez uma dívida e ela pagou o preço por essa dívida. E agora esse policial militar e o monitor de ressocialização acabaram presos por suspeita de envolvimento na morte da advogada Cláudia Félix de Oliveira, de 51 anos. O crime foi no dia 25 de julho na cidade de Tororó. Essa advogada, inclusive, era prima da apresentadora Mara Maravilha. Esse assunto ganhou, né, o noticiário. Mara até se pronunciou nas redes sociais, cobrando justiça, cobrando investigação. Esses dois homens não tiveram os nomes divulgados e agiram em conjunto com mais 2 pessoas a mando de um outro homem, pasmem, de 20 anos de idade. Olhe a idade dos bandidos. 20 anos de idade. Era para estar pensando no curso técnico, fazendo algo para qualificação, para entrar no mercado de trabalho, para querer algo com futuro, mas infelizmente, desde cedo, envolvidos com o que não presta. E antes da ação, de acordo com essa investigação, o grupo chegou a monitorar a vítima nos dias 20 e 21 de julho. E aí, toda a ação criminosa foi registrada por câmeras de segurança. Imagine você, viu? Tanto policial quanto monitor foram alvos de uma operação deflagrada em vários pontos do estado. E aí os 2 mandados de prisão preventiva foram cumpridos contra eles, além de 3 mandados de busca e apreensão. O monitor, 27 anos, foi preso quando deixava o trabalho no Conjunto Penal de Lauro de Freitas. E aí acharam com ele 1 pistola, 2 carregadores e 23 munições. Endereços também ligados ao investigado em Dias d'Ávila foram, né, vasculhados e neles foram apreendidas 2 pistolas de airsoft, 1 fuzil de airsoft, 1 colete tático, 67 estojos de munições de diversos calibres, rádios comunicadores e 1 documento que pertence a um outro investigado. Uma quadrilha, né? E o policial militar de 29 anos, imagine as idades deles. Ele não teve o local de prisão detalhado, mas está preso e agora outros suspeitos com certeza serão localizados pelo trabalho de investigação da polícia. E o homem flagrado se masturbando dentro da academia de um condomínio em Feira de Santana, essa história ganha um novo capítulo, viu? Ele foi indiciado por importunação sexual na Bahia. O que é que isso significa? Que ele foi indiciado, que ele vai permanecer preso. A investigação foi concluída. Me perdoe. E o procedimento será remetido agora ao Ministério Público, que vai analisar todas as provas reunidas para decidir se oferece a denúncia à Justiça ou se solicita o arquivamento do caso. O indiciamento é o entendimento da Polícia Civil de que há elementos suficientes para atribuir ao investigado a prática do crime. É tudo muito evidente, é tudo muito claro. E agora o Pedro Henrique, de 21 anos, está preso. Não vai concluir o curso dele de educação física tão cedo, a não ser que ele receba, né, essa benesse da liberdade. E o caso segue em segredo de justiça para preservação da vítima que foi violentada dentro do próprio condomínio, que é o lugar que a gente mais se sente seguro na vida. Mas hoje nem isso a gente pode mais. Nós mulheres estamos sendo vítimas de violência em qualquer lugar, não é só no meio da rua, é dentro de casa também. Mais do que nunca dentro de casa, né? Bora ali pro intervalo. Paulo Calil, agora são 11 horas e 40 minutos, eu volto já já.
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0: 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Valeu, Jéssica, já eu volto no Esporte Mais ao meio-dia com a equipe. Valeu. 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
2: Obrigadão, viu, Fabrício? Um
0: valeu,
2: abraço,
0: amiga.
2: Meu irmão. Bom programa mais tarde. E eu já tô com o Luan Julião aqui, esse cara que eu tanto admiro.
3: Cheguei,
2: meu
3: brodaço. Minha amiga. Você tá bem?
2: Bom dia, Luan.
3: Bom dia, Jéssica.
2: Me conte.
3: Amanhã é movimentada, Jéssica. Tem uma operação em andamento nesse momento na cidade de Ibicuí, conhecida pelo seu São João badalado, de grande festa, mas uma grande operação lá, integrada aí com os estados de Minas Gerais e de São Paulo, cumprindo ordens judiciais aí contra o crime organizado, contra o crime aí de tráfico. Sim. De drogas.
2: Foi, eu vi.
3: Tá tendo uma grande operação neste exato momento. Tivemos agora, Jéssica, suspeitos de matar a advogada dentro de casa.
2: Sim,
3: que aconteceu
2: foi
3: no interior do estado. Acabaram presos também. E tivemos outra prisão importante hoje. Não sei se você lembra um caso em abril, um policial civil que foi morto em uma ação policial no bairro de Tancredo Neves.
2: Lembro.
3: O principal suspeito foi preso hoje também, Jaborandi.
2: Boa.
3: 18 anos, na época do crime era menor de idade ainda. E hoje ele foi preso durante uma ação policial aqui no interior do estado. Então, várias ações acontecendo. Então, tem

0: aí Operação Imbicuí, temos aí esses suspeitos de matarem, de executar a advogada, presos também no interior do estado, e o indivíduo aí que matou esse policial civil aqui na cidade de Salvador, no bairro de Tancredo Neves, em abril desse ano, também é engaiolado agora pela manhã.
1: E no caso da advogada, que é a prima de Mara Maravilha, né? A
0: esse
1: que você tá se referindo, as idades, sabe? 20, 27 anos de idade. A juventude tá perdida. Desde cedo, envolvimento com coisas graves.
0: O caso do policial, ele era menor de idade, foi preso hoje com 18 anos.
1: Graves. Certo. Os crimes estão aí absurdamente escancarados na nossa juventude. Ninguém quer mais futuro com trabalho, com estudo, não, rapaz.
0: Jovens cada vez menos trabalhando, estudando, com cada vez menos perspectiva e cada vez mais envolvidos com crime
1: da organizado. Operação Hexa, que estavam assaltando os turistas na Barra, em Undina. O cara tinha 54 passagens.
0: Acho que não tinha 20 anos.
1: Exatamente.
0: Não tinha 20 anos.
1: Brincando na cara da polícia, brincando na cara da justiça. E teve um outro crime também que me fugiu à cidade agora. Que um professor, ele abusou sexualmente de um deficiente intelectual.
0: Sim, eu vi isso.
1: Eu dei no Bahia no Ar. Só que o menino já trouxe tanta informação. E ele, eu sou inocente, eu sou professor, todo mundo me conhece. Mas ele subiu 3 andares de escada num prédio. E a família encontrou esse jovem, que eles até se referem à criança, mas é por causa da, né, deficiência intelectual. Realmente tem a cognição de uma criança, embora tenha barba no rosto. Fizeram isso com a criança,
0: É
1: incapaz, completo e covarde, sabe? Fazer isso, ter prazer no maltrato de uma pessoa, em desfaquear, a boca toda ensanguentada. O mundo que a gente tá vivendo está assim...
0: bizarro, pra dizer o mínimo.
1: Tá apavorante, tá apavorante.
0: Mesmo. Trazendo só um spoiler aqui, Jéssica, mudando de assunto rapidamente, a gente tava em uma reunião agora com os representantes dos partidos, dos candidatos ao governo do estado, fechando os últimos detalhes da sabatina, teremos sabatina aí com todos os candidatos.
1: Você tava nessa reunião, não
0: tava
1: foi,
0: Luan? Tava nessa reunião, acabando de fechando os detalhes, fechando as datas, dia 14 de setembro a 18 de setembro teremos a sabatina com os 5 candidatos aí ao governo do estado. ACM Neto, Jerônimo Rodrigues.
1: Vai ser um programa especial de sabatina ou
0: cada dia será do
1: balanço geral?
0: Serão dentro do balanço geral.
1: Como é que são?
0: Dentro do balanço geral. Cada dia
1: será
0: um candidato.
1: Aí vai fazer o sorteio direitinho, né?
0: Já sorteio, já tá com tudo. Mas a gente vai deixar esse spoiler pra fazer depois. Já tem a ordem.
1: O ouvinte vai poder mandar pergunta?
0: A gente vai ter. Pergunta de ouvinte, a gente vai ter Fala Povo com as pessoas na rua mandando
1: pergunta também.
0: Os correspondentes vão falar.
1: Sensacional.
0: Os correspondentes vão mandar perguntas pensando na população do interior
1: claro,
0: do estado.
1: Claro.
0: E nos problemas que as pessoas do interior do estado passam. Então, a gente vai ser uma oportunidade muito legal aí.
1: Muito
0: os candidatos
1: legal mesmo.
0: Poderem estar falando, mostrando seus planos de governo, pensando no que falando o que querem fazer, pra a gente trazer esses esclarecimentos e usar nosso papel, que é o canhão, que é a Rádio Sociedade,
1: pra
0: próxima população.
1: Então, eu estarei dando já um jeito de ver depois, porque eu vou estar no ar, né, no Bahia no Ar, mas eu vou acessar pelo YouTube, porque vai ficar lá gravado
0: pra
1: ver tudo isso. Você pode acompanhar a gente, independentemente de onde você esteja, através do YouTube.
0: E transmissão completa, 97.9 FM, massa. 740M, canal no YouTube, rede social, Sociedade On, que é o nosso portal, então vai ser a cobertura aí.
1: A gente
0: aí
1: tá em tudo.
0: Total, multiplataforma. Valeu, Jéssica.
1: Luan, obrigado.
0: Tamo junto, minha amiga.
1: Um beijo.
0: Sempre um prazer estar com você.
1: Ah, eu digo mesmo, Luan. Um bom dia e amanhã a gente tá firme e forte aqui na nossa missão. Ó, eu não posso encerrar o programa sem antes falar desse alerta de vendaval. Não é chuva apenas, é vendaval para 80 cidades na Bahia. Então são ventos de até 60 km por hora.
2: Sério?
1: 60 km por hora é vento suficiente para destelhar a casa, para causar um medo aí em muitas cidades. Então você fique atento, a Defesa Civil do seu município, se tiver qualquer ocorrência. Passando rapidamente aqui pelas cidades que serão mais impactadas por essa mudança de tempo... Juazeiro, Paulo Afonso, Ribeira do Pombal, Cansanção, Monte Santo, Uauá, Rui Barbosa, Xique-Xique, lá pelo Vale do São Francisco também, Centro-Norte, Senhor do Bonfim, Irecê, Adustina, né, Barra, Canarana, Itiúba, Jeremoabo, menina, muito, muito, muito do nosso estado vai ser atingido. Sou Soares, Tapuremutá, Wagner, Várzea Nova, eu fui até na ordem alfabética, né, você percebe aí. Então qualquer ocorrência, 193 é o telefone dos bombeiros, 199 é o telefone da Defesa Civil. E tem um serviço também gratuito aqui de exame de DNA e reconhecimento de paternidade. Estamos em agosto, o mês dos pais. Se você quer esse serviço de reconhecimento, amanhã, quarta-feira e quinta-feira também vai ter uma ação gratuita voltada ao reconhecimento de paternidade e à regularização de documentos. Então de 8 da manhã até as 4 da tarde... numa parceria entre o Metrô Bahia e o Ministério Público da Bahia, você pode ter o seu atendimento. Combinado? Você só precisa levar o seu RG, documento oficial com foto e o seu CPF. É o paternidade responsável, viu? Leva também a certidão de nascimento da criança ou do adolescente. E tem outro programa, que é o Viver com Cidadania, que é destinado à regularização do registro civil. Você apresenta a certidão de nascimento, casamento ou óbito, em original ou cópia, e também consegue, né, regularizar a sua situação. Viu? Estação de metrô. 2 dias de ação na estação Pirajá. Você chega rapidinho, resolve sua situação e vive em paz. O aniversariante do dia chegou, amor da minha vida! Te amo, amor! A gente vai almoçar junto daqui a pouco. Vou chamar Tinha em Trânsito, claro que vou chamar agora, também não posso encerrar sem antes chamar Thiago Costa para encerrar aqui a movimentação por nossa cidade, né? Não, Thiago? Tá por onde agora?
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3: Pois, Metac, tô de volta e agora com informações da CM Iguatemi em direção a Garibaldi. Isso porque no elevado do BRT, na altura do Parque Bela Vista, tem bastante retenção agora. Pega a minha dica, você que tá pela paralela e precisa chegar no Rio Vermelho, melhor subir o viaduto Nelson Daia, pegar Tancredo Neves, Magalhães Neto e depois completar pela Avenida Manuel Dias da Silva. Quem tá na Pituba e precisa chegar na paralela, nesse sentido, pode pegar Magalhães Neto e Avenida Tancredo Neves, vai chegar com facilidade. 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Segue da Smetac, até amanhã.
1: Valeu, Thiago, um beijo, até amanhã. Então é isso, né, meu povo? Vamos fazer vencer, vamos fazer valer essa terça-feira e vencer? Semana tá só no início, bora pra cima, com energia. E tu beijo. Já vai, né? Eu já vou, hoje é aniversário do meu amor, vou almoçar com ele. Ele acabou de chegar pra me pegar no trabalho. Sou apaixonada. Te amo, móveis. Tchau, gente.
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0: do Esporte Mais até as 2 da tarde, atualizando ouvinte sociedade sobre os principais acontecimentos do futebol e do esporte na Bahia, no Brasil e no mundo.
1: Meu Deus!
0: Os detalhes da dupla Bavi. O Bahia só joga dia 9 de agosto pelo Campeonato Brasileiro. Nesta data, o Vitória também tem desafio pelo Brasileirão. Mas ontem o Vitória jogou pela Copa do Brasil e foi derrotado na Arena da Baixada. Perdeu pelo placar de 2-0. Né? E olha como os garotos do Atlético Paranaense brilharam ontem, né? E aí eu não tenho como não envolver o Bahia nesse assunto, né? Tão impressionante como a gente viu como os jogadores da base de outros clubes conseguem, né, fluir dentro dos seus elencos. Ontem o João Cruz e o Dudu acabaram sendo protagonistas, né? Junto com o Leozinho, que não é da base, mas também é um risco que se correu com o Leozinho, né? O cara vem do futsal e fala, bora! Ele já tem 27 anos, né? Mas o Atlético também resolveu correr esse risco e tá colhendo frutos porque o garoto joga, viu? Que o menino esconde a bola, teve hora que o Luan Cândido tá procurando ele até agora lá em Coritiba. Aliás, o Luan Cândido fez uma partida terrível, né? E aí, a gente pode ter várias narrativas, tá? O advogado do Luan Cândido pode dizer assim, ah, velho, mas o que o cara passou na última... Ele até agora tá abalado, e aí você tem que, de repente, dar um peso. Mas a partida dele foi muito abaixo. Me fez refletir sobre uma linha de 4 com Brits e Kaká. Sério. Sério. Eu ontem pensei sobre isso. Né? Se você tiver que optar por começar jogando com 2 zagueiros e 2 laterais, talvez o Luan Cândido seja, nesse momento, a peça que caia, porque ontem ele foi determinante de maneira negativa para os 2 gols sofridos pelo Vitória. E o Atlético Paranaense acabou abrindo vantagem nessas oitavas de final. A expulsão também determinante para que o Vitória não tivesse mais força. E aí a gente vai de novo para essa questão da arbitragem, né? Eu acho que os lances poderiam ser marcados como foram. Cartão amarelo para o zagueiro do Atlético Paranaense, que agarra o René, que ia sair sozinho na cara do gol. E vermelho para Manuel Martínez no segundo cartão amarelo no lance que ele deixou a bola escapar e acabou chegando atrasado no jogador do Furacão. Porém, se as decisões também fossem contrárias nesses lances, não estaria tanta grita. Se há uma expulsão no lance em que o zagueiro sabe que René vai sair na cara do gol e agarra ele, né? E se não, se ela tivesse dado a contemporizada, uma bronca, talvez, no Manuel Martínez, dizendo, ó, velho, da próxima eu te tiro do jogo. Que seria também dentro do limite, a gente estaria aqui discutindo pouco isso. Talvez em Curitiba eles estivessem discutindo os lances como estamos aqui discutindo o que foi decidido no campo. Mas pra mim, de novo, naquela linha tênue ali, o Vitória se lascou nos critérios da arbitragem. Mas a partida, num todo, teve o merecimento do Furacão de bater o Vitória por 2-0. Terá força para virar no jogo da volta no Barradão? Será? Já é na próxima quinta-feira. E achei bacana a CBF fazer o que fez com essas oitavas de final. Apertou os jogos ali, todo mundo descansa ao mesmo tempo, faz o jogo, 2 descansos, jogo de novo. Tanto que hoje tem Santos e Remo, tem Juventude e Atlético Mineiro, no caso Remo e Santos, porque o jogo é no Pará. Então tá bacana, você já vai encontrar o Atlético Paranaense de novo na quinta-feira para tentar dar resposta, tentar virar essa partida para levar o Vitória às quartas de final da Copa do Brasil. Todo esse clima no início do Esporte Mais, sempre muito bem acompanhado com a nossa super craque Sociedade Manuela Vena, também com minha dupla, aquele que tem classe e tem nome, grande Caio Leone. No suíte, um timaço, saída de Paulo Calil, entrada de Genivaldo Novaes.
2: Nossa!
0: Calil que trouxe novidades hoje para o turno matutino da programação Sociedade. Jefferson Jesus, meu parceiro, esse craque aqui da nossa programação, mas que joga em todas na Rádio Sociedade da Bahia. Abraão Salles na produção, coordenação de Gleidson Tavares, voltou nas férias, hein? Que é isso, hein? Como foi bom, hein, Gleidson? Grande Gleidson, viu? Ele já tá programando as férias do ano que vem. Gleidson é assim, espetacular. Aí ele mantém segredo pra onde vai, quando a gente olha, ele tá lá. Ele tá lá. Grande Gleidson Tavares. Uma pessoa espetacular. Chamo de meu dindo porque foi quem me trouxe pra Rádio Sociedade. E ele me arrastou pra cá e eu agradeço muito, né? E Tem hora que eu fico pensando, rapaz, o que, que minha cabeça tava pensando quando ainda fiquei protelando por alguns bons dias, viu? A minha vida pra cá. Mas que bom que estou aqui há quase 10 anos e com muito orgulho, né? Quanto? E com muita disposição. 10 anos, cara. Passa rápido, né? Chegou em 2016. É, meu irmão. Cheguei em 2016. Tamo junto, Gleidson, de volta nas férias. Comando-geral da Rádio Sociedade do Grande Francisco Costa. Vem com a gente, vem com a maior e melhor do Norte e Nordeste do Brasil. Genivaldo Novaes nas carrapetas. E eu chamo, né, ela pra gente falar um pouco desse Atlético Paranaense Vitória. 2-0 pro Furacão. O Vitória tem que remar no jogo da volta. A vinheta Será? Da Super Craque Sociedade. Boa tarde, Manu. O Atlético larga na frente de um Vitória que tem a possibilidade, sim, no jogo da volta, tentar sua classificação, como fez contra o Flamengo na fase anterior. Boa tarde, Loura.
1: Muito boa tarde, Fabrício Cunha, Caio Leone, JJ, não, quem tá ali?
0: É, JJ. JJ
1: mesmo, né?
0: Genivaldo, Calil.
1: Calil já fazendo sua troca. E todo mundo que tá nos ouvindo, nos assistindo através do YouTube também, muito boa tarde pra vocês. O jogo de ontem que... Como é que a gente vai falar do jogo de ontem, né? Vamos lá. O Vitória foi enfrentar o Atlético Paranaense fora de casa e mais uma vez fez o que vem fazendo fora de casa. Jogando aquele futebol morno, aquele futebol sem inspiração, sem criatividade, sem brilho. Eu acho que a palavra é essa. Teve sim sua melhor oportunidade do jogo logo no início da partida. Os melhores momentos vocês estão vendo na sua tela através do YouTube.
0: Que pecado, hein, Manu?
1: E o René, acho que fez tudo certo. Acho que não pode dizer que o René fez errado, não, porque ele saiu bem, tentou tirar do goleiro, marcar ele no canto. Tem um azar, a bola bate na trave. E além do azar, a bola volta. Como é, Geni?
0: Ele disse que acaba, né? É que acaba sendo um gol perdido, né?
1: Não, é um gol perdido, mas é porque eu acho que tem gols certinho, e gols. É. O que, é que ele poderia ter feito ali? Ele poderia ter jogado por cima do goleiro, tentando alcançar um dos ângulos. Né? A chance de errar era muito maior. Ele bateu num ladinho assim, tanto que foi tão milimetricamente calculado que ela bateu na trave. Ela podia ter passado perto do gol.
0: O problema foi essa falha aí logo depois, né, Manu?
1: Aí começam as sucessões de erros do Vitória, né? E aí a gente volta pra nossa conversa de ontem, né? Como seria o Vitória em campo, como seria? O Vitória entrou com 3 zagueiros, os 2 laterais que jogaram um pouco mais avançados, no meio 3 volantes e na frente René e Mateuzinho. Mesmo time, né, que atuou contra o Palmeiras. A gente não teve a coletiva depois do Palmeiras pra poder entender um pouco do que o Jair pensou, né? Mas ele repetiu o time e a gente acabou solucionando algumas dúvidas na coletiva de ontem. Que, por sinal, daqui a pouco eu vou falar sobre isso. É outro ponto a ser comentado também aqui no Esporte Mais. Então, o Vitória seguiu nisso, acabou tomando o gol, né? O gol de uma falha ali do Luan Cândido, que pra mim sentiu, tá? É um jogador que sempre foi instável nesse quesito, estava muito bem e agora sentiu um pouco. E acho que é um olhar delicado agora do Jair Ventura com o jogador pra voltar ali as boas partidas dele. Ele já mostrou que tem potencial pra isso, então não há do que duvidar. E aí na sequência do segundo tempo, o Jair até corrige algumas coisas, né? Volta com o time mudado.
0: Sim, o Atlético começa a ter dificuldade, né?
1: O Atlético tem um pouquinho mais de dificuldade. Ainda assim, o Vitória não consegue criar e chegar. Você olha assim, o Santos fez. Não fez. O Vitória ficou ali naquele negócio meio morno, sem brilho, volto a dizer. Até a expulsão do Martins. E vou fazer um parênteses aqui sobre a arbitragem, porque eu acho que assim, a gente está muito insatisfeito com a arbitragem, e isso é justo, é válido, tá? E é correto de se fazer. Mas a gente também não pode usar como muleta para agora, todos os jogos do Vitória, a gente trazer uma expulsão sem tirar um detalhe de arbitragem, sem tirar o foco maior. Quando um time não performa bem, não adianta a arbitragem ter critério ou não, porque o time não performou bem. E aí não entra um se da arbitragem ou não. Pra mim, aí em termos de opinião, eu acho que o lance do René, pela regra, né? A regra é, o jogador precisa ter o domínio da bola. Então, pela regra, ele não é o último homem. Então, foi correto o cartão amarelo. A do Emmanuel Martínez, o segundo cartão, por ser um cartão para por ser um segundo cartão que viraria um vermelho, muita gente contemporiza ali, não marca e tal. E a Edna acabou marcando. Para mim, a falta seria para cartão amarelo? Seria. Mas a gente vê muito no futebol aquela... Ó, como você falou, né? Na próxima, a gente aplica o vermelho. Então, eu acho que questionaria isso, mas não acho que foi o principal. Para mim, o foco principal do jogo é um Vitória. Sem brilho, sem criatividade, com um esquema que era para sofrer menos, principalmente na parte defensiva, onde sofreu bastante, na minha opinião. Após a expulsão do Martínez, para mim, o placar de 2-0, ele é extremamente barato. Era um placar para o Vitória ter saído ontem de lá, pelo menos uns 3-4-0. Então, assim, eu achei que... Acabou que no final das contas, a gente estava querendo um empate, veio um 2-0. Eu achei que para o jogo que se apresentou, foi barato.
0: É, meus amigos, o Vitória realmente na reta final, com um a menos, né? E faz o 2-0. Poderia ter tomado 3-4, com certeza. O Lucas, inclusive, fez algumas defesas ali, o Lucas Arcanjo, né? Acho que a entrada do Zé Vitor acabou amornando um pouco mais as oportunidades do Atlético, porque ele chega, ele acaba entrando bem, com boa retenção de bola, sofre falta, né? Começa a ter vantagens ali nos duelos, e mesmo com um a menos o Vitória consegue ali quase que equilibrar o jogo para resistir a mais gols sofridos e ficar só no 2-0. Só por quê? Porque é um placar extremamente possível para o jogo da volta no Barradão. O que é que faltou o Vitória ontem? Comenta na Rádio Sociedade, minha dupla, craque, Caio Leone. Caio Leone. Boa tarde, Caio. O que é que faltou ao Vitória? E se já está definido o confronto, Caio?
2: Boa tarde, minha dupla. Boa tarde, Manu. Boa tarde ao nosso querido Genivaldo Novaes, Jefferson Jesus e a você, ouvinte da Rádio Sociedade da Bahia, 97.9. Bom, o que faltou ao Vitória, na minha visão, para um jogo de mata-mata, faltou tudo. Por que faltou tudo? Faltou comportamento. Talvez a grande discussão hoje seja em relação à estrutura que foi usada, né? Com três zagueiros, dois alas, enfim, os três volantes, com o Mateuzinho e o René. Cabe essa discussão? Claro que cabe essa discussão. Mas o Vitória apresentou problemas muito parecidos quando atuou, por exemplo, com a linha de quatro contra o Remo e teve dificuldade, por exemplo, de chegar ao gol. Uma equipe que baixa o bloco, não consegue sair para contra-atacar o adversário, é claro que vai ter um momento de sofrimento que vai ser longo durante a partida. O pecado é o René criar uma jogada, porque na realidade o Fabiano dá um chutão e ele consegue aproveitar na velocidade. É uma jogada que o René cria, ele acaba tocando na trave. E aí vem o primeiro dos castigos do Vitória na noite de ontem. Quando essa bola chega pelo lado esquerdo, o Vitória tem uma linha de 5 com 4 jogadores à frente. Você não tem em nenhum momento pressão no homem da bola. O espaço entre a última linha e a linha média é muito grande. O João Cruz povoou aquele espaço, ele entrou para fazer esse tipo de trabalho e consegue não só aproveitar a subida de pressão que é equivocada do Luan Cândido, porque na realidade ele precisava saltar. O João Cruz já estava muito bem posicionado. No momento que ele salta, o João Cruz rápido acaba dando um tapa no canto e bate muito bem. O Lucas Arcanjo poderia ter feito melhor? Poderia, mas a bola foi de frente, forte, e é bem forte, batida.
0: Eu acho forte.
2: Exatamente. O chute é forte. E a questão da organização defensiva do Vitória, para mim, é o problema que decidiu a jogada. Então você sai de uma oportunidade para abrir o placar e mudar o contexto da partida e acaba sofrendo um gol muito cedo. Só que ao mesmo tempo foi um Atlético Paranaense que pelo lado direito conseguiu envolver o Vitória em várias vezes. Com o Leozinho, com o Gilberto chegando, com o Benavides e o Vitória sofrendo, né? Quando o jogo chega na metade da primeira etapa, o Vitória acredita que pode subir a marcação para tentar afastar o Atlético Paranaense do seu gol. Só que essa marcação, ela não foi bem encaixada. Vitória balançava para o lado direito e o João Cruz várias vezes ficou sozinho, porque as tramas aconteciam, e ali o Vitória poderia muito bem ter saído com 2-3-0 no placar. O Viveiros teve chance, o Mendoza teve chance.
0: Com um buraco, né?
2: Ficou um buraco, o setor de meio campo desprotegido e com muita dificuldade criativa.
0: E mesmo assim, o balanço da linha de 5, desculpa, Caio, tem um momento, um lance que a gente viu agora há pouco, que o Mendoza pega a bola do lado oposto com a liberdade, irmão. Todo mundo saiu pra marcar os jogadores que estavam mais à frente, mais próximo da bola, vamos dizer assim, e a bola foi investida pro outro lado, meu Deus,
2: assim, exatamente.
0: Como assim? Eram 5 e ninguém conseguiu perceber que o Mendoza estava tão livre.
2: E um lance que ilustra o que você está citando é uma bola do Leozinho, ele recebe pelo lado direito, tenta o drible, não tem uma marcação adequada, o Mendoza está do outro lado, ele consegue fazer um cruzamento nas costas da linha defensiva, só que o Mendoza não consegue, né, criar uma grande chance. Aí volta o segundo tempo, o Jair Ventura puxa Manuel Brits, né, pro lado direito, o Fabiano fez uma partida muito abaixo, o Ramon também, eram jogadores que poderiam ser a válvula de escape e não foram, só Mateuzinho e René pra dar conta o tempo inteiro do Vitória pra chegar no ataque, foi muito pouco, e mesmo assim o René ganhou na velocidade porque
0: deu trabalho
2: o tempo inteiro, aproveitando a dificuldade do Aguirre, do Arthur Dias, principalmente quando o Atlético Paranaense subia o bloco. Agora, no momento em que o Vitória equilibrou a partida, tem a expulsão. No momento que tem a expulsão, aí é muito difícil, porque o Vitória já tinha uma atuação abaixo, perde um homem. E não é qualquer homem. É o cara que faz parte de um Vitória acima da média. E
0: tirou ele do jogo da volta.
2: E quando você tira ele do jogo, você já tinha um Baralhas bem abaixo. Então você tem um setor de meio campo totalmente comprometido, e o Caíque Gonçalves, que ficou muito estático na partida, mas é característica. O Dudu acaba fazendo o gol, mais um garoto criado na base, gol do João Cruz, gol do Dudu.
0: Falha do Luan Cândido, né?
2: Falha também do Luan Cândido, ele não foi bem, ele teve muita dificuldade, foi muito envolvido pelos jogadores do sistema ofensivo do Atlético Paranaense. Só que, a partir dali, o Atlético Paranaense conseguiu ter tranquilidade para levar o resultado até o final e venceu de forma justa. O lance do René é o lance que tem os 4Ds, né? Tem a questão dos defensores, tem a questão da distância, tem todas essas questões envolvidas. Ali, a Edna, quando opta pelo cartão amarelo, tá no limite.
0: Eu acho que tá no limite.
2: Tá no limite. Ela dando o amarelo, ok. Ela dando o vermelho, não seria absurdo.
0: Eu também acho que não.
2: O lance do cartão amarelo...
0: Porque assim, ó, ele não tá com controle da bola, mas evidentemente a bola é dele. A bola é dele. O zagueiro já foi, sabe? E o zagueiro só tem aquele recurso porque sabe que ele vai sair na cara do gol. É opção, de fato, por dar o amarelo ao invés do vermelho. E aí, quando você vai pro lance do Emmanuel Martínez, também é a opção de dar, exato, o segundo amarelo ao invés de chegar e falar, oh, velho, a sua última, viu? Então, assim, é por isso que eu acho que no limite... E assim, tudo bem que seja assim. A Edna desprezou tudo que tinha acontecido com Vitória nos últimos jogos. E tudo bem que tem que ser assim. A gente já cobrou que seja assim, né? Que cada história seja renovada. Mas pra torcida do Vitória, pra aquele que acompanha o Vitória, é de novo a arbitragem na hora de decidir, na linha tênue, no limite de cada decisão, optar por não dar o cartão vermelho ao defensor do Atlético Paranaense, teria um desequilíbrio grande taticamente no jogo, e dar o cartão vermelho ao Emmanuel Martínez. E isso aconteceu, entendeu? Então, assim, tudo bem que a atuação do Vitória não deixa a gente dar tanto peso à arbitragem. Mas eu acho que esses detalhes, eles não podem passar despercebidos. É igual eu ter ficado aqui, e aí também é o meu perfil, falando da não expulsão do Ignácio. É um detalhe no jogo, sim, mas pra mim é gigante,
2: mas
0: cara.
2: Mas é um detalhe que pode mudar tudo. 22
0: do segundo tempo, você tira o Ignácio do jogo, acabou o Fluminense. E não foi o que aconteceu. Terminou o jogo, o Bahia rebatendo bola, porque o Fluminense 11 contra 11 em casa... Tava tudo bem para pressionar o Bahia na reta final.
2: E os 4Ds são os seguintes, né? Direção, domínio, defensores e distância. Então ele domina, mas obviamente ele ficaria com a bola. A Edna analisa esses pontos e acaba aplicando o cartão amarelo. Mas no todo, para concluir sobre a partida de ontem, tá muito abaixo.
0: Muito. E tá fora muito de abaixo. Casa de novo,
2: tá,
0: né?
2: Tá muito abaixo.
0: Não venceu ninguém na Série A esse ano fora de casa, Vitória.
2: E honestamente... Se eu olhar apenas para... Ó, o Vitória jogou com três zagueiros. O Vitória jogou com três volantes. O Vitória jogou com a linha de quatro. O Vitória jogou com dois alas. O Vitória jogou com um meia mais um atacante. Mas várias vezes o Vitória jogou com sistemas diferentes e o comportamento fora de casa é o mesmo. Não à toa, os resultados não mudam.
0: É, e basta pegar um time do nível pra cima e o Vitória tem muita dificuldade jogando longe de Salvador. Vamos pro intervalo, 12:20, o intervalo é rapidaço. Durante o Esporte Mais tem mais Bahia, tem também Jair Ventura, segura aí que a gente volta já.
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7: Meio de 24.
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7: Manda pra mim que eu mato no peito, eu mato no chão, de volta com Esporte Mais pela Rádio Sociedade da Bahia. E a galera participando com a gente aqui através do youtube.com/radiosociedade, hein? É, rapaz, já fez a sua inscrição?
9: Olha,
7: já
9: ativou o sininho? Posso mandar um abraço?
7: Mande.
9: Queria mandar um abração para o Michel Corbacho, comentarista, grande amigo, e queria parabenizar pela sua caminhada. É, desejo muita sorte. Parabéns pelo seu trabalho, amigo. E obrigado pela conexão de sempre.
7: Grande Corbacho, um abraço, parceiro, da moral pra gente, um abraço pra ele. O único defeito é que ele torce pra Argentina durante a Copa. Mas ele é brother pra caramba. Maria Vilma, boa tarde, bancada. Quem não faz, toma. O Jean Brito Paixão, a melhor bancada do esporte do Brasil. Boa tarde, poxa, Fabrício, deixa Caio Leone falar. Fico tentando raciocinar os comentários dele, você interrompe. Esperando o futebol, boa tarde, bancada. Os nordestinos se complicaram na Copa do Brasil. O Hélio Neri, as galinhas perderam, foi Smith Nogueira, René e Luan Cândido, dois peladeiros. Dodô Xavier, boa tarde, bancada da Rádio Sociedade. O Edilson Santos, gostaria de ter notícias de Wilton Matos e Magrini. Eles estão na 97.5, né?
9: Exatamente.
7: É.
9: O Wilton Matos, não.
7: Não, o Magrini, né?
9: Magrini e o nosso Valença. Querido Valença.
7: É.
9: Né?
7: Juarez Lima, boa tarde, bancada. Dali Fabrício, você é show. Valeu, valeu. Obrigado a todos aqui pelo carinho da audiência. Rapaz, eu interrompi, Caio, assim eu nem percebo.
9: Não.
7: Que eu nem percebo.
9: Não, mas rapidamente, para os nossos queridos ouvintes entenderem. Eu e Fabrício, a nossa relação é além do microfone. Nós somos grandes amigos e irmãos, ele sabe disso.
7: Ah, mas então, eu interrompo pra caramba. Como só, agora
9: acabou de Mas normalmente... muitas vezes eu levo algo pra ele pra que ele me questione de volta, pra que haja um debate e pra que eu consiga extrair mais do comentário. Então, nós fazemos assim, quem acompanha a gente sabe que até em outros lugares essa sempre foi a nossa conexão e por isso que dá certo.
7: Apesar de ele me defender tanto, eu sou chato pra caramba, eu falo pra caramba, mas é assim, gente.
9: Enfim, não, é chato em outras questões. Nessa não.
7: Chile, você falou, pegou de novo, voltou no assunto, vamos de lá,
9: vem pra cá. E se não envelopar, ele reclama. Se não envelopou bem o primeiro
10: bloco. Rapaz, você fala, viu?
7: É por aí.
9: Eu sou pago pra falar.
7: Pois é, imagina. Meio dia 26, galera participando com a gente aqui através do WhatsApp, 965-61025. Vamos ouvir também o torcedor que participa com a gente, hein? Bahia só joga dia 9 de agosto contra o Vasco na Arena Fonte Nova, Campeonato Brasileiro. Boa tarde, bancada show, com mais de uma semana livre. Será que vai ser contra o Vasco, que não vence as 5 partidas? O triunfo do Bahia? Ratinho da Cabel.
9: Tem que ser, né, Ratinho?
7: O Bahia venceu a Chape, né? E depois 3 empates.
9: Tem que ser, né, Ratinho? Isso mesmo. Até pelo seguinte,
11: tem que ser.
9: Aonde o Bahia quer brigar? Aonde o Bahia quer brigar?
7: O Vasco não vence as 5 partidas.
9: Não, o Vasco tá mal. O Vasco tá mal, inclusive com um trabalho que tá no início, né, do Pedro Emanuel. O Bahia pode utilizar isso ao seu favor, mas tem a seguinte questão: se a briga pela quarta colocação e a temporada ruim será atenuada com a classificação direta para a Copa Libertadores da América, você não tem que conversar muito. É claro que tem um adversário do outro lado, mas essa sequência do Bahia é uma sequência que o Bahia precisa aproveitar. Senão, na reta final do campeonato, vai sentir dificuldade.
11: Ai, meu Deus!
9: E o sétimo lugar, o oitavo lugar esse ano vai fazer com que a pressão aumente. Claro! Se o torcedor, no fim do Campeonato Brasileiro da Série A, olhar o Bahia em oitavo, o torcedor vai ficar extremamente frustrado.
11: Claro.
9: O Bahia só tem o Campeonato Brasileiro pra chamar de seu.
11: E aí?
9: Isso de novo. Venceu o Campeonato Baiano, eliminado na Copa do Brasil, não teve nem oportunidade por conta da eliminação na Copa Libertadores da América de conseguir uma Sul-Americana, que é algo que faz com que o torcedor se mobilize.
7: O limite é ser quinto.
9: O quinto você assina recebendo esporro.
0: Tem
9: o quarto
0: certeza?
9: Você assina e projeta a temporada que vem.
7: E aí?
9: Na minha visão, tá?
10: E se vier o sexto? Boa.
7: Não, calma, sexto calma. É tipo o oitavo, né? Porque você fica fora, né? Isso?
9: Tá vendo que eles me provocam?
11: Boa tarde, Fabrício e bancada. É, Fabrício, complicado, viu? A impressão que me deu ontem é que tinham dois times ali, um profissional e um amador. O Atlético todo organizado, erros quase zero e o Vitória errando tudo.
7: Que fase boa do Atlético.
11: E, como disse Manu, realmente ficou barato.
7: É, e que Atlético, viu? Atlético aqui. É. E o Atlético aqui vai ter uma das suas armas, né? Que é essa transição rápida.
9: Muito rápida.
7: Vitória, né? Vai ter que ir pra cima, porque
10: iniciou
7: o jogo perdendo.
0: Ai, meu Deus!
10: A gente conversou sobre isso ontem, não foi? Quando a gente tava aqui debatendo, você perguntou o 2x1. O que é que você falou? Pô, 2x1 não queria, não, porque. É,
7: a arma do Atlético.
10: A arma do Atlético é exatamente essa. E ontem eu acho que ficou isso muito claro. É. Eu volto a dizer: esse meio do Vitória precisa estar mais forte fora de casa.
7: Fala, torcedor. Manu deu a deixa e
12: travou. Fala, bancada. Muito bom dia, Elias, motorista de aplicativo. Fabrício, o jogo do Vitória ontem estava tão previsível que o único trabalho que eu tive foi de adivinhar quem seria o expulso. E coloquei Martins, graças a Deus.
7: Não incentive.
12: Ganhei essa moeda ontem, meu irmão.
7: Vá com calma, viu, Elias?
12: Porque a gente imaginou, né?
7: Vá na brincadeira.
12: E aí, deu sorte ainda do cartão vermelho sair e a gente ganhar essa moeda.
7: É, rapaz, você foi retado. Amigos, aqui é Otto no Bonfim. Queria saber se vocês acreditam que o Vitória vai passar de fase. Não engane nossos torcedores, o time foi muito medíocre. Está pensando que um raio como o Flamengo vai sair de novo? É futebol, eu não sou nenhum adivinho, não tenho bola de cristal. O que eu digo é que um 2x0 é reversível.
10: É, a minha opinião é a seguinte: difícil, muito.
7: É.
10: Se você disser assim, em termos de porcentagem, Manuela, futebol não é isso. Assim, você não vai dizer 80% para o Atlético Paranaense e 20% para Vitória. Porque se expulsar um jogador 3 minutos de jogo, tem um expulso do Atlético Paranaense. Tudo pode acontecer. Ou Vitória com 3 minutos, como foi o René ali, sai de cara pro gol, faz 1x0, acabou, tá no jogo de novo. É. Então, assim, tudo pode acontecer. É um placar impossível? Não. Se fosse o 3x0, eu diria, poxa, acho que tá muito, muito, muito difícil. Mas um 2x0, não, porque 1x0 você já volta pro jogo. Agora, dizer pro torcedor que vai ser uma tarefa fácil, não. O que é que dá esperança? O Vitória no Barradão é diferente do Vitória fora de casa. E isso que dá esperança pro torcedor ir quinta-feira no Barradão fazer a zoada e tentar levar a vaga.
9: Eu acho o seguinte, qual foi a última partida do Vitória no Barradão? Vou esquecer o Palmeiras, tá? Acho que todo mundo quer esquecer. Contra o Vasco. O rendimento do Vitória, desde que a temporada voltou após a pausa para a Copa do Mundo, não fará o Vitória classificado para as quartas de final após 14 anos. A última vez que o Vitória esteve nessa fase foi contra o Coritiba em 2012, foi eliminado. Com a atuação de ontem, não vai conseguir. Desculpa, o torcedor sabe disso. Com a atuação contra o Vasco, não vai conseguir também. Por que que o Vitória enchia os olhos e conseguiu tirar o Flamengo? Porque a intensidade era maior, a concentração era maior, a organização era maior, o bom momento dos jogadores também era favorável. O Eric, o Mateuzinho, o René, Emmanuel Martínez e Baralhas, que eu sempre citei aqui nessa mesma bancada, o coração do Vitória é composto pelos dois volantes. Os dois volantes, vamos tirar a expulsão do Emmanuel Martins antes disso, não estão rendendo. Então esse setor de meio de campo, que ontem tomou um vareio do Atlético Paranaense, não só sobrecarregado, mas também com dificuldade para jogar. E isso tem interferência, principalmente quando você tem uma linha de cinco. Se o Baralha chega, se o Emmanuel Martins tivesse chegado, se o René, por exemplo, tivesse melhor acompanhado, para que não ficasse sozinho brigando com Aguirre, com Arthur Dias, com Benavides, talvez ele teria uma vida mais tranquila na partida. E mesmo assim gerou vantagem. Então o futebol é um esporte coletivo. Dessa forma eu acho muito difícil reverter um 3x0. O Vitória é gigantesco no Barradão. Quem sou eu para duvidar disso? A questão que eu me prendo é a atuação. A atuação para passar pelo Atlético Paranaense terá que ser a melhor atuação desde que a temporada voltou. Dessa forma, acho que se classifica.
10: Isso que eu ia complementar aqui, que o cara tá falando, Fabrício, é pro torcedor entender. Primeiro semestre, todos os elogios pro Vitória, fechou antes da Copa ali, né? Vencendo o Flamengo, campeão da Copa do Nordeste, bem no Campeonato Brasileiro. Mas aí corta. Copa do Mundo, volta da Copa. Vasco 1-0 no Barradão, gol de Kaiser, um gol onde o Kaiser brigou ali com o zagueiro, o volante ali do Vasco, roubou a bola e fez o gol. Foi um gol de um erro do adversário, não por construção do Vitória. Mas ok, venceu por 1-0, 3 pontos. Depois, Botafogo 0-0, Remo 2-0 pro Remo, Palmeiras 4-0 Palmeiras e ontem 2-0 Atlético Paranaense. Ou seja, 5 jogos, apenas um gol marcado. Uma vitória, um empate e 3 derrotas. O retrospecto mostra que vai ser muito difícil, vai ter que fazer algo diferente.
7: É, rapaz, complicado pra esse Vitória, viu? Vitória volta, né, depois de gozar do título da Copa do Nordeste. A gente avisava, há muitos exemplos de equipes que jogaram a Copa do Nordeste, venceram a competição e caíram. Inclusive, Bahia e Vitória. Vitória em 2010 e o Bahia em 2021. Vencem a Copa do Brasil, ou vencem, perdão, a Copa do Nordeste, são campeões da Copa do Nordeste, depois acabam caindo ao fim do ano no Campeonato Brasileiro, que é um prejuízo gigantesco. Bom, torcedor querendo saber, né, que o Rogério Ceni tá aprontando com esse Bahia pro jogo contra o Vasco, né? A data vai se aproximando, dia 9 de agosto, próximo domingo, na Arena Fonte Nova, Tricolor de Aço com mais uma oportunidade de voltar ao G4, né, do Campeonato Brasileiro, de invadir o G4 do Campeonato Brasileiro, se garantir, de repente, de forma direta na Taça Libertadores do ano que vem, Manu.
10: Pois é, Fabrício, o Bahia que folgou ontem, né, mas hoje já tá de volta ao batente agora à tarde, às 15h30, né, vai ter treino lá no Evaristo de Macedo, reapresentação aí dos jogadores. A coletiva de hoje vai ser com o Marco Vitor, né, amanhã a gente traz aqui pro torcedor analisar hoje no Bate-Bola, também você vai poder acompanhar, porque a coletiva deve ser ali no finalzinho da tarde. Amanhã a gente repercute por aqui a coletiva do Marcos Vitor. E o Bahia já de olho aí no Vasco, né? Alguns pontos importantes, acho que o Rogério vai começar a trabalhar agora. Primeiro é, o Bahia desde que voltou, né, teve a Chapecoense que venceu, depois 3 empates. O que é que o Bahia precisa fazer para pontuar os três pontos, principalmente dentro de casa? Porque a gente sempre fala, 3 empates em 3 jogos, é muito melhor você vencer 1 e perder 2. Porque isso conta no saldo lá de quantidade de vitórias para você na tabela. Então, o empate não é bom, o Bahia precisa vencer e para isso precisa, primeiro, converter as oportunidades em gols e tentar resolver um pouco essa falta de... Não vou dizer tanta falta de criatividade, que o Bahia ainda cria, mas não é sempre que hoje o Rodrigo Nestor consegue assumir essa responsabilidade da maior parte do tempo em campo. Então, eu acho que o Rogério precisa corrigir isso. Tem algumas besteirinhas também para ajustar, entender como é que vai ficar o lado esquerdo sem o Pulga, né? O Sanabria, ele é o jogador que deve estar nesse time titular, mas é um jogador que perde espaço no Bahia, né? Ele tem apenas 5 minutos em campo nesse segundo semestre. Então, é um jogador que foi comprado por mais de 31 milhões, né? Tem contrato até 2030. E o Matheus Sanabria tem pouco espaço, né, em campo com o Bahia. Ele entrou aí na reta final do empate contra o Corinthians e foi o que ele pôde apresentar aí nesse momento. Então, não é um jogador que o Rogério, na minha opinião, conta assim com... Sabe aquele cara que o Rogério olha assim, aposta nele? Não me parece. Mas, por outro lado, é um jogador que a gente sabe da qualidade, sabe que tem muita força, né? Principalmente o drible, o um para um, ele tem coisa muito forte. Acho que o problema do Sanabria é realmente o entendimento, né? Após o primeiro lance dele. Ele consegue ir para um contra um, consegue vencer, mas aí depois ele erra o que ele pensou em fazer ali na situação.
7: Para você ver como os garotos da base estão com pouca moral, né? Porque, por exemplo... O Juan Pablo, já que existem restrições do Rogério em relação ao Sanabria, o Juan Pablo poderia ser essa peça. Aí vai para a seleção brasileira. Eu estava aqui tentando lembrar, confesso que não consegui recordar, mas ontem ali assistindo todos os jogos, né, o jogo do Vitória e com outras informações dos jogos que iriam acontecer hoje, E eu tava tentando ver aqui quem foi, se vocês lembrarem ou alguém aí lembrar. Mas é um time do eixo, né? Barrou o jogador de ir pra seleção sub-20 porque alguém do titular se machucou e... Aí eu não sei se é o Dieguinho do Corinthians, se de repente aqui o porque o Bruninho é do Shakhtar, se é o João Paulo do Palmeiras, enfim, o Pedro Ferreira do São Paulo. Eu não lembro, eu sei que... eu vou tentar pegar aqui, mas assim... Independente de eu não lembrar quem é, isso é corriqueiro. O clube conta com aquele atleta e ele não libera. E não precisa ser titular absoluto não, viu?
10: Fabrício.
7: Só do cara achar que vai utilizar ele no jogo, ele já faz, o clube já faz esse tipo de procedimento.
10: Desculpe, só para a informação, eu estava pensando aqui, o Vasco barrou a liberação de Rayan para a Seleção Brasileira Sub-20 em setembro de 25, fazendo com que a CBF optasse por sequer convocá-lo para a disputa do Mundial da categoria.
7: Pronto. E Rayan no
10: Rayan ano seguinte... Rayan era titular absoluto no time profissional do Fernando Diniz.
7: E Rayan no ano seguinte estava na Copa do Mundo, né? O Vasco acabou vendendo... E o Vasco lutava contra o
10: rebaixamento, né?
7: E o Vasco, né? Essa é uma condição até mais crítica, né? Mas, por exemplo, é o que a gente falou ontem. Você não tem um Pulga, você só tem um Sanabria. Você tinha que contar com o Juan Pablo, né? Eu começaria até com ele como titular. Aí eu vou pro jogo de ontem, João Cruz e Dudu decidem.
9: Mas quem sustenta o ecossistema do futebol são os clubes, cara. Tem o que discutir em relação a isso. A prioridade é o clube. Quem paga salário é o clube.
7: Só que eu acho que o treinador é consultado. E aí o menino vai... Não, pode ir. Eu acho, gente. Não é possível que não seja assim.
0: Será?
7: Né? Não é possível que o Rogério diga assim. Não, velho, eu tô sem gente aí do lado esquerdo. E acho que eu vou usar o Juan Pablo pelo menos uns 30 minutos contra o Vasco. Jogo é em casa, velho. Jogo tem é certeza? Em casa. Hora de dar confiança pra essa molecada, o adversário que vive dificuldades. Sabe? O Sanabria nunca jogou 90 minutos com o Rogério. Agora vai jogar. Agora, né, quando você não tem alguém pra botar no... Agora ele vai jogar. O Sanabria não é um dos caras mais substituídos quando ele é titular? Seria o Juan Pablo, naturalmente.
13: Estranho, hein?
7: Mas o Juan Pablo tá na seleção. Então, assim, é difícil, cara. É difícil, porque rodada a rodada, campeonato a campeonato, eu vejo os garotos de outros clubes que não são da seleção, muitos. Não são da seleção, como são os do Bahia. Tendo a oportunidade de brilharem. Ontem o jogo foi decidido para os dois garotos da base do Atlético Paranaense.
9: E assim, esse ponto que você toca, ele é tão importante, porque o que é um grande trabalho? Primeiro a colocação, terceiro lugar, melhor mandante do Campeonato Brasileiro da Série A, e utilizando garotos da base, né? O João Cruz, o próprio Dudu, o Leozinho, que é uma grande aposta. Então, eu acho que um trabalho que eu olho e tenho assim admiração é o do Adair Helma. E outra, voltando de Série B.
7: O Odair Helma era um quadro, né? Outro dia a gente estava conjecturando quem poderia substituir o Rogério. Eu acho que escapou esse nome, que quando a gente olha o trabalho dele no Atlético...
9: E é uma equipe cheia de dinâmica, Fabrício.
7: Demais,
10: ele, viu? Ele é meio chatinho com a arbitragem, ele encrenqueira o jogo todo, mas eu também concordo
9: que é um... Ontem ele discutiu com o Jair, ele.
7: Mas no futebol brasileiro, se não for assim, não vai, né? Só olha quem vence, sempre tem essa chatice junto. Meio dia 40, vamos pro intervalo, o grande craque Genivaldo Novaes, a gente volta já.
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3: Meio-dia 45.
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3: Manda pra mim que eu mato no peito, boto no chão, de volta com o Esporte Mais pela Rádio Sociedade da Bahia. Já já mais de Bahia, mais de vitória pra você aqui na 97.9, a nova cara da Bahia. 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
1: 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Manuela Vena, técnico Jair Ventura, tava nervosinho ontem, outro dia, acho que o Caio levantou essa possibilidade, acho que o Rodolfo Raj também, meu parceiro.
2: Sim, grande Rodolfo também, Raj, também, grande abraço, irmão.
1: É, também falou sobre isso, né, sobre, eu acho que Manu também trouxe esse viés, né, falou, mas quando começar a perder, esse bom humor aí, não sei se vai conseguir sustentar, não. E tem
3: e
1: andado
3: aí?
1: Chateadinho o Jair Ventura, viu, Manu?
3: E aí eu vou falar aqui o que eu tinha dito que eu ia comentar depois, porque assim, ó, não dá pra você... Quando tá bem, você tá super feliz. Quando as coisas não tão bem do jeito que você planejou, você simplesmente ser curto e grosso. Tipo, não é grosso não, só curto. Assim, o Jair, o que acontece? Quando ele tá bem, ele tá aqui defendendo tudo. Ele tem um jeito dele de sempre defender o seu elenco e eu acho massa. Ainda que perca, ele tá ali defendendo um e outro e tal. Mas ontem, assim, pô, ontem ele já tinha feito protesto no jogo contra o Palmeiras, não tinha feito coletiva. Beleza, justo, acho... Apesar de que o Vitória deve ser punido, né, por essa questão, porque coletivo é obrigatório, mas é, ok, ok, aceito os argumentos. Tava todo mundo de cabeça quente, não podia dar coletiva. E qualquer pergunta que fosse relacionada à arbitragem, ele dissesse, como ele disse, não vou falar a respeito porque eu quero estar no próximo jogo, ok também. Só que ele começou a entrar uma, de assim, Jair, poxa, os três zagueiros, os três volantes não fizeram efeito. É, isso mesmo, mudava a próxima. Pô, não é isso que a gente quer ouvir, sabe? É. Fica parecendo um criancice, porque perdeu, porque não, as coisas
1: deram mandou mal.
3: Até quando dá errado, você tem que chegar lá e dizer, pô, tentei fazer uma linha de três, meu pensamento era uma linha de três, com dois volantes, com dois zagueiros, blá, blá. Futebol é em campo, não deu certo hoje, vamos tentar pensar e mudar pro próximo, sabe? Eu acho muito mais justo você explicar o que você fez e dizer que erra, porque é normal errar e vai acontecer.
1: E o futebol é imprevisível.
3: E também futebol, engenheiro de obras pontas tem um bocado, né, Fabrício? Quando dá errado, não, porque o zagueiro, porque o volante, porque... Enfim, não é esse o objetivo. Mas vamos começar ouvindo o Jair, pro torcedor poder entender um pouquinho. Vamos ouvir ele, então, falando primeiro sobre como foi essa volta para a Copa do Mundo, né? O Vitória voltou diferente do primeiro semestre, né? Voltou aí com números bem abaixo. O que falar do Vitória nessa volta de Copa do Mundo, Jair?
4: Olha, a gente vinha de 4 jogos de invencibilidade, né? Com o Tito, com a vitória do Vasco. Aí teve o jogo do Remo, que a gente acaba saindo derrotado. Teve o jogo do Palmeiras por todo o contexto e o jogo de hoje. Analisar jogo a jogo. O jogo de hoje a gente começa com a chance clara aos 3 minutos com o René, uma bola na trave. Poderia mudar a história do jogo. E aí a gente acaba sofrendo um gol. No segundo tempo a gente volta melhor. A gente bota o Eric para ter um pouco mais de construção. A gente começa a ter o controle do jogo mesmo jogando fora. Aí tem a expulsão e mais um gol. Mas vale lembrar que esse placar de 2-0 a gente conseguiu no Flamengo. A gente conseguiu no rival aqui no Coritiba, acho que foi 4-1 o nosso jogo lá. Então a gente tem totais condições em casa da gente reverter esse jogo. O Vitória é para quem acredita, nossa torcida vai fazer a parte dela, vai encher. E com certeza a gente vai buscar lutar cada segundo, cada minuto para a gente conseguir os gols necessários para que a gente possa conseguir a classificação junto com a nossa torcida.
3: Jair, o que explica, né, essa baixa produção ofensiva do Vitória? Essa diferença do Vitória, do Barradão, para fora de casa, como é que a gente justifica para o torcedor essa grande diferença?
4: Já chovendo molhado, né, Léo? Eu tenho falado isso em todas as coletivas. A gente não consegue repetir o nosso desempenho fora de casa, tirando na Copa do Nordeste, onde a gente venceu semifinal e final. Mas no Campeonato Brasileiro e na Copa do Brasil a gente não consegue repetir. E a gente está trabalhando incessantemente para que a gente possa... Não adianta eu vir aqui falar, a gente tem que trabalhar e tentar reverter esse quadro o quanto antes. Que a gente possa ser também... Conseguir as nossas vitórias fora de casa, passa muito para que a gente possa ter uma situação melhor, não só depender da nossa força do Barradão.
3: Tá aí o Jair Ventura. Daqui a pouquinho, Fabrício, a gente vai trazer mais sobre isso, né? Vamos falar um pouquinho sobre essa questão do esquema. Um esquema, né? Pra gente ouvir ele falar do esquema. Vamos lá. Vamos ouvir então mais uma. Ele mudou o esquema, né, de jogo nos jogos contra o Palmeiras e repetiu ontem contra o Atlético Paranaense. E a pergunta foi: o que levou você a mudar esse esquema? E o que se essa falta ofensiva, né, essa vitória não fez gol, só fez gol contra o Vasco, como a gente comentou aqui. O que é que levou isso? E se tem a ver com essa postura, esse esquema mais defensivo do Vitória?
4: Eu acho que a baixa já estava antes, por isso a mudança, né, Galinho? A gente teve uma mudança porque já não estava tendo uma alta no volume ofensivo, por isso da mudança. É lógico que foi por conta também do adversário, que é o Palmeiras. E a gente entendeu no momento das expulsões, das duas expulsões no jogo do Palmeiras, que nós estávamos melhor. O Palmeiras começa melhor, a gente depois toma as rédeas do jogo, e aí teve as expulsões, estava 0-0, e a gente sabe já tudo o que aconteceu. Mas eu gostei do que eu vi naquele tempo antes das expulsões, por isso a manutenção, né? Mesmo jogo fora, mas o adversário que é o terceiro colocado, assim como o Palmeiras é o primeiro. Nossa sequência é muito difícil, o presidente está aqui, ele é sabedor disso. Então a gente tentou alguma coisa para tentar neutralizar essas fortes equipes, que não à toa que elas estão uma em primeiro e outra em terceiro. Mas quando você perde, as coisas não aconteceram, a gente tem que se reinventar. Vamos pensar em mudança de novo, jogando em casa, para que a gente possa buscar o resultado junto com a nossa torcida.
3: Tá aí Jair Ventura.
1: Pistola e defendendo a ideia de ter colocado os três zagueiros.
5: Irritado, primeiro porque perdeu, segundo porque o que ele planejou não deu certo. Agora, em relação à estrutura, a gente precisa olhar as peças também que não deram certo. O Emmanuel Martínez com muita dificuldade, o Baralhas também. Nesse esquema você precisa que usá-las agridam mais, isso não aconteceu. O Fabiano teve uma partida bem abaixo, talvez tenha sido o pior jogador do Vitória na partida. E além disso, peças que vinham muito bem tiveram uma queda vertiginosa, como o Luan Cândido. Faltou dinâmicas defensivas, qualidade para pressionar o adversário. O Atlético Paranaense é um melhor amigo do espaço nessa temporada.
1: Falou que na volta ele acredita.
5: Ele tem que acreditar. É possível, mas jogando o melhor futebol desde que teve a parada. Se não, vai ser muito complicado.
1: Primeira hora do Esporte Mais já foi. Chega na Nia Serra Negra, Sociedade agora. E a gente volta já com a segunda hora. Tem mais de Jair Ventura, tem mais de Bahia, tem os gols da Copa do Brasil, tem muita coisa pra você. Segura aí que o Esporte Mais volta já. Vem de Sociedade agora, Ananias. Boa tarde.
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7: Boa tarde. Salvador tem dia com temperatura de 27 graus. Mais de 80 municípios da Bahia estão sob alerta de perigo potencial para vendaval no dia de hoje, de acordo com o IMET. Entre os municípios incluídos no alerta estão Juazeiro, Paulo Afonso, Jacobina, Irecê, Senhor do Bonfim, Seabra, Lençóis, Campo Formoso e Casa Nova. O aviso é válido até o fim da noite de hoje e prevê ventos com velocidade entre 40 e 60 km por hora. O Ministério Público do Trabalho, na Bahia, abriu inscrições para um concurso que vai selecionar estagiários do curso de Direito para trabalhar em unidade de Salvador e de mais 7 cidades do interior do estado. Os interessados podem se inscrever até o dia 13 de agosto através da internet e confirmar a inscrição entre os dias 17 e 18, no local em que pretende estagiar. Os selecionados vão receber uma bolsa mensal de R$ 1.320 para os casos de estudantes de graduação e de R$ 2.640 para estágios de pós-graduação. O ministro Flávio Dino, do Supremo Tribunal Federal, autorizou hoje a abertura de um terceiro inquérito envolvendo Fábio Luiz Lula da Silva, conhecido como Lulinha. A investigação foi solicitada pela Polícia Federal e tem como objetivo apurar a suspeita de atuação de um grupo que teria realizado negócios ilícitos envolvendo setores do governo federal. Essa é a terceira solicitação em menos de uma semana. Na última quinta-feira, o ministro André Mendonça determinou a abertura de um inquérito para apurar suspeitas de tráfico de influência e corrupção. CNU2 divulga nova lista de classificados com 702 convocados. 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

0: e 4.
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0: Manda pra mim que eu mato no peito, boto no chão, de volta com o Esporte Mais pela Rádio Sociedade da Bahia. E a galera participando com a gente aqui através do WhatsApp, o 965-61025. E você, já mandou a sua mensagem? 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Boa tarde, Fabrício e toda a equipe do Esporte, mas parabéns pelo programa. O Vitória vai perder dentro do Barradão. Ele coloca aqui a galinha, vai perder no galinheiro, mas eu dou uma segurada, viu? Wilson de Lamarão do
3: Posse. Eu sei que tem umas aves agorentas aí.
0: É, a galera, né, querendo que o Vitória não avance, a galera que tá secando o Vitória. Boa tarde, Rádio Sociedade, é impressionante, Rogério não bota base, se você olhar os 19 clubes que disputam o campeonato contra o Bahia, utilizam garotos da base, né? A gente depois pode até fazer uma minutagem, né? Isso é legal, porque de repente tá escancarado uma coisa que a gente tá falando aqui, ou de repente o Rogério vai dizer assim, tá vendo que só 5 de 20, e vocês ficam aí mexendo a paciência, né? Só que, ainda assim, eu vou pro nível de excelência, que despreza qualquer tipo de estudo. Você tem garotos que são da seleção de base. Esses Sim. caras, né?
4: Tem outras questões também, né, Fabrício, que a gente pode também trazer para um próximo debate. Eu prometo pro torcedor que eu vou buscar essa informação para ver se a gente debate aqui amanhã no Esporte Mais. Mas tem outro ponto também importante, né? Há 10 anos atrás, os jogadores estrangeiros tinham um limite, né, nos times do Brasil. Então, há 10 anos, você olhava ali, eram 3, se eu não tô enganada. Hoje são 9. É,
0: foi pra 5 e agora 9.
4: Você vê que a janela do Bahia é uma janela praticamente estrangeira.
0: É.
4: Assim, tiveram jogadores que vieram? Teve, o Léo Vieira veio, mas você vê o Kik.
0: Marco Guido,
4: agora Alejo. É, assim,
0: antes Kik.
4: Aumenta cada vez mais. Você não busca mais jogadores brasileiros. Por que isso tá acontecendo, né? Os caras estão saindo muito cedo daqui pra fora do país. Aí você perde a identidade, você vai bater na seleção brasileira. Enfim, né? Uma série de coisas importantes aí.
5: Mesmo, Fabrício, que nenhum clube do futebol brasileiro não utilizasse a base, não se aplicaria ao Bahia, por exemplo. O Bahia foi formado em relação à sua sociedade anônima do futebol para focar na base. Tá dentro do projeto. Não tá dentro do projeto construir um CT de 300 milhões? Tá dentro do projeto recuperar o investimento formando garotos. É do projeto. Ponto final.
0: E você já tem garotos acima da média.
5: Você tem jogadores que foram contratados das principais bases do país. E os que não foram das principais bases do país eram os melhores jogadores das equipes. Um grande exemplo, David Martins. Entrou bem contra o Fluminense.
0: Eu ia falar dele agora.
5: Se não tiver sequência, vai ter dificuldade. Se voltar pro sub-20, mais ainda. Cauê Furquim, ele já era banco na equipe de Dorival. Conhecendo o Dorival Júnior, que sempre Nossa. Foi um cara que priorizou os novos talentos, o Cauê Furquim já teria minutos como titular. Porque hoje ele não deve nada ao Ademir, tecnicamente.
0: E depois que o Diniz chegou, você acha que o Cauê não estava tendo o trabalho que o Ryan teve lá em 25 e o Diniz não deixou nem ele ir lá pro Sul-Americano, né? No Mundial. Manu Sim. contou agora há pouco que era
5: o Mundial. O Juan Pablo é importante atenuar porque ele passou o ano lesionado. Mas no momento que ele está recuperado, ele pode muito bem ser utilizado. Aqui ninguém
0: aí tá... você tem a chance, desculpa, cara, você tem a chance domingo, porque você não tem o Pulga, você só tem o Sanabria. Manu trouxe o histórico, é um cara que, embora alguns momentos interessantes do Bahia, não goza, né, de fato, dessa unanimidade, nem do próprio Rogério. Então é a oportunidade do Juan Pablo ter alguns bons minutos, tipo meia hora de jogo pelo menos, e ele vai pra seleção.
5: Ele vai pra seleção, honestamente eu não sei como esse tipo de relacionamento é feito dentro do Bahia, até por conta da comunicação hoje, que é algo um pouco mais distante, e eu entendo essa distância, principalmente porque de fato mudou com o Grupo City, mas ao mesmo tempo o nosso raio-x é feito em relação ao que vemos em campo, ao que estamos conseguindo ver em campo. Só que tem o seguinte, o garoto entra, depois um titular mais experiente acaba entrando, não consegue ter qualidade suficiente, né, para fazer com que o sistema ofensivo do Bahia funcione como imaginamos, e esse garoto da base acaba sendo preterido. Então eu honestamente já conversei e já opinei sobre esse assunto diversas vezes. Na minha visão, é o seguinte, existe uma ideia, essa ideia já foi falada na coletiva de Cadu Santoro. Se alguns jogadores de peso não chegam, é porque os garotos da base terão espaço. Se esses garotos da base não têm espaço, alguma coisa está errada na minha visão e ponto final. Essa é a minha opinião.
0: É, e assim, sendo até um pouco leviano, e já aviso antes, o comportamento que eu vi do David Martins no último jogo me deu a impressão, e por isso o grau de leviandade, porque é uma impressão, posso estar completamente errado, que é ele reagindo ao próprio cenário. Tipo, o David Martins, quando é comprado pelo Bahia por 12 milhões, jogador de base, ele é um dos melhores do Brasil. Então a gente sabe como é futebol. O ecossistema ao redor dele fala pra ele isso o tempo inteiro. Ele é alimentado disso também, né? Pô, você é o destaque, você é craque, você vai performar, você, meu Deus, e agora? Do Bahia, no City. E aí chega aqui, o cara se bate com um treinador que tem esses critérios mais, né, minuciosos pra utilização do garoto da base, os caras vão desanimando. Então eu tive a impressão que David Martins entrou no jogo assim, ó. Rapaz, eu sempre fui bom, vou mostrar pra todo mundo que eu sou bom mesmo essa zorra. Porque eu senti ele mais querendo o jogo, sabe? Como em outros, em outras jornadas, até no sub-20, às vezes mais desanimado ali, tipo, eu tô aqui mesmo, me pagam e tal. Porque, velho, todo ser humano precisa desse combustível. Não é à toa que a gente cresce e quer mais, cresce e quer mais. Cada um dentro do seu grau de ambição, né? Enfim, mas isso é do ser humano, né? Então, não é porque o garoto, mesmo não sendo titular do Bahia, já consegue ganhar muito bem, ter uma vida confortável para a família, que ele não... É tipo o Neymar na Copa. Achar que o Neymar não tá ligando. Claro que o Neymar queria ser campeão da Copa. Não foi porque não se preparou adequadamente para isso, mas no pensamento dele, claro que ele queria. Aquilo, como ser humano, como profissional, dentro da carreira, ia deixar ele muito mais realizado do que a carreira sendo encerrada sem esse título.
4: E a maturidade também, né, Fabrício? O David Martins, por exemplo, ele entra num jogo onde ele teria que jogar ali ao lado do Everton Ribeiro. Devem ter conversado com ele, velho, olha a oportunidade que você tá tendo. O Everton tá sem conseguir jogar todos os minutos. Neixou tá se esforçando para fazer uma função que no lado invertido, olha a sua chance. E ele convivendo com aquilo ali todos os dias, trabalhando ali com o grupo, você vai ganhando um pouco mais de confiança. Eu sempre achei o David um excelente jogador técnico, mas eu achava ele meio, não sei se era o jeito dele, um jeito mais acuadinho, sabe? Talvez ele precise dessa motivação, ele precise dessa confiança pra ele crescer e mostrar o jogador que ele realmente é.
0: Então, ó, meu grau de leviandade já vai baixando aí, né? Quando você traz essa impressão, né? De ele mais, né? Porque isso é confiança, né? Porque, assim, eu arrisquei, é uma impressão que eu tenho. Mas como o Manu traz uma impressão dela de quem acompanha mais o Sub-20, de ele ser muito técnico, mas de certa forma não buscar o protagonismo,
4: isso,
0: né?
4: Isso. Né? É tipo o Nestor, muitas vezes, no Bahia.
0: Então, isso às vezes passa pela confiança. A gente viu também um Nestor mais confiante, né, com o Bahia. A confiança de que eu sou o cara, eu sou bom mesmo. Todo mundo me disse isso até aqui, não é o Rogério que vai me dizer diferente. Sabe? Eu senti isso na reação do David Martins na última partida. Sabe? Eu vou mostrar pra todo mundo que eu tenho condições de ser utilizado o tempo inteiro. Porque foi essa impressão que ele deu. Ele entrou muito bem, ficou todo mundo aqui comentando, ele foi o destaque ali daqueles últimos minutos, né? Dos últimos 20, 25 minutos do jogo. Né? Só que te aviso, viu, David Martins? Talvez não seja suficiente. Talvez aqueles belos minutos que estão aqui sendo elogiados por nós te tirem dos próximos jogos. Porque assim a gente viu com o Caio Suassuna, assim a gente viu com o Del. Assim a gente viu com o Juan Pablo, a gente fala muito de contusão, mas várias vezes o Juan Pablo estava à disposição e não era utilizado, ou só entrava faltando 7 minutos. Com o Thiago foi assim. O problema é que o Thiago entra faltando 7 minutos no Bavi e resolve. Entra faltando 7 minutos com o Ceará, resolve. Aí fica todo mundo olhando pra cá de Rogério. E aí, Rogério? Aí ele tem que colocar o menino e o menino resolve, resolve, resolve. Vai pro jogo do Flamengo, Danilo expulso por causa dele. Danilo, né?
5: Exato.
0: Expulso por causa dele. Jogada do gol de Yuri José, dele. Brigou, ganhou, driblou, sobrou o Yuri José, tome gol. Né? Então, assim, ficou escancarado que Rogério estava errado. E ele precisou começar a colocar o menino e depois o menino acabou até sendo vendido. Né? Então, assim, eu acho que tá evidente para a qualidade que tem o elenco do Bahia, que Juan Pablo, Caio Suassuna, né? Por exemplo, o Fred Lippert, eu acho menos. Quando eu vou para essa guerra aqui, né? Da minha narrativa, dos meus argumentos, o Fred, eu acho que quando você vai comparar os zagueiros que o Bahia tem hoje, eu acho que falta um pouquinho. Quando ele tá ali presente na zaga, ele tem a qualidade e tudo, mas presença física, sabe, esse embate físico, esse duelo mais forte. Eu acho que ele fica indo um pouco devendo em relação ao que o Bahia tem de Marcos Vitor, de Mingo, de David Duarte, até do Canu, que eu tenho algumas restrições. Mas quando eu olho o Juan Pablo, Sanabria e Pulga, com a atual fase do Pulga, com o Sanabria, eu acho que, pô, o menino tinha que estar sendo utilizado. Quando eu olho o Ademir ficar desde janeiro sem fazer um gol, voltou a fazer agora, nesse período, cara, por que que não utilizou o Cauê Forquim? Que o Ademir ficou de janeiro a julho sem fazer um gol, sem dar uma assistência, né? Então, assim, eu vejo nesses caras, David Martins, Cauê Forquim, o Del também, que tá já escanteado aí, não foi nem... era convocado no Sub-17, no Sub-20, já deram uma segurada, né? Esses caras, pra mim, Juan Pablo, tem condições, com esse elenco que o Bahia tem, de estarem sendo utilizados frequentemente. Planejamento pro jogo de sábado? Ou era o Juan Pablo titular, ou era ele no grupo, pra entrar assim que o Sanabria desse errado, porque isso é recorrente quando o Sanabria começa jogando. Ah não, mas a ideia aqui que vai botar Michel Araújo, que talvez bote o William José com o Alejo Vélez. Quer dizer, eu mudo a minha ideia, mas eu não boto o garoto da base.
5: Perfeito. Eu concordo com você, gênero, número e grau. E o seu discurso, ele só traz o que eu realmente penso em relação ao projeto. Não tem como o diretor chegar numa coletiva, o Cadu Santoro, que muitas vezes é muito criticado, mas é um cara que tem uma extrema competência e mudou de fato o patamar do Bahia. E no momento em que ele cita que os garotos da base serão, né, as peças fundamentais, né, pro presente e também pro futuro, quando eles não são utilizados, pelo menos na minutagem que nós imaginamos, tem algum equívoco. E aqui, sendo bem honesto, eu nunca imaginei que os garotos da base são a resolução dos problemas do Bahia, para que o Bahia, por exemplo, chegue na quarta e na terceira colocação. Não é isso. Eu não acho que o Bahia vai ser campeão brasileiro se o Cauê Forquim entrar, se o Del entrar, se o Caio Suassuna tiver oportunidades, o David Martins. Não é isso. A questão é olhar os garotos, entender que teve um tempo de maturação, que no início do ano, tudo bem, no nível técnico menor, jogando o Campeonato Baiano, todos eles deram uma parcela de contribuição muito boa, inclusive o Pedrinho, que é um bom jogador, que foi utilizado naquela oportunidade, que é um meio campista que chega o tempo inteiro no ataque, com qualidade de finalização. Então você tem jogadores que podem fazer com que o Bahia não precise ir no mercado para gastar dinheiro, se você tem esses caras sendo formados aqui. E outra, já tem o dinheiro investido. Já tem o dinheiro investido pelo David Martins, pelo Cauê Forquim.
0: E assim, Caio, não é... É assim, não é porque trouxe. É trazer alguém que vai te entregar exatamente o que o garoto da base te entregaria. Exatamente. O problema é esse. Porque quando, sim, você traz alguém muito diferenciado... Não,
5: vamos lá. Tá aqui pra discutir você, isso. Se a negociação de Gabriel Peck tivesse sido complementada, você não vai discutir que, claro, o Gabriel Peck é titular.
0: Pronto.
5: Gabriel Peck é titular. Você tem Everton Ribeiro voando. Você não vai falar no garoto da base. Você tem Caio Alexandre voando. Você tem Jean Lucas voando. Tudo bem. É justificável.
0: É.
5: Quando você olha pro lado direito, e pra mim é o mais flagrante de todos, você tem o Cauê Forquim. Eu preciso ver o Cauê Forquim. E aí, eu preciso ver. É sobre a questão da minha análise. E eu tento trazer sempre a minha opinião para que seja algo justo. Eu posso estar me equivocando. O que o comentarista está falando não é uma verdade absoluta. Posso estar totalmente equivocado. Eu não estou dentro do Bahia. Eu não sei, por exemplo, como é o dia a dia dos garotos. Tudo isso influencia, e eu sei disso. Mas em relação à qualidade técnica, o Fabrício acabou de citar. Você tem um atleta que está de janeiro e praticamente julho sem conseguir marcar o gol. Ou seja, uma janela de praticamente seis meses. Então, nesses 6 meses... Quantas vezes 90 minutos foram dados a um garoto como esse? Acho que falta tentar, arriscar, ser menos conservador. Porque senão, na vida, tudo tem justificativo. Posso justificar qualquer coisa. Sim. Mas tem uma coisa que é injustificável. Se o projeto tem, em um dos seus pilares, o uso de garotos da base para que eles deem retorno técnico e financeiro, numa temporada onde o Bahia, vamos combinar, só tem o Campeonato Brasileiro da Série A, pô, Cauê Forquim, ele entra no jogo contra o Montevideo City Torque aos 42 minutos. Se aos 42 minutos eu utilizo um jogador que é da base...
0: Um amistoso.
5: Um amistoso naquelas condições, o ok. Ele já foi utilizado contra o Fluminense um pouco mais cedo. Teve dificuldade contra o Corinthians? Teve, mas essa dificuldade faz parte desse processo, como os bons momentos também. Então é necessário ver os dois, até porque vamos combinar. Ele é diferente, cara.
0: Ele é diferente.
5: E se não der certo aqui, vai dar certo em outro lugar.
0: É. E acaba acontecendo isso, né? Eu lembro que, e aí já não é culpa do City, mas a maneira que se tratava, porque o Belintani também se pegava muito no pé do Belintani em relação ao tratamento ruim que a base tinha nessa transição para os profissionais, é o Ranieri, né? Embora seja da base da Jacuipense, mas chegou muito novo ao Bahia e todo mundo via que ele tinha que ser titular do Bahia. Mas assim, a gente foi convencido, né, pelo...
4: Ignácio, né? Ignácio eu lembro muito
0: bem. Não é, Manu? Aí o cara jogou Mundial pelo Fluminense de titular, cara. É. O Ranieri no arredo do pé do time da titularidade do Corinthians. Também. Campeão na Copa do Brasil no passado, jogando muito. A gente fica, né? É.
4: Tem alguns... Assim, eu acho que o Rogério precisa dar mais espaço, principalmente junto com os jogadores de qualidade também. Por exemplo, você ter ali um Cauê Furquim numa ponta, na outra você ter tudo bem o Pulga, você ter o Alejo. E outra coisa que chama a atenção, chegou o Alejo Vélez, jovem, não sei quantos anos tem um Alejo agora de cabeça, mas acho
0: é jovem,
4: que é jovem, 22, né? Román, todos esses chegam e tem a chance de titulares. E os da própria base do Bahia, da casa do Bahia, ele não tem essa mesma oportunidade com tanta... Né? Com tanta força como os que chegam de fora, novinhos.
0: Inexplicável. Já a gente volta com mais de Jair Ventura, falando da derrota no Vitória e já projetando o jogo da próxima quinta-feira no Caldeirão Rubro-Negro. Fala mais de Bahia, gols da Copa do Brasil, tem muita coisa ainda, segura aí. Esporte Mais volta já. Antes, tem o trânsito. Ela ou ele? Thiago Costa, que tá com a gente, deixando você muito bem informado com você, Thiago. Boa tarde.
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6: Oi, Fabrício, boa tarde para você, para a equipe do Esporte Mais, também os nossos ouvintes, uma excelente terça-feira a todos. Eu vou começar falando da CM Guatemi em direção à Paralela, isso porque o tráfego está carregado no elevado do BRT, não vai encontrar vida fácil no mergulho da Lipe e agora deixa reflexos na Juraci Magalhães. Quem está no Rio Vermelho e precisa chegar na Paralela, a dica é pegar a orla que está livre, depois complete pela Magalhães Neto e Avenida Tancredo Neves, vai chegar com muita facilidade. Vou lá para a região metropolitana, isso porque a estrada do Coco em direção ao litoral tem um pouquinho de retenção na parte central. O trecho não é tão longo, então quem está na Paralela e segue para Vilas de Abrantes pode seguir por esse caminho. Agora, se você precisa chegar em Buraquinho, a dica é acessar a Avenida 2 de Julho e seguir pela Luiz Tarquínio. 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Segue daí, Fabrício.
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0: Meio-dia 25.
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0: Manda pra mim que eu bato no peito, boto no chão. De volta com o nosso Esporte Mais pela Rádio Sociedade da Bahia. E a galera participando aqui através do WhatsApp, o 96561025, torcedor querendo participar, fala torcedor.
2: O Fabrício, Caio, Manu e Tumano Esporte Mais, sinceramente, vocês entenderam a postura de Jair Ventura na entrevista coletiva ontem? Eu sei que a entrevista não é presencial, né? Vocês mandam as perguntas e ele responde lá. Mas com uma má vontade, respondendo monossilabicamente.
0: Foi isso que o Manu falou.
2: Entrevista. Era a melhor entrevista que não aconteceu no jogo do Palmeiras, porque a entrevista de ontem, ele estava com a má vontade. Ok, você não vai estar alegre, com o dente aberto, porque perdeu.
0: Mas não precisa ser mal educado, né?
2: O cara tem que ser minimamente profissional e educado, coisa que eu acho que ele não foi, na minha opinião.
0: Não foi.
2: Boa tarde, Luciano de Lódio Freitas.
0: É, o Manu até falou mais cedo.
3: Eu concordo também. Eu concordo, eu acho que
0: mal educado, né?
3: Você pode. O Rogério, a gente já viu o Rogério várias vezes irritadíssimo, né, com a cabeça fervendo e assim, irritado com ele, com as perguntas, com tudo, mas ainda assim respondendo. Eu acho que assim, você explicar a sua ideia de jogo e ela der errado, acontece.
0: É pior do que o mau humor do Rogério, viu, Jair? A gente outro dia tava dizendo aqui do insistente mau humor do Rogério Ceni, mas pelo menos ele explica o que disse a Manu, né? Ele faz... Vamos lá, não sei o que. E aí ele explica, ele vai, se debruça ali na pergunta. E o Jair, né, tava sendo até uma falta de respeito.
3: Pro torcedor que não entendeu, Fabrício, deixa eu só soltar, é rapidinho. O trecho é... Abraão vai ser o número 5. Só pro torcedor entender como é que foi o finalzinho da coletiva do Jair. E tem um final legal, tá, torcedor? Vale ressaltar, mas vamos lá, vamos ouvir o Jair.
4: Olha, o rendimento, né? A gente, o Eric é um jogador muito importante. Sou um dos maiores defensores dele, mas ninguém tem lugar cativo no jogo, no time. Ele caiu de rendimento. Aconteceu isso esse ano, no início do ano, né? E ele acabou saindo do time e voltou muito bem. Então ele entrou hoje bem também. Então a briga é com eles. Aquele jogador que tiver no melhor momento, a gente vai optar.
3: Vamos seguir. Esse aí foi o que ele falou do Eric, né? Porque que o Eric não começou. Porque que o Eric não começou como titular? E agora
0: vai na única,
3: ele vai
0: que não
3: falar,
0: foi.
3: Ele vai falar o geralzão agora.
4: É, a gente tem tido chances claras, né? A gente teve hoje, a gente teve uma chance com o Tarzan cara a cara contra o jogo do Remo. As chances estão sendo criadas, a gente está aproveitando um pouco, melhorar essa efetividade para que a gente possa voltar a balançar as redes e a gente vencer mais do que perder, né?
0: Respostas de segundos, né? Essa até desenvolveu. Teve trecho, ele até mais monossílabo do que esses, né? Então, Jair realmente com... mal-humorado, né, cara? Perdeu mais uma partida dentro do campeonato.
3: Tem um trechinho ainda pior, que é uma finalização. Vou ver se eu consigo achar aqui que o corte não bateu certo, mas é do que eu passei aqui pro Abraão. Mas eu vou organizar isso aqui pra passar pra ele. É um finalzinho assim. Jair, os três volantes não conseguiram defender bem. A gente vai treinar pra melhorar. Jair, por que que você não tirou o Martínez no intervalo, se ele já tinha cartão amarelo, coisa que você já fazia? Ele nem responde. Aí falando duas perguntas juntas, né? Com essa do Eric. Ele responde a do Eric, mas não responde a do Martínez. Também não é questionado de novo. Aí depois faz uma sequência de perguntas. Se ele só, vamos melhorar. Tem que rever isso. Vamos buscar outra forma. Aí chega no final, o que é que você diria pro torcedor do Vitória? Vamos classificar no Barradão quinta-feira.
0: É complicado, hein, Jair? Só feliz quando vence, beleza. A gente entende, mas a educação tem que estar em todas as coletivas. Boa tarde, Fabrício. De verdade, Rogério Ceni faz mal para a base do Bahia em todos os sentidos. Inclusive na base, Antônio Andrade de Valéria. Tem mais gente participando através do WhatsApp, o 96561025. Fala, torcedor.
5: Fala, bancada, boa tarde. Ô, Fabrício, Caio aí, Manu.
3: E aí?
5: Fala de três zagueiros, três volantes. Mas se tiver três volantes ou três zagueiros, os laterais tem que sair pra jogar. E seu Ramon também tem um jogo, não. Tem vários jogos.
0: Deu caída.
5: Não sei qual foi o jogo que Ramon apoiou tanto. E fez equipamento ruim na área. Ou seja, fraquíssimo.
0: Eu já pensaria no Jamerson como titular. O Ramon tem uma sequência de jogos ruins. E ontem o Fabiano pegou a bola em zonas do campo. Que se fosse um lateral numa melhor fase, vai, que eu não vou falar do cara, né? Ele pode entregar mais. Mas se fosse um lateral com alguns predicados ofensivos mais apurados, teria aproveitado. O Fabiano pegou bola em zonas maravilhosas. Teve uma inversão dentro da área, cara, que ele tenta de cabeça pra dentro. Meu Deus. É um desperdício. Uma jogada assim que ele pegou, jogou no lixo. É, não sei se você lembra, Caio, a inversão pra ele, livre, livre, ele tenta dar pro meio, o jogador marcado por dois. Era só ele matar e chutar até, porque ele tava dentro da área. Teve outra também no contra-ataque pro Vitória, que ele pega a bola de costas, mas não tem ninguém marcando ele, ele vai pra dentro, perde a bola na mesma hora. E era um contra-ataque, talvez, ali de um 3 contra 3, né? Então, por isso que eu até falei no intervalo ali, né, que a gente ficou debatendo, eu falei, velho, é o Eric pelo Fabiano, porque o Fabiano pegou a bola em zonas... Que se fosse o Eric, teria uma produtividade maior.
6: Não, perfeito, concordo. Acho que o Fabiano, no Vitória ontem, foi a peça mais abaixo, né? Com todo respeito ao atleta que está começando sua caminhada. Agora, como é o futebol, né? O futebol, ele prega peças. O melhor Vitória que nós vimos foi um Vitória que tinha uma linha de 5 na variação, não a linha de 5 como foi ontem com 3 zagueiros, com o Kaique Gonçalves e o Zé Vitor encaixando. Com 3 volantes. Emanuel Martínez.
0: É a melhor ideia.
6: Com cara. O Baralhas e o Zé Vitor, que eu citei, que fazia, né? Esse tipo de dinâmica, né? Com Mateuzinho e Eric voltando pelos lados e René sobrando. Era um 5-4-1. É claro que a dinâmica ela é diferente, mas estruturalmente você acaba tendo os mesmos comportamentos sem bola. Com bola, quando você tá no barradão, é o que eu sempre cito. A questão não é baixar o bloco, ter um bloco médio ou um bloco alto. A questão é que no momento em que Vitória tem essa estratégia, não tem conseguido sair. Aí vamos pro outro lado que me chama a atenção. Quando o Fabiano é contratado e o Emanuel Brits também é contratado, eles chegam para substituir o Natan.
0: Exatamente.
6: O Natan nunca foi um jogador que chegava no corredor no fundo, o tempo inteiro, um velocista. É um jogador que participava da saída de 3. Tem feito muita falta, porque é muito físico, muito forte e marca bem, junto com o Kaká e com o Luan Cândido, para que o Ramon consiga aproveitar mais espaço pelo lado esquerdo. O Fabiano também tem essas características. Ele é muito bom no duelo, ontem não foi, e ele é um cara que chega, em comparação, obviamente, a Emanuel Brits, que é um zagueiro, e o Natan Mendes, chega mais no ataque. Não quer dizer que ele tem uma super característica, a principal, a que o define, ele chegar no corredor para fazer cruzamento. Por quê? Quem ocupava aquele espaço de maneira maravilhosa na temporada? O Eric. Então você tem vários problemas no momento em que o Eric cai de rendimento. Você tem o Fabiano. Quem compensa esse setor? Não tem. Aí você tem o Mateuzinho, que tentou bastante ontem. Mas solitário, junto com o René. Um deserto de ideias. Não tinha como agredir o Atlético Paranaense daquela forma. O Atlético Paranaense muito organizado. Então, por conta disso, o Vitória teve uma queda muito grande. E aí não adianta, quando você imagina uma estrutura e as peças, a interação entre as peças não é tão harmônica como era na primeira parte da temporada, a equipe não consegue ter uma evolução e não tem evoluído. Agora, sobre o Jair Ventura, rapidamente, eu tento olhar também o outro lado. Não é uma crítica aos nossos colegas, não é uma crítica, por exemplo, a quem faz as perguntas e nem muito menos achar que o Jair Ventura se comportou bem na coletiva. Ele poderia ter
0: ido melhor.
6: Esmiuçado mais o jogo. Ele foi perguntado, a coletiva está dentro do protocolo. Você acaba o jogo perdendo, ganhando, empatando, você precisa para a coletiva ter que responder quando ganha, quando perde, quando empata. É assim. Mas o lado do treinador também é que às vezes ele é confrontado com perguntas que ele demonstrou já dentro da carreira ou dentro da passagem pelo Vitória que a ideia que ele teve deu certo. Então ele entende que aquela pergunta não foi por conta daquilo. E aí a coletiva, ela acaba sendo repetitiva. Sim. Tipo, quando eu utilizei 3 zagueiros e nós nos safamos do rebaixamento, a minha equipe respondia. E os mesmos que fizeram as perguntas elogiavam essa estrutura. Aí quando você tem um revés, o cara reclama que na realidade... Ah, mas eu acreditei que o Vitória poderia negar espaços, por exemplo. Um exemplo. Ninguém fez essa pergunta. Usou 5-4-1 para negar espaço. Não, mas você tem que negar espaço sempre, amigo. Você tem que negar espaço sempre.
0: E teve a chance com o René, né?
6: Não é só com 3 zagueiros que você nega espaço, não. Você nega espaço quando você entra em campo. Porque quando você não tem a bola, você precisa defender o seu gol. É simples.
0: E teve o lance com o René, né? De repente a ideia poderia ter dado certo, né?
6: Poderia
0: muita gente
6: certo,
0: defende então... o Ancelotti na Copa, porque o Brasil teve as oportunidades. Eu só acho que na Copa a diferença é que é Brasil contra a Noruega. E Vitória contra o Atlético vai, vale a estratégia de você buscar negar os espaços para tentar ter as oportunidades numa transição rápida, como foi a do René, a bola ficou na trave. Então a ideia de três zagueiros já deu certo várias vezes no Vitória, né? Então acho que não é por isso. Eu só acho que esse ano a melhor dinâmica é a variação com bola e sem bola. É o Kaique ou o Zé Vitor se transformando nesse zagueiro. Verdade. Que você não perde a ofensividade, você tendo o Eric, Mateuzinho e Renê. Já são três para associar mais à frente, né? E com a chegada do Brit, você, eu acho que você dá ainda mais possibilidade, já que não tem o Nathan Mendes, de você ter esse cara pela direita, que é quase um zagueiro pela direita, do que propriamente um cara que apoia, porque você já tem o Eric lá para atacar esse espaço e ser o cara mais agudo pela direita. 1:36, ele tá na ponta da linha, meu parceiro Marcelo Gama, pra gente falar do 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
0: 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Vou pro intervalo, Genivaldo Novaes, na volta, os jogos da Copa do Brasil. Já tem confronto hoje da volta, hein? Remy Santos, Juventude Atlético Mineiro. Segura aí que a gente volta já.
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3: 1:42.
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3: Manda pra mim que eu mato no peito, boto no chão, de volta com Esporte Mais pela Rádio Sociedade da Bahia. Bom, e a gente segue falando de Copa do Brasil, os resultados, né, desses jogos de ida. Olha lá, Caio Leone, Manuela Vena, Vasco 0, Fluminense 0. Teremos o jogo da volta.
5: Tanto 0x0,
3: né? Nesse meio de semana, né? Atlético Mineiro 0, Juventude 0. Hoje já temos a volta pra esse jogo. Santos 0, Remo 0. Hoje a volta em Belém do Pará. Palmeiras foi o que teve o placar mais dilatado, né? 3x0 em cima do Fortaleza. Jogo da volta no Castelão. Mirassol e Grêmio empataram 1x1. Grêmio joga a volta em casa. Chape Cruzeiro 0x0. A volta no Mineirão. Inter 2, Corinthians 0. A volta na casa do Corinthians. E ontem Atlético Paranaense 2, Vitória 0. A volta no Barradão. Olha os jogos agora aí, ó. Pra gente trazer os jogos da Copa do Brasil. Tá aí, ó. Hoje... Juventude Atlético Mineiro, primeiro jogo 0x0. Vamos aqui no ping-pong rápido, galera, vamos lá. Resultado, quem passe, poucos argumentos, né? Juventude Atlético Mineiro, 0x0 jogo da ida, Caio.
6: Atlético Mineiro.
3: E poucos argumentos, vocês também, né? Fala e poucos argumentos.
6: Fala. Ah, eu achei que era com poucos argumentos.
3: Não, com poucos não é com nenhum.
6: Poucos argumentos.
3: Juventude Atlético Mineiro, 0x0 ainda, Juventude joga em casa, hein, gente?
6: Juventude joga em casa, mas o Atlético Mineiro tem mais qualidade.
3: Dito isso.
5: Eu acho que vai dar Atlético Mineiro 1x0, o jogo vai ser Mineiro. Difícil, mas acho que o Atlético passa.
6: Atlético Mineiro.
3: Rapaz, eu acho Remo. Que... Eu acho que tá, vai, passa o Galo, mas Juventude vai vender caro. Eu acho que vai
6: vender caro.
3: 0x0, gente, também. Né?
5: Vai
3: eu acho caro. Que hoje...
5: É isso, vai ser tipo 1x0 Galo, assim, acho que vai ser apertado.
3: E hoje o Mangueirão contra o
6: Santos? Eu vou no Remo. 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

0: nas quartas de final. Cruzeiro e Chape amanhã. 0-0 a ida, hein?
1: Cruzeiro no Mineirão.
2: Eu também acho.
1: E outra, né? O Cruzeiro comandou o jogo na primeira etapa.
0: É, e aí é no Mineirão.
1: Na primeira parte do confronto.
0: Cruzeiro no Mineirão, acho que vai dar Cruzeiro. Grêmio e Mirassol.
1: O Mirassol vacilou em ter tomado aquele gol.
0: Você achou que ia ganhar na ida.
1: Vacilou, porque era 1-0, jogaria pelo empate. O Grêmio não tá lá essas coisas. Mas acho que o Grêmio tem grande chance de passar.
0: O Grêmio, foi ano passado, né? Que foi em casa a eliminação na Copa do Brasil pro CSA.
1: Sim, pro
0: né?
1: CSA.
0: É, né? O Grêmio...
1: E o Mira tá de olho.
0: E o Mira tá de olho na possibilidade.
1: O Mira tá sempre de olho.
0: Mas vai de Grêmio?
2: Eu vou de Grêmio.
0: É. Mano, tá toda grandona, né?
1: Atlético, Fluminense.
0: Santos, Cruzeiro,
1: Grêmio. Fluminense. O Fluminense vai passar.
0: Fluminense e Vasco.
1: Fluminense.
0: É, eu acho que vai dar Flu.
2: Pronto, a minha zebra vai ser aí.
0: Vasco?
2: Vasco. Mudei.
0: E o Vasco ia chegar grandão pra domingo, hein? Com a classificação na, verdade, bagagem.
2: Né? Ah, eu vou, acho que vai dar Vasco.
0: É, até porque a gente não tá falando o que a gente tá torcendo. Tá falando o que a gente acha que vai dar,
2: né? É porque é clássico, né?
1: O próximo já foi, Fabinho.
0: Não, e o Vasco ano passado tira o Flu, hein, gente? Bom lembrar. Copa do Brasil.
1: É a semifinal.
0: Fortaleza e Palmeiras, já foi, né?
1: Já foi.
0: Mas tem um molhozinho, o Fortaleza sai na frente e tal.
1: Não, esqueça.
0: Né?
1: Esqueça. Temperatura baixa.
2: 2-0 Palmeiras.
0: Na quinta, outros dois jogos começam por Corinthians e Inter. Inter deu 2-0 na ida. Corinthians tem força pra virar na arena?
1: Rapaz. Corinthians tem força pra virar na arena.
0: Tem força não. Adora fazer isso.
1: Adora fazer isso.
0: É um golzinho no primeiro tempo, outro no fim, pênaltis passou. Agora sim. É, o Matheus Lucena, né? Tem que botar o Matheus sentado aqui. Ele sempre vem com ótimos argumentos, né? Lembrou
2: que o Yuri Alberto
0: tá fora.
2: Ele quer. Agora eu acho que o Corinthians talvez seja esse Inter nos pênaltis aí. O Corinthians dá testa.
0: Adora, né? Esse 1-0, aí no fim, 2, aí leva pros pênaltis e passa. O Corinthians adora fazer isso.
1: E o Hugo é especialista nisso, né?
0: Nas últimas edições da Copa do Brasil.
2: Vocês viram o Hugo falando sobre pegar pênalti? Vocês viram esse vídeo dele? Falando muito como bom. Ele pegava o pênalti do Rafael Veiga?
1: Rápido. Padrão, né?
2: Porra,
1: uma hora e meia assistindo os vídeos.
2: Uma hora e meia
1: assistindo
2: todos os 40 pênaltis batidos pelo Rafael Veiga. Ele assistiu os 40 junto com toda a equipe, todo mundo tentando saber o que tinha.
0: Como é, rapaz?
2: Não tem uma batida ali padrão dele, que ele faz assim com a perna. Descobriram, ele pegou.
0: E no fim pegou, rapaz, no Campeonato Paulista, né? E pegou no confronto direto de Copa do Brasil, né? Incrível. Como deu certo o estudo, né? Tudo, incrível, além do talento, é o esforço, né? Corinthians e Inter, todo mundo ficou em cima do muro aí?
2: Inter.
1: Corinthians
0: acho que vai virar, né? Eu tô achando, na Arena Itaquera, né? Vai, Corinthians é tão chato que eu vou de Inter, vai. Atlético Paranaense e Vitória. Eu só vou pela torcida. Vitória 2-0, passa nos pênaltis.
1: Eu também vou nos pênaltis,
0: velho. Será?
1: Juro,
0: vamos. Estaremos lá no Barradão,
2: vivendo essa história. É o que você torce ou o que você acha que vai acontecer?
0: Nós três no Barradão?
2: Eu não vou estar.
0: Ah, não.
1: É, eu tô
2: Brenner.
1: Brenner. Eu tô com o Fabrício.
2: Né? Brenner. Eu vou torcer. Vou torcer pro Vitória.
0: Mas acho
2: tchau. Mas eu acho muito difícil.
0: Tchau. Isso aí é a opinião de Genivaldo. Vitória, Atlético Paranaense,
2: Genivaldo.
0: O Vitória.
2: Relógio logo.
0: Olha lá, se liga. Vitória, Atlético Paranaense. O Vitória, Genivaldo. Bote aí.
3: Tchau.
0: Não, não é possível. Pare com isso, Genivaldo. Tá vendo o que, é que ele quer, mano?
2: Ele gosta da
1: bagunça. E ele tá ali, ó. Ele tá ali. Que não dá pra não ter. Devia ter uma legenda no Twitter. Ele tá ali, ó. Já foi. É.
0: Ô, Brão, a gente só ficou devendo os números, né? De Vitória, Atlético Paranaense. Eu sei que era pra ter rolado lá no primeiro bloco, mas sabe que o TDAH às vezes, né, inflama. Não só o TDAH também, como os 42 anos pra conseguir enxergar esse quadro aí, né? Aí, agora sim, 55% de posse pro Atlético, 45% pro Vitória. Acho até que o Vitória tentou competir com de ter a posse de bola naqueles primeiros minutos do segundo tempo até a expulsão do Manuel Martínez. Eu senti uma melhora do Vitória ali. Tanto é que na troca de passes, 427-358 não é uma grande distância. Só pra você ter uma ideia, o Brasil trocou 313 contra 738 da Noruega. Então isso é uma distância. Nesse caso aí, nem tanto, 427-358. Mas escanteios, um massacre. 5 do Atlético, nenhum do Vitória. Chutes 16-6, sendo que dentro do gol, grandes chances. 4 do Atlético, 1 do Vitória. O Atlético converteu 2 das 4. O Vitória acabou perdendo, foi aquela chance com o René. Números que mostram que foi o confronto, né, Manu?
2: Sim.
0: Atlético superior 2-0.
2: Você pega assim, escanteio é um detalhe besta. Não é um detalhe besta, porque a partir do momento que você pressiona, chuta, o goleiro tem que defender, um zagueiro tem que tirar. Aí você pega 6 chutes, aí 6 chutes podem ter sido todos pra fora. Enfim, eu acho que realmente foi. É isso, o que a gente falou aqui, o Vitória não teve brilho, o Vitória não teve emoção pra um jogo que você esperava isso, porque estamos falando de uma Copa mata-mata, né?
1: Bom, esses números, é importante que a gente sempre comente para tentar traduzi-los da seguinte forma. O Vitória, na minha visão, foi amplamente dominado ontem.

0: Ponto final. O Atlético Paranaense poderia ter vencido por 3, 4 gols, pelo que criou. Depois dos números citados por Fabrício, torcedor que está nos ouvindo, eu queria que ele se lembrasse de uma grande defesa do goleiro Santos.
1: Não
0: que
1: tem.
0: Não foi citado.
1: Você tem a bola na trave.
0: Você tem a bola na trave do René. E acabou. Nós estamos falando de Lucas Arcanjo, que teve 3 defesas. O total de chutes, está falando 16 a 6. É muito mais.
1: Escanteio 5-0 também, né?
0: E mostra assim, a pressão. Essa questão de 55% de posse de bola contra 45% do Vitória, eu sempre olho o seguinte: esses 55% de posse de bola do Atlético Paranaense foram no último terço do Vitória. Os 45% de posse do Vitória foram muito mais com os zagueiros ou tentando rifar a bola para alguém brigar no setor de meio de campo.
1: É o Vitória que vai ter que melhorar muito o seu jogo para a partida de volta na quinta-feira, 8 horas no Barradão, e tenho certeza um Barradão lotado. Manu, informações sobre os julgamentos do STJD, né?
2: Pois é, aconteceu agora pela manhã, né? O julgamento dos jogadores do Vitória e também de Maurício, que foi denunciado, né? Jogador do Palmeiras. Luan Cândido e Kaká vão precisar cumprir a automática, né? Depois desse julgamento do STJD. E o Vitória acabou sendo multado, né? E o Fábio Mota foi absolvido. Ainda bem, né? Porque o Fábio Mota apenas foi explicar a coletiva pós-jogo, não falou nada, enfim, demais, e foi absolvido. Então, Kaká, suspensão por maioria dos votos em jogo convertido em advertência por infração ao artigo 254, praticar jogada violência, e previa aí a pena, a suspensão de 1 a 6 partidas. Luan Cândido, desclassificação do artigo 243, ofensa às honras por fatos diretamente relacionados ao esporte, e suspensão por unanimidade em 1 jogo de suspensão, por infringir aí o artigo 258, conduta contrária à disciplina ou à ética desportiva, que previa de 1 a 6 jogos.
0: Quanto?
2: Fábio Mota previa 1 a 6, ele só pegou 1. O Fábio Mota foi absolvido por maioria, né? No artigo 258, esse conduta contrária à disciplina ou ética esportiva, o mesmo do Luan. E o Vitória foi multado em R$10 mil por maioria, por infração ao artigo 191, que é deixar de cumprir ou dificultar o cumprimento do regulamento, que foi a questão da coletiva pós-jogo. E o Maurício acabou sendo absolvido.
1: O Maurício, é aquilo que eu falei, assim, o campo não puniu, eu ia ficar meio estranho, sabe? Mas, né, talvez o STJD pudesse ter corrigido algo.
3: Eu tenho meu direito mesmo.
1: O Kaká e o Luan Cândido acabaram apenas até
0: brandas,
2: né? Eu achei que pro Luan ficou contexto, até branda, né?
1: Não é?
2: Porque geralmente essa questão mais ética, né, eles tendem a pegar um pouco mais pesado, porque o Kaká foi um lance, né,
0: que... E tem uma parte do julgamento que o advogado do Vitória, que estava fazendo a sustentação em relação à defesa, obviamente, ele cita o seguinte: que o Luan Cândido, apesar de ter feito gestos, ele não fala nada em direção ao árbitro.
2: Sim.
0: Então diminui a pena por conta disso.
1: Diferente do Eric que falou.
0: Não ficou mais grave por conta disso.
1: Olha, o Nicolas, lateral do São Paulo, atropelou e matou um homem em Barueri. A gente tava vendo até as imagens agora há pouco ali. Realmente um acidente que trágico, horror, né? O homem atravessa também no lugar inadequado, mas há informações de que o Nicolas poderia estar fazendo um pega, né? E aí, logicamente, a perícia vai apurar tudo, mas uma pena esse acontecimento, né? Uma vida que é perdida desse idoso, infelizmente, a família. A gente manda os nossos sentimentos. O Lúcio Rodrigues chegando a Belo Horizonte, hein? Assinando com o Cruzeiro. Ele mesmo, viu? Ex-Bahia. E essa aqui é pra matar a Manu do coração, né? Porque sei a defesa e ela tá corretíssima, que ela faz do futebol feminino, de tudo que envolve futebol feminino. Olha que discrepância. A Carolyn,
0: que é a craque, né?
2: Craque.
1: Vai pro Barcelona. Se tornou a brasileira mais cara da história. Valores. Aí eu fiquei...
2: Valores, valores.
1: Meus valores. Matheus Lucena, eu achei que ia haver, né? Algo pelo menos ali, próximo de alguém dos ruins.
0: Longe.
1: 1 milhão de euros. A transferência mais cara de uma brasileira indo para a Europa. 1 milhão e 200 mil euros, cerca de 7 milhões de reais. 7 milhões de reais, meu Deus. Com todo respeito, Janderson, contratado pelo Vitória. Valores parecidos. E a Carol anunciada pelo Barcelona e se tornando a brasileira mais cara. A distância, infelizmente, né, mano? A gente ri, mas é pra não chorar. É muito grande, né?
2: E assim, isso envolve vários fatores, Fabrício. A gente poderia passar um programa inteiro falando sobre isso.
1: A gente entende alguns fatores. Sim. Até, mas ainda acho que a distância é muito grande.
2: É isso, a grande não questão, não é? Porque assim, pra muita gente aí, eu não tenho dúvida que você abre a internet aí, você vai ver. Ah, foi até demais. É. Futebol feminino é muito ruim, é muito fraco, é muito isso. Tudo tem um desenvolvimento e tudo tem uma lógica de preparo. E você não consegue oferecer condições às jogadoras ou qualquer coisa parecida se você não começar valorizando o trabalho delas. Ah, mas a goleira tava acima do peso. Tava acima do peso porque ela não tem condição de se cuidar. Ela não tem estrutura para isso. É. Ela só quer jogar o futebol dela ali, ganhar o dinheiro dela com a profissão digna para poder sustentar a família. Ela tá ali tendo que correr atrás do prejuízo com acima do peso ou com outras características afins. Então, assim, é muito difícil, mas eu espero que a consciência comece a mudar um pouco e torço para que a Copa do ano que vem seja feita para isso, porque vai vir muita gente de fora que pensa diferente de nós brasileiros. Então, essa mexida da nossa cultura, eu acho que vai pegar ali num ponto principal. Só para fechar aqui rapidinho... A gente só
1: quer ser campeão como, né? Com tanto déficit de estrutura e tudo mais.
2: Tem essa questão. Só corrigindo uma coisa, Fabrício, com relação ao atacante Maurício do Palmeiras, ele foi julgado, ele pegou um jogo, né? Só que ele acabou, essa punição dele foi convertida, né? Então, assim, ele foi punido, né? Ele foi enquadrado, né? Julgado e punido. Só que aí foi convertido em advertência pelo tribunal. Porque eu falei que ele tinha sido absolvido, não foi bem assim.
1: Falei do Lúcio Rodrigues, né? Vai pro Cruzeiro e Wagner Leonardo pode estar indo para o Corinthians, né? E o Rio 2016, hein? 10 anos? Tem que ver como tá a estrutura lá, ó. Tudo abandonado. 1 da tarde, mais 56 minutos. Lucas Figueiredo chega com Sociedade Agora. Um abraço, Caio Leone.
0: Um abraço, Fabrício. Um abraço, Manu. Um abraço a todos os
1: outros. Valeu, Manu.
2: Valeu, um abraço a todos. Até amanhã.
1: Vem Figueiredo com Sociedade Agora. E na sequência, Matheus Lucena comanda o Show da Tarde. Valeu, gente.
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4: Boa tarde a você que estava acompanhando o Esporte Mais. Salvador tem dia com temperatura de 27 graus. Uma plantação com cerca de 100 pés de maconha foi erradicada durante uma operação da Polícia Civil da Bahia, provocando um prejuízo estimado em R$500 mil ao crime organizado. A ação foi realizada hoje no povoado de Caraíbas, zona rural de Jaborandi, no oeste baiano. Durante a operação, um homem de 46 anos foi preso em flagrante. Além da plantação, os policiais apreenderam uma arma de fogo e porções de maconha já fracionadas e prontas para comercialização, reforçando os indícios da prática de tráfico de droga. Multas devem parar de ser cobradas para veículos e podem ser direcionadas para os motoristas infratores, conforme prevê um projeto de lei aprovado pela Comissão de Constituição e Justiça e de Cidadania da Câmara dos Deputados. O texto pode mudar uma das principais regras do Código de Trânsito Brasileiro. No entanto, se aprovada, a proposta é válida apenas para situações específicas, como usuários de veículos alugados, responsáveis pelo transporte e embarque de cargas. Atualmente, o Código de Trânsito determina que o débito financeiro permaneça vinculado ao registro do veículo, independente de quem estava ao volante no momento da infração. O Tribunal Superior Eleitoral determinou que o governo federal retire dos canais oficiais publicações que, segundo a corte, promovam pessoalmente o presidente candidato à reeleição Luiz Inácio Lula da Silva, em meio ao período de restrições da legislação eleitoral. A determinação está sob sigilo, mas foi publicada no dia 1º de agosto. Além da retirada das publicações, o ministro ordenou que o governo evite novos conteúdos com esse formato até o fim das eleições de outubro. Filho preso após manter corpo da mãe, freezer recebia alta quantia em pensão. 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
9: 2 horas 4 minutos.
10: Quanto?
9: 2 e 4.

sua melhor companhia. Que feat incrível, hein? E você daqui, juntinho, ligado na programação da Sociedade, tá nascendo a ligação premiada. Minha vida virou novela, pediu, tocou e muito mais, hein? Participa com a gente, vem juntinhos até.

0: Programação do Rádio Brasileiro, vamos nessa juntinhos aqui, porque hoje, dia 4 de agosto de 2026, rapaz, é mais conhecido como terça-feira também, viu? E você ligado aqui no Som da Sociedade da Bahia, meu amigo Genivaldo Novaes. Comandando a mídia de efeitos da Rádio Sociedade da Bahia, a produção da Solange Cavalcante do Jefferson Jesus, a gerência de programação é dele, Gleidson Tavares, direção geral Francisco Costa. É o nosso show da tarde, é feito pra você, claro, você participa com a gente, manda sua mensagem no nosso WhatsApp, fique à vontade aí, viu, cara?
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0: Estamos te esperando pra te cadastrar em todas as promoções aqui da Rádio Sociedade, viu? Quem tá no telefone é ela, viu? Solange Cavalcante, prontinha. Prontinha pra te atender. E claro, você participa da melhor tarde aqui do Rádio Brasileiro. E pra começar, tem música boa. Dá volume aí, tá chegando pra você. A playlist de sucesso da Rádio Sociedade. Tudo certo, hein? Tudo certo.

Rádio Sociedade da Bahia, você ligado na melhor programação. Ó, atenção, atenção, porque lutador brasileiro do UFC morre aos 34 anos. Quer saber mais? Acesse a Sociedade On, o novo portal de notícias da Rádio Sociedade da Bahia. Vamos nessa, juntinhos? Boa música pra você, aumenta o volume.

0: Mãe Panda pra você, Rádio Sociedade da Bahia, buzina, sinalzão de hora mais bonito do Brasil. 2:20.
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0: 2:21.
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0: Tô na área, tô na cena pra você, na melhor programação do rádio brasileiro. E aí, vamos brincar de tá na cena? Podemos ou não podemos? Atenção, senhoras e senhores.
3: Quem tá na cena?
0: Vamos lá brincar.
3: Pista número 1.
0: Rapaz, será que hoje vai tá fácil, velho?
4: Será?
0: Será que vai tá fácil hoje?
4: Será?
0: Hã?
5: Vovó.
0: Eu não sei, hein? Eu não sei.
3: Quem tá na cena?
0: E se soubesse, não diria. Mas vamos começar aqui com a pista número 1. Atenção, atenção.
4: Como é, rapaz?
0: Essa cantora começou a ganhar projeção nacional ao substituir uma outra cantora em um espetáculo no Rio de Janeiro.
6: E aí?
0: Eu não sei quem é.
3: Quem tá na cena?
0: Vai mandando a sua mensagem pro nosso WhatsApp.
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0: Estamos te esperando pra você palpitar e aí quem sabe acertar. E ó, lembrando que quem acertar concorre a prêmios aqui na programação da Rádio Sociedade da Bahia. Agora tem música pra você, aumenta o volume. 30 cadeado, rapaz. Pode dar volume aí, vai.
4: Quanto?
0: 30.

0: Coisa boa, você ligado no som da Sociedade da Bahia. Vamos agora saber como é que anda as ruas e avenidas da capital baiana, rapaz.
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0: Minha amiga Renata Falcone, boa tarde pra você. Conta pra gente como é que tá o trânsito em Salvador.
2: Boa tarde, Matheus. Uma ótima terça-feira para você e para os ouvintes da Sociedade. Trânsito bom nas principais vias. Quem está agora com congestionamento é a Avenida Paralela, sentido centro, a partir do Imbuí até as proximidades do Miolo Empresarial, mas está com mais intensidade para quem segue em direção ao viaduto Nelson Daia para acessar a Avenida Tancredo Neves na região do Miolo Empresarial mesmo. Se você segue em direção ao acesso norte, pela ACM Detran, vai encontrar boa fluidez, principalmente na faixa da direita, e não chega a precisar fazer desvios para Luiz Eduardo Magalhães. Ainda assim, a Luiz Eduardo Magalhães também tem trânsito bom e uma ótima alternativa para quem segue em direção a General San Martín e a BR-324. A Barão de Cotegipe também tem trânsito bastante carregado em direção a Engenheiro Oscar Pontes. Ainda dá para fazer o desvio pela Fernandes da Cunha. E quem segue em direção ao Acesso Norte, eu também recomendo a General San Martín. Tem trânsito lento por lá, mas não tão carregado. Enquanto o trânsito anda devagar, seus planos podem acelerar. 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Volto contigo, Matheus.
0: Valeu, valeu, Renata Falcone. Seguimos aqui com boa música pra você até às 6, aqui a Rádio Sociedade.
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7: Uma mudança pode tornar as multas de trânsito mais transparentes. A Comissão de Viação e Transportes da Câmara dos Deputados aprovou um projeto que obriga o envio da foto da infração junto com a notificação.

0: A aposentadoria especial dos portuários tem o objetivo de proteger a saúde desses trabalhadores, fazendo com que eles se aposentem mais cedo e, obviamente, compensando no valor da sua aposentadoria. Isso é porque esses trabalhadores estão expostos a ruídos, a gases, poeiras vegetais, minerais, enxofre, cálcio, gesso, produtos químicos, dentre outros agentes. Tudo isso faz tão mal à saúde que a Previdência disse: amigo, você pode se aposentar um pouco mais cedo. Mas para avaliar se você tem direito ou não a isso, você vai precisar pegar dois documentos na sua empresa: o PPP, que é o Perfil Profissiográfico Previdenciário, e o LTCAT, os Laudos Técnicos das Condições Ambientais de Trabalho. De posse desses dois documentos, leva para um profissional avaliar. Ele vai avaliar também que você já estava no sistema protegido antes de 2019, então pode ter direito ali a uma regra de transição. E se você se aposentou e esqueceu de ver tudo isso, fique tranquilo. Você tem um prazo de 10 anos para revisar a sua aposentadoria e, obviamente, receber as perdas causadas por esses eventuais erros, ok? Então não fica parado. Procure um profissional de sua confiança para não perder dinheiro e direitos.
1: Acabamos de ouvir o professor e advogado Ed Parrish. Ele é mestre em Direito Público e sócio do Parrish Zenandro Advogados, um escritório especializado em causas contra o INSS e Previdência para Servidores Públicos. Eu sou o Rogério Alves e este foi o Papo Previdenciário. Um grande abraço e até a próxima.
2: Papo Previdenciário.
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0: 2h48. Toda a área, toda a cena pra você na Rádio Sociedade. Será que a galera de casa já sabe quem é que tá na cena? Eu não sei, vamos ouvir. Boa tarde aí.
1: Matheus Luciano, Eduardo Lima, ouvinte da Estrada Velha do aeroporto. Quem está na cena é Maria Bethânia.
0: Será que é Maria, rapaz?
2: Será?
0: Será que é Maria, Ojinho?
2: Será?
0: Não sei não, viu, cara? Não sei não. Vamos dar a segunda pista, né? Vamos pra segunda pista. Atenção,
3: pista número 2.
0: É considerada uma das maiores intérpretes da música brasileira. Ao longo de décadas de carreira, gravou dezenas de álbuns e interpretou obras de compositores como Chico Buarque, Gilberto Gil, Dorival Caymmi e alguns outros aí.
3: Quem tá na cena?
0: Eu não sei, cara. Confesso pra você que não sei.
4: O quê, rapaz?
0: Daqui a pouquinho uma terceira pista pra tornar tudo ainda mais fácil você adivinhar quem tá na cena, tá bom? Agora vamos de música pra você, dá volume aí, Rádio Sociedade da Bahia, ao Star Azul, na nossa programação.

0: som da Sociedade da Bahia. Você ligado no melhor programa. Vamos rapidinho saber como é que tá o trânsito em Salvador.
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0: Renata Falcone.
2: Oi, Matheus, olha, a situação melhora na Avenida Paralela, agora só tem um pouquinho de lentidão na chegada da Avenida Tancredo Neves em direção ao Miolo Empresarial, trecho curto já não compensa desvios, você encontra boa fluidez no resto da Avenida Tancredo Neves e também na CMDTran, trânsito muito tranquilo. Já a Rua Barão de Cotegipe ainda segue bastante lenta, na Fernandes da Cunha você flui um pouquinho melhor, mas ainda encontra trânsito carregado na chegada ao Largo dos Mares. Ainda vale pegar a General San Martín se você segue em direção ao Acesso Norte. Ela tem alguns trechos de lentidão, mas no geral ela está fluindo muito melhor e você não demora muito para chegar no Acesso Norte, na Avenida Paralela, na Luiz Eduardo Magalhães. Vai encontrar bastante tranquilidade para chegar até lá. Trânsito também tranquilo na BR-324 para quem segue em direção ao interior. 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Volto contigo, Matheus.
0: Valeu, valeu, Renata Falcone. Agora 2h57.
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0: Informação chegando pra gente, Lucas Figueiredo, boa tarde.
3: Boa tarde, Matheus, e a você acompanhando o show da tarde. Salvador tem dia com temperatura de 27 graus. Criminosos estão utilizando de uma nova modalidade para furtar veículos em Feira de Santana, no centro-norte da Bahia. A ação foi descoberta no âmbito da Operação Reconecta, deflagrada pela Polícia Civil da Bahia no bairro Calumbi. Na ocasião, os agentes prenderam o suspeito pelo crime de receptação enquanto ele desmontava um veículo. De acordo com as informações policiais, um grupo simulava furtos e roubos contra empresas de locadoras de veículos para ocultar os crimes. A defesa do rapper Mauro Davi dos Santos Nepomuceno, o Oruan, está tentando reverter a condição de foragido da justiça pelo crime de lavagem de dinheiro, após ter a prisão revogada no processo sobre tentativa de homicídio contra policiais civis. O advogado Thiago Lopes confirmou que ainda consta uma ordem de prisão contra o cantor, expedido pela primeira vara especializada do Tribunal de Justiça do Rio de Janeiro. Quem viaja para o exterior agora encontra uma nova opção para pagar compras. O Pix já pode ser utilizado em estabelecimentos comerciais de países da América do Sul, da Europa e também dos Estados Unidos. A modalidade funciona por meio da leitura de QR Code e depende de acordos entre bancos, fintechs e empresas que atuam no mercado de câmbio. O sistema criado pelo Banco Central do Brasil já está disponível em lojas, hotéis, restaurantes, farmácias e outros comércios da Argentina, Chile, Paraguai, Uruguai, Estados Unidos, Portugal, Espanha e França. Isso conforme divulgado pelo governo federal. SUS amplia teleatendimento para pessoas com vícios em apostas online. 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
3: 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Mais informações a qualquer momento em nossa programação ou através do nosso portal, Matheus.
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0: 2h59.
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3: 3:01. Tô na área, tô na cena pra você da Rádio Sociedade da Bahia, senhoras e senhores, você ligadinho na melhor programação. Ó, boa música pra você até às 6 aqui na Rádio Sociedade da Bahia.
4: É mais uma.

0: A gente falou de música, falou de carta, trouxe toda a programação aqui da Rádio Sociedade. A gente recebeu também mensagens dos nossos ouvintes. Dona Maria Raquel mandou uma mensagem, moradora lá do Caji, minha vizinha, dizendo que está sintonizada, que ouve a programação da Rádio Sociedade durante a semana. E ao fim de semana também faz aquele almoço gostoso, reúne a família e bota a Rádio Sociedade pra ouvir.
1: É, rapaz, é de onde sua vizinha?
0: Caji, pessoal lá de
2: Nova Friburgo. Só olhando, né?
1: Rapaz, Antônio, você vem de longe, viu, Antônio?
0: É, filho, eu venho do interior, eu chamo de interior, né? São filho. 2 horas daqui pra Lauro de Freitas, então é quase o interior, gente. É quase uma Feira de Santana.
3: Tchau.
1: Tchau, mas já? Não, ainda
0: meu
1: não, né?
0: Meu Deus, a hora passa muito rápido, mas antes disso, a gente tem mais música pra ouvir? Sim. Vamos ver. Solta o som aí, DJ Zal.

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0: 21 minutos. Toda a área trazendo pra você a melhor programação do rádio brasileiro. Senhoras e senhores, vamos pra terceira pista. Atenção, atenção.
1: Pista número 3.
0: É pista número 3 pra você, ligado no som da Sociedade da Bahia. Rapaz, agora vai ficar ainda mais interessante, viu?
2: Tem certeza?
0: Ela tem forte ligação com a literatura e a poesia. Além de cantar, costuma incluir poemas e textos de escritores brasileiros e portugueses em seus espetáculos, tornando suas apresentações uma mistura de música, teatro e literatura.
3: E aí?
0: Quem é que tá na cena, meu irmão?
1: Quem tá na cena?
0: O povo tá mandando mensagem pra gente, vamos conferir aqui. Atenção, atenção. Boa tarde pra você, cadê você, velho? Boa!
4: Boa tarde, Matheus Lucena, aqui, Roda de Castelo Branco. Quem tá na cena de hoje é a cantora Maria Bethânia.
0: Mais uma apostando em Bethânia, cara.
2: Tem certeza?
0: Será que é ela que tá na cena? Será que é a Bethânia que tá na cena hoje?
3: Será?
0: Na Rádio Sociedade da Bahia, mais um ouvinte chegando por aqui, mandando mensagem, compartilhando a sua tarde. Boa!
5: Matheus Lucena, boa tarde.
0: Boa!
5: Quem tá falando aqui é Reinaldo da Boca do Rio.
0: Fala, Reinaldo!
5: Quem tá nascendo agora de tarde é Maria Bethânia.
3: Será?
0: Será que é Maria Bethânia que tá nascendo? Mais um ouvinte mandando mensagem pra gente. Atenção, atenção. Cadê você? Boa!
6: Boa tarde, Matheus Lucena. Eu acho que quem tá nascendo aí hoje é Maria Bethânia. Eliana Ribeiro de Sussuara na Velha.
0: Eliana acha que é Bethânia também, viu? Tá todo mundo achando que é Bethânia. Mais um ouvinte chegando, Tato Bahia Brasil. O cantor e compositor São Caetano. Boa!
7: Boa tarde, Matheus. Boa tarde, meu povo, minha família.
0: Ah.
7: Quem está na cena é Nana KM.
0: Aí,
7: Nana KM, Tato Bahia Brasil, do bairro São Caetano. Matheus!
0: Oi!
7: Quero seu número! Passa pra mim!
0: Valeu, valeu, Tato! Tamo junto, meu irmão. Daqui a pouquinho a gente fala com você, ó. Mais uma aqui, boa!
8: Oi, Matheus, boa tarde.
0: Ah, boa
8: Quem
0: tarde.
8: Quem tá na cena é Maria Bethânia.
0: Né, mais uma apostando na Bethânia. Daqui a pouquinho, a quarta e última pista, e eu vou revelar pra você quem é que tá na cena, tá bom? Agora vamos de música, sucesso pra você, Rádio Sociedade da Bahia.

0: Sociedade da Bahia, ouvindo a melhor programação, povo participando com a gente, mandando mensagem aqui. Daqui a pouquinho, a quarta e última pista pra você tentar adivinhar que tá nascendo. Agora tem trânsito chegando pra gente, hein?
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0: Minha amiga real. Renata Falcone.
2: Oi, Matheus, tô de volta. Trânsito ainda bom nas principais vias, mas a ACM Caminho das Árvores já apresenta um pouco mais de intensidade em direção à Lipe e também ao miolo de Salvador. Não recomendo desvio para a Avenida Paulo VI, por lá tem trânsito mais intenso e você também pega um pouco de intensidade na Rua do Jaracate e acaba tomando mais tempo. Tá vindo da Orla? Vale a pena pegar a Magalhães Neto, ela tem pista livre e você chega rapidinho, tanto na Avenida Tancredo Neves quanto na Avenida Paralela e não vai encontrar dificuldades. 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Volto com você, Matheus.
0: Valeu, minha amiga Renata Falcone. Eugênio, o povo tá aqui mandando mensagem, todo mundo tentando adivinhar que tá na cena, palpitando. E ó, o palpite tá bem alinhados aí, pelo menos, viu? Tá todo mundo palpitando a mesma pessoa. Boa!
3: 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Matheus da Atena, meu locutor estourado.
0: Tá vendo aí?
3: Tá falando, é
0: Matheus da Atena, primeira vez, viu, Eugênio, que me chama assim, viu?
3: Boa. Do Novo Horizonte.
0: Fala, meu irmão.
3: Hoje a cantora aí é Maria Bethânia.
0: Será que é Bethânia que tá na cena, cara? Tá todo mundo falando que é a Bethânia. Será? Você acha o quê, Geni? Você acha o quê? Você acha o quê? 3 horas 33 minutos pra você.
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0: Fala, Caio Leone, meu irmão. Caio Leone. Boa.
4: Boa tarde, Luceira. Boa tarde a toda a galera que tá ligada no show da tarde. Bom, ontem o Vitória, né? Pelo jogo de ida das oitavas da Copa do Brasil, acabou perdendo por 2-0. Enfrentou o Atlético Paranaense, que comandou as ações. Uma equipe que finalizou 16 vezes contra 6 do Vitória. Vitória com muita dificuldade na marcação, entrou com 3 zagueiros, né? Com o Brice, com o Kaká e Luan Cândido. O primeiro gol aconteceu numa falha de marcação. A bola chega pro João Cruz, ele não tem nenhum tipo, né, de marcação ali adequada. O Luan Cândido ainda tenta subir pressão, é driblado e um chute muito forte. Ali o Atlético Paranaense abriu 1-0. E depois, né, na segunda etapa, Vitória que perdeu o Emanuel Martínez por conta do segundo amarelo, foi expulso. Vitória até tentava equilibrar na segunda etapa. O Jair Ventura tentou fazer modificações, né, para melhorar a equipe, colocou o Emanuel Brito pelo lado direito, o Fabiano muito abaixo, colocou o Eric para tentar ter mais agressividade, mas não foi o suficiente, com um meia menos muito difícil. O Dudu, que entrou no lugar do João Cruz, outro garoto da base, acabou fazendo o segundo gol. Agora o Vitória tem o próximo jogo, jogo de volta, na quinta-feira, nos seus domínios, no Barradão, para tentar a classificação para as quartas de final, que não acontece desde 2012, quando o rubro-negro baiano foi eliminado para o Coritiba. Vitória precisa vencer por 3 gols de diferença, se quiser passar no tempo normal, com 2 gols de diferença, a disputa vai para pênaltis. Falando de brasileiro, o Bahia tem semana cheia para treinar, enfrenta no próximo domingo, dia 9, o Vasco, um adversário que não vence há 5 partidas e que o Bahia tem se notabilizado por vencer o Vasco com muita tranquilidade. O Vasco não vence há muito tempo na Arena Fonte Nova. É o famoso freguês do Esporte Clube Bahia e nada melhor, após 3 empates, o Bahia somar pontos e principalmente dar continuidade a essa equipe que hoje tem jogado mais futebol, tem sido mais agressiva. Então, o jogo contra o Corinthians e o segundo tempo contra o Atlético Mineiro ficam como um grande exemplo para que o Bahia consiga somar 3 pontos no Campeonato Brasileiro da Série A, amigo. É isso. Mais informações no nosso bate-bola, nos quadros Bola na Rede. Tamo junto, Luciano. Um grande abraço, amigo.
0: Valeu, Caio Leone. Tamo junto, meu irmão. Assina aí, seu Genivaldo Novaes.
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0: Vamos juntinho aqui na melhor programação. Agora tem Gilberto Gil chegando pra gente. Palco pra você.